0: Minha alma ficava vazia. Isso desde a minha infância até a minha mocidade. E também, muitas vezes, o inimigo ele colocava um desejo de suicídio em mim. O diabo colocava desejo de matar, roubar, de fazer obras que agrada a ele. Porque eu também não tinha o conhecimento da verdade, não tinha temor de Deus. Nunca tinha ido numa igreja evangélica, mas Deus ele abriu a minha mente um certo dia e eu procurei então a igreja pentecostal Deus e Amor e levantei as minhas mãos e aceitei Jesus Cristo como meu Salvador. E Jesus então trocou aquele fardo e me deu um fardo leve. E hoje eu sirvo a Deus com alegria, sirvo o Senhor de verdade, com amor. Eu percebi que só em Jesus é que nós podemos encontrar paz, encontrar felicidade. No mundo não tinha alegria, não tinha paz. Só encontrei isso na presença do Senhor, aceitando Jesus como meu Salvador. Chegando na igreja Deus Amor também, eu tinha um úlcera no estômago. Eu fui revelado pelo Espírito Santo de Deus e o Senhor me curou na hora daquela enfermidade. Hoje eu estou feliz, grato a Deus, por servir um Deus tão maravilhoso na igreja Deus e Amor. Estou há 23 anos no ministério, sou pastor da igreja. Estou feliz, eu agradeço, sou Milton Fernando Santos, que Deus abençoe a todos.
1: Paz Senhor Jesus, eu me criei no berço evangélico. Fui adotada por uma família crente. Me criei no evangelho. Com 17 anos me desviei dos caminhos do Senhor, né? Pro mundo, depois eu voltei. Deus me libertou do adultério. Deus me tirou do adultério, esse pecado terrível e cruel. Fazem 22 anos que eu estou na presença do Senhor. E no momento que eu voltei pros pés do Senhor, o Senhor Jesus me aposentou. O Senhor me deu uma casa que eu não tinha. Deus meu, deu tudo que eu tenho hoje, eu agradeço ao meu Deus. Todos os dias eu tenho que agradecer ao Senhor, cada minuto, cada segundo. Eu sei que Jesus que tem me cuidado até agora e vou permanecer até Jesus vir ou Ele me chamar. E eu agradeço muito a Deus por tudo que Ele fez na minha vida.
2: Tremendo, querida audiência, nosso irmão Milton relatava que desejou até mesmo tirar sua própria vida, mas ele teve um encontro genuíno com o Senhor e hoje é um homem feliz, liberto. Essa angústia que havia no seu coração já saiu porque ele foi no culto da igreja pentecostal Deus e Amor e hoje está abençoado. Ele relata também que foi curado de uma enfermidade no seu estômago. Deus restaurou a sua saúde, tirou aquele sentimento maligno que o inimigo tinha plantado no seu coração. E ele foi buscar a presença de Deus e encontrou, conforme a Bíblia nos relata, buscai o Senhor e quanto pode se achar. E ele buscou a Deus de todo o seu coração e encontrou Jesus Cristo, que transformou a sua vida, que deu felicidade, alegria, paz e também restaurou a sua saúde. A nossa irmã Maria também relata que ao comparecer na igreja Deus Amor, ela recebeu a libertação. Ela estava escravizada no pecado da prostituição, do adultério, mas ela teve um encontro genuíno com Jesus e conseguiu vencer o pecado. É só em Cristo, é só na presença do Senhor que nós vamos conseguir vencer qualquer tipo de pecado. Então você que está nos acompanhando, não tem força para vencer o pecado, procure uma igreja Deus de Amor, que ali Jesus vai te libertar desse vício, vai tirar você dessa situação e você também vai contar o seu testemunho aqui no programa A Voz da Libertação. Vamos aqui já preparar a nossa fé. Daqui a pouco estaremos já na poderosa oração com o pastor Lorival de Almeida. Você que já enviou a sua mensagem aqui no nosso WhatsApp. Deus abençoe a nossa irmã Janice, que enviou a sua mensagem. Boa noite, a paz do Senhor. Pastor, ore por mim, para Jesus curar das varizes. Amém, irmã Janice, que fala lá de Rio das Ostras. Deus abençoe a sua vida. Daqui a pouco estaremos na oração. Amém. Deus abençoe também nossa irmã que envia mensagem. Olá, boa noite. Aqui é a Silva. Quero pedir oração para o meu filho Daniel e para também o meu marido Carlos. Deus abençoe, irmã Silva. Daqui a pouco

0: estaremos em oração. Deus abençoe também a Raíssa, que enviou mensagem. Bom dia, peço oração para a vida dos meus irmãos, sobrinho, sobrinha, e meu esposo e minha mãe. Amém. Irmã Raíssa, vamos estar orando. Deus abençoe a sua vida. Deus abençoe você que enviou a sua mensagem. O Tiago também. A paz do Senhor Jesus. Meu nome é Tiago. Sou da cidade de Campinas, São Paulo. Passei por um período preso e sempre ouvi a rádio, as orações. Hoje continuo ouvindo e peço oração pelas pessoas que estão lá também. Pela salvação da minha família, Marta, Emily e Jennifer e Enzo. Amém. Deus abençoe o irmão Tiago. Daqui a pouco estaremos em oração. Deus abençoe a sua vida e também a sua querida e amada família. 3 horas, irmão Jonathan. 3 horas aqui em São Paulo, horário oficial de Brasília. Vamos para a identificação das emissoras e logo após a oração com o nosso pastor Lorival de Almeida.
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5: 3 horas e 2 minutos.
6: Amado irmão, amada irmã, amado ouvinte, que prazer, que alegria, que satisfação de mais uma vez estar aqui com todos vocês. Estamos recordando a vocês que o trabalho da igreja é um trabalho de evangelização. Vidas sendo salvas, vidas sendo libertas, vidas sendo transformadas pelo poder de Deus. A Igreja Deus de Amor tem esse dever, esse compromisso de estar pregando a palavra de Deus, anunciando as boas novas de salvação. Amados irmãos, quinta-feira agora estaremos juntos na grande campanha da quinta-feira da multiplicação, aonde eu tenho certeza que Deus nosso Pai estará nos abençoando em todas as áreas da nossa vida. Se você está doente, Jesus tem a cura para você. Se você tem problemas sentimentais, familiares, Jesus tem a vitória para entrar na tua casa e abençoar a tua família também. Venha buscar em favor da tua família. Venha buscar o milagre de Jesus para a tua casa, para o teu matrimônio. E você também que precisa, que o Senhor abra as portas para você na tua vida financeira. Deus é dono da prata e do ouro. E a porta que Ele abre, ninguém pode fechar. Quinta-feira agora, a partir das 15 horas, estaremos juntos, clamando, orando, através dos dons do Espírito Santo e o nosso Deus nos abençoando de uma maneira muito gloriosa. Vamos fazer uma oração pedindo as bênçãos de Deus, pedindo a vitória do Senhor, e todos serão ricamente abençoados. Glorioso Deus, maravilhoso e eterno Pai, neste momento glorioso de oração, eu oro, Senhor, a favor das grandes concentrações destas campanhas aqui na Igreja Deus e Amor. Venha, Senhor, se manifestar com poder e grande glória, revelando os seus grandes mistérios e todos sendo impactados pelo teu Espírito Santo. Jesus, em teu nome eu clamo. Jesus, em teu nome eu peço. Vem nos ajudar, Senhor. Vem abençoar a cada irmão, a cada irmã que está fazendo esta campanha. e também aqueles que estarão nos acompanhando através da transmissão. Que a tua graça, que o teu poder, que a tua unção seja e permaneçam em cada vida, em cada coração. Amém, amém, amém.
7: Na minha aflição clamei ao Senhor, gritei por socorro ao meu Deus. Do seu templo, ele ouviu a minha voz. Meu grito chegou à sua presença, aos seus ouvidos. Salmos capítulo 18, versículo 6.
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Prezado ouvinte, eu gostaria de convidar você para uma oração. Vamos clamar a Deus um pouquinho, não é tão bom a gente juntos poder elevar as nossas vozes e pedir a Deus, em tempo de tanta dificuldade, que venha nos ajudar, que venha socorrer gente que está tão necessitada, muito mais talvez que você, que eu. Vamos apresentar essas pessoas nas mãos de Deus. Prepara o seu coração aí, Deus vai ouvir o nosso clamor.

0: Deus poderoso, maravilhoso Pai, nós estamos mais uma vez na presença do Senhor, nesse dia, Pai. O dia que o Senhor nos deu, abençoado pelo Senhor. Senhor, meu Deus, nós temos de todo o nosso coração a obrigação mesmo, Pai, de estar agradecendo o Senhor por todas as coisas que o Senhor tem feito na nossa vida. Agradecemos o Senhor pela nossa vida em si. Agradecemos ao Senhor pelo nosso alimento, pela nossa saúde. Agradecemos o Senhor por todas as maravilhas que o Senhor tem feito acontecer em nós, na nossa família. Deus de misericórdias, Deus de poder, nós estamos aqui também, ó Pai, além de agradecer o Senhor, estamos aqui para rogar, para clamar pela sua misericórdia, Senhor. Nós temos fé que a misericórdia do Senhor, certamente, ela está atuando na nossa vida, ela está atuando na vida de todos os nossos ouvintes. Acima de tudo, essa misericórdia, esse amor que o Senhor tem por nós, tem nos alcançado. Senhor meu Deus, Senhor meu Pai, nós queremos, ó Deus amado, invocando ao Senhor, apresentar ao Senhor tantas situações, às vezes tão difíceis para nós, mas são situações que estão acontecendo e nós cremos que o Senhor é poderoso para revertê-las de uma vez por todas. Primeiramente, ó Deus, hoje, de uma maneira especial, quero apresentar ao Senhor a programação que nós estamos realizando para alcançar vidas. Eu quero crer, Senhor meu Pai, e creio que toda a programação que a igreja tem idealizado é uma programação para alcançar corações perdidos, vidas perdidas, para que, Senhor, ó Pai, o céu seja povoado cada vez mais. Para que, Senhor meu Deus, vidas que estão perdidas possam ter a oportunidade de vir ao conhecimento da salvação. Senhor, a programação da nossa igreja está aí. Eu sei que o Senhor sabe reconhecer a intenção de cada coração, a intenção de cada participante da programação, ó Pai, que nós temos estendido a todos os nossos ouvintes. Tenho certeza, ó Pai, que o Senhor conhece o meu coração, a minha vida e a vida de todos aqueles que estarão pregando a sua palavra. Queremos ganhar almas, ó Deus. Queremos ver crescer a obra do Senhor. Queremos ver vidas que estão desarranjadas na presença do Senhor, desviadas dos teus caminhos, uma vez mais voltando para os braços da salvação, voltando para a presença do Senhor e continuando, Senhor meu Pai, nessa caminhada na direção da glória do Senhor, na direção do céu, vencedoras contra todas as obras malignas que têm se levantado. Senhor meu Pai, nós queremos ver essas vidas, ó Deus, firmes, até que o Senhor as chame para os seus braços, no arrebatamento ou na morte individual de cada pessoa. Senhor meu Deus, Senhor meu Pai, muito obrigado, ó Deus, por entender os nossos corações e por levar aos corações das pessoas, ó Deus, que fazem parte dessa programação, o objetivo principal de aqui estarmos, ó Pai, o objetivo principal de cada igreja estar sendo aberta, o objetivo principal de cada campanha, de cada movimento, que haja paz, que haja alegria, que haja cura, que haja transformação. Mas sabemos, ó Pai, que acima de tudo, nós queremos e devemos almejar a salvação de tantas vidas que caminham perdidas na direção dos horrores do inferno, na direção da perdição. Senhor, Senhor meu Pai, toca nesse coração perdido, para que ele se levante diante da sua presença. Toca nesse coração, Senhor meu Deus, que está vivendo essa vida de abandono, essa vida de perdição, essa vida que não conduz a nada de bom, mas só conduz às desgraças, só conduz, ó Deus, à perdição, só conduz a dores terríveis, atrozes, destruição de lares e famílias, drogas, prostituição. Senhor meu Deus, tanta coisa errada que certamente estará abrindo a porta do inferno para essa pessoa. Toca nesse coração agora, para que esse coração entenda o trabalho dessa igreja, o trabalho desse povo, o trabalho desses obreiros, que não é um trabalho qualquer não, Senhor meu Deus. É um trabalho feito com tanto esforço, com tanta dedicação. Que esse trabalho seja recompensado com a conversão de vidas, com a salvação de almas, e que vidas, ó Deus, possam olhar e reconhecer o quanto o Senhor as está movendo no caminho da salvação. Senhor meu Deus, Senhor meu Pai, estenda a sua mão nesse momento também, ó Pai, para levantar essa família. Quero colocar diante do Senhor as famílias. Famílias que estão sofrendo terrivelmente, ó Deus, a tristeza de estarem se separando, a tristeza de estarem sendo pulverizadas por forças malignas, forças infernais, forças diabólicas. As famílias, ó Deus, que estão enfrentando os laços da separação, os laços de um divórcio, os laços, ó Deus, de estarem sendo vencidas por essa força diabólica, satânica, essa força que não vem senão para outra coisa, senão para destruir, para matar, esses laços que não vêm senão para trazer desgraças, para criar, ó Deus, uma família alternativa, diferente, uma família que não é, Senhor meu Pai, conforme a configuração que o Senhor criou quando o Senhor elaborou o primeiro casal. Senhor meu Deus, Senhor meu Pai, em nome de Jesus, venha cuidar dessa família que está permitindo que o Senhor venha cuidar dela. Sei que o Senhor não vai adentrar essa família sem a permissão dela. Sei que o Senhor não vai adentrar essa família num ato de violência, num ato de ditadura espiritual, não. Mas sei, ó Deus, que essa família que se propõe a permitir a ação do Senhor, sei que o Senhor vai trabalhar em favor dessa família. Porque, ó Deus, eu sei que o Senhor precisa dessa família para ser uma base dentro dessa igreja, para ser sustentáculo para essa igreja. Sei que a família, ó Deus, é que forma a igreja. Sei que a família, ó Deus, é que sustenta a sociedade. Sabemos, ó Deus, que fora da família que o Senhor criou, existem tantas coisas, tantas confusões, existem tantas tristezas, existem tantas dores. Sei, ó Pai, que separações, sei que configurações diferenciadas têm levado aquilo que seria a família a tantos rumos, a tantas coisas. Senhor, a tanta violência, a tanta dor, a tanto suicídio, a tantos desentendimentos. Senhor, meu Deus, coloca a sua mão agora para preservar essa família. Preserva essa família, meu Pai. Não permita que o adversário se assenhore dela, trazendo a Deus tanta dor, tanta coisa, meu Pai, que tem levado a tanta violência e tanta morte. Senhor, meu Deus, eu peço ao Senhor em nome de Jesus, não nos deixe sozinhos não, Senhor. Nós precisamos do Senhor. Senhor, meu Deus, não nos deixe sozinhos não. Nós precisamos da ajuda do Senhor. Nós precisamos que o Senhor coloque na nossa vida pessoas que serão para nós companhia, pessoas que serão para nós como que se fossem anjos. Nós precisamos que o Senhor levante essas pessoas que estejam conosco, sendo para nós companhia, sendo para nós arrimo, sendo para nós, ó Deus, alegria, momento de tristeza, que sejam para nós bengalas, muletas, nos momentos, ó Deus, em que os nossos pés não tiverem forças para caminhar. Senhor, meu Pai, eu sei que isso faz parte, ó Deus, de um processo de família, na extensão do que é a família, família. O Senhor entende o que eu estou falando, Senhor, meu Deus. Nós precisamos de pessoas, nós precisamos de gente. Nós precisamos, ó Pai, de pessoas que sejam para nós pessoas amigas, pessoas que nos deem uma palavra amiga, pessoas que estejam sofrendo conosco as nossas dores, mesmo quando a nossa própria família não estiver conosco. Ai, como isso acontece, meu Deus. Às vezes, ó Pai, nós nos pautamos de falar, nos pautamos, às vezes, ó Deus, de dizer, ó Deus, que realmente nós precisamos disso, porque a nossa família, em muitos momentos, não nos apoia, não nos ajuda, não está conosco. E às vezes nós não queremos falar. Mas, Senhor, eu creio que o Senhor quer ouvir, às vezes, que nós precisamos de pessoas que o Senhor coloque nas nossas vidas como anjos para nos ajudarem, sim, para estarem conosco, sim, quando até a nossa própria família nos relegar a um segundo plano. Senhor, meu Deus, o Senhor é Deus poderoso. E eu digo ao Senhor, ó Pai, tanta gente vive situações assim e às vezes nós nos vemos dentro de situações assim. Senhor, meu Pai, em nome de Jesus, que nós possamos, ó Pai, ter o conforto, o consolo, a ajuda do Senhor. E aí, nesse momento, entender, ó Deus, as motivações para estarmos incentivando o corpo são. Estamos incentivando, ó Deus, o corpo, como um todo, a sua igreja como um todo, como uma grande família, Senhor, onde irmãos estão com irmãos, onde formamos uma família de amparo de uns para com os outros. Senhor meu Deus, Senhor meu Pai, eu creio, Senhor, que o Senhor está ouvindo o nosso clamor. Creio que o Senhor está ouvindo o clamor desses que estão clamando comigo agora. Sei, ó Pai, que muitas oportunidades são ocasionadas realmente por obras más, malignas, infiltrações diabólicas, brechas que são dadas para o adversário. Mas às vezes, ó Deus, nós nem precisamos do adversário para criar situações horríveis, situações malignas, situações, eu diria, ó Pai, que trazem tantos transtornos e dores, porque às vezes o nosso próprio coração é um coração ruim, o nosso coração às vezes é mau, nós entendemos isso, sabemos disso, mas queremos viver o nosso próprio mundo, egoístas, às vezes, ó Deus, somos assim, egoístas, queremos repreender esse espírito egoísta, esse espírito maligno, egoísta, e às vezes nem é o espírito maligno, como disse, Senhor, às vezes é o nosso próprio espírito, que tem, ó Deus, como esse sentimento, tem como ponto de partida essa grandeza, tem como ponto de partida, Senhor meu Deus, o querer ser o que não somos e jamais seremos. Porque, ó Pai, se nós olharmos para o Senhor e para nós mesmos, veremos, ó Deus, é que somos pessoas, e como pessoas precisamos de pessoas, mas às vezes, ó Deus, nosso coração se exalta, às vezes, ó Deus amado, permitimos até uma pitada da exaltação, do orgulho satânico na nossa vida, e sabemos que elevamos os nossos corações e queremos, ó Deus, colocar o nosso ninho entre as estrelas. E Senhor, meu Pai, faz parte da vida, às vezes, o Senhor permitir o tombo, o tropeço. Faz parte da vida o Senhor permitir para que nós possamos nos levantar, nos entendendo como pessoas, como servos. É isso que somos. Ajuda-nos a entendermos nosso posicionamento de servos, para que como servos, ó Deus, nos coloquemos à disposição do Senhor, para fazer a obra do Senhor, para trabalhar resgatando vidas oprimidas das garras de Satanás, vidas oprimidas das garras do inferno, para trabalharmos com os nossos irmãos em jejum e oração, repreendendo todo poder maligno, satânico, diabólico. Aliás, ó Deus, quanta gente oprimida nesse momento. Aliás, ó Deus, quanta gente doente, quanta gente com dores terríveis, atrozes, dores da morte. Quantas famílias esfaceladas, destruídas pela violência, pelas drogas. E aqui estamos nós intercedendo, ó Deus. Salva a família, meu Pai. Salva a família, meu Deus. Tira essa pessoa que está, Senhor, nesse labirinto. Mostra a ela o caminho. Senhor, meu Deus, essa pessoa que está no caminho da destruição, da morte. Pessoas que estão se utilizando de drogas. Pessoas que estão na cocaína. Pessoas que estão, ó Deus, atravessando momentos, mas momentos tão profundamente terríveis, horríveis, horrorosos. Senhor, meu Deus, Senhor, meu Pai, o Senhor é Deus poderoso. Eu repreendo, ó Pai, esse poder das trevas, esse poder diabólico, esse poder do inferno. Que está tomando essa vida, essa família, eu repreendo, Senhor, toda a força maligna, macabra, infernal, eu repreendo, meu Pai, há poder no nome, há poder no sangue de Jesus Cristo, há poder no nome e no sangue de Jesus, caia por terra a cadeia do inferno, caia por terra o poder da enfermidade, Senhor, meu Deus, quanta gente doente, e além de estar doente, ainda às vezes está, meu Deus, numa prisão, numa penitenciária. Quantas pessoas estão orando comigo agora, Senhor, e estão pedindo socorro. Reconhecem, ó Deus, que as suas vidas, às vezes, não foram boas no passado, mas mudaram. Alguns não mudaram ainda, mas querem mudar. Alguns estão buscando uma oportunidade, mas neste momento, ó Deus, eu diria que são passageiros, ó Pai, dentro da própria vida, vivendo dentro do sistema correcional. Pessoas que estão vivendo, ó Pai, momentos difíceis, privadas da sua liberdade. Visita agora as pessoas que estão nas penitenciárias, nas cadeias de uma forma geral. Visita agora, ó Deus, mostrando o quanto o Senhor pode ser uma oportunidade para elas. E aqueles que já abraçaram a oportunidade, que o Senhor possa providenciar, ó Deus, a liberdade, para que agora, ó Deus, libertos duas vezes, na liberdade, ó Deus, das cadeias dos homens, possam usufruir dela para buscar um bom trabalho, uma nova oportunidade, e na liberdade das cadeias do inferno, possam servir o Senhor de todo o coração, com amor no coração, constituir uma família, reconhecer a oportunidade, servir ao Senhor, testificarem, que sejam boas pessoas, que, Senhor meu Deus, sejam vencedores, vitoriosos. Senhor, eu peço ao Senhor, visita, Senhor, agora essa cadeia, essa penitenciária. Senhor meu Pai, visita agora em nome de Jesus Cristo, que o Senhor possa transformar esses corações e os corações que são povoados por ódio, ó Deus, dentro ou fora das cadeias, que esses corações possam ser transformados, que essas vidas possam ser prolongadas. Eu sei, ó Deus, que muitas pessoas praticantes da violência, muitas pessoas praticantes de crimes, sei que essas pessoas estão sujeitas a morrer a qualquer momento. E pela sua palavra nós entendemos, ó Deus, que se essas pessoas morrerem nessa situação, o Senhor não ficará feliz, e muito menos nós. Nós também não. Nós também não vamos ficar felizes por vidas perdidas, Senhor. Nós vamos ficar felizes por vidas salvas, isso sim. Sei que o Senhor pode agora tocar, transformar, abençoar. Sei que o Senhor pode, meu Deus, tocar nesse coração, trazendo, Senhor, levando essa vida à reflexão, e que essa vida possa tomar a atitude correta. Meu Deus, eu repreendo o engano maligno. Sei que o inimigo tem proporcionado engano a tanta gente. Sei que o inimigo tem proporcionado engano a tantas pessoas. Quanta gente sendo enganada. Quanta gente, meu Deus, vivendo debaixo dessa corrente do engano. Repreendo em nome de Jesus, ó Pai, essa pregação enganosa, mentirosa. Quando digo pregação, ó Pai, estou dizendo essas palavras que o inimigo tem colocado na boca de tanta gente, que não são palavras de socorro, que não são palavras de libertação, mas são palavras carregadas de engano, palavras carregadas, ó Deus, de um engano e de um ganho fácil, que vão remeter pessoas a proporcionar a esses enganadores uma vida fácil. Uma vida, ó Deus, que infelizmente será uma vida depois de terem tirado proveito de tanta gente inocente e sem conhecimento. Quanta gente simples, sendo enganada, Senhor, por propostas. Às vezes até mesmo propostas que perfazem até o uso da sua palavra, Senhor. Quanta gente sendo enganada, quanta gente, ó Deus, sendo roubada. Quantas vidas sendo dizimadas. Senhor, meu Deus, eu confio que o Senhor está atendendo nosso clamor agora. Confio que o Senhor está visitando também hospitais. Onde tem pessoas que estão atravessando o vale da sombra da morte, pessoas, Senhor meu Deus, que estão ali à mercê da própria morte, pessoas que já não têm mais forças, ó Deus, para continuar, pessoas que já se entregaram e já disseram: olha, eu quero morrer, Senhor, não aguento mais sofrer. Visita agora, meu Deus, visita essas pessoas agora. Eu sei que o Senhor pode curar, eu sei que o Senhor pode curar mesmo, sei que o Senhor pode levantar mesmo. Não é para a glória do meu nome. Eu sei que não sou nada, meu Deus. Eu sei que o Senhor pode usar qualquer pessoa. Sei que o Senhor pode não usar a mim, se o Senhor não quiser. Não sou nada mesmo, Senhor. Mas o Senhor é grande e é poderoso. E sei que se o Senhor não quiser ouvir a minha oração, o Senhor vai ouvir a oração desses que estão orando comigo. Meu Deus, meu Pai, eu peço ao Senhor e confio na sua misericórdia acima de tudo. Purifica-nos, ó Deus, com a sua graça, com o seu poder. Cura essa pessoa enferma agora. Repreenda essa enfermidade. Sei que essa enfermidade vai levar essa família a refletir a respeito da sua palavra. Sei que esse testemunho que será contado vai levar tanta gente, ó Deus, a repensar a vida, entendendo a sua palavra como verdadeira, fiel. Senhor meu Deus, Senhor meu Pai, em nome de Jesus Cristo, em nome de Jesus Cristo, meu Deus, repreendo essa dor que está consumindo dessa pessoa a alegria de viver. Repreendo essa dor, repreendo esse câncer, repreendo essa enfermidade que está trazendo, Senhor meu Pai, dor para toda a família. Sei que quando essa pessoa se enfermou, ficou enferma, eu sei que a família também ficou enferma. Cura agora, meu Deus, cura. Cura essa dor, cura essa enfermidade. Sei que algumas enfermidades não são enfermidades necessariamente físicas. Sei que são enfermidades, ó Deus, às vezes trazidas pelo adversário, pelo diabo, e sei que essas enfermidades estão causando transtornos terríveis, mas eu repreendo agora, sai enfermidade, sai. Eu sei que você, Satanás, tem colocado doença nesse corpo, vai saindo agora. Sei que essa enfermidade foi você que colocou, sai agora, saia. Saia e leva embora a sua enfermidade, saia e leva embora essa dor. Quantos lares, ó Deus, não tem mais paz, quantos lares, pessoas, ó Deus, não podem dormir, pessoas não podem se alimentar, pessoas, ó Deus, passam pelo sufoco, pelo transtorno, de verem demônios zanzando, demônios em forma de vultos, monstros, pesadelos. Não são só as brigas, Senhor, mas essa falta de conforto. É, meu Deus, essa falta de paz. Pessoas que chegam a ver, meu pai, coisas horríveis. E já não podem mais viver dessa forma. Eu te repreendo, espírito imundo, saia dessa casa, saia. Saia também dessa criancinha. Essa criancinha que chora com essa doença, com essa dor. Meu pai, apresentamos ao Senhor as criancinhas. Cura as criancinhas agora. É para a glória do nome santo do Senhor. Cura essa criancinha que está padecendo tanto. Meu Deus, meu Pai, salva, meu Deus, vidas que estão perdidas. Permitindo, ó Deus, a esses corações ouvirem a sua palavra. Proporciona a nós, ó Deus, o poder da sua presença. Nós queremos ver a tua glória. Mostra-nos a tua glória. Queremos contemplar a tua glória. Queremos contemplar a tua presença. Queremos ver o Senhor salvando, transformando. Queremos ver o Senhor levantando pessoas caídas. Queremos ver o Senhor usando os teus obreiros, as tuas obreiras. Toca no coração do teu povo. Senhor, meu Deus, servos, isso é o que somos. E como servos nos colocamos perante o Senhor para sermos usados pelo Senhor. Quantas campanhas, movimentos, estudos bíblicos, seminários bíblicos estão sendo levantados no Brasil inteiro para ensinar a sua gente, para levar a sua palavra à sua gente. Sei, ó Pai, que a grande maioria trabalha com amor, com afinco. Sei que tem aqueles também, ó Deus, que trabalham pelo dinheiro, querem cobrar apostila, querem cobrar cursos, querem cobrar. Senhor, eu sei que não dá para tirar o joio do meio do trigo, mas eu sei que a seu tempo o Senhor haverá de tirar o trigo e mandar fogo no joio. E sei que essas pessoas estão avisadas. Mas de qualquer maneira, ó Deus, o que importa é que a palavra do Senhor seja pregada. O que importa é que o seu povo seja ensinado. E nós queremos, ó Deus, que a obra do Senhor passe pelo avivamento que o Senhor quer nos dar. Coloca nesse coração uma gotinha de consciência, meu Pai. Consciência, eu sei que falta tanta gente consciência, falta tanta gente consciência espiritual, presença do Espírito Santo, para que todos entendam o papel histórico que o Senhor tem dado a elas, para que se deixe as picuinhas, conversinhas, grupinhos, pessoas independentes, e para que todos entendam, Senhor meu Deus, as questões do corpo, as questões da igreja. Repreendo a contenda, repreendo o poder macabro da contenda, divisão, repreendo, meu Deus, todas as formas de favoritismos, repreendo, Senhor meu Deus, todo o poder da injustiça, todo o poder da iniquidade. Quando digo iniquidade, Senhor, estou dizendo injustiça e pecados na definição da palavra. Em nome de Jesus, que haja paz, que haja alegria, em nome de Jesus Cristo, que o poder do Senhor seja estendido a toda essa gente que ora comigo. Meu Pai, o Senhor está vendo cada coração. Purifica-nos, perdoa-nos, lava-nos na tua palavra, purifica-nos no sangue que Jesus Cristo derramou por nós na cruz do Calvário, e nós teremos a ousadia de nos acercarmos ao Senhor, de nos chegarmos diante do Senhor e recebemos do Senhor o seu poder, sermos impactados pela sua presença e pela sua manifestação. Cura agora, ó Deus, confirma a sua obra, em nome de Jesus, faça, meu Deus, uma obra grande e poderosa em todos esses que oram conosco agora, em nome de Jesus, para a glória do teu santo nome. Amém, Senhor. Amém. É o programa Voz da Libertação, da Igreja Deus e Amor. Sou o seu irmão Lourival de Almeida. Deus abençoe todos vocês.
1: Bem-aventurados os que têm fome e sede de justiça, porque eles serão fartos. Mateus capítulo 5, versículo 6.
2: 3 horas e 31 minutos.

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3: Amado irmão, amada irmã, amado ouvinte, que prazer, que alegria, que satisfação de mais uma vez estar aqui com todos vocês. Estamos recordando a vocês que o trabalho da igreja é um trabalho de evangelização. Vidas sendo salvas, vidas sendo libertas, vida sendo transformada pelo poder de Deus. A Igreja Deus de Amor tem esse dever, esse compromisso de estar pregando a palavra de Deus, anunciando as boas novas de salvação. Amados irmãos, quinta-feira agora estaremos juntos na grande campanha da quinta-feira da multiplicação, aonde eu tenho certeza que Deus nosso Pai estará nos abençoando em todas as áreas da nossa vida. Se você está doente, Jesus tem a cura para você. Se você tem problemas sentimentais, familiares, Jesus tem a vitória para entrar na tua casa e abençoar a tua família também. Venha buscar em favor da tua família. Venha buscar o milagre de Jesus para a tua casa, para o teu matrimônio. E você também que precisa, que o Senhor abre as portas para você na tua vida financeira. Deus é dono da prata e do ouro, e a porta que Ele abre, ninguém pode fechar. Quinta-feira agora, a partir das 15 horas, estaremos juntos, clamando, orando, através dos dons do Espírito Santo, e o nosso Deus nos abençoando de uma maneira muito gloriosa. Vamos fazer uma oração, pedindo as bênçãos de Deus, pedindo a vitória do Senhor, e todos serão ricamente abençoados. Glorioso Deus, maravilhoso e eterno Pai, neste momento glorioso de oração, eu oro, Senhor, a favor das grandes concentrações destas campanhas aqui na Igreja Deus e Amor. Venha, Senhor, se manifestar com poder e grande glória, revelando os seus grandes mistérios, e todos sendo impactados pelo teu Espírito Santo. Jesus, em teu nome eu clamo. Jesus, em teu nome eu peço. Vem nos ajudar, Senhor. Vem abençoar a cada irmão, a cada irmã que está fazendo esta campanha. E também aqueles que estarão nos acompanhando através da transmissão. Que a tua graça, que o teu poder, que a tua unção seja e permaneçam em cada vida, em cada coração. Amém, amém, amém.
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4: Aqui quem está falando é o irmão Ronaldo de Jardim Rosana, Campo Limpo. Eu quero contar um testemunho, um milagre que o Senhor fez na minha vida antes do batismo. Eu vivi 30 anos escravo do inimigo. 30 anos usando droga, maconha, cocaína e bebida. Bebia muito. E o Senhor deu vários livramentos para mim. E ainda Ele me curou de enfermidades como diabetes, próstata. E eu também vivi 15 anos com cabelo grande também, aqueles cabelos rastafari, cabelo de hippie, né? Eu e minha esposa, a gente bebia junto, né? Não usava droga, ela não usava droga, mas ela bebia junto comigo. Tava no fundo do poço, eu orei, eu cramei a Ele. Aí o Senhor, Ele me tirou de lá, me resgatou, fez uma nova criatura. Fui na Igreja Deus e Amor do Campo Limpo. E lá eu recebi a bênção de Jesus Cristo, que me libertou. No outro dia eu já não usei mais, já não estava usando cocaína e álcool, né? Ainda continuei usando maconha. E minha esposa continuou fumando. Aí nós fomos se libertando, indo na igreja. Daí foi 5 anos que a gente fomos na igreja sem se batizar. Aí teve um dia que Deus chamou, nós paramos com tudo, se batizamos pela honra e a glória de Jesus Cristo, para engrandecer o nome do Senhor e falar para cada pessoa, nunca, não desista, mesmo que está acontecendo coisa na sua família, doença, enfermidade, droga, de briga, de contenda na família, não desista. Peça a Jesus Cristo, que Ele é a luz, é a lâmpada para os nossos pés, luz para o nosso caminho, e Ele nos ouve. Mesmo quando você pensa, Ele não está ouvindo, Ele está ouvindo. Jesus, Ele ouve. Ele é a cura, Ele liberta. E eu agradeço por essa oportunidade. E esse é meu testemunho, que eu vivi 30 anos escravo do inimigo. E 15 anos cabelo grande, aqueles cabelos de hippie, cabelo rastafari. E Jesus me libertou. Hoje eu sou uma nova pessoa. Casei com a minha esposa. Hoje nós vivemos uma vida feliz aos pés de Jesus Cristo e congregamos na mesma igreja do Jardim Rosana, Campo Limpo, é a central. Tá? Muito obrigado, glória a Deus, a paz do Senhor Jesus a todos. Nunca desista que Jesus ama todos vocês, todos nós. Jesus, Ele ama todos.
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1: Eu quero falar um pouquinho sobre lenha na fogueira ou água na fogueira. Nós vamos lançar mais gravetos ou nós vamos apagar o fogo? E nós vamos falar sobre Ana, mulher de Elcana, que foi adversária de Penina, mulher que era estéril, não podia ter filhos. E toda vez que a gente lê, não é, 1 Samuel, a gente vê no texto, assim, uma situação que poderia ter sido diferente. Nós vemos uma mulher em meditação, uma mulher em oração, e a gente vê a situação de Eli. Eli era sacerdote, mas ele não decifrou a situação de Ana. E muito nos atrai esse texto, né? Porque Eli, não tendo decifrado a situação de Ana, julgou que Ana estivesse embriagada e a repreendeu. Olha, ouvinte, a gente, às vezes mesmo recebendo a repreensão, merecendo a repreensão, às vezes a gente reage de uma forma não muito delicada, né? Mas Ana, ela recebeu uma repreensão que não merecia. Foi chamada de mulher bêbada, embriagada. Foi repreendida. Mas ela não reagiu com aquele famoso: "Ei, me respeita, ó. Tá pensando o quê? É cego? Não tá vendo não que eu tô orando? Como é que pode? Tá na carne, é?" Não. Quando Eli chegou e falou: "Eita, tá bêbada já, mulher? Essa hora do dia?" A Bíblia fala que com humildade ela conversou com Eli e falou sobre a sua aflição. E aí desarmou Eli, né? Eli ficou tão desarmado que aí ele falou a ela o que era preciso falar, pronunciou a bênção. E Ana saiu dali agradecendo a Deus. Refletindo em tudo isso, não é? A gente vê que não é sem razão que Ana trouxe ao mundo um filho como Samuel. E Ana levou Samuel para o templo, só esperou o menino meio que desmamar ali, né? E ia uma vez por ano vê-lo. E Ana é uma mulher que realmente nos traz encantos. A vida dela, o testemunho dela, é um modelo de caráter e de atitudes. Existem poucas pessoas como Ana e muitos como Nabal. Lembra-se de Nabal? Nabal? Aquele marido grosseirão de Abigail? Existem pessoas que têm prazer na resposta dura, na ofensa, na manipulação. E existem pessoas que têm caráter e atitudes pacificadoras, coerentes. Nabal, marido de Abigail, acabou morrendo de ataque cardíaco, a Bíblia fala em 1 Samuel, depois de uma crise de grosseria. E ele, coloquialmente falando, depois daquela crise, encheu a cara. Gente como Nabal, quando não mata com suas palavras, morre pelas suas palavras. Lembre-se que você é senhor das suas palavras, viu, ouvinte? Infelizmente, tem muito bateu e levou em nosso meio. O famoso bateu e levou, né? Comigo é assim, bateu e levou. Como pastor, já disse isso em programações e digo de novo, às vezes nós temos que tomar atitudes para corrigir pessoas, às vezes nós temos que disciplinar e às vezes nós temos que tomar atitudes que não são agradáveis, eu diria assim. E algumas pessoas agem como Ana. E algumas pessoas agem como Nabal. Ficam furiosas. Infelizmente, existem mais pessoas como Nabal do que pessoas como Ana. Ana agiu com uma brandura, né? Ela desarmou o sacerdote. E olha que ela tinha razões para chegar e falar: "Ô, sacerdote, você tá ruim, hein? Não tá percebendo que eu tô orando, não? Vai ver os seus filhos lá que estão barbarizando." Poderia, mas não. Olha, ouvinte, não é preciso a gente ser rude, mesmo quando a gente está certo. Não é preciso agirmos com violência, mesmo quando estamos certos e somos repreendidos. Quando nós sofremos o dano, a Bíblia diz que nós fazemos cessar a contenda. O pior são os que agem erradamente, e alguns até anunciam isso, e se zangam quando são corrigidos. "Ninguém tem nada com a minha vida, quem é esse comedor de feijão?" Olha, então não alardeie o seu mau testemunho, nem o poste na face, né? Jesus foi duro com os que causavam e causam escândalos. "Ai do homem pelo qual vem o escândalo", foi o que Jesus falou. Nós vivemos num tempo em que as pessoas são violentas, mesmo dentro da igreja. Vivemos uma época em que as pessoas fogem da correção, querem promessas, gostam do afago, da massagem no ego. Eu fico abismado às vezes ao ver o esforço de tantas pessoas por aplausos, pela sua busca de espaço, onde elas não cabem. espaço nas comunidades cristãs, espaço para fazer o que não foram chamadas para fazer. Pessoas que querem ser admiradas. Pessoas que, quando não são elogiadas, se zangam. Pessoas que, quando vêm a um culto, às vezes o tempo não permite. Ah, eu não cantei. Ah, minha voz não foi elogiada pelo pastor. Antigamente, o pastor anterior me elogiava. Nós temos isso, mas assim, aos montões. Nós precisamos de mais Anas e menos Nabais. Precisamos de gente que entendeu a palavra de Deus. Olha, Ana tinha confiança em Deus. Ana, ela estava amargurada. Se você refletir, 1 Samuel, capítulo 1, versículo 9 até o 18, nós vemos que o texto tratava da confiança em Deus. Mulher amargurada estava ali, mas que confiava no Senhor. A classe de Ana na sua resposta, uma mulher espiritual, uma mulher educada, uma mulher fina, uma mulher que sabia como responder. Hoje em dia, as pessoas, se chamadas à atenção por questões muito menores que a de Ana, eu reclamava, e com razão, de irmãos que, em dias em que o culto é reservado apenas para a igreja, trazem pessoas a um culto que não é público. E coitado do cooperador que é incumbido de dizer: olha, irmã, o culto público é na ala 2. Hoje aqui, aí a pessoa já: quem é você? Eu dou o meu dízimo e vai entrar aqui quem eu quiser, sai da minha frente. Nós estamos cansados de ouvir isso. Estamos cansados de receber ameaças de pessoas que são disciplinadas, que acham que pode criar um sistema manipulatório, e chegam até a desafiar a nossa questão de, entre aspas, uma tolice, né, de masculinidade ou não. Se você é homem, faz... Nós somos homens, mas homens de Deus. E Deus gosta de gente educada e fina. Se você assim não é, dá um jeito de se ajeitar. Olha, Ana era uma mulher delicada. Era uma mulher de Deus. E eu tenho certeza que todos nós podemos pedir a Deus que coloque em nós o sentimento que havia em Ana. Uma pessoa que, mesmo amargurada lá no âmago da alma, ela respondeu ao sacerdote como deveria. Se fosse Nabal, certamente ele já haveria pronunciado, né? Impropérios. Olha aqui, Samuel. Tá me estranhando? Eu te mando a mão, hein? Chega de Nabais. Queremos mais Anas. Você que está ouvindo a nossa programação, peça a Deus sempre que Ele venha dominar o seu temperamento e as suas palavras. O mundo em geral e a igreja em particular precisam mais de pessoas do jeito de Ana do que pessoas como Nabal e os filhos de Zebedeu, até mesmo, que queriam fogo do céu para destruir os oponentes. Então, olha, não é lenha na fogueira, é água na fogueira. Que a nossa palavra seja água, não para aumentar o fogo da contenda, mas para desarmar e apagar o fogo. Que Deus abençoe você. Deus precisa de você. Se algum dia você tiver de passar por uma situação de repreensão ou coisa assim, que haja em você o espírito que houve em Ana, e não aquele espírito que houve em Nabal, que acabou morrendo de um ataque cardíaco.

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25: 5 horas.
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1: Eu cumprimento a Igreja do Senhor com a paz do Senhor Jesus. Tá frio aí ou tá calor? Se tem calor aí é porque tem Espírito Santo de Deus na vida de vocês já operando. O Espírito Santo de Deus já está operando. Amém? Então fiquem todos em pé. Abram suas Bíblias. No livro 2 Reis, capítulo 5. E vamos fazer a leitura. Você que está nos acompanhando através do rádio, pode procurar aí também na sua Bíblia ou no seu celular. A leitura que vamos fazer está no livro de 2 Reis, capítulo 5. Versículo 1 a seguir. Quem já encontrou diz amém? Então vamos à leitura. E Naamã, chefe do exército do rei da Síria, era um grande homem diante do seu senhor e de muito respeito, porque por ele o senhor dera livramento aos sírios. E era este varão, homem valoroso, porém leproso. E saíram tropas da Síria e da terra de Israel, e levaram presa uma menina, que ficou ao serviço da mulher de Naamã. E disse esta à sua senhora: oxalá que o meu senhor estivesse diante do profeta que está em Samaria, e ele o restauraria da sua lepra. Então entrou Naamã e o notificou a seu senhor, dizendo: assim e assim falou a menina, que é da terra de Israel. Então disse o rei da Síria: vai, anda, e enviarei uma carta ao rei de Israel. E foi e tomou na sua mão 10 talentos de prata, e 6.000 siclos de ouro, e 10 mudas de vestidos. Levou a carta ao rei de Israel, dizendo: logo em chegando a ti esta carta, saibas que eu te enviei Naamã, meu servo, para que o restaures da sua lepra. Glorifica a Deus. Exalta o nome do Senhor. Levanta a sua Bíblia, levanta a sua mão e vamos falar com Deus agora. Senhor, meu Deus Todo-Poderoso. Ah, Senhor, que alegria estar na tua presença. Me sinto honrada, Senhor, por poder dividir com os nossos irmãos, de perto e de longe, a alegria de estar diante de ti, Senhor, elevando o meu pensamento, a minha vida na tua presença, em adoração a ti. Senhor, meu Deus, em nome de Jesus eu peço que o Senhor abençoe a tua igreja, que o Senhor ouça agora o clamor do teu povo e que a resposta da nossa oração seja a palavra que vem do teu coração, Senhor, que vem do profundo do teu amor, para nos brindar, Senhor, com as bênçãos dos céus, as bênçãos espirituais que nós precisamos. Precisamos de cura, precisamos de libertação, precisamos de livramento, precisamos da tua voz para nos conduzir, precisamos que a tua presença seja notória entre nós. Precisamos de ti, Senhor, somos dependentes de ti. Fala conosco, porque a tua voz nos acalanta, Senhor, a tua voz nos acalma, a tua voz é a força que nós precisamos para sermos restaurados na nossa fé, na nossa esperança, no nosso amor, em nome de Jesus. Aleluias, glória a Deus. Glorifica a Deus. Exalta o nome do Senhor. Se você não glorificar, vai sentir frio. Mas se você ficar glorificando, ó, o fogo do Espírito Santo vai te aquecer aí. Você vai ver anjos passando por aqui, vindo entregar como mensageiros de Deus a bênção, a resposta, vindo trazer uma palavra especial para cada um de vocês. Então vai glorificando. Não cessa o glória a Deus. Não cessa o aleluia. Oh, aleluia, glória a Deus. Bíblia nos fala sobre um homem. Um homem que tinha autoridade, que tinha presença, que tinha um bom nome, que era um homem que estava ali sobre o exército da Síria. O exército que dominava naquela época, o exército mais famoso daquele tempo. E este exército era temido. Então, aquele homem, quando alguém ouvia falar, olha, está vindo aí o general tal, todo mundo, general Namã, o chefe do exército da Síria, todo mundo temia, todo mundo ficava apreensivo. Por quê? Porque aquele homem era um homem de guerra e um homem que não desistia das suas batalhas, que não abria mão das suas guerras, que estava ali de frente. Era um homem de muita estratégia. Ninguém chega tomando a frente, chega na frente para poder dirigir, direcionar um exército, se não for estrategista. Ele era uma pessoa muito esperta. Ele estudava o seu inimigo, ele sabia tudo sobre o inimigo, e por estudar o inimigo, saber tudo sobre o inimigo, ele conhecia os pontos fortes e fracos do inimigo, e desta maneira ele fazia sua estratégia, e a sua estratégia era uma estratégia eficaz. Ele ia e conseguia. Por isso ele foi enriquecendo o rei da Síria, porque eles tomavam a cidade, eles pegavam ali as mulheres como escravas, as filhas como escravas, as esposas como escravas, e tudo o que aquela cidade tinha ajuntado, eles tomavam para si, o despojo. O que é o despojo? Tinha que ter ali um celeiro municipal, né? Onde se guardava tudo. Ali eles tinham tudo. Ali se negociava tudo. Todo tipo de semente, tecido, que eram tecido pelas mulheres. Elas eram tecelãs, elas faziam ali os tecidos. Tudo que era feito ali, que era vendido no mercado. Então eles chegavam, eles tomavam posse da cidade, eles tomavam posse de todas as riquezas, eles entravam nas casas, eles tiravam os donos das casas, de dentro das suas casas, e tomavam posse das fortunas. Eles se apropriavam das casas daquelas pessoas, eles se apropriavam do ouro, da prata, do dinheiro que aquelas pessoas tinham, se apropriavam de tudo. Para se ter a dimensão do poder e autoridade de Namã. Para se ter a dimensão o quanto ele era rico e respeitado. Mas as coisas com Deus têm outra atmosfera. Tem outro cheiro no ar. Pode estar tudo perdido. Pode estar tudo devastado. A cidade pode estar arraigada. Pode estar todo mundo sendo escravizado. O poder e a autoridade de Deus ninguém pode tirar. Deus vai continuar agindo, seja na prisão, seja na cova, seja onde for. Deus vai continuar agindo, porque Ele não deixa de ser Deus. E ninguém pode impedir o agir de Deus. E entre essas cidades, entre esses lugares, estava Samaria. Samaria foi um dos nomes que teve ali a região de Israel, algumas partes ali. Então era grande o local. Tinha os seus reis, mas os seus reis foram vencidos por este general, por este exército. Foram vencidos por Namã. E se tornaram ali então escravos. Diz a palavra de Deus que eles tomaram domínio sobre Samaria. Samaria seria, não essa Samaria da faixa de Gaza que nós conhecemos hoje. Samaria seria Jerusalém, seria um território grande ali, que estava sobre o domínio deles. E então, quando eles tomaram a terra, que eles tomaram ali o direcionamento daquela nação, deixaram o rei daquela nação, porque era o rei, tinha um rei ali, deixaram ele de lado e assumiram ali então aquela localidade. O que que acontece? As mulheres foram levadas por escravas. Mas tinha uma menina. Essa menina era diferente. Ela tinha todos os motivos do mundo para ser uma menina fria, distante, desligada do mundo, arredia ao seu senhor, à sua senhora. Ela tinha tudo para ser revoltada, para ser dramática, para ter mágoa de todo mundo. Ela tinha todos os motivos do mundo para querer morrer, todos os motivos do mundo que você imaginar, da vida que você imaginar, para fazer que acontecesse o contrário da situação. Mas aquela menina não quis dar lugar à sua ira, não quis dar lugar à sua dor, não quis dar lugar a mágoas, não quis dar lugar a desespero, não quis dar lugar à ansiedade. Pelo contrário, ela escolheu descansar no Senhor, ela escolheu crer que o Deus de Israel, o Deus de Jacó, o Deus de Abraão, é Deus em todos os tempos, fez maravilhas no passado e continua fazendo, fez na época da menina e está fazendo no nosso meio ainda hoje, porque o nosso Deus, Ele não muda, Ele é imutável, Ele simplesmente deixa as coisas acontecerem para que Ele se manifeste de alguma forma. De alguma forma. Se a tua vida está tudo do avesso, tudo de cabeça para baixo, glorifica a Deus. Exalta o nome do Santo do Senhor. Está na prova, glorifica a Deus. Está na luta, glorifica a Deus. Perdeu tudo materialmente, glorifica a Deus. Ah, espiritualmente minha vida está um fracasso, glorifica a Deus. Já perdi a fé, não perdeu não, glorifica a Deus. Já perdi a esperança é a última que morre, glorifica a Deus. Glorifica a Deus, porque você não está esquecido. Você é visto pelo Todo-Poderoso. Aquela menina foi vista. Com tantas mulheres que haviam ali, aquela menina, ela foi tirada da família dela. Ela estava em uma nação onde ela tinha liberdade de ir e vir, onde ela podia ir falar com o seu Senhor, falar com Deus, que ela tinha liberdade, ela tinha as tradições da sua crença, as quais ela seguia direitinho, ela estava ali de uma maneira confortável, nos braços das pessoas que amavam, tinha uma comunidade inteira que estava com ela. De repente esse homem vai e tira tudo dela, ela perdeu tudo, ela perdeu a sua família, o seu direito de ir e vir, ela perdeu as suas tradições, os seus costumes, ela perdeu a liberdade de louvar a Deus, de adorar a Deus, de participar das festas instituídas, ela perdeu tudo isso, e não sabemos o quanto mais ela perdeu. Era comum naquele tempo que as meninas, as mulheres, fossem abusadas pelos soldados, ou por outros homens, que chegavam e tomavam posse. A mulher era mercadoria naquele tempo. Não sabemos quantas feridas esta menina foi acumulando na sua vida, na sua carne, no seu corpo. Não eram poucas. Pela história de vida dela, não eram poucas. Mas eu sempre digo, meus irmãos, a dor só dói em nós se nós permitimos. O mal só nos atinge se nós permitimos. Quando alguém chega para mim e fala algum desaforo, eu na mesma hora eu digo, não, aqui não tem lugar para isso não. A glória de Deus transborda o meu eu. A glória de Deus enche a minha mente, o meu coração. Eu não posso dar crédito para as coisas do mal entrar na minha vida, porque eu não vivo mal, eu não pratico mal. Eu vivo Cristo, eu pratico bem. Então é o bem que eu tenho que representar. Mas no momento que alguém fala um desaforo e você retruca, o mal entrou em você. O poder de parar o mal está nas suas mãos, na autoridade do Espírito de Deus. A palavra de Deus diz: sujeitai-vos, pois, a Deus, resisti o diabo e ele. Vocês estão com frio? Então vamos aquecer essa voz aí. Sujeitai-vos, pois, a Deus, resisti o diabo e ele. É isso aí. O diabo tem que fugir mesmo. Porque é o bem de Deus que está em nós. A Bíblia diz que quando a luz resplandece, as trevas não resistem. Se as trevas não resistem, nós temos que ser luz, mesmo quando somos afrontados, mesmo quando somos diminuídos, mesmo quando somos esquecidos, mesmo quando somos culpados. Não podemos deixar que o mal inflame em nosso coração, no nosso interior, porque se ele inflamar, ele vai produzir lepras. Ele vai produzir lepras. Lepra é contagioso. Lepra pode atacar um, atacar o outro, passar de um para o outro. Lepra é uma doença terrível. As pessoas sofrem demais. Eu fiz uma pesquisa a respeito da lepra e eu vi algumas fotos que eu fiquei passada com as fotos, porque as pessoas têm feridas enormes nos seus corpos, têm feridas inflamadas. É vergonhoso. Quem tem lepra nunca vai dizer para você. E não pense que as lepras não existem no nosso tempo. Existe. Tem um outro nome, mas existe. Existe. E veja, esta menina, vendo a situação do seu senhor, ela era serva. Ela era serva, ela servia. E neste caso, ela não era só a serva que servia, ela era também escrava. Porque aquele que serve e tem um pagamento, ele é só servo, ele está trabalhando. Mas aquele que serve e não tem um pagamento é escravo. Nós já tivemos o nosso pagamento. Nós já tivemos. Eu vou dizer para vocês: as nossas curas, a libertação, a transformação, a salvação que chega na nossa casa, na nossa família, não é pagamento. É presente. É presente que Deus nos dá. A restituição de algo na nossa vida é presente de Deus. Por quê? Porque as nossas dívidas já foram pagas na cruz do Calvário. Então hoje nós servimos por amor, não mais por obrigação. Ninguém obrigou vocês a estarem aqui. Alguém obrigou? Ninguém obrigou. Por quê? Porque vocês amam a Deus. O amor sobrepõe todas as coisas. O amor sobrepõe a servidão. O amor sobrepõe a escravidão. O amor sobrepõe a dor. O amor sobrepõe as feridas da alma. O amor sobrepõe a mentalidade distorcida. O amor sobrepõe os espíritos malignos. A Bíblia diz que, havendo profecias, as profecias se cessam, porque maior do que as profecias é o amor. Que maravilha, não é? E nós conhecemos bem esse amor. Desfrutamos desse amor. Esta menina conhecia esse amor, essa essência. Ela estava numa situação, humanamente falando, socialmente falando, de escravidão. Mas ela decidiu: o meu espírito não vai ser escravo da minha situação. O meu espírito, a minha mente, não vai ser escravo da minha condição. não será escravo do meu coração, porque o meu coração pertence a Deus, e se pertence a Deus, o bem sobrepõe o mal, então o mal tem que sair, não pode resistir, e o bem vai fazer a diferença na vida dela, assim como vai fazer na sua vida a diferença também. Aquela menina, ela é tão encantada com o poder de Deus, ela é tão agradecida, a presença de Deus para ela é algo tão sublime, que em meio à sua situação de dor, ela chega para a sua senhora e diz: Oxalá, o meu Senhor pudesse ir à presença do profeta que está em Samaria, do profeta de Israel, ainda não era Israel, era Samaria, oxalá ele pudesse ir, certamente que a sua doença seria curada. Aquela menina precisava de cura, ela precisava de bênção, ela precisava de vitória, e ela deveria pedir para si, mas ela não fez assim. Ela colocou o seu Senhor acima dela, o seu malfeitor acima dela. Ela colocou uma outra pessoa que havia maltratado, que havia feito arruaça na sua vida. Ela colocou aquela pessoa acima dela. Se o Senhor, meu Deus, tiver a oportunidade de fazer uma restituição na minha vida, o meu Senhor neste momento precisa muito. Então, Senhor, restitui para ele, restitui para ele, para o meu Senhor. Depois o Senhor cuida de mim, porque eu já tenho um compromisso contigo, eu já vivo por amor a ti. E Naamã vai ser abençoado. No momento em que a menina falava, Naamã entra. Ela estava falando com a esposa de Naamã, mas no momento em que ela falava, Naamã entra. E a esposa disse para Naamã: olha, a serva está dizendo que tem um profeta lá em Samaria, e esse profeta, o poder de Deus está sobre ele. E ela disse que se você for lá ter com esse profeta, que certamente você será curado. Aquele homem estava numa situação vergonhosa. Ele tinha toda a autoridade do mundo, ele tinha o poder. E a Bíblia diz que ele vai, depois que ele ouve a sua esposa, ele vai ter com o rei, porque ele tinha acesso livre ao rei. Ele vai pedir permissão ao rei para poder ir falar com o profeta. E ele é uma pessoa tão bem vista pelos olhos do rei, que o rei diz: você vai, mas não vai de mãos vazias. Vai levar uma carta com o meu nome, assinada por mim. Vai apresentar ao rei de Samaria, e chegando lá, também você vai levar aqui, ó, 10 talentos de ouro, de prata. Vai levar vestidos gloriosos, vestidos caríssimos, para poder presentear. Porque eu não posso restituir. Mas a menina disse: então, se tem um profeta lá em Samaria que pode restituir a tua saúde, então vá lá. Veja, todos reconhecem a autoridade de Deus. Aquela menina foi instrumento para falar a Naamã, a esposa de Naamã, porque ela nem se referia a Naamã, ela se referia à esposa. E Naamã chega: não existe acaso, não existe coincidência, é plano, é projeto de Deus, é vida no altar de Deus, é vida consagrada a Deus. As coisas acontecem de maneira inexplicável. Naamã chegou justo naquela hora. Se ele chegasse talvez 2 horas depois, a mulher esquecesse de falar. Se ele chegasse antes, a menina não teria falado ainda. Mas não, ele chega na hora. É assim que Deus faz conosco. Ele não atrasa, ele não se antecipa, ele chega na hora. Ele sabe a hora de nos abençoar, a hora de nos usar, a hora de nos capacitar, a hora de nos encher. Naamã chega ali, vai até o rei. A menina ficou, A Bíblia não fala que ela foi libertada. E eu acredito que não foi. Não foi libertada. Pensa bem. Se eu sou ali o Namã, que tenho autoridade sobre a menina, e Deus está com aquela menina, eu vou prendê-la dentro de casa, porque eu quero a presença de Deus na minha casa. Ainda mais depois de uma cura, de um milagre. Eu não consigo ver que ele tenha permitido que ela vá embora. Mesmo porque Samaria ficou por um bom tempo ali sobre o domínio da Síria. Então ele não podia soltar uma aqui e outra ali. Não. Tinha um povo inteiro ali. E ele vai. Aí ele chega lá, vê a diferença de um para o outro. Ele chega lá no rei de Samaria. A menina é escrava. O rei de Samaria é o rei de Samaria. O rei de Samaria vem de uma descendência. Ele vem de uma tradição. Durante vários períodos em que Israel foi tomado, ali havia casamentos de estrangeiros na nobreza, de estrangeiros com os poderosos ali. Este rei era de uma tradição dessas descendências. Ele era de descendência real. E ele estava ali, coberto com as suas riquezas, com seus servos servindo ele. E então chega Naamã até ele com a carta do rei. Chega ali e entrega a carta para ele. Quando ele lê a carta, o que que acontece com ele? Ele rasga suas vestes. Este rasgar as vestes é como um protesto. É como dizer, e ele diz realmente palavras assim: por acaso sou eu Deus para restituir a saúde deste homem? Por acaso sou eu agora Deus que dá a vida e tira a vida para poder restituir, para poder curar a sua lepra? Percebem a diferença? Uma menina escrava, ela chega para sua senhora e diz: ó, tem um homem abençoado lá em Samaria. Se o meu senhor for lá, ele vai ser curado. Se o meu senhor for lá, ele vai voltar renovado. A sua pele vai ser restituída. A sua saúde vai ser restituída. Mas daí quando chega diante de um rei que tem autoridade, que tem poder, que conhece o mesmo Deus que ela, que conhece as mesmas tradições que ela, mas se esconde atrás ali do seu castelo luxuoso, atrás das coisas que possui, então o rei não conhece a Deus. Ele não tem sobre ele a mesma vivência com Deus que a menina tinha. E ele teme, porque aquele que teme é porque ele não está compromissado com Deus. O que está compromissado com Deus, ele não deixa a dúvida entrar na sua mente. Ele não se perde nas suas incertezas. Ele não se perde nas palavras ditas por quem não tem a mesma fé que o sustenta. Ele não deixa que pensamentos malignos leve a sua vida para outra direção. Mas o rei não tinha nada disso. Ele não tinha nada disso. Já tinha vivido também uma perda imensurável. A palavra dele não valia mais de nada. Estava numa situação difícil. Ver aí um parâmetro, um paralelo entre a menina e o rei. A menina estava numa condição difícil também, passando pela vergonha que o rei passava. A menina passava pelo sofrimento que o rei passava, porque não é fácil para um rei se tornar escravo de outro rei, perder o seu povo, perder a sua nação, a sua autoridade, ser humilhado diante de todos os outros reinos. Mas haviam decisões que foram tomadas, que geraram processos diferentes. A menina decidiu ser porta-voz, boca de Deus. E o rei escondeu nos seus medos, nas suas fraquezas, na sua vergonha. Ele não deixou ali, ele não aproveitou a oportunidade. Ao ser ali, Naamã enviado ao rei, ele tinha a oportunidade de dizer: nós temos um profeta de Mas ele não faz isso. Ele poderia ter encontrado ali um benefício. Um benefício do rei da Síria. Porque ao conduzir ali o chefe do exército da Síria para receber a bênção de Deus, ele teria ali a sua vergonha, se não toda, mas por parte, sido coberta. Mas ele não escolheu isso. Ele escolheu protestar. Já não basta tudo que o rei tirou de mim? Já não basta tudo que o exército da Síria fez com o meu povo, com a minha cidade, que tirou todos o dinheiro do povo que pagava os impostos, que tirou tudo? Já não basta isso? Agora vem aqui querendo me colocar em lugar de Deus para poder dar a cura para o chefe do exército? Se eu não der a cura, o que, que vai acontecer? Vão me matar? Vão matar o meu povo? Protesto. Pessoa que permite o mal entrar dentro dele, que permite que o mal que está no outro, o mal que o outro fez, reine sobre a sua vida. E se o mal reinar, as decisões serão desastrosas, as situações serão conduzidas da pior maneira. Não podemos abrir a porta para o mal na nossa vida, na nossa casa, na nossa igreja. Nós temos que fechar todas as portas, fechar todas as janelas, para que não sobre espaço para o mal entrar e reinar sobre nós. Ali então, chega ali o rei com aquele, todo aquele protesto, com toda aquela situação. Chega alguém para o rei e fala: olha, rei, está esquecendo de uma coisa. Essa pessoa chega e fala: rei, nós temos um profeta, nós temos um Deus. O rei não pode fazer nada, mas nessa nação tem um Deus que é respeitado, tem um Deus que é temido, tem um Deus que é honrado, tem um Deus que é louvado, tem um Deus que é glorificado, tem um Deus que representa esse povo. E esse Deus tem poder para fazer o impossível. E aqui entre nós tem um homem que está representando este Deus aqui na terra. A Bíblia nos fala de várias representações de Deus. Tem a representação em que o cordeiro ali com Abraão é representado, a presença de Deus. A própria presença de Deus é representada em anjos que visitam Abraão. Vamos lá para o deserto. Lá no deserto Deus se manifesta numa coluna de fogo, numa nuvem. Se manifesta abrindo o mar, jorrando água da pedra. Se manifesta de muitas maneiras. Temos a arca. A arca era tão consagrada a Deus, era a presença de Deus na terra, a presença de Deus entre o povo, que a Bíblia diz que enquanto a arca estivesse ali, a presença de Deus não se afastaria. Eles iam para a guerra, mas a arca ia junto. Por quê? Porque eles tinham que ter a presença de Deus com eles. De várias maneiras é representada a presença de Deus. E veio o tempo dos profetas. Teve o tempo dos sacerdotes. O tempo da representação de Deus divina no templo. Várias representações. E neste momento, o profeta representa a presença de Deus com aquele povo. Então, o rei diz para Naamã: vai até o profeta Eliseu. Lá vai Naamã. Ele chamou o servo e falou: servo, onde estão os presentes? Cadê os vestidos, os belos vestidos? Feitos com fio de ouro. Aonde estão o ouro que nós trouxemos? Vamos enriquecer esse profeta para que ele não se negue a me abençoar. E quando uma pessoa poderosa como aquela chega ao ponto de ter que ir ao profeta de Samaria, é porque ele já tinha recorrido a tudo. Sendo um homem poderoso, ele tinha médicos à sua disposição, ele tinha especiarias caríssimas para os remédios. conseguir. Aí então, quando ele chega lá, acho que ele pensou, Eliseu vai vir aí, ó. Prepara os presentes, que antes que ele abra a boca, nós vamos presentear ele. Só que Deus, ele antecipa tudo na nossa vida. A Bíblia diz que nada acontece sem que Deus não nos avise antes. Seja por sonho, seja por pressentir algo, seja por revelação, seja usando alguém, de alguma maneira, Deus trará a nós o conhecimento da situação. E o profeta tem comunhão com Deus, tem ligação direta com Deus. O profeta fala e Deus faz. Então, chega o Naamã, tocando buzina ali, seus soldados vão na frente anunciando, abra caminho, abra espaço, que está vindo aí o grande Naamã, está vindo o general dos exércitos sírios. Eliseu não sai na porta para atendê-lo, chega lá na porta de Eliseu, Eliseu, profeta, saia para fora, o grande general quer falar com você. Eliseu tem mais o que fazer. Ele precisa orar a Deus pelo seu povo. Ele precisa pedir a misericórdia de Deus por aquela nação. Ele precisa conduzir espiritualmente o seu povo, para que o povo não se afaste de Deus naquele momento de dor, de sofrimento, de luta. Ele precisa estar em perfeita consagração com Deus. Ele precisa fazer o seu jejum. Ele precisa fazer a sua oração. E baseado pelo que eu conheci do missionário Davi Miranda, que constantemente orava e jejuava, Eliseu, para mim, não era diferente. Chega lá na mão, mas Eliseu está ocupado. O que, que ele está fazendo? Consagrando a vida a Deus, levando a Deus a sua oração, levando a Deus as necessidades daquele povo, pedindo a interferência de Deus, pedindo a unção de Deus, pedindo o livramento de Deus. Ali então, Eliseu chama o seu servo, ajudante, que estava ali, ele diz para ele, vai ver quem está chamando na porta. Ele não teve curiosidade, sabe por quê? Porque Deus, para Deus fazer milagre, não precisa ter posição social, não precisa ser autoridade, não precisa ser ninguém respeitado, famoso, de nome. Deus está pouco se lixando para essas coisas. Deus faz milagre naquele que vai procurar a sua presença, que vai procurar ali o aconchego, o apoio de Deus, o livramento de Deus, a cura de Deus. Não importa tamanho, classe social, não importa o trabalho, não importa se tem dinheiro, se é pobre, não importa se mora na rua, não importa. Ele recebe a todos. Ele não faz acepção. Ele não faz. Volta lá a Geazi e diz a Eliseu, olha, está aí, ó, o general lá do exército da Síria quer falar com você. Eliseu já tinha a revelação de Deus. Deus já havia avisado ele que aquele homem enfermo, com uma doença temerosa como a lepra, ia chegar na porta da casa dele, porque Eliseu tinha uma comunhão muito forte com Deus, um estado de espírito, um estado espiritual muito apegado a Deus. Ele tinha a porção dobrada de Elias. E se Elias, Deus já era com Elias daquela forma, Eliseu tinha porção dobrada, sabe o que é isso? Então, ele manda Geazi, vai lá, diga para ele, desce lá no Rio Jordão. Quando chegar lá no Jordão, fala para ele mergulhar 7 vezes. Ah, aquele homem se enfureceu. Quem esse profeta pensa que é? Aí Eliseu deu uma ordem. Não aceite presente nenhum, porque não quero que saiam aí falando que o profeta de Deus, do Deus Todo-Poderoso, que está em Samaria, foi vendido por presentes caros, por presentes luxuosos, porque aquele que está ligado a Deus, ele perde a sua vida se necessário for, mas ele não se vende por fama, por fortuna, por poder, por autoridade. Ele permanece no Senhor, porque a honra é de Deus, o poder que está sobre ele vem de Deus, a autoridade que está sobre ele vem de Deus, a manifestação do Espírito fazendo milagres, maravilhas, vem de Deus, nada é dele, nada é dele. Então, aquele homem fica indignado. O respeito por aquele homem era tão grande, que tinha servos ali junto com ele, tinha soldados junto com ele. E aí os soldados dele viram para ele e falam: pai. O respeito era tão grande que chamava ele de pai. Pai, se o profeta mandasse fazer coisas muito mais difíceis, o Senhor não faria? De repente ele tem estalo. Mas mesmo assim ele se segura. Peraí, em Damasco, onde eu resido, não tem rios melhores do que esses rios aqui? Não tem águas mais limpas do que essas águas aqui? Não tem águas muito mais preciosas do que essas águas aqui, mais pura, mais limpa? Pode ter. Mas Deus mandou mergulhar no Jordão. Ele não mandou mergulhar lá em Damasco, no rio de Damasco. Deus mandou mergulhar no Jordão. Deus mandou mergulhar no Jordão, porque o Jordão, ali na presença de Deus, ele seria curado. Ele não estava entendendo esse mistério. E aí ele pensa: é verdade, eu faria coisas improváveis para ser curado. Ah, que tem demais, né? Vou lá, vou mergulhar no Jordão. Uma, duas, três, quatro, cinco, seis, sete. O número da perfeição de Deus. Mergulha no Jordão agora. Deus está dizendo para você que é momento. É hora de você mergulhar no Jordão para receber o milagre de Deus. Para que a sua vida tome outra direção. Para que a cura aconteça na tua alma, no teu coração.

0: deixa Deus conduzir a tua vida. Nós falamos de uma menina. Nós falamos só de servos aqui e de reis. Vejam bem. Começamos com Naamã. Naamã era poderoso, mas era servo do rei da Síria. Depois falamos da menina, que era serva de Naamã. Depois falamos do rei de Samaria, que tinha que servir Naamã, o rei, porque ele também fazia parte do espólio do rei da Síria. Depois falamos de Eliseu, servo de Deus, temente ao Senhor. E depois falamos de Geazi, servo de Eliseu. Vejam quantas situações aconteceram aí. Porque os servos tomaram decisões erradas. Optaram por desviar-se para o material. Optaram por desviar-se para a ganância, para a fortuna, para a glória na terra, para viver aqui o bem nesta terra. O Senhor Jesus disse a nós: no mundo tereis aflições. Não vai ser bênção, não. Se tem alguém dizendo que vai ser tudo bênção na tua vida, ó. A diferença é estar ou não na presença de Deus. A diferença é servir ou não a Deus. A diferença é viver no temor de Deus ou não. A diferença é abrir mão das coisas do pecado ou não. Abrir mão das coisas do mundo ou não. Ser separado para Deus ou não. A decisão é nossa. Nós temos livre arbítrio. A diferença será pela decisão tomada na atitude de Deus ou na nossa atitude, no nosso eu, no nosso ego. A diferença foi feita. Pode ser que essa menina não tenha sido restituída com a sua família. Pode ser que ela não tenha sido restituída com a casa que ela tinha, o conforto da casa que ela tinha. Pode ser que ela não tenha sido restituída com nada material, nem para a sua vida na terra. Mas ela foi restituída com a memória, com a lembrança. Quantos mil anos já passaram, quantos milhares de anos já passaram, e nós estamos falando aqui desta menina que nem conhecemos o nome, não sabemos nem o nome, um personagem desconhecido, sem identidade própria. A identidade que define ela é o Espírito de Deus que estava sobre ela, é a atitude de serva de Deus que ela teve. Essa é a identidade que nós temos dela. É esta a restituição de Deus para a nossa vida. Pode ser que hoje você não seja visto. Pode ser que hoje você não seja agradecido como deveria. Que não te agradeçam como deveria. Mas eu quero dizer uma coisa para você. Permaneça na presença de Deus, porque a tua história vai ser contada. Isso é restituição de Deus. É restituição de Deus para a minha vida, para a vida de todos nós que estamos aqui, para a vida dos nossos ouvintes de casa. É a honra do Todo-Poderoso sendo restituído sobre nós, sobre a nossa história de vida, sobre o nosso projeto, sobre a situação. Entre reis, generais, pessoas poderosas, rainhas, tem a história de uma menina que fez a diferença. Uma menina desconhecida. Uma menina que tinha tudo para nunca ser nem sabido da existência dela. Mas dentro de um povo, de uma nação, de um reinado poderoso, ela se fez presente. pelo poder de Deus que estava sobre ela. E desta maneira, Samaria, Damasco, a Síria inteira, o mundo inteiro, e nós aqui hoje sabemos que Deus estava presente através do profeta. A presença de Deus naquele povo não foi esquecida. Não pode ser esquecida. Não dá para apagar essa menina da história. O Senhor usou aquela menina para restituir a saúde daquele homem. E fez com que aquele homem poderoso se submetesse ao Deus Todo-Poderoso. Por quê? Porque no momento em que ele decide não ir embora e descer as águas, ele não estava descendo só no rio, ele estava descendo a presença de Deus. E quando nós descemos a presença de Deus, não há como as nossas feridas resistirem, não há como o mal prevalecer sobre nós. Então, ela foi ali a intermediária para aquele homem ser curado, ser levado à presença de Deus. Ela restituiu o valor do Deus de Israel sobre toda aquela geração, sobre todo aquele tempo e até os dias de hoje. Porque ainda glorificamos a Deus pela boa obra que aquela menina começou. Ali mudou a história de uma nação, de um povo. Então veja quanto bem ela fez. Por um simples motivo: não esconder, não esconder o seu compromisso com Deus, o seu conhecimento do Deus Todo-Poderoso. Quem conhece quer dividir com todo mundo, não é? Eu não posso parar de pregar, porque se eu parar de pregar, o que vai ser da minha vida? Eu não tenho outra coisa para falar, eu quero falar do amor que eu vivo, da alegria de servir o Deus que eu sirvo. Eu quero falar de vocês. Eu quero falar das almas que são alcançadas. Eu não posso me calar, porque o meu compromisso vai muito além da minha pessoa. É um compromisso com Deus. Tem alguém aqui hoje que quer aceitar a Jesus como seu Salvador ou se reconciliar com Deus? Levante a sua mão e venha à frente. Nós vamos orar por você. Fique em pé, igreja do Senhor. Fique em pé. Vamos fazer uma oração agora, porque eu tenho certeza que tem pessoas em casa que estão aceitando a Jesus e se reconciliando com Deus. Vamos orar por essas pessoas que estão aceitando a Jesus nas suas casas. Você que está aceitando Jesus aí na sua casa juntamente comigo, diga: Senhor Jesus, eu te aceito como meu único e suficiente Salvador. E eu declaro agora, em alto e bom som, para que todos saibam que eu creio que tu és o Filho de Deus. Receba a bênção de Deus na tua vida. Vamos orar por estas pessoas, igreja do Senhor. Senhor meu Deus, abrace agora as pessoas que estão aceitando o Senhor como único e suficiente Salvador. Que a bênção da restituição chegue sobre esta vida agora. A restituição espiritual, a restituição afetiva, a restituição de vida. Porque tu és o Deus que tem poder para fazer todas essas coisas, em nome do Senhor Jesus. Que Deus abençoe vocês. Fiquem todos com Deus.
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0: Na minha aflição clamei ao Senhor. Gritei por socorro ao meu Deus. Do seu templo, ele ouviu a minha voz. Meu grito chegou à sua presença, aos seus ouvidos. Salmos capítulo 18, versículo 6.
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2: Graças a Deus, a paz do Senhor, queridos irmãos ouvintes, internauta, quem vos saúda neste momento é teu irmão em Cristo, presbítero Cremilson Silva, e aqui também do meu lado,
3: Maria dos Anjos.
2: Estamos aqui para darmos seguimento nesta noite abençoada na campanha de oração em favor à família, e temos a certeza que a mão do Senhor tem estado presente em nossos lares, como também nos lares dos nossos amados irmãos diletos ouvintes. Claro que temos na terça-feira, por exemplo, a campanha da família, que traz o tema Lares Cobertos pelo Sangue do Cordeiro, e também, obviamente, temos, né, a oportunidade de orar neste momento em favor a todas as famílias que têm estado com a gente e aqueles também que por força maior não podem estar. Mas vamos clamar ao Senhor e temos a certeza que a mão do bom Deus estará agora uma vez mais nos alcançando, nos auxiliando, não somente aqui o meu lar, a minha casa, a minha família, como também a todos vocês, queridos irmãos ouvintes, internautas, neste momento agora, uma vez mais, irão clamar conosco em favor a nossa querida e digníssima família. Deus abençoe também no estúdio, nossos irmãos aí também, que vão também clamar conosco a partir deste momento. Maravilhoso Deus, poderoso e eterno Pai, te damos graças, Senhor, por estarmos diante da tua presença, meu Pai, nesta hora de oração, onde eu quero apresentar a ti também mais uma vez o meu lar, a minha querida e digníssima esposa Maria dos Anjos, que comigo aqui está orando também, meu Pai, aqui em nosso lar, a nossa família, apresento a ti em tuas mãos, e nossos três filhinhos também, o Felipe Cauã, o Pedro Caio, Joaquim Lucas, ó Deus querido, poderoso e maravilhoso, a tua palavra diz, Senhor, que as tuas mãos não estão encolhidas para que não possa salvar, nem muito menos está também teus ouvidos agravados a não poder ouvir, meu Pai, a nossa oração. E neste momento, agora em que estamos de joelhos, suplicando a tua graça, suplicando a tua misericórdia, suplicando, Senhor, uma vez mais, Pai querido e poderoso, as tuas bênçãos inauditas. Ô, Papai do céu, uma vez mais apresentamos a ti também, aqui em Juiz de Fora, o anjo da igreja, nosso amado irmão, pastor Wesley de Souza, a tua esposa, irmã Flávia, seus filhinhos também, sua casa, sua família, Pai querido, poderoso, queremos nesta hora apresentar em tuas mãos também, Senhor, o pastor Célio Carvalho, irmã Rosilene, também seus filhinhos, a casa e a família, apresentamos a ti em oração, pastor Zé Ferreira, filho, meu Pai, a irmã Helenice também, seus filhos e netos de família, toda a família, Deus e amor, os irmãos também, ó Pai, que tem estado nas campanhas conosco em tua casa, tem estado ali constantemente de segunda a segunda-feira, como também especial, meu Pai, na terça-feira, na campanha da família, nos grandes quatro horários, o Senhor tem utilizado a minha vida ali também, às 9 da manhã, tem utilizado, meu Pai, de meio-dia a uma, presbítero Júlio, tem utilizado também às 2 da tarde, Senhor, presbítero meu Pai Val Evaristo, tem utilizado 19 horas, presbítero Eliane, mãe Eliana, também, meu Pai, decorrer juntamente com o Ministério de Casais. Ô, Senhor, glorificado seja o teu nome, exaltado seja o Senhor, um Deus que não perde peleja, um Deus que não perde batalha, um Deus que sempre está conosco, meu Pai, para confirmar mais uma vez a bênção e a vitória. Ah, Senhor Jesus, vá de encontro nesta hora de oração, a necessidade também, ó Pai, deste amado irmão ouvinte, deste amado irmão internauta, Senhor, que do outro lado clama conosco, do outro lado suplica conosco, meu Pai, na confiança, Senhor, na certeza que as tuas orações também estão chegadas ao céu, que as orações também estão chegadas agora ao trono de Deus. É verdade, Senhor. Quantas coisas maravilhosas temos observado, contemplado na Tua casa, no decorrer da semana, no decorrer das campanhas. Quantos milagres, meu Pai, quantos testemunhos de bênçãos, irmãos, têm relatado ali, que recebem do Senhor gratuitamente a bênção e a vitória. Meu Deus e meu Pai, te glorificamos por tudo, Senhor. Te exaltamos também, ó Pai, por mais um dia de vida. Te exaltamos também, mais uma oportunidade dada a nós de agora orarmos a Ti, de agora clamarmos a Ti neste dia da semana. É verdade, meu Deus. Quero apresentar em Tuas mãos também no meu estúdio o nosso irmão Daniel Coutinho, a sua esposa, irmã Ellen, seu filhinho Heitor. Ô, Papai do Céu, guarda o Teu servo também ali, em nosso local de trabalho, com grande livramento, ó Pai. Espírito Santo, não somente ele, mas também todos, Senhor, que ali comigo também trabalham na emissora, o Teu servo também, presbítero Eliel, a Tua esposa, irmã Eliana, seus filhinhos, suas netinhas, a casa e a família. Guarda, meu Pai amado, Espírito Santo de Deus, o Teu servo também, Leonardo Mendonça, a Tua esposa, seus filhinhos, a casa e a família. Teu servo também, meu Pai, irmão Sebastião Rodrigues, a esposa, a casa, a família, guarda, Senhor Jesus, também, e pedimos agora em oração, o Teu servo também, meu Pai, vá de encontro agora, Senhor Jesus, a necessidade de cada um deles, os irmãos Israel Leoncio, a esposa, irmã Vitória, as filhinhas Radassa e Rana, guarda sim, meu Pai, guarda agora este ouvinte católico, este internauta católico, este ouvinte, meu Pai, de outro ministério, este internauta, Senhor, de outro ministério, guarda, meu Deus, Espírito Santo, Senhor, Espírito Santo da promessa, vá de encontro nesta hora de oração a nossa vizinhança, meu Pai. Quero apresentar em Tuas mãos meus vizinhos também, os da direita, esquerda, à frente, atrás, do lado, acima, abaixo, guarda todos eles, Senhor, guarda, meu Deus, que cada um venha também reconhecer o Senhor como o único suficiente salvador de Tuas almas. Nos usa, meu Pai, aqui neste bairro também, nossa rua, para ganharmos eles também, para o Senhor Jesus Cristo. Ah, meu Deus e meu Pai, eu te dou graça nesta hora de oração em apresentar o Senhor, meu Deus, estas famílias, meu Pai, os irmãos de outros ministérios também, que têm estado aqui conosco, Senhor, na nossa igreja pentecostal, Deus e amor, nas campanhas aqui da rua San Clair de Carvalho, 75. Ah, meu Deus poderoso e maravilhoso, em nossa sede estadual, Senhor, da nossa igreja, Deus e amor, na supervisão mundial, da irmã Ereni Miranda, na supervisão estadual aqui, Juiz de Fora, do pastor Wesley de Souza. Ô, Papai do Céu, guarda, Senhor, esta pessoa que ainda agora colocou no coração o objetivo, meu Pai, colocou no coração a fé, o projeto de estar conosco ainda hoje, Senhor, nas campanhas em Tua casa, de estar conosco, meu Pai, no decorrer da semana, e chegando ali, receberão de Ti, é verdade, gratuitamente a bênção e a vitória. Ó, Deus querido e maravilhoso, acampa, Senhor, uma vez mais os Teus anjos ao redor de cada um de nós, de nosso lar, de nossa casa, de nossa família. Nos brinda com Teu sangue carmesim, nos brinda, meu Pai, com a Tua vitória, nos brinda, Senhor, com Teus milagres. Ah, Deus poderoso e maravilhoso, engrandecido seja, Senhor. Glorificado seja, meu Pai, o nome de nosso Senhor e Salvador Jesus Cristo. Eu apresento a Ti agora em oração estas famílias, meu Pai, que estão necessitadas agora da oração, porque estão enfrentando situações adversas. É verdade, meu Pai, o inimigo de nossa alma tem se levantado nesta última hora com muita fúria, meu Pai, contra as famílias, com muita fúria aleluia, Senhor, contra esta casa, nós repreendemos ele agora, em o nome do Senhor Jesus Cristo, ordenamos ele agora, em o nome do Senhor Jesus Cristo, que perca as forças, meu Pai, e que caia por terra, Senhor, porque há poder no teu nome, Senhor Jesus, há poder no teu sangue agora, para garantir, Pai amado e poderoso, a bênção e a vitória, para garantir, Pai amado e poderoso, os teus grandes milagres, ô Senhor, Papai do céu, Deus poderoso e maravilhoso, vá de encontro nesta hora, meu Pai, a cada um de nós que suplicamos a tua graça, suplicamos, Senhor, a tua misericórdia, visita ainda agora também, ó Pai, estas famílias ilutadas, meu Pai, porque perdeu um ente querido, ilutada, Senhor, porque perdeu alguém que tanto ama, e nesta hora agora, só o teu Espírito Santo é que pode consolar, nesta hora agora, só o teu Espírito Santo é que pode conceder, meu Pai, o bálsamo divino, ô Senhor, meu Deus e meu Pai, aqui estamos de joelhos, Senhor, a suplicar tua graça, aqui estamos de joelhos, meu Pai, a suplicar tua misericórdia, aqui estamos de joelhos, Senhor, também agradecendo a ti pela oportunidade de orarmos, agradecendo a ti pela oportunidade de clamarmos, agradecendo a ti pela oportunidade de suplicarmos, meu Pai, a tua infinita misericórdia. Ah, Senhor, Ebenezer, Ebenezer, até aqui tem nos ajudado, Senhor, até aqui tem estado, Senhor, conosco. Grandes coisas, meu Pai, fez o Senhor por nós, por isso estamos alegres. Grandes coisas, Senhor, fez o Senhor a estes. É verdade, meu Pai, te dou graça uma vez mais agora pelas grandes multidões que têm comparecido a Deus aqui em Juiz de Fora, em nossa igreja, Deus de amor, em nossa sede estadual, nas congregações também, em todo o campo, meu Pai, de Juiz de Fora, eu dou graças a ti, Senhor, aqui por nossa sede estadual, eu dou graças a ti também, pelas sedes também centrais, meu Pai, de Bicas, também, Senhor, de Benfica, de Barbacena, ô Papai do céu, damos graças ao Senhor, pelas sedes regionais também, da grande Juiz de Fora, damos graças a ti, ó Pai, pela setorial também, Senhor, de Três Corações, damos graças a ti, ó Pai, pelas sedes regionais, centrais também, Senhor, todo o campo, ó Pai, essa congregação, onde tem uma pessoa ali, uma família de oração, que tem buscado a ti, tem clamado a ti, aqui na grande Juiz de Fora, e tem estado conosco também aqui na sede, nas grandes confraternizações, Pai querido, maravilhoso, mobiliza o povo, Senhor, mobiliza, meu Pai, a grande massa humana a estar conosco esta semana, meu Pai, nas grandes campanhas, Senhor, da nossa igreja, Deus de amor, usa em tuas mãos, aqui em Juiz de Fora, este casal, pastor Wesley Souza, irmã Flávia, seus filhos, a casa e a família, e todos nós demais liderados também por esta obra de teus servos, usa, meu Pai, a diretoria deliberativa executiva da Igreja Deus de Amor, usa, meu Pai, nossa presidente mundial da Igreja Deus de Amor, nossa irmã Ereni Oliveira de Miranda, ah, meu Pai, com cada resolução, Senhor, que chega ali também em São Paulo à mesa da diretoria, advoga, meu Pai, juntamente, ó Deus, com a diretoria, é verdade, Senhor, Pai querido e maravilhoso, que haja cada dia mais também, ó Pai, salvação de alma, que haja cada dia mais também, Senhor, esses irmãos e irmãs jovens que te aceitam em tua casa, possam a cada instante esmar se preparar para o próximo batismo, Papai do céu, onde uma vez mais haverá festa, Senhor, nas águas e no céu também. É verdade, ó Pai, toca agora, Espírito Santo, toca agora, Deus querido e poderoso, também na alma, Senhor, de meus filhos, também na alma, Senhor, da minha esposa e minha alma, toque em nós nesta hora de oração, meu Pai, de uma forma tremenda e extraordinária, que nosso coração venha queimar, meu Pai, na tua presença, que nossa alma, Senhor, venha jubilar, meu Pai, na tua presença. Deus querido e maravilhoso, eu que estou grato, meu Pai, pelo meu trabalho, eu que estou grato, Senhor, pela família também que o Senhor tem me dado, eu que estou grato pela vida, pela saúde, Senhor, pelo ar que respiramos, estou grato, meu Pai, ó Deus amado, pelo pão de cada dia, estou grato, Senhor, pela água que bebemos, estou grato, meu Pai, pelo fôlego de vida, estou grato, Senhor, pela comunhão também com nossos irmãos, com a tua obra, com o Espírito Santo, aleluia, oh glória a Deus, aleluia, oh glória a Jesus, olha aí do outro lado, ó Pai, esse internauta, olha do outro lado, Senhor, esse chamado ouvinte, olha aí, meu Pai, que está a suplicar, está a clamar, está a buscar, está a humilhar o Senhor, está a buscar o Senhor na grandeza e na beleza do teu Espírito Santo, Pai querido e maravilhoso, Pai querido e poderoso, engrandecido seja sempre, ó Deus, o nome do Senhor Jesus Cristo, que perpetuamente, ó Pai, de geração em geração, perpetuamente, Senhor, e tem estado presente, feito grandes maravilhas, é verdade, ó Pai, só nesta obra, Senhor, Igreja, Deus e amor, há 64 anos, meu Pai, que o Espírito Santo opera nesta casa, Igreja, Deus e amor, de uma forma tremenda e extraordinária, onde até o morto, Senhor, ressuscitado, quantas pessoas recebem de Ti diariamente, meu Pai, os grandes milagres, as explosões de milagre, meu Deus e meu Pai, aleluia, glorificado seja, exaltado seja o Deus de Abraão, exaltado seja o Deus de Isaac, o Deus de Jacó, exaltado seja o Deus de José, o Deus de Israel, o nosso Deus, esse Deus que opera sinais e maravilha em nossa igreja, Deus de amor, meu Pai, não somente aqui em Juiz de Fora, mas em todo o Brasil e no mundo inteiro. É verdade, ó Pai, é o Senhor, é os continentes de toda a terra, meu Pai, neste momento agora, Senhor, através do rádio, da internet, a nossa voz chega, a nossa voz adentra agora, meu Pai, nesse sítio, nessa fazenda, nessa chácara, nesse lugarejo, nesta cidade, Senhor, nesta província, nesse país, meu Pai, nesse continente, ó Deus amado e poderoso, engrandecido é o Senhor, glorificado é o Senhor, magnificado é o Senhor, damos graça a Ti, ó Pai, esta campanha de oração pela família, damos graça a Ti, Senhor, do ministério, meu Pai, orai sem cessar, da nossa igreja, Deus de amor, damos graça a Ti também, ao ministério do Santo Jejum, damos graça ao Senhor, meu Pai, pelas campanhas levantadas aqui em Juiz de Fora, no Brasil, no mundo inteiro, nas igrejas, Deus de amor, e cada campanha, Senhor, é para Te exaltar, cada campanha, Senhor, é para Te glorificar, cada campanha, meu Pai, é para Te exaltar, ô Deus poderoso, ô Pai glorioso, ó Santo de Israel, vai trabalhando agora, meu Pai, vai trabalhando agora, Senhor, com livramento sofrimento, aí trabalhando agora, Senhor, com libertação, liberta-lhe o Pai, liberta, Senhor, este amado ouvinte, este internauta, a nós também, o Pai, de alguma coisa que não te agrada, liberta-lhe o Pai, limpa, Senhor, a nossa alma, o nosso corpo, limpa, meu Pai, limpa, limpa o nosso coração, limpa, meu Pai, os nossos lábios, somente, ó Deus, para proferirmos, Senhor, o que te agrada, Espírito Santo de Deus, Espírito Santo da promessa, vá de encontro ainda agora, Senhor, a cada irmão e irmã que tem colocado, ó Pai, a mão sobre o arado, Senhor, não tem olhado para trás, mas antes, porém, ó Pai, tem feito o que te agrada, e é por isso, meu Deus, que estamos a orar, é por isso, Senhor, que estamos agora a glorificar a Ti, a exaltar a Ti, a magnificar a Ti, na grandeza e beleza do

Exaltado, Senhor, Santo, Senhor, o Deus que não perde pelica, o Deus que não perde batalha, mas que está conosco.

certeza, Senhor, que as tuas mãos estão estendidas para curar ainda agora esta pessoa que se encontra, meu Pai, ali, Senhor, ó Pai querido, na UTI de um hospital, no CTI de um hospital, ou no leito também, meu Pai, de uma maca, Senhor, sofrendo, meu Deus, e a medicina humana não consegue ainda agora diagnosticar, Senhor, o que a pessoa tem, mas o Senhor sabe, o Senhor conhece, porque és autor, meu Pai, do corpo humano. Então cura agora, Senhor, liberta agora, Senhor, transforma agora, Senhor. Oh, meu Deus e meu Pai, te damos graça uma vez mais, meu Deus. Ah, Pai amado, por estarmos aqui, orando de joelhos, clamando, meu Pai. Não que somos poderosos, Senhor, pelo contrário, somos mais necessitados, meu Pai. Somos que mais precisam da graça do Senhor. Somos o menor, meu Pai, mas carecemos também da tua misericórdia. Eu também careço, Senhor. A minha esposa também carece, meu Pai. Nossos filhos também carecem da tua misericórdia, da tua graça, meu Deus, do teu poder, Senhor. Olha aí, meu Pai, para o meu lar. Olha aí, Senhor, para a minha família. Oh, Papai do céu, te estou grato a ti, porque até aqui, meu Pai, tem nos ajudado, Senhor. Até aqui, meu Pai, tem nos sustentado, Senhor. Até aqui, meu Pai, tem estado, Senhor, meu Deus, com a mão estendida, fazendo, meu Pai, sinais, prodígios e maravilha e proeza sobre cada um de nós. É verdade, meu Pai, quanta coisa linda, Senhor, tu fizeste a nós, quanta coisa maravilhosa, meu Pai, tu fizeste a mim, a minha esposa, a nossos filhinhos. Eu também quero apresentar em oração, Senhor, a minha mamãe, a Leopoldina, meu Pai, também a minha sogra ali em Palmas. Visita, meu Deus, dá também saúde tua serva, Senhor, que tem cuidado de nós, cuidou de nós, Senhor, e permanece zelar por nós com muito carinho e amor, meu Pai. Ô, Senhor, guarda mesmo as nossas mamães, guarda, Senhor, os nossos irmãos também, a minha irmã, meu Pai, os meus cunhados e cunhadas, sobrinhos e família toda. Guarda, meu Pai, Espírito Santo de Deus, Espírito Santo da promessa. Eu lhe apresento em oração agora, meu Pai, meu irmão Sérgio, Senhor, a Leopoldina também, a esposa Terezinha, a filha Silvana, o filhinho também de Vanei, Senhor. Visita, meu Pai, meu irmão Crege também com seus filhos. Visita, meu Pai, meu irmão Zé Roberto, Senhor, com a esposa, a irmã Rose também, com os teus filhinhos, meu Pai, com os teus netinhos, com a filhinha também, Emanuele. Visita, meu Pai, visita, meu Deus, também suas noras. Visita, Senhor, meu irmão Lédio ali em São Paulo, meu Pai, a esposa, a irmã Mara, também suas filhas, seus filhos e netos de família. Visita, Papai do céu, vá de encontro agora, Senhor. Oh, meu Deus, a minha irmã Maria Aparecida, meu Pai, com a esposa, irmão Gilmar, com os teus filhos também, a casa e a família. Oh, Papai do céu, vai visitando agora, Senhor, cada um de nós. Eu lhe apresento agora,
cada um de nós. Eu lhe apresento agora a família que o Senhor tem nos dado, Senhor. Papai do céu, olha deste lado agora, meu Pai. Para este lar, Senhor. Para esta família, Senhor. Para esta pessoa, Senhor. Olha do outro lado agora, meu Pai. Este amado irmão que necessita da tua graça, que necessita da tua misericórdia. E ele chegou agora, meu Pai, nesse estágio que agora é somente o Senhor. É verdade, meu Pai. Ele chegou agora um patamar da vida que é somente o Senhor. Ele chegou agora, meu Pai, em um degrau da vida que somente o Senhor. Ele chegou agora, meu Pai, uma experiência de vida que somente ao Senhor. Ele chegou agora, meu Pai, o Deus Todo-Poderoso, nesse projeto de vida que somente ao Senhor. Ele chegou agora, meu Pai, nesse estágio da vida que somente ao Senhor. Ele chegou agora, meu Pai, nesse processo da vida que somente ao Senhor. Então, por isso, agora, meu Pai, vem honrar, Senhor, vem abençoar, Senhor, vai desfazendo agora, Senhor Jesus, todas as obras do diabo, vai desfazendo agora, Senhor Jesus, todas as obras do inferno. Saia, saia do nosso caminho, saia de nosso lar, saia de nossa família. Eu repreendo agora, meu Senhor Jesus, toda moléstia, tudo que não provém de ti, vai saindo agora, porque há poder no sangue, há poder no nome do Senhor Jesus Cristo. Vai saindo agora, espírito imundo, vai saindo agora, espírito maligno, que levanta contra o jovem, adolescente, as crianças. Saia, saia, toda hierarquia satânica, toda entidade diabólica, repreendemos aqui agora em oração, em nome do Senhor Jesus. Ah, meu Deus, meu Pai, há poder no nome do Senhor Jesus Cristo agora, para desfazer, meu Pai, tudo que não te agrada, para desfazer, meu Pai, tudo que não presta, para queimar, Senhor, toda seta maligna e diabólica, meu Pai, contra nós, contra a nossa família. Vai saindo agora todo espírito satânico e diabólico, toda oferenda feita, despacho feito, seja aniquilado, banido agora, queimado agora, no nome do Senhor Jesus. Meu Deus e meu Pai, alcança, Senhor, alcança, continue alcançando agora o meu lar, alcançando agora, Senhor, a minha casa, alcançando agora, Senhor, a minha família. Alcança, meu Pai, glorificado é teu nome, ó Deus, exaltado é teu nome, Senhor Jesus. Então alcança agora, meu Pai, a necessidade, Senhor, de cada um de nós, de buscarmos a ti, de clamarmos a ti, de humilharmos a ti agora. Olha aí, meu Pai, esse internauta clamando, olha aí, Senhor, este ouvinte clamando, olha aí, meu Pai, meu estúdio agora também, o teu servo clamando, olha aí, meu Papai do céu, não importa, Senhor, quem esteja no estúdio agora, meu Pai, o que importa é que o Senhor está com ele, está conosco, está com os ouvintes, está com os internautas. Isso é que importa, meu Pai, é que a tua presença está conosco, é o que interessa, é o que importa para nós. Papai do céu, eu te glorifico, Senhor, porque o Senhor tem sido tão zeloso, meu Pai, para comigo, tão zeloso
zeloso, Senhor, para com a minha casa, tão zeloso, meu Pai, para com a minha família. Não mereço nada, meu Pai, não merecemos nada, mas estamos gratos a Ti por tudo que Tu tens feito por nós. É verdade, meu Pai, glorificado seja, exaltado seja, magnificado seja, meu Deus, o nome do Senhor Jesus Cristo. Olha aí, Senhor, as palavras de oração da minha esposa também. Olha aí, meu Pai, a Tua serva clamando, a Tua serva pedindo. Onde, Senhor, Pai, aleluia, estamos unicamente desse acidente, essa embarcação para nós, meu Pai. Nós temos que dizer o Senhor, para exaltar o Senhor, para glorificar o Senhor, para honrar o

0: Com certeza, Deus tem usado aqui em Juiz de Fora de uma forma tremenda e extraordinária os teus servos que têm estado em consagrações ao Senhor e tomam o altar e o Papai do Céu manifesta de uma forma sobrenatural. Como a irmã Eliane testemunhou, né? Ela chegou a Deus e Amor também, várias complicações, ela que havia passado já por 3 cirurgias ali, porque tinha, né, o cálculo renal. E agora fez novos exames, o doutor falou, olha, vou ter que te indicar para um gastro, um outro gastro agora, porque a minha resolução vai até aqui, eu não consigo mais te dar diagnóstico nenhum. E agora fez o quê? Vou procurar outro gastro, nada, eu vou para Deus e Amor, para as campanhas. E ela veio buscar aqui nas campanhas, Deus e Amor, ouvintes, perseverou, e agora está a prova, né? Ela vem a Deus e Amor, ela sentiu, claro, automaticamente, a cura divina, e para testificar a cura, ela procurou agora sim o gastro que fez o exame e falou o que com ela? Só não tem nada não, não tem nada aqui ó, tá tudo limpinho aí, não tem mais nada não. Olha que tremendo, ela que havia passado já por 3 cirurgias e não havia adiantado, né? Pelo contrário, segundo ela, sofria ainda mais. Mas agora fazendo a campanha Deus e Amor, Papai do Céu deu a ela saúde, livramento, vitória, ela testificou para engrandecer aquele que vive e reina, que é sempre o nosso Senhor e Salvador, Jesus Cristo.
1: Deus vai te usar para curar.
0: Nesses 3 dias, hein?
1: Deus vai te usar.
0: É, na quarta-feira também, na quinta-feira e sexta-feira, às 9 da manhã, esses dias maravilhosos do grande livramento.
1: Deus vai te usar.
0: Quarta-feira, 9 da manhã, pastor Wesley Souza. Quinta-feira, 9 da manhã, com a pregadora Maria das Graças. E encerrando a cruzada, sexta-feira, 9 da manhã, dia 18, nosso pastor estadual Wesley Souza. Vem estar conosco, ouvintes. Valerá a pena. Deus também tem livramento e bênção para nós, como também para a sua vida. Até lá!

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0: Tudo bem, Igreja Pentecostal, Deus e Amor, na rua Sancré de Carvalho, número 75, aqui no centro de Juiz de Fora. E nós temos também uma Igreja Deus e Amor aí no seu bairro, na tua cidade. Localiza aí uma congregação da Deus e Amor e receba a sua vitória. Aqui é a nossa sede estadual, na direção do pastor Wesley Souza, fica na rua Sancré de Carvalho, número 75, onde os cultos acontecem no horário de 9 da manhã, 2 da tarde e também no horário das 7 da noite. E na quarta-feira nós temos ali também aquele culto especial do meio-dia a 1 da tarde, é o culto intitulado Almoço com Deus. E também na sexta-feira, este culto do meio-dia a 1 da tarde, Almoço com Deus, aqui na nossa sede de Juiz de Fora. Venha receber o seu milagre.
1: Ele é o Deus de maravilha, grande é o seu poder.
0: Muito bem, nós temos aqui campanhas abençoadas durante toda a semana. É campanhas fortes, campanhas abençoadas para a glória de Deus, o nosso Pai. Então, olha, não fique só em acompanhar pela Rádio Capital ou pelo aplicativo ou pelo YouTube o programa Voz da Libertação. Não fique só em ouvir aí pelo aplicativo, mas venha você também para a Igreja Deus e Amor. É aqui no centro da cidade de Juiz de Fora. Muito fácil o acesso, muito fácil você localizar a nossa Igreja Deus e Amor. Ela fica na rua Sancler de Carvalho, e a rua Sancler de Carvalho, ela faz esquina com a Benjamin Constant. É aquela rua atrás do Corpo de Bombeiro, e ali está situada a nossa Igreja Pentecostal Deus e Amor. E nós temos aqui cultos abençoados para a glória de Deus, o nosso Pai. Venha você, traga sua família para receber o seu milagre, para receber a sua vitória. Mudo bem, direção a cargo do pastor Wesley Souza, que prega a palavra, ora pelos dons do Espírito Santo e milagres acontecem. Venha receber o milagre de Deus para a sua vida na nossa Igreja Pentecostal Deus e Amor, onde ali Deus tem um milagre para a sua vida. Não importa a sua denominação, seu crédulo religioso, venha receber um milagre para a sua vida na nossa Igreja Deus e Amor. Deus tem uma palavra de fé, uma palavra de ânimo, através da instrumentalidade ali do pastor Wesley Souza.
2: Ele foi ilustre porque invocou a Deus. Eu quero falar da hora da invocação, Senhor. Eu quero pregar nesta noite para aqueles que estão carregando identidade de sofrimento, aqueles que estão carregando identidade de lágrimas, de padecer, aleluia, aqueles que estão carregando identidade de tanta luta em sua vida. Eu quero te contar, aleluia, um mistério que tem através da oração. Se você invocar a Deus, Deus muda a tua história. Se você orar a este Deus, Deus muda o teu cativeiro. Se você clamar este Deus, Deus muda o quadro que você está vivendo, porque aquele que clama, ele recebe resposta do Deus Todo-Poderoso.

0: Quando bem, venham participar conosco de um culto abençoado aqui na nossa igreja pentecostal Deus e Amor, na rua Sancler de Carvalho, número 75. Deus tem uma palavra para a sua vida, para o seu coração, aqui na nossa igreja pentecostal Deus e Amor. Mais que uma igreja, a família de Cristo se reúne aqui todos os dias, segunda-feira, 9 da manhã, 2 da tarde e 7 da noite. Na terça-feira, campanha abençoada da família, 9 da manhã, 2 da tarde, também no horário das 7 da noite. Quarta-feira, 9 da manhã, 12:00, 14:00 e 19:00. E também na quinta-feira, 9 da manhã, 14:00 e 19:00. E na sexta-feira, nós temos aqui cultos abençoados no horário de 9 da manhã, 12:00, 14:00 e 19:00, na sexta-feira, campanha forte de libertações. E com imenso prazer, o pastor Wesley Souza prega a palavra, ora pelos dons do Espírito Santo, fazendo a oração forte e Deus repreendendo as obras do mal, em nome de Jesus.
1: Vem aqui, porque você sentiu o teu corpo aberto. Vem aqui, a irmã vem, se a irmã sentiu, vem. Se sentiu, vem, vou orar por vocês. Vamos orar. Estão me escutando, irmãos? Quem está me ouvindo, vem dar glória a Deus. Então vem, se sentiu o piano, vem, que eu vou orar por você. Vamos orar por ela, Senhor Jesus. Queima, Jesus. Todo espírito do mal, toda obra maligna, Senhor, toda legião do inferno, sai do corpo dela agora, Satanás. Sai do caminhar dela agora, espírito maligno, obra da macumba. Só eu estou orando, irmãos, me ajuda a orar. Fala, queima ele, Jesus. Queima ele, Jesus. Sai do espaço dela, Satanás. Sai do caminhar dela, diabo. Em nome de Jesus. Santo, não volta mais, em nome de Jesus. Amém? Sente o seu poder.
2: Era o Alex.
3: Aleluia.
2: Parece que foi ele. Aqui
3: pra...
1: Eu já repreendeu, fica dando
3: amém.
1: Deus. Amém? Senhor Jesus, visita a tua filha, Senhor. Visita a tua filha, Senhor. Queima todo mal. Queima toda opressão. Queima todo espírito do diabo. Sai agora, Satanás. Toda obra satânica. Chama. Amém? Vamos fazer a oração. É você a revelada. Vem aqui.
2: É porque eu sou vítima de macumba e

0: Jesus. Queima! Queima, Jesus, queima, Jesus, queima. Sai dos pensamentos dela. Sai todo mal. Olha para mim, filha. Fala o sangue de Jesus. Tem que olhar nos meus olhos. Jesus, eu quero libertação. Fecha o olho, Senhor Deus. Eu quero libertação. Sai do corpo dela, Satanás. Sai do corpo dela, Satanás. Grita, queima ele. Queima ele. Olha o grito de derrota do diabo. Queima. Queima. Sai da mente dela. Quieta em nome de Jesus. Sai do coração dela. Sai do corpo dela agora, Satanás. Toda a legião do inferno. Pegue retirada agora. Sai em nome de Jesus. Fala, o sangue de Jesus tem poder. Fala comigo.
1: Em nome de Jesus. Em nome de Jesus. Não aceito. Essa obra maligna na minha vida.
0: Em nome de Jesus. Toma posse. Senhor Jesus, confirma a tua vitória, Senhor. Confirma a tua...
2: Tudo bem, venha para a Igreja Pentecostal Deus e Amor. Venha receber as orações, um milagre para a sua vida. Não importa a sua denominação, seu crédulo religioso. Venha receber a sua vitória na nossa Igreja Deus e Amor. Aqui no centro da cidade de Juiz de Fora, campanhas abençoadas, campanhas fortes, Deus ali operando, manifestando a sua glória de uma forma sobrenatural na sua vida. Então venha participar, a entrada é franca, é gratuita, Jesus garante um milagre para a sua vida.
3: No rim, e toda vez o médico me chamava para fazer... Para eu operar o rim, no HU e no Santa Terezinha. E eu continuei fazendo a uretomografia várias vezes, quase um ano. E falei, eu não vou fazer mais essa uretomografia. Eu estou curada em nome de Jesus.
0: Ana, para comprovar o teu milagre pela tua fé, vai no médico e faz o exame de novo.
3: Mas eu já fiz.
0: E não deu nada?
3: Não.
0: Vamos entender, porque eu não te entendi. A senhora tinha um nódulo no seu rim.
3: No rim. E eles queriam me operar de qualquer jeito.
0: Eles queriam operar. A senhora pegou, fez outros exames.
3: Fiz vários exames.
0: E o nódulo, cadê ele?
3: Sumiu.
0: Sumiu, meu Deus! Eu não tinha entendido o milagre dela. O milagre dela é grande! Irmã Ana, na onde você recebeu essa bênção, irmã Ana?
3: Na igreja pentecostal, Deus e amor.
0: Deus está curando na igreja, Deus e amor, igreja. Deus está operando milagre, milagre, milagres. O câncer não pode ficar, a enfermidade não fica, porque é o poder de Deus dentro dessa casa.
4: O seu nome?
3: Margarete.
4: Margarete, como te abençoa? Qual foi o milagre?
3: Eu estava com muito mioma no útero, então eu ia internar na Santa Teresinha de Jesus. Aí quando eu fui internar, o médico fez o último exame e meu outro estava limpinho. Aí 7 meses, entrou dentro da sala e se confirmar, foi um milagre.
0: Milagres, milagres, milagres.
4: Uma junta médica, então, uma junta médica diagnosticou a senhora com mioma no útero.
3: O milagre foi instantâneo. Foi em todo...
4: A senhora fez as campanhas de Deus e Amor?
3: Foi, eu fiz instantâneo.
4: Aí voltou de novo no médico?
3: Foi. Quando eles fizeram o exame, entrou um chamaram o outro médico, outro chamaram o outro médico, eles não acreditaram que estava acontecendo.
0: Milagres, irmãos! É a campanha da misericórdia de Deus! É a misericórdia!
4: E qual igreja?
3: Pentecostal, Deus e Amor.
4: Milagre, pastor Wesley!

0: Maravilha, diletos e amados ouvintes do programa Voz da Libertação, onde Deus está. Os milagres acontecem e os milagres estão acontecendo em pleno século XXI, nas concentrações. Na nossa igreja pentecostal Deus e Amor, Rua Sancler de Carvalho, número 75, centro de Juiz de Fora. Enfermidades desaparecem para a glória de Deus, o nosso Pai. O câncer desaparece para a glória de Deus, o nosso Pai. Todas as enfermidades, Jesus está operando aqui na nossa igreja, Deus e Amor, Rua Sancler de Carvalho, número 75, centro de Juiz de Fora. Venha receber um milagre para a sua vida.
1: Para ele agir, quando ele ordena, faz acontecer.
0: Tudo bem, venham participar de um culto abençoado na nossa igreja, Deus e Amor, segunda-feira, 9 da manhã. Meio-dia, 2 da tarde e 7 da noite. Retificando, segunda-feira é 9 da manhã, 2 da tarde e 7 da noite. Na terça-feira, mesmo horário, 9 da manhã, às 14 horas e 7 da noite. E excepcionalmente, na quarta-feira, nós temos ali também aquele culto no horário do meio-dia, 1 da tarde, e na sexta-feira também no horário do meio-dia, 1 da tarde. Então venha participar conosco de um culto abençoado na nossa igreja, Deus e Amor, e receber a sua vitória. E ao sábado nós temos aqui cultos abençoados para a glória de Deus, o nosso Pai. 9 da manhã, a presença do presbítero Célio, pregando a palavra e orando para Deus abençoar a sua vida. E no sábado à noite, aquele culto especial, mais uma grande concentração, expansão Mocidade, Juiz de Fora, sábado, no horário das 7 da noite. Venha receber a sua vitória. E no domingo, no horário de 8 às 9 da manhã, é a nossa Escola Bíblica Dominical, aqui na nossa sede de Juiz de Fora. E domingo, no horário de 9 da manhã, até no horário das 11 da manhã, cultos especiais, onde ali Deus tem um milagre também para a sua vida.

0: Minha irmã, qual o seu nome?
1: Eliane.
0: Conte a benção.
1: A benção que eu recebi é que o Senhor me concedeu uma grande benção, uma grande
0: vitória,
1: né? Que eu procurei, fui ao médico, né? E o médico fez uns exames lá. E ele pegou, levei para ele ver e falou assim, você tem que procurar um gastro. Aí eu procurei o gastro, né? Aí eu levei os exames que eu fiz para ele, entreguei ele. Aí ele pediu um outro exame, né? Ultrassom, um outro exame, ultrassonografia. Aí eu peguei, levei e ele falou assim, ele olhou os exames e falou assim, ó, você vai ter que fazer uma cirurgia, né? Que deu cálculo de novo, né, no canal do estômago.
0: Meu Deus.
1: Aí eu falei assim, de novo? Ele falou assim, tem que fazer, né? Aí eu peguei...
0: E a senhora sofria quanto tempo essa situação de incômodo?
1: Ah, eu tava sofrendo, tinha 2 meses, né? Porque eu fui internada 3 vezes por causa dessa dor, né?
0: Internou 3 vezes por causa disso?
1: 3 vezes, por causa dessas dores. E só gastando com remédio, né? E sem contar que eu já fiz já 3 cirurgias por causa disso.
0: Meu Deus do
1: né?
0: céu.
1: Cálculo.
0: Bem aí... complicado então tava, né, irmão?
1: Bem complicado mesmo. Aí ele pegou e falou assim, você faz esse outro exame, traz, e aí vem, pega aqui que eu vou conversar com você, né? Aí eu fiz o exame, vim aqui, trouxe o exame na oração aqui, coloquei, apresentei
0: a Deus.
1: Glória a Deus. Glória a Deus, a campanha que eu sempre faço, né? Aí levei lá. Aí ele pegou, olhou os exames tudo, ele falou assim, olha, não vai ser preciso fazer não, você não tem nada não.
0: Que maravilha,
1: né? Aí eu falei, uma grande vitória.
0: Foi curada por Jesus.
1: Fui curada aqui mesmo na igreja, né? O pastor Ariel falou que Deus estava me concedendo uma grande vitória.
0: Glória a Deus.
1: Né? Que não ia ser preciso fazer a cirurgia, já estava marcado.
0: Deus revelou aqui o pastor Ariel para a senhora que não ia passar pela cirurgia.
1: Não ia ser preciso passar, que Deus já estava colocando as mãos dele. Né? Eu falei, glória a Deus.
0: A
1: vitória chegou, em nome de Jesus.
0: Quem nos ouve em casa agora também pode estar problemático, enfermo, complicação, aquele incômodo. Aqui não é Deus de amor, Deus que revela e confirma.
1: Isso, revela e confirma, né? Só vim buscar e confiar.
0: Quem
1: né?
0: te honrou mesmo?
1: Foi o Senhor Jesus.
0: Em qual igreja?
1: Deus e amor.
0: Deus abençoe a Eliane, né? Pelo seu maravilhoso bênção.
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paz do seu Jesus, ouvintes, estamos nessa manhã trazendo para você o programa local. Quem está na apresentação é vosso irmão em Cristo, pastor Wesley Souza.

Estamos direto da sede estadual de Juiz de Fora. Sede esta localizada na rua Sancler de Carvalho, número 75, setor central. Estamos ao vivo trazendo para você o melhor da igreja, o melhor da igreja pentecostal Deus de Amor nessa manhã. Manhã abençoada por Deus, manhã de vitória. Sejam todos bem-vindos nessa manhã, você que está ouvindo essa programação, você que está em longa distância, você que está nos ouvindo nessa manhã, sejam todos bem-vindos ao meu, seu, nosso programa, A Voz da Libertação. Deus abençoe você que está na audiência nessa manhã chuvosa da Grande Juiz de Fora. Deus abençoe você que está na audiência nessa manhã de bênção, manhã de vitória. Deus está nos abençoando, Deus está mandando chuvas de graça. Deus abençoe você que está nos ouvindo nos bairros adjacentes e também nas cidades circunvizinhas. Sejam todos bem-vindos. Eu sou o pastor Wesley Souza. Estou aqui para falar o que Jesus tem feito e o que tem acontecido na igreja pentecostal Deus é Amor.

0: Jesus salva, Jesus cura, Jesus faz milagre. Estamos aqui para convidar você para a semana do grande livramento. É nessa quinta-feira, daqui a pouquinho, irmã Maria vai estar no Santo Altar, em prosseguimento desta campanha, no prosseguimento da campanha do grande livramento. Eu vou estar com ela no Santo Altar daqui a pouquinho. E também eu quero convidar você para essa sexta-feira pela manhã, vou estar com vocês em santo jejum a Deus. Grandes coisas o Senhor vai fazer, vai ter palavra de Deus nessa manhã abençoada por Deus aqui na sede estadual de Juiz de Fora.
1: Não vai ter jeito, irmão Wesley. Parece que é perca de tempo, não é perca de tempo, porque o Pai está vendo a tua luta. O Pai está enxergando os céus, a tua peleja. O Pai está enxergando os céus, aquilo que você tem passado. Quem disse que Deus não está vendo? Eu vou encerrar essa palavra nessa manhã.

casa, e Deus falava no coração de Samuel: aleluia, não é este, não é este, não é Samar, não é nenhum desses filhos. Mas agora Samuel pergunta: aleluia, acabou seus filhos, Jessé? Ainda tem um que está lá no campo, cuidando das ovelhas.

0: pela vontade dele.
1: É, tem palavra de Deus nessa oportunidade. Esse que vos fala, pastor Wesley Souza, vai estar pregando a palavra de Deus nessa manhã de sexta-feira. Ah, pastor, mas vai ter palavra, e o que mais vai ter? Vai ter manifestação do Espírito Santo de Deus, vai ter curas, milagres e libertação. Vamos lá.
0: Ele venceu o Deus aí lá na cruz do Calvário. E ele venceu a morte, ele venceu o inferno. Por causa de ti, ele está aqui nessa manhã, trazendo poder para a tua vida. Vamos orar por ela, vamos. Vamos expulsar. Senhor Deus, olha para frente aqui, Satanás. Ela não quer olhar para frente, não. Por que você não quer olhar para frente? Hein? O quê?
2: O branco está aqui.
0: O branco está aqui no altar? Aí o diabo falou que o branco, o homem de branco está no altar, igreja. Quem crê que essa palavra de Deus, levanta a tua mão. Olha para frente, em nome de Jesus. Diga, olha para frente. Em nome de Jesus Cristo, olha para frente. O homem de branco está no altar, ele está aqui neste altar. Ele está neste altar nessa manhã, trazendo uma palavra do céu. Levanta a cabeça, em nome de Jesus. E olha para frente. Em nome de Jesus. Estende as tuas mãos aqui. Satanás, que olha para frente. O homem de branco está aqui no altar. Quem crê que Jesus está aqui, dá glória a Deus. Estende a mão e fala: sai! Sai! Legião do inferno! Em nome de Jesus Cristo, sai desse corpo agora. Sai dessa vida agora, Satanás. Pega a tua bagagem agora. Sai! Em nome de Jesus. Sai! Em nome de Jesus. Está liberta em nome de Jesus. Pode levantar ela. Pode levantar ela e dá glória a Deus, igreja.
1: Meu Deus do céu, ouvinte, é coisas tremendas que está acontecendo. Satanás não resiste o poder de Jesus Cristo aqui na igreja pentecostal. Deus é amor. Satanás não resiste o poder da palavra. Não é oba-oba não, ouvinte, é palavra de Deus, é palavra que vem do céu, é palavra revelada. Entenda comigo, é Deus que tem manifestado o seu poder aqui no templo da glória de Deus. E nessa sexta-feira não será diferente. Nessa sexta-feira vai ter libertação, vai ter palavra. Ah, mas eu vou falar isso aqui para você que está me ouvindo. Quem sabe você está andando em lugares onde não tem cura, onde não tem palavra de Deus. Você está indo em lugares onde não tem manifestado o Espírito Santo de Deus. Pode vir na igreja Deus e Amor, que Deus está fazendo uma grande obra. Porque o pastor Wesley Souza, pastor Célio, os pastores estão em santo jejum a Deus, orando por você e pedindo a Deus para manifestar o seu poder sobre as nossas vidas. E milagres, milagres e libertação está acontecendo aqui mesmo na rua Sancler de Carvalho, número 75, setor central.
0: Pensamentos malignos, pensamentos malignos. Deus está rebelando a tua Satanás, vai cair por terra. Nessa filha, de todo pensamento maligno, todo pensamento diabólico que Satanás tem jogado na mente dela, sai da mente dela, Satanás. Sai da mente dela. Aí, olha aí. Essa bicha.

0: Neste nome de Jesus.
1: Posso dizer
0: Jesus, visita agora Jesus.

0: que Jesus Cristo fala o sangue de Jesus tem poder. Olha para mim, Jesus, eu quero libertação. É uma ordem, Satanás. Em nome de Jesus, sai da mente dela. Sai do corpo dela agora. Em nome de Jesus, sai. Olha para mim e fala: o sangue. Olha para mim, tem que olhar para.
1: O sangue de Jesus tem poder.
2: Libertação está acontecendo aqui na Igreja Pentecostal Deus de Amor, ouvinte. Libertação é coisas tremendas que está acontecendo aqui no Templo da Glória de Deus, aqui mesmo na Rua San Clair de Carvalho, número 75, setor central. E nessa oportunidade, pastor Wesley Souza vai estar pregando e orando por explosão de milagre, nessa sexta-feira, às 9 horas da manhã.
0: Mas como você sabe, pastor, porque Deus me revela, Deus visitou o teu sangue nessa manhã. Você sentia fraqueza, você sentiu o teu corpo já ruim. Deus diz: vem cá,
3: glória.
0: Deus visita o teu sangue nessa manhã, vem cá. Tu crê?
4: Eu tive umas 3 semanas, eu nem estava podendo nem
0: vir. Aleluia. Estava fraca, minha irmã.
4: Muito fraca, até anteontem. Hoje eu consegui devolver o dinheiro e vim aqui até arrastando.
0: Olha para mim aqui. Deus está te curando o teu sangue nessa manhã. Deus está purificando, tirando a enfermidade. Ah, meu Deus, vai lá baixar a calabaz. Eita, lá mas não dará para calabaceia. Eu ministro cura agora. Toda enfermidade, todo câncer que iniciava, toda leucemia no sangue dela, sim, em nome de Jesus. A partir de hoje, há vitamina no teu sangue, a vitamina no teu organismo, que Deus te cura nessa manhã. Tu crê, minha irmã? Tu acredita? Receba o teu milagre.
2: Milagres, milagres, milagres estão acontecendo aqui na sede estadual de Juiz de Fora. Você ouviu essa mulher que estava enferma, mas ela recebeu o poder de Deus, ela recebeu a cura instantânea, na hora, através do poder de Jesus Cristo. E você que está me ouvindo agora, você que está escutando essa programação, você vai ficar em casa? Vamos para mais milagre? Nessa sexta-feira, 9 horas da manhã, pastor Wesley Leixoso em santo jejum a Deus, entregando a Deus a campanha do Salmo 91, versículo 7: mil cairão ao teu lado, 10 mil à tua direita, e nada vai te atingir. A campanha do grande livramento, essa campanha dessa semana consecutiva, e nessa sexta-feira pela manhã estarei no santo altar entregando a Deus esta campanha em santo jejum a Deus. Vem pra cá.
0: O que ficou pra mim agora, que há um ano tava sofrendo.
5: É isso. Todas as coisas que eu pegava, porque eu sou cuidado.
0: E qual era a enfermidade?
5: O médico falou que era essa doença de... Como chama?
0: É onde que era? Suas mãos?
5: Travava.
0: Ficava com as mãos dormentes?
5: Isso, travava as mãos.
0: Travava.
5: Então, quando eu pegava peso, eu esquecia quando ver a pessoa que poderia cair no chão. Uhum. Eu fui ao médico, ele falou que não tem cura, eu posso tomar medicamento. Mas nessa manhã Jesus me curou. E não...
0: O altar revelou, as suas mãos estavam dormentes. Procura agora.
5: Nome de Jesus.
0: Vira pro povo, vamos ver. Procura agora. Olha aí. Olha aí. Olha aí. Meu Deus do céu. Que tremendo, pastor Wesley. Faz um teste aqui agora, então. Se pegasse algo, aquilo caía. Pega o microfone, hein? Faz com a outra mão também.
5: Jesus. Ah? Agora.
0: Com a outra mão agora.
5: Jesus.
0: Mas não caía.
5: Caía.
0: Mas não tinha medo de aquilo cair.
5: Isso. Aí.
0: Agora segura assim, não.
5: Como esquecido. Né? Aquela dormência caiu.
0: Meu Deus!
5: Jesus,
0: e agora?
5: Manhã. Jesus é bom demais.
0: Né? Um ano sofrendo.
5: Um ano.
0: Um ano sofrendo. Jesus... O altar revelou aqui agora, a cura aconteceu.
5: Jesus curou.
0: Quem curou, será mesmo?
5: Jesus curou, aleluia.
0: Em qual igreja?
5: A Deus é amor.
0: Jesus curou ela, pastor Wesley.
6: Aleluia. Jesus cura. Jesus está dentro da casa nessa manhã.
2: É milagre, ouvinte, é milagre, é milagre, é milagre, é milagre. Jesus está dentro da casa, Jesus está curando, Jesus está fazendo uma obra tremenda. Olha, anota o endereço da bênção, anota o endereço da vitória, Rua San Clair de Carvalho, número 75, setor central. Os milagres estão acontecendo. Você ouviu libertação, você ouviu curas divinas, E o que você está fazendo? Você está parado em casa por quê ainda? Porque Deus tem operado um milagre aqui na igreja pentecostal Deus é Amor, Rua Sancredo de Carvalho, número 75, setor central.

0: família. É verdade ou mentira? Fala, é verdade ou mentira? É verdade, mas Deus está te dando vitória nesta noite. Ah, Deus fala para você que a proteção do Altíssimo está sobre a tua vida. 1.000 vai cair de um lado, 10.000 do outro lado. Nada vai atingir a tua vida, porque Deus tem um propósito contigo nessa terra.
1: É, ouvinte, Deus revela também. E não é oba-oba, não. É revelação de Deus. É coisas que Deus tem feito tremenda aqui na igreja pentecostal Deus e Amor. Já quero convidar você para estar comigo sexta-feira. Olha só o que Deus está fazendo. Olha só o que Deus está realizando na igreja pentecostal Deus e Amor. Eu estou aqui até emocionado, ouvinte. Porque Deus tem feito coisas tremendas. Pessoas têm sido curadas. Pessoas têm sido liberto, pessoas estão alcançando o milagre de Deus na sua vida, através do poder de Deus, pessoas têm recebido curas divinas. Vamos mais um testemunho para aumentar nossa fé, mais um testemunho, e esse é forte também. Você ouviu uma mulher que tinha leucemia, foi curada. Você ouviu um testemunho de uma mulher que tinha aquela doença, que não segurava as coisas, conseguia segurar nada e foi curada. Você ouviu o testemunho da mulher que estava enferma e foi curada. Agora nós vamos ouvir mais um testemunho dessa mulher que era surda, não ouvia, mas ela voltou a ouvir através do poder de Deus. Ela voltou a ouvir através do poder da manifestação do Espírito Santo de Deus. É isso mesmo que você está ouvindo. Essa mulher não ouvia, mas voltou a ouvir através do poder de Deus aqui na sede estadual de Juiz de Fora. Então vem para cá, Juiz de Fora. Aqui tem libertação, aqui tem palavra, aqui tem manifestado o Espírito Santo de Deus. E nessa sexta-feira, eu mesmo, pastor Wesley Souza, no Santo Altar, pregando a palavra de Deus e orando por você. Não é oba-oba não, viu? Não é conversa fiada, né? É Deus que tem manifestado o seu poder. É Deus que tem feito obras tremendas aqui na igreja Deus e Amor. Pastor, mas eu quero conferir. Então vem. Vem, como disse Felipe para Natanael. Vem ver o que Jesus está fazendo aqui na rua Sancler de Carvalho, número 75, setor central, nessa manhã de sexta-feira. Pastor Wesley Souza em santo jejum no altar, na entrega da campanha do Salmos 91, versículo 7, a campanha do grande livramento. Vamos lá, testemunha, mulher surda, volta a ouvir através do poder de Deus. É poder de Deus, ouvinte, é poder de Deus. Você vai ouvir esse testemunho, alegra no Senhor.
2: Jesus!
3: Pastor Wesley, então eu vi que sequer tinha essa falta de opção.
2: Não estava ouvindo, não. Não. Mas não era muito grande.
4: Aperta mais.
3: Nada rápido.
2: Ah, eu estou ouvindo muito bem. Estou ouvindo muito bem.
3: Estou tampando aqui, pastor Wesley. Não tem como sair só no meu Deus do céu.
2: Não estava ouvindo nada desse lado, não. Só a zoeira. Agora estou ouvindo
3: perfeitamente. Deus é o cara que a unção que transborda, que despedaça todo o jugo, que foi curada.
2: Graças a Deus. Graças a Deus.
1: Meu Deus do céu, ouvinte, é milagre. Milagres, milagres, milagres. Então você já tem aí, como diz o ditado popular, você já tem a senha, você já sabe onde Jesus faz milagre, você sabe o endereço, você conhece a igreja Deus e Amor. Então você não vai ficar em casa, vai ficar de fora dessa grande conclave espiritual. E também à tarde vai estar conosco, meio-dia, pastor Júlio, e à tarde vai estar conosco pastor Célio, com pastor Eliel, e à noite novamente eu estarei no altar, mas dessa oportunidade que vai estar pregando a palavra de Deus, vai ser a minha esposa, irmã Flávia. Ela vai estar pregando a palavra de Deus nessa oportunidade, orando por todos aqueles que comparecer, e juntamente com ela estarei no Santo Altar. Às 19 horas voltaremos para o altar, eu, pastor Wesley Souza, juntamente com a minha esposa, irmã Flávia, e Deus vai estar usando a serva dele com poder e glória. Não, isso é...

seguinte, Deus tem usado a irmã Flávia também no louvor, na revelação profunda. Então, ó, você não pode perder. Você tem aí o endereço, você sabe na onde acontece isso, Igreja Pentecostal Deus e Amor. 9 horas da manhã, vou estar em Santo Jejum na entrega da campanha. Ao meio-dia, pastor Júlio pregando a palavra de Deus. Às 14 horas, pastor Célio, pastor Eliel, um santo altar, pregando a palavra de Deus. E às 19 horas, eu juntamente com a minha esposa no santo altar, minha esposa está louvando, pregando e eu orando pelos dons da revelação junto com ela. Então você já sabe onde vai acontecer isso, você sabe o endereço, você sabe que nós somos da Igreja Pentecostal Deus de Amor. Que Deus abençoe sua vida, ouvinte, que Deus abençoe seu lar, a sua família. Eu vou agora despedindo a todos, já encerrou meu horário. Quem despede a todos agora é vosso irmão em Cristo, pastor Wesley Souza. Daqui a pouquinho você vai estar no altar. Hoje é o segundo dia da campanha do Salmo 91, é uma campanha quarta, quinta e sexta, no horário das 9 horas da manhã, daqui a pouquinho, irmã Maria juntamente comigo no Santo Altar. Que Deus abençoe, um forte abraço todos os ouvintes do programa A Voz da Libertação. Até

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0: Estamos de volta com você aqui no Voz da Libertação. 11 horas e 5 minutos ao vivo com você, diretamente de São Paulo, para você que está no interior do estado, outros estados do Brasil e até outros países. Seja muito bem-vindo, você que está chegando agora através da rede de rádios Deus e Amor. É um prazer estar com você aqui neste novo formato do Voz da Libertação, mas a mesma essência, um programa oficial da nossa Igreja Deus e Amor, antigamente apenas no rádio, agora também no YouTube, Facebook e Instagram. Então seja bem-vindo, fique à vontade, interaja com a gente. Eu quero que você participe aqui do programa. Você que está pelo rádio é através do nosso WhatsApp, 119-8292-3392, é o WhatsApp da Rádio Deus é Amor. Olha só, eu sou o Ítalo Siqueira aqui na comunicação e eu tenho a honra também de apresentar para vocês que estão chegando agora a minha equipe aqui da bancada.
1: Paz do Senhor para você que nos acompanha. Eu sou o Levi Muniz, é um prazer estar com você nesta manhã.
2: E eu sou o Gabriel Araújo, é um privilégio ter você aqui conosco. Já ia mudar a voz já para ficar na rádio, né? Mas você que está nos assistindo, continue, tá?
0: Eu pensei que você ia falar, eu sou um Gabriel.
2: ou... Ainda bem que é só um.
0: Eu pensei que você ia falar também, eu sou um garoto. Mas olha só, todos os dias aqui no Voz da Libertação nós temos a enquete do dia, que é uma pergunta bíblica, um desafio bíblico para você responder. E a pergunta de hoje está muito fácil e eu quero que todos vocês participem. Qual profeta confrontou o rei Davi após o seu pecado com Bate-seba? Letra A, Natan. Letra B, Samuel. Ou letra C, Eliseu. Tá muito fácil, Gabriel. Inclusive, atualiza para mim aí o número de votos, comentários, por favor.
2: São 127 votos pelo YouTube, fora os mais de 10 pelo WhatsApp que nós recebemos. Olha.
0: Dá para aumentar, Levi, esse número aí?
1: Dá. Só
0: que tá chegando pela rádio?
1: Mesmo porque a pergunta é muito fácil, né? Todo mundo sabe. Nós temos aí, só no YouTube, 240 pessoas nos assistindo agora. Então, você que está nos vendo, ó, compartilhe a live para que outras pessoas assistam e vote na enquete. Qual profeta confrontou o rei Davi após o seu pecado com Bate-seba? Letra A, profeta Natã. Letra B, profeta Samuel. E letra C, profeta Eliseu. 119-8292-3392.
0: Muito bem. Você que está pelo rádio, é só votar pelo WhatsApp. E você que está pelas redes sociais, tem o chat. E você que está acompanhando pela Rádio Deus e Amor, se quiser acompanhar as imagens também, vem para o nosso canal no YouTube, Igreja Deus e Amor Oficial. Ah, irmão Ítalo, mas eu não quero sair do rádio. Não tem problema, deixa o rádio ligado e acompanhe também através do YouTube. Agora, 11 horas e 8 minutos, eu quero compartilhar com você uma palavra da parte de Deus. Chegou o momento do devocional do dia e eu quero convidar você a abrir a tua Bíblia no segundo livro de Samuel, capítulo 11, verso 1. Eu quero falar hoje um pouquinho sobre as consequências de não estar no lugar certo. Vamos ao texto? 2 Samuel, capítulo 11, verso 1, diz o seguinte. E aconteceu que, tendo decorrido um ano, no tempo em que os reis saem para a guerra, enviou Davi a Joabe e a seus servos com ele, e a todo Israel, para que destruíssem os filhos de Amon e cercassem Rabá. Porém, Davi ficou em Jerusalém. Quando nós estudamos a palavra de Deus, nós percebemos grandes ensinamentos. E nesse texto que nós acabamos de ler, a Bíblia nos mostra que chegou o tempo em que os reis costumavam sair para a guerra. No entanto, o versículo termina com um porém, com um mas. Mas Davi permaneceu em Jerusalém e Davi era rei, né? Não podemos nos esquecer disso. E foi justamente a partir desse momento que começou uma sequência de decisões que traria consequências muito sérias, muito ruins para a vida de Davi. É importante você entender que o problema não estava simplesmente em Davi ficar em Jerusalém. Mas, preste atenção, o problema estava em ele estar fora do lugar e da responsabilidade que aquele momento exigia e ao qual Deus o tinha colocado. Isso nos mostra que muitas quedas começam quando nós deixamos de cumprir aquilo que Deus colocou diante de nós. Existem momentos em que você precisa estar atento, trabalhando, servindo, orando e cumprindo as suas responsabilidades. Porque quando nós relaxamos espiritualmente, nós abrimos espaço para tentações que talvez antes não tivessem a mesma força. Por isso, não espere a tentação aparecer para decidir como você vai agir. Você tem que fortalecer a tua vida com Deus, permanecer no lugar certo, cumprir aquilo que Deus confiou a você e vigiar também sobre as tuas escolhas. Porque essas pequenas decisões podem abrir portas para grandes consequências. E agora eu faço uma pergunta muito séria para você. Eu quero que você preste muita atenção agora no que eu vou dizer. Qual é o lugar que Deus quer que você esteja? Será que Deus quer que você vá para a guerra? Para o campo de batalha? Para a linha de frente do exército? Ou será que Deus quer que você fique em casa? Que você fique na tua Jerusalém? O problema não é você ir para a guerra ou ficar em Jerusalém. O problema é você não estar onde Deus quer que você esteja. Davi errou, começou a cair quando ele decidiu sair do centro da vontade de Deus. Então, que a partir de hoje você tenha essa sensibilidade, essa habilidade de entender onde Deus quer que você esteja, o que Deus quer que você faça, até quando você permaneça na presença e no lugar onde Deus quer que você esteja. Agora eu quero que você acompanhe comigo um momento muito especial aqui no Voz da Libertação. Nós vamos falar sobre milagres de Jesus. O nosso irmão Gabriel Miranda hoje chega com a gente com mais um episódio. É o terceiro episódio da série Milagres de Jesus da temporada atual. E hoje é sobre a libertação de um homem endemoniado em Cafarnaum. Preste muita atenção. Você que está pelo rádio, eu quero deixar bem claro para você que tem muitas imagens, vídeos que contribuem para o entendimento. Então, se você quiser acompanhar pelo nosso canal Igreja Deus e Amor Oficial, você pode ver também as imagens ou acompanhar às 13 horas o lançamento do nosso canal. Ok? Vamos acompanhar Milagre de Jesus com Gabriel Miranda.
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4: Eu sou Gabriel Miranda e você está assistindo ao Milagres de Jesus. No episódio de hoje, vamos falar sobre um momento em que uma reunião na sinagoga de Cafarnaum se transforma em um momento espiritual no início do ministério de Jesus. Era um sábado, o dia mais sagrado para os judeus. A cidade estava reunida na sinagoga, ouvindo a leitura da lei e o ensino das escrituras. Tudo parecia normal, até que um homem começa a gritar no meio da sinagoga. E naquele momento, Jesus mostra que sua autoridade não alcança apenas o mundo visível, mas também tudo aquilo
5: que ninguém consegue enxergar. Então, vamos ler Marcos capítulo 1, versículo 21 ao 24. Eles foram para Cafarnaum, e assim que chegou o sábado, Jesus entrou na sinagoga e começou a ensinar. Todos ficavam maravilhados com o seu ensino, porque ele ensinava como alguém que tem autoridade e não como os mestres da lei. Justamente naquela hora, na sinagoga, um homem possesso de um espírito imundo gritou: "O que queres conosco, Jesus de Nazaré? Viestes para nos destruir? Sei quem tu és, o Santo de Deus." E o texto diz que as pessoas ficaram admiradas, porque ele ensinava com autoridade, diferente dos escribas. E isso tem um peso dentro do contexto judaico. Os escribas, normalmente, ensinavam citando antigos mestres, tradições rabínicas e interpretações conhecidas da lei. A autoridade deles estavam baseadas em repetir o que o outro havia dito. Jesus ensina de uma forma completamente diferente. Ele fala como alguém que não apenas conhece a verdade, mas como alguém que é a própria verdade. E é exatamente nesse momento que o homem com espírito imundo começa a gritar. Isso representa a presença da verdade e expõe aquilo que estava escondido. A sinagoga era o centro religioso da cidade. Era um lugar de oração, da leitura bíblica, das escrituras e da formação espiritual da comunidade. E aquele homem frequentava aquele ambiente e ainda assim carregava uma opressão interior. Isso quebra qualquer ideia comum de que estar perto de um ambiente religioso não significa automaticamente transformação verdadeira. O Evangelho mostra que alguém pode conhecer a liturgia, conhecer a tradição e a rotina espiritual e ainda precisar de libertação. E hoje, muita gente vive cercada por distrações o tempo inteiro. É celular, é notificações, redes sociais, cobrança por produtividade e até comparação constante. E aos poucos, a vida espiritual vai ficando abafada no meio de tanto acontecimento, de tanta coisa ao mesmo tempo, e já não consegue mais parar para ouvir Deus. E o texto é justamente isso. Quando Jesus começa a falar, aquilo que estava ocupando espaço dentro daquele homem já não mais consegue permanecer escondido, porque a palavra de Deus não apenas consola, ela confronta, revela e transforma aquilo que precisa mudar. E agora, vamos continuar a leitura, só que dos versos 25 ao 28.
6: "Cale-se e saia dele", repreendeu Jesus. O espírito imundo sacudiu o homem violentamente e saiu dele gritando. Todos ficaram tão admirados que perguntavam uns aos outros: "O que é isto? Um novo ensino? E com autoridade? Até aos espíritos imundos ele dá ordens e eles lhe obedecem." As notícias a seu respeito se espalharam rapidamente por toda a região da Galiléia.
5: Depois que o homem começa a gritar na sinagoga, Jesus responde: "Cale-se e saia dele." Então aqui existe um detalhe interessante no texto. A expressão usada por Jesus carrega a ideia de silenciar completamente, como alguém que coloca fim em uma voz que não deveria continuar falando. Cristo não transforma aquele momento em espetáculo. Ele não prolonga o confronto e nem tenta impressionar a multidão. Sua autoridade é suficiente. E em Lucas, no capítulo 4, no verso 36, mostra essa mesma cena. diz que as pessoas ficaram admiradas e começaram a comentar entre si. Que palavra é esta? Até os espíritos imundos, ele dá ordens com autoridade e poder e ele sai? Vocês perceberam como a reação da multidão não está apenas ligada ao milagre? O que chama atenção é a autoridade da palavra de Jesus. Naquele período, existiam exorcistas judeus que utilizavam fórmulas longas e diversos rituais tentando expulsar os espíritos malignos. Mas Jesus apenas ordena e o mal obedece. O Evangelho vai construindo uma imagem muito clara da autoridade de Cristo que não depende de encenação. E concluindo, esse milagre deixa uma pergunta para nós. Como alguém pode estar dentro da sinagoga, ou melhor, da igreja, e ainda precisar de libertação? O texto mostra que proximidade com um ambiente religioso não significa automaticamente transformação interior. Aquele homem ouvia as escrituras, frequentava a sinagoga e estava inserido na rotina espiritual da comunidade. Mas existiam áreas da sua vida que ainda estavam obscuras. Não basta apenas estar perto das coisas de Deus. É preciso permitir que Cristo governe o coração de verdade. O Evangelho também mostra que Jesus não apenas ensinava sobre autoridade espiritual, ele demonstrava essa autoridade diante de todos. Quando Jesus fala, aquilo que estava escondido perde espaço. A presença de Jesus não serve apenas para nos emocionar. Ela confronta aquilo que está fora do lugar e começa a restaurar a vida de dentro para fora. Porque a autoridade de Cristo não ficou limitada apenas naquela sinagoga. Ele continua alcançando pessoas, trazendo ordem ao caos e libertando vidas até hoje. Senhor, meu Deus e meu Pai, obrigado, Jesus. Obrigado por mais um ensinamento. Obrigado, Senhor Jesus, porque a sua palavra nos mostra e nos confronta, Senhor Jesus. Às vezes estamos em lugares errados, às vezes com amizades erradas, ou às vezes frequentando lugares, ou às vezes trabalho que estão tirando o nosso foco no que realmente é preciso. Às vezes o Senhor fala para a gente ir para um projeto, para um trabalho, só que a gente, às vezes, tem decisões erradas. Sabe, Senhor, nós pedimos a Ti que o Senhor sempre venha nos confrontar com a Sua palavra e, mais do que isso, com a Sua verdade. Porque só assim, trazendo as claras a Sua verdade, saberemos o caminho correto e saberemos a direção que o Senhor quer para as nossas vidas, Senhor Jesus. Então eu peço, Senhor Jesus, se for necessário, nos confronta para a Sua verdade, porque eu tenho certeza, Senhor, eu tenho certeza que, independente de qualquer coisa, o Senhor tem o melhor para cada um de nós. E todos os dias, Senhor, tomamos uma decisão diferente, às vezes até no ônibus, onde eu vou sentar, no carro, dirigindo, qual caminho eu vou fazer. Todos os dias nós temos decisões, ó Pai, mas nós pedimos que o Seu Espírito venha nos guiar todos os dias, Pai. Assim te pedimos, em nome de Jesus. Amém e amém. Obrigado por assistir mais um episódio de Milagres de Jesus. Que Deus te abençoe e até a próxima.
0: Milagre de Jesus com Gabriel Miranda, muito lindo esse episódio. Você que acompanhou até o momento, nós vamos lançar novamente às 13 horas no nosso canal do YouTube, Igreja Deus e Amor Oficial. Inclusive, eu quero que você acompanhe também na nossa plataforma IPDA Play, tá? É só acessar o site ipdaplay.com.br, fazer um rápido cadastro e você vai ter acesso a Milagre de Jesus, a outros quadros, programas, cultos, orações, clipes e muito mais. Esse milagre aí da libertação de um endemoniado de Cafarnaum, ele é muito impactante, porque ele demonstra muito como será na eternidade. O mal não terá mais poder, os demônios, Satanás não terá mais poder. Então Jesus inaugurou o reino de Deus e manifestou o seu poder sobre toda a obra do mal, toda a obra de Satanás. Gabriel, será que a nossa audiência está comentando aí sobre os milagres de Jesus? Ou a maior parte dos comentários é sobre enquete?
2: Está sim, aqui ó, a Luciana Ribeiro, ela fala, que bênção a maneira que Deus usa o irmão Gabriel. Creio que é o Miranda. Fácil de compreender a palavra. E em seguida, uma outra mensagem da Rose Almeida. Adoro ver esse ensinamento, muito bom. Eu paro tudo que estou fazendo só para mim ver. Glória a Deus. Olha o pessoal aqui acompanhando bastante. Gostou muito do vídeo, né, dessa parte do programa. Temos aqui também o Clédson, da dupla Clédson e Vanils. A paz do Senhor, meus pastores, aqui é o Clédson. Eita, programa abençoado, e foi Natan.
0: Rapaz.
2: Já deixou completo aqui.
0: O homem canta bem, entende de Bíblia, hein?
2: Você viu? Ele cantou, ainda manda uma mensagem para nós aqui no programa e ainda responde a enquete. Esse é o que nós fazemos aqui. Muitas pessoas mandam mensagens. Também temos o nosso irmão Oscar de registro, respondendo também, falando que é Natan. Tem a nossa irmã Gigica, que é a Gislene de São Paulo, mandando paz. Ou pelo Facebook, o irmão Martins Damásio também
1: da Bahia,
2: mandando mensagem. Exatamente. A irmã Márcia, da rádio, mandou um WhatsApp para nós, falando que a resposta... Essa é muito fácil, foi o profeta Natan. A Dalvina também. Quero saber como sintonizar Rádio Deus e Amor na rádio, pois não estou conseguindo. Meu Deus do céu, com o quê? Quero saber como sintonizar a Rádio Deus e Amor no rádio 97.3.
1: É 97.3 e depende da cidade onde ela está, né? Porque em cada cidade nós temos uma repetidora.
2: É? Qual que é a repetidora mais comum?
1: Cada cidade tem uma frequência diferente, aí depende da cidade qual ela está.
0: Sabe qual é uma dica muito boa? Qual é o nome da irmã?
2: Dalvina.
0: Irmã Dalvina, coloca no Google aí, ó, Rádio Deus e Amor São Paulo. Primeiro link que aparecer, você clica e já vai ouvir a Rádio Deus e Amor aqui de São Paulo, ou baixa o aplicativo Igreja Deus e Amor, que tem aí qualidade excelente.
2: E o Paulo da Cruz falando que a resposta dele é Natan, mas também temos áudio, não temos?
0: Tem áudio? Vamos ouvir então. Olha, a irmã Maria mandou um áudio pra gente, vamos ouvir o que ela tem a dizer? Vamos lá, irmã Maria. Cadê você, irmã Maria?
7: Eu
0: fala com a
7: Maria
0: gente.
7: Eu sou Maria da Ajuda de Rondonópolis. A resposta é a letra A, profeta Natan.
0: Amém, irmã Maria. Deus abençoe de Rondonópolis. Se não me engano, é Mato Grosso ou Mato Grosso do Sul, Rondonópolis. Mas olha só, 11h28, muita gente respondeu A, opção B, opção C. Mas agora vamos saber qual a resposta certa. E Gabriel Araújo, é com você.
2: Bom, a resposta certa é a letra A, a mais famosa. Todo mundo comentou. Mais de 87% comentou a resposta A. Segundo Samuel capítulo 12, e o Senhor enviou Natan a Davi. Pronto, simples assim.
1: Muito bem.
0: Muito bem, muito bem. Olha, muito obrigado, Gabriel, por essa resposta. Muito obrigado, Levi, também pela contribuição. Definitivamente, resposta A, profeta Natan.
2: Exato, é essa.
0: Olha só, amanhã estaremos novamente aqui com você, mais enquete, mais programa Voz da Libertação, às 10 horas no canal Igreja Deus e Amor Oficial, na Rádio Deus e Amor também, para você. Deus abençoe, muito obrigado pela sua audiência, fique na paz do Senhor Jesus e com a oração das 11h30. Até amanhã, se Deus permitir.
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9: 11 horas e 30 minutos.

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4: Olá, muito boa tarde, na doce e gloriosa paz do nosso Senhor e Salvador Jesus Cristo. Sejam todos muito bem-vindos e que a mão do Todo-Poderoso alcance a sua vida, a sua casa, também a sua família. Para nós é um prazer imenso estar com todos vocês para falar do amor de Cristo. Você acabou de acompanhar, não é, o programa Voz da Libertação, com toda a equipe que trouxe aqui o conteúdo também daquilo que é a programação de rádio, aquilo que são as plataformas digitais da nossa igreja e do nosso IPDA Play, que é responsável também pelas orações agora do meio-dia também. Então, um abraço a toda a equipe que trabalhou nesta manhã. Deus abençoe Ítalo Siqueira, Levi Muniz, Gabriela Araújo, esse trio que com muita alegria trouxe, não é, a programação. E pela rádio, estivemos juntos pela manhã, Jesse Ávila, um abraço também, Lucas Rione, que fez a técnica e a sonoplastia. Aproveitamos o tempo de oração, de clamor, de busca, mas eu quero a sua mensagem também. Eu quero que você compartilhe esta oração, tá bom? Vamos orar, vamos falar com Deus, vamos buscar a face do Todo-Poderoso, e eu quero compartilhar da palavra do Senhor nosso Deus e nosso Pai. Sabemos que o Senhor é bom, temos a certeza que Ele é gracioso e maravilhoso, e por isso você está aqui conosco. Vamos lá, Salmos 147 e o versículo 19 mostra a sua palavra a Jacó, os seus estatutos e os seus juízos a Israel. Não fez assim a nenhuma outra nação, e quanto aos seus juízos, nenhuma os conhece. Louvai ao Senhor. É isso, o Senhor mostra a sua palavra, Ele mostra o seu juízo, Ele mostra o seu poder aos seus filhos, e revela, e de forma individual e particular. E é isso que vamos aproveitar para orar ao Senhor aqui nesta tarde. Tarde de quinta-feira já, vamos aproveitar para falar com o Senhor e entregar toda a nossa vida, toda a nossa alma. Oremos ao Senhor nosso Deus e nosso Pai. Em oração, buscamos a face do Todo-Poderoso. Busquemos a Deus. Maravilhoso e eterno Deus, poderoso e eterno Pai, Senhor de vida, Senhor de graça, Senhor de favor e também de milagre. Graças damos-te, ó Pai, pelas tuas riquíssimas bênçãos e vitórias. Obrigado, Senhor meu Deus, obrigado, Senhor meu Pai, pelo teu cuidado, pelo teu amparo. Obrigado, meu Deus e meu Pai da glória, pelo estender das tuas mãos e pelo agir das tuas mãos também. Senhor bendito, Senhor maravilhoso, somos homens e mulheres, ó Pai, que creem na Tua palavra, cremos no Teu poder, cremos na Tua graça, cremos no Teu favor e confiamos em Ti absolutamente, meu Pai. Ó Deus Todo-Poderoso, Deus maravilhoso, e por isso buscamos-te na beleza da Tua santidade e de certeza que toda a nossa vida alcançará o privilégio de viver a esperança e a fé. Senhor bendito, eu quero orar e oro neste momento com filhos e servos, com homens e mulheres que dependem de Ti, Senhor, e confiam no Teu poder, confiam na Tua palavra, confiam na Tua graça e sabem que o Senhor é Deus. Fora o Senhor não há outro, fora o Senhor não existe outro, meu Pai. E por isso clamamos ao Teu santo nome, certos da Tua bênção, certos da Tua vitória, certos do Teu milagre e do Teu cuidado também. Ó Pai maravilhoso, ó Pai bendito, é mais um dia de oportunidade, é mais um dia de fé, é mais um dia de milagre, é mais um dia de favor, É mais um dia de cura, é mais um dia de libertação, é mais um dia de transformação, é mais um dia de esperança, é mais um dia de vida, é mais um dia de alimento, é mais um dia, Senhor, Pai, em que depositamos nas mãos do Senhor todas as coisas e cremos que o Senhor está no controle de tudo. Pai maravilhoso, obrigado por escolher-nos e dar-nos força, e dar-nos graça, e dar-nos ânimo. Obrigado por escolher-nos, ó Pai da Glória, e fazer de nós filhos teus que dependem e confiam e que vão viver a tua promessa e a tua palavra. Oh, aleluia! Porque é o Senhor Jesus quem diz em sua palavra. E ele diz: Pai, obrigado por estes que estão e por aqueles que virão. E somos nós, Senhor. Obrigado por estes que já estão comigo e me acompanham nesta jornada. E aqueles que virão. E num primeiro momento, meu Pai, começam quase 3 mil, Senhor. Quando o primeiro pregador, fora Cristo, anuncia a palavra de vida. Pedro, depois de ficar reunidos à espera de serem revestidos de poder pelo Espírito Santo. Aleluia! E foi o que nós lemos, Senhor. Mostra a Tua palavra. A Tua palavra tem poder. A Tua palavra é vida. A Tua palavra é alimento. A Tua palavra é sustento. A Tua palavra é favor. A Tua palavra é misericórdia. E por isso oramos. Oramos com certeza de que o Senhor fará coisas extraordinárias, meu Pai. Aleluia! E nada muda isso. Ó Deus Todo-Poderoso, por isso buscamos-te, Senhor. Buscamos-te, meu Deus e meu Pai, porque temos a certeza que tens mostrado a Tua palavra, que tens mostrado aos Teus filhos a Tua benevolência, a Tua benignidade, a Tua misericórdia, a Tua compaixão, porque muitos de nós, Senhor meu Deus, nem teria forças para orar se não fosse o Espírito Santo. Muitos de nós, Pai, não teria coragem para estar em oração se não fosse o Espírito Santo. Quantos de nós, Senhor, já quis desistir em algum momento da vida e da jornada, mas não o fez, porque o Espírito Santo estava lá, porque a Tua palavra estava lá, a semente estava lá. O Senhor tem plantado nos corações e por isso, Senhor meu Pai, temos força, temos graça, temos ânimo, meu Deus, para continuar. Ainda que com pouca força, mas temos. Ainda que com pouco ânimo, mas temos. Ainda que, Pai da Glória, desacreditados, mas temos. Temos o vigor do Espírito Santo que nos ajuda e nos favorece todos os dias, ó Pai. Senhor, oramos. Oramos em gratidão, oramos em fé, oramos com o nosso coração, com a mente e com a alma, oramos com tudo que temos e tudo que somos, oramos, ó Pai da Glória, e queremos viver a Tua promessa e a Tua palavra, e queremos ter o resultado disso. Senhor, somos filhos Teus, ó Pai, e queremos, Senhor, a Tua presença. Precisamos, por quê? Porque a Tua presença vai nos animar, vai nos renovar, vai nos revigorar, vai nos confrontar também diante dos nossos pecados, das nossas mazelas, das nossas falhas, mas mesmo fragilizados, a Tua palavra nos encontra e nos impulsiona para a graça. Aleluia! E mesmo caídos, a Tua palavra nos impulsiona para levantarmos. E mesmo derrotados em alguns combates e embates da vida, a Tua palavra nos impulsiona para a vitória. E mesmo que fragilizados, a Tua palavra nos impulsiona para o fortalecimento. E muitas vezes desacreditados, a Tua palavra nos impulsiona e nos leva à verdade. Oh, aleluia! Senhor, meu Deus, e por isso oramos, porque temos um sustento que é Cristo, um poder que é Cristo, uma graça que é Cristo, um favor que é Cristo, um alimento que é Cristo, a cura é Cristo, a libertação é Cristo, ah, Senhor, a salvação é Cristo, a porta aberta é Cristo, o milagre é Cristo, ah, Senhor, restauração é Cristo, reconciliação é Cristo, mudança, Senhor, de vida e de hábitos é Cristo, misericórdia é Cristo, compaixão é Cristo, oh, aleluia, por isso oramos, porque é o Senhor o autor e consumador da nossa fé, aleluia, porque é o Senhor quem guia, quem guarda, quem protege, quem orienta, oramos, oramos, Senhor, para vencer o opróbrio, o inimigo da nossa alma, oramos para vencer a nós mesmos, oramos para vencer as fragilidades, oramos para vencer a fraqueza, mas também oramos para viver o extraordinário, e é por isso, Senhor, que cá estamos, ó Pai, porque temos a certeza que o Senhor tem preparado o extraordinário para estas vidas, para esta casa e para esta família, o Senhor tem preparado o extraordinário, Senhor meu Deus, e o extraordinário varia de vida para vida, de casa para casa e de família a família. Para uns, Senhor, o extraordinário é uma cura urgente e para ontem. Para outros, o extraordinário é a porta aberta que há tanto tempo está fechada. Há outros que vão enfrentar e viverão o extraordinário na salvação da família, na libertação do lar e da casa. Senhor meu Deus, ó Pai, o emprego, ó, meu Pai da glória, Senhor, a oportunidade da faculdade, a reconciliação no matrimônio, Senhor, a estabilidade no casamento, a paz no meio da família, e é o Senhor quem faz essa obra e esse milagre acontecer. Por isso oramos, oramos porque aprendemos a confiar naquele que tem poder, aleluia. Oramos, Senhor, porque aprendemos a depositar todas as coisas na mão daquele que faz o impossível tornar-se possível, aleluia. Oh, meu Deus, oh, meu Deus, oramos, Senhor, meu Pai, porque temos a certeza que o inimigo pode se levantar, muralhas podem se erguer, obras malignas podem ser feitas contra nós, mas nós não seremos abalados, porque a nossa estrutura está em Cristo, a nossa fé está em Cristo, o nosso coração está em Cristo, estamos firmados na palavra, sustentados pelo braço forte que é do Senhor, alimentados com o pão da vida que é o Senhor, Senhor Pai da glória, saciados na sede, oh meu Pai, porque a água viva é Cristo, então por isso estamos em pé, estamos a continuar a jornada, estamos a continuar o processo, estamos a vencer a cada dia, Senhor, o mal que se apresenta, aleluia, por isso oramos, não oramos porque somos super-heróis, mas oramos, ó Pai da glória, porque temos um Deus que é maior do que qualquer coisa e opera na vida do seu povo, aleluia, por isso oramos, oramos, ó Pai, para alcançar estabilidade, oramos, ó Pai, para viver calmaria, oramos, ó Pai, para viver, Senhor, paz, alegria, contentamento, oramos, ó Pai da glória, para resolver problemas insolúveis aos nossos olhos, oramos, ó Pai da glória, para reverter quadros médicos, quando o médico diz, não tem mais jeito. Oramos, Pai da glória, quando olhamos para a família e parece que ela está perdida e ninguém mais consegue consertar. Ah, a Tua palavra diz que o Senhor conserta, que o Senhor ajusta, que o Senhor aprimora, que o Senhor renova e revigora. Sim, o Senhor é poderoso para reestruturar a família, o lar e a casa. É por isso que este homem ora, é por isso que esta mulher ora, é por isso que esta família clama, é por isso raiz do que este lar busca. É por isso que esta mulher está em lágrimas agora. É por isso que este homem está em lágrimas agora. É por isso que esta família, no meio de tanto conflito, tanta confusão, no meio, Pai, de tantos vendavais, tem sido sustentado pela sua palavra. E muitas vezes, Senhor, estamos a ponto de sucumbir e nós não vamos sucumbir. Nós não vamos, ó Pai, perder a linha. Nós não vamos perder o foco, porque entregamos tudo ao Senhor, nos deleitamos no Senhor, entregamos tudo em Tuas mãos, confiamos no Teu poder, confiamos no Teu querer e sabemos que está. Aleluia! Ah, meu Deus! Ah, Senhor, quantas vidas, ó Pai! A glicemia lá nas alturas, a diabetes atacada, pressão baixa, sistema nervoso desregulado, o estômago não consegue corresponder à comida, Senhor Pai, que entra, ela sai e não tem como sobreviver a isso. Meu Deus e Pai, porque é gastrite de um lado para o outro, alimentos, Senhor Jesus, que precisam ser selecionados, a vida é difícil. Meu Deus, e quem olha diz, ó, vai sucumbir, vai desanimar, vai parar, vai perder a vida, vai se entregar. E de repente olha nós aqui de joelhos, olha nós aqui em clamor, olha nós aqui em oração, olha, Senhor, no trânsito, na rua, no ônibus, no metrô, no trem, na roça, no campo, na cidade, no hospital, na escola, Senhor meu Deus, ó Pai, no tribunal, olha nós, Senhor meu Pai, aleluia, na banca, na venda, olha nós, Senhor, meu Deus e Pai, com o coração voltado e cremos que o Senhor é Deus e não muda, aleluia. Olha nós ainda em pé, não pelo nosso braço, não pela nossa força, mas pelo Espírito de Deus que nos sustenta e alimenta, mas pelo Espírito de Deus que nos fortalece, pelo Espírito de Deus que nos direciona e capacita, aleluia. E por isso vencemos, ó Deus, ó glória. Oh glória, oh glória, oh aleluia. Nós não dependemos da luz no fim do túnel, nós dependemos da luz que é Jesus, que nunca deixa de clarear. Nós não dependemos, ó Pai da glória, de um céu limpo para que o sol se apresente. Nós temos o sol da justiça que nunca parou de brilhar, aleluia. Nós não dependemos, Senhor, da terra para produzir, porque a Bíblia diz que assim como os pássaros não plantam, não produzem, o Senhor os alimenta, também será conosco quando a terra não produzir, o Senhor continua.

0: Deus. Eu continuarei alegre, porque o fruto da oliveira pode mentir, pode falhar, pode se tornar azedo, pode não ter azeite, mas o Senhor continuará a cuidar da nossa vida. É essa a nossa fé, é essa a nossa garantia. O Senhor está conosco, o Senhor tem nos fortalecido, o Senhor tem nos renovado. Então, meu Pai, levanta esta vida agora, levanta esta alma, levanta, Senhor, esta família, ergue do chão esta família, ergue do chão este casamento, ergue do chão esta alma que está prostrada. A doença tem corruído a sua fé, a briga, a contenda no lar tem corruído a sua fé, os problemas financeiros têm corruído a sua fé. Em nome de Cristo, o Deus que nós cremos, Ele restaura, o Deus que nós cremos, Ele renova, o Deus que nós cremos, Ele fortalece, o Deus que nós cremos, Ele alimenta, o Deus que nós cremos faz tudo novo, para a glória do Seu nome, aleluia. E é a Ti que nós oramos, Senhor. Manifesta-te, ó Pai, nesta vida, repreende Satanás agora, e toda obra maléfica, toda obra satânica, manifesta-te agora, Senhor, e repreende esse espírito maligno, essa obra da bruxaria, da feitiçaria, da mentira, do engano, da inveja, esse olhar maligno, essa palavra maligna, esse desejo no coração escondido. Senhor, Pai, repreende em nome de Cristo e coloca por terra, Senhor, e começa a agir no meio dessa tribulação, começa a agir no meio, Pai, dessa turbulência, começa a devolver alegria e paz, Senhor, e onde o inimigo colocou a mão para destruir nossa vida, o Senhor dará garantias, Senhor, meu Pai, de vida e de vitória. O diabo não tem poder, o maligno não tem poder, a obra satânica não vai destruir. E se houver fraqueza em nós, e se houver cansaço em nós, e se for a nossa alma, Pai, que já não aguenta mais, revigora agora, em nome de Jesus, restaura esta alma agora, em nome de Jesus. Sopra, Senhor, o fôlego, o vento do Espírito, e reaviva, reacende essa chama de novo, meu Deus e meu Pai, aleluia. Entrega a vida onde há morte, entrega a esperança onde há sequidão e escassez, entrega, meu Pai, alegria onde há tristeza, entrega a paz onde há conturbação e perturbação, entrega renovo onde tudo está gasto e desgastado. Entrega, Senhor, Pai, poder aonde há fraqueza e enfraquecimento. Entrega saúde onde há doença agora. E no nome de Jesus Cristo, nós viveremos o tempo do Senhor. Aleluia! E o Senhor será exaltado e glorificado em nossa vida. Eita, Deus maravilhoso! Aleluia, Pai! Aonde houver corações inquietos, acalma. Acalma a tempestade. Acalma o vento. Acalma o mar. Acalma esta embarcação. Aonde houver tempestade, sopra calmaria agora. Aonde houver fome, o Senhor dá comida. Oh, Pai, Tu és tão bom. Aleluia. Obrigado por tudo, Senhor. No nome de Jesus, amém. E graças a Deus. Que Deus abençoe a sua vida, a sua casa, a sua família e o seu lar. Você que orou comigo agora, está aqui comigo no YouTube, você que está acompanhado pelo Facebook, Instagram ou até pela Rádio Deus e Amor, creia, Deus te sustenta e te alimenta, Ele te ajuda. Não tenha medo, oh aleluia, oh aleluia. Eu não sei o que tem acontecido em tua vida, mas Deus sabe. E esta palavra...
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9: Feche os seus olhos, você que não pode se ajoelhar, mas você vai fechar os seus olhos. Esta oração de adoração ao Senhor. O Senhor está presente aqui, aleluia. Feche os teus olhos. Mova-te, Espírito Santo. Mova-te, Espírito Santo. Mova-te, Espírito Santo.

0: Oh, isso é normal. Amigos vão se mudar, ou se casar, irmãos vão sair de casa. E você pode ter aqui aquilo que passou e não que está previsto para acontecer. Né? O que faz o motorista? Ele dá uma olhadinha rápida no retrovisor, mas o motorista precisa se concentrar no que está à sua frente. Você precisa fazer a mesma coisa quando acontecer mudanças na sua vida. Tente se concentrar naquilo que está por vir, no seu futuro. Em Provérbios 4:25 diz isso. Por exemplo, pense numa meta que você poderia alcançar no próximo mês ou nos próximos 6 meses adiante. Concentre nas coisas boas que podem acontecer. Eu conto a história de uma jovem chamada Laura que diz: para ser adaptável, você precisa ter a mente aberta e ver o lado bom da situação que está enfrentando. Então, o que você acha, ouvinte, de pensar em pelo menos um ponto positivo da situação que você está vivendo no momento, né? Quem fica pensando no passado é como motorista que dirige olhando só para o retrovisor. A Bíblia diz: busque não somente seus próprios interesses, mas também os interesses dos outros. Ajude a sua mãe, ajude a sua filha, ajude seu esposo. Todos vocês estão no mesmo barco e passando por mudanças. Você quer lidar melhor com seus problemas? Então se concentre naquilo que vai acontecer e diga: Senhor, Tu és o meu Deus do presente e do futuro. Me ajude a me adaptar. Saiba que a árvore, ela tem que realmente se curvar quando vem o vento. Faça isso. Tente se adaptar. Busque adaptar-se. Não reclamar e lutar contra a mudança que está acontecendo na sua vida. Pense nessas palavras. Com certeza, você vai se sair muito bem. E é claro, Deus vai te ajudar.
1: Muito bem, momento da família para você. E agora nós vamos ouvir Grande Campeão. A Ângela vai cantar do CD Holocausto Vivo.

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1: Vamos para o nosso quadro, Débora?
2: Vamos lá, nós temos aqui o quadro de hoje. Minha vida no passado.
3: E as pessoas que gostam de astrologia? Ai, Valdival, como eu gosto de uma astrologia. Não saio de casa sem olhar o meu horoscópio.
2: Uhum. É o horóscopo. Será que tem crente que lê horóscopo?
3: Ixi!
2: Não acredito.
3: Ixi. Tem crente que não sai de casa. É crente que não tem conhecimento de Deus, né?
2: Ah, não conhece a palavra. Né?
3: É, até a palavra é pregada, é ensinada, mas não se interessa em aprender.

0: Bíblia fala em Isaías 47, versículo 13 a 15. Cansaste na multidão dos teus conselhos. Levante-se agora, pois, e te salve os astrólogos, que contemplam os astros, e os que as luas novas prognosticam o que há de vir sobre ti. Eis que são como um restolho, e logo os queimará. Não poderão livrar-se do poder das chamas, pois não é um braseiro com que se aquentar, nem fogo para se sentar junto dele. Assim serão para contigo aqueles com quem te has fatigado, os que tiveram negócios contigo desde a tua mocidade. Andarão vagueando, cada um pelo seu caminho, não haverá quem te salve. Astrologia é uma arte de adivinhação, vai.
1: É.
0: Não é? Adivinhação, é bidu puro. Só olha lá as posições relativas ao Sol, à Lua, planetas...
1: O que a Lua e o Sol podem dizer sobre a nossa vida?
0: Sobre o
1: nosso destino? É uma coisa assim muito... É muito tonta, né? Eu creio que... Nossa, meu Deus! É a mesma coisa de dizer... Ou você dizer que uma árvore pode dizer sobre a sua vida. É a mesma coisa.
0: Não é? Então, adivinhação, ouvinte amado, é astrologia. Então, nós estamos falando a respeito de predizer acontecimentos futuros, estamos falando de adivinhar. A Bíblia fala de sinais e agouros, né? São atividades consideradas supernaturais e Deus proíbe essa atitude de adivinhação, essa atitude de astrologia.
1: Essa prática, né?
0: Essa prática. Em Levítico 19, 26, não usareis os encantamentos nem os agouros. Quando os israelitas estavam quase para entrar na terra de Canaã, a terra prometida, Deus advertiu cegamente para que não se utilizasse do ato de adivinhação. Em Deuteronômio 18, a Bíblia fala, versículo 9, 12 e 14, quando entrares na terra que o Senhor teu Deus te dá, não aprenderás a fazer conforme as abominações daqueles povos, pois todo aquele que se faz estas coisas é abominável ao Senhor, e por causa dessas abominações que o Senhor teu Deus os lança fora de diante de ti. Porque essas nações que has de possuir, ouve os prognosticadores e os adivinhadores. Porém, quanto a ti, o Senhor teu Deus não te permitiu tal coisa. Tá vendo, ouvinte? Negócio de adivinhação, negócio... É considerado pecado grave, viu? A Bíblia fala que adivinhação é pecado de rebelião. Tá vendo? Porque a rebelião é como o pecado de adivinhação e a obstinação é como a iniquidade de idolatria. Então, olha, prognosticadores de luas novas. Deus não quer isso, não. Você não precisa disso aí, não. E também, Débora, não sei se posso aproveitar o gancho aqui também e falar a respeito das pessoas que dizem que Deus está revelando e Deus não está revelando coisa nenhuma.
1: É verdade.
0: Não passa de uma adivinhação também, um bidu, espírito do biduzão, né?
1: Como isso está acontecendo, não? E depois as pessoas vêm falar, olha... Deus havia falado através da revelação daquele irmão lá que era assim, assim, assim, aconteceu totalmente ao contrário. É a revelação da carne, né?
0: E a pessoa perde a fé.
1: Fica escandalizada.
0: Em Deus por causa dessa pessoa.
1: Fica escandalizada, né?
0: Então você que não tem certeza se Deus está falando ou não...
1: Não fale nada, né?
0: Não fale nada.
1: Ore pela pessoa.
0: Não é? Porque senão a pessoa vai perder a fé em Deus por sua causa.
1: É verdade.
0: E você sabe o que vai acontecer? Deus te trará juízo.
1: O que diz em Jeremias? Ai daqueles que disseram que eu falei e eu não falei.
0: Tá vendo?
1: Ai, é uma palavra de dor, né?
0: É o espírito do biduzão, né? Para com esse negócio de bidu aí, adivinhação. Se Deus não falou, não diga nada, ora bolas. Quando Nabucodonosor teve aquele sonho, Débora, a Bíblia Sagrada fala que Nabucodonosor ficou bravo. Vou matar todo mundo, traz todo mundo aqui. E a Bíblia fala que os astrólogos da Babilônia não foram capazes de ajudar o rei, porque o sonho do rei era perturbador, não é? E Daniel, ele falou, não, Senhor, olha, o que o Senhor exigiu, nem os sábios, nem encantadores, nem magos, nem adivinhadores, astrólogos, nada não pode revelar. Mas há um Deus no céu, o qual revela os mistérios. Ele vai me fazer saber o seu sonho, Nabucodonosor, o que vai acontecer. Então, Deus é Deus. Deus é muito maior do que astrólogos, adivinhadores e assim por diante. Não confundir também astrologia com astronomia.

Muito bem, prezado ouvinte, nós vamos para o próximo hino, Abre Teu Sorriso. Olha, às vezes a gente passa por grandes tempestades na vida, não é? Mas abre o teu sorriso, Jesus está contigo, vai dar tudo certo. Davi e Diego cantando do CD Novo Milênio. Música.

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1: E hoje nós vamos à carta de Juliana da Silva Dantas, que nos escreve aqui da capital paulista, para o nosso quadro de hoje, Minha vida no passado.

Caros ouvintes, é um prazer poder passar a vocês a minha história de vida. O relato desta minha história merece destaque a partir de determinado momento da minha vida. Sim, quando eu me sentia no auge. Vivia cercada de amigos, vários namorados, status em redes sociais, muita farra e muita bebida alcoólica. Enfim, eu curtia a vida e não tinha noção de pecado, considerando que para pessoas não crentes o conceito de pecado é muito relativo. Eu entendia que pecado era somente matar, roubar ou então algo semelhante. Era o ano de 2017 e eu continuava nessa vida de ilusão. Não pretendia ter uma união duradoura, mas apenas, sabe, companhias momentâneas e que eu pudesse me separar assim que eu desejasse. Contudo, a minha irmã, a Sandra, era serva de Deus, congregava na Igreja Deus de Amor, sede mundial, e sempre estava intercedendo por mim em oração. Eu me lembro que ela sempre deixava a Bíblia aberta e sempre estava com a minha fotografia em mãos, orando por mim nas madrugadas, participando das vigílias e sempre mencionando o meu nome a Deus para que Deus pudesse fazer a transformação total da minha vida. A minha irmã Sandra, como serva de Deus e de muito exemplo, sempre estava demonstrando amor, atenção não somente para mim, mas para toda a minha família. E ela sempre estava orando por minha libertação, porque ela sabia que eu estava em cadeias. Cadeias invisíveis a olhos nus, mas no mundo espiritual eu estava totalmente escrava, amarrada. E ela não se conformava em saber que eu vivia um mundo fantasioso, de ilusão. E ela temia pela minha vida, por causa da situação em que eu estava vivendo. E quando ela aparecia para pregar a palavra de Deus, eu a ouvia atentamente. Mas, sabe, era tão difícil tomar uma decisão, porque eu me achava assim fraca para que eu pudesse, sabe, ter forças e seguir a palavra de Deus. Ouvinte amado, para mudar a trajetória da minha vida, era necessário fazer uma renúncia, abandonando tudo aquilo que me cercava. E eu, para falar a verdade, sabe, eu não estava disposta a isso, porque aquele estilo de vida me fascinava. Ah, minha irmã Sandra, ela não ficava calada, ela evangelizava. Ela falava dos milagres que Jesus operava na igreja e sempre ficava falando: venha para Jesus, vamos comigo à igreja, deixa Jesus entrar e mudar sua vida. Ah, quantas vezes, foram inúmeras. Eu até concordava em ir à casa de Deus com a minha irmã, porém, às vezes até no mesmo dia do convite dela, surgiam outros convites para as festas, noitadas, viagens, diversões que me faziam desistir de ir à igreja com ela. Ela era uma verdadeira pregadora da palavra de Deus. E muitas vezes, quando ela era convidada para pregar nas igrejas, ela: vamos comigo.
Nessa oportunidade, ela me convidava para ir com ela e muitas vezes eu a acompanhei aos locais de pregações. Eu confesso que eu até gostava de ouvir as mensagens que ela levava às pessoas. E ela pregava com aquele entusiasmo, autoridade, sabedoria. E sabe que as palavras que a minha irmã pregava até me deixavam impactada e permaneciam em meu coração. Eu estava com meu coração endurecido. Quantas vezes eu ouvi mensagens, pregadores fazendo convite, mas eu simplesmente me recusava a aceitar mudar de vida, porque eu gostava da vida que eu estava levando. Mas até que chegou o ano de 2017. Acabei me envolvendo com um rapaz, fiquei grávida. E nasceu a minha querida e pequenina Olivia. Ah, nasceu linda, forte, linda de morrer. E com o nascimento da nossa filha, eu e meu companheiro decidimos morar juntos, pois afinal de contas nós tínhamos agora mais responsabilidade, porque havia nascido uma filha, não é? Tínhamos formado uma família. Então eu comecei a pensar, agora eu vou ter, né, mil motivos para ser feliz. Afinal de contas, nasceu uma criança linda, saudável. A minha Olivia é linda. Mas, sabe, ouvintes, eu sentia uma tristeza enorme. Sabe aquele buraco, aquele vazio? Eu tinha momentos de alegria, sim, mas era momentâneo, sabe? E aquela angústia dia e noite martelando a minha alma. Inundava meu coração e eu sentia uma tristeza. Mas, contudo, ainda assim eu não entendia. Eu não conseguia compreender a causa daquela angústia, daquele vazio que tanto me fazia chorar. Eu estava muito depressiva. Sabe, eu já não tinha muita vontade de fazer as coisas. Eu sentia necessidade de falar com alguém, porque eu tinha que relatar o que eu estava sentindo. Gente, me socorre, eu estou mal, eu preciso de companhia para me alegrar, enfim. Então um dia, liguei para minha irmã Sandra. Ah, minha irmã Sandra, que estava orando por minha libertação, para minha mudança de vida, e enfim. E ela, usada pelo Espírito Santo de Deus, do outro lado da linha, ela falou o seguinte: querida, você precisa de Jesus Cristo em sua vida. A sua alma está pedindo socorro. Por favor, note isso. E ela disse: vamos para a igreja. Vamos comigo para a igreja. Ah, ouvintes, como aquelas palavras martelavam na minha mente. A sua alma está pedindo socorro. A sua alma está pedindo socorro. Como eu já não tinha mais escapatória. Tá bom, eu vou para a igreja com você, sim. Passe aqui. E eu vou com você. Nesse dia, minha mãe também foi conosco à igreja. E eu levei também a minha filhinha Olivia, que estava com 45 dias de nascida, para que ela fosse apresentada ao Senhor. E mesmo assim, eu indo para a igreja, eu estava muito abatida. Eu
Sabe aquela sensação de morte, de tristeza profunda? Tudo isso que me acompanhava há muito tempo. E assim, naquela noite, fomos à casa do Senhor. Entrei naquela igreja e, para minha surpresa, senti algo diferente no ar. Parecia que eu estava recebendo um abraço fraternal, que alguém me abraçava e a paz. Aquela paz que o mundo não pode dar inundou a minha alma. Aleluias, glórias a Deus. Aquele lugar era diferente. Era diferente de tudo que eu já havia pensado em toda a minha vida. Me sentia envolvida pelos louvores, pelas orações, pela mensagem através da palavra de Deus. Ah, eu não quero mais sair daqui, eu estou sentindo paz. A minha alma está como que recebendo alívio. Eu não sabia nem expressar o que eu estava sentindo. Me sentei com a minha filhinha em meu colo e com os olhos fechados. Eu estava ali naquele momento, aproveitando aquela glória, aquele ar maravilhoso do céu que envolvia o meu coração. Eu estava desfrutando da fonte da água viva que estava jorrando ali para mim. E eu bebia daquela água, aleluias. Deus me visitava com a sua presença. O Espírito Santo estava já começando, iniciando o seu trabalho em minha vida. E o Senhor, naquele momento, usando o pregador, disse que ali havia duas jovens que o inimigo estava tentando destruir suas vidas, que Satanás estava tentando matá-las e levar as suas almas para onde há choro e ranger de dentes. Ah, Senhor, sou eu mesma, sou eu, estou aqui, Senhor. Olha para mim, me ajuda, Senhor. Aquelas palavras fizeram o meu corpo estremecer. Meu coração acelerava de forma forte. E aquele pregador me chamava à frente para orar por imposição de mãos em meu favor. Foi algo inexplicável, memorável. Eu não conseguia entender o que se passava comigo, porque a emoção tomava conta de mim. O Espírito Santo derramava como se fosse um bálsamo que ia curando e aliviando todo o meu interior. Eu comecei a chorar copiosamente. Quando a minha irmã e a minha mãe me viram naquele estado, sendo envolvida, abraçada pelo Senhor, elas começaram a chorar, felizes, emocionadas de ver que Jesus estava me visitando naquele momento e me trazendo paz, alívio para os meus problemas. Aleluias. Ah, ouvintes, eu sentia algo inexplicável. Eu sentia o poder de Deus que tirava do meu ser toda a raiz de amargura, e todos os sintomas de depressão desapareciam naquele momento. Eu sentia que meu coração estava quebrantado e eu pensava: eu quero esse Jesus dos crentes da minha vida, eu quero conhecê-lo melhor. Ouvintes, vocês não podem imaginar. Antes que o pregador fizesse o convite para as pessoas que queriam aceitar Jesus, eu falei que desejava receber Jesus no meu coração como o único e suficiente Salvador da minha vida, da minha alma. Ouvintes, naquele dia eu era totalmente de Jesus.
Não, não era pela metade que eu me entregava a Cristo. Não, era totalmente entregue a Jesus para servi-lo e agradá-lo até o final da minha vida. Ah, ouvintes, como é bom ter Jesus. Após aquele dia em que aceitei a Cristo, com certeza eu sabia disso, que iria se travar uma batalha espiritual invisível, pois havia o desejo de servir a Deus, mas eu tinha de abandonar e me libertar de tudo que era contrário à palavra de Deus. Mas eu não ia fazer isso sozinha, não. O Senhor Jesus, agora através do seu Espírito Santo, que morava em mim, iria me ajudar a vencer o mundo, a vencer a Satanás, a vencer tudo que o mundo me oferecia, para eu servir inteiramente ao Senhor Deus. Comecei a buscar então a presença do Senhor em oração, em jejum, para que eu pudesse vencer as legiões do diabo que estavam revoltadas com a minha mudança de vida. E sempre eu estava ali clamando ao Senhor para me ajudar na libertação de tudo que era ilícito. Foi difícil. E de forma gradativa foi acontecendo a minha libertação. Aleluias. Como diz no livro de Romanos, capítulo 12, versículo 2. Não vos conformeis com este mundo, mas transformai-vos pela renovação do vosso entendimento, para que experimenteis qual seja a boa, agradável e perfeita vontade de Deus, o nosso Senhor. Caro ouvinte, diante desta minha decisão de caminhar agora com Cristo, muitos que se diziam meus amigos se afastaram, abandonaram-me. Contudo, o meu alvo passou a ser andar nos caminhos do Senhor e agradá-lo. Jesus era o meu melhor amigo, meu conselheiro, que estava todos os dias comigo. Eu fui realmente liberta, porque Jesus me libertou. Verdadeiramente, eu era livre para servi-lo. E após a libertação, continuei frequentando a igreja, orando e pedindo a Deus uma oportunidade para que eu o conhecesse em espírito e em verdade. Comecei a me aprofundar no estudo da palavra de Deus, da Bíblia Sagrada. Aleluias. Capítulo lindo de São João, versículo 23, capítulo 4. Tão lindo, que diz: mas a hora vem, e agora é, em que os verdadeiros adoradores adorarão ao Pai em espírito e em verdade, porque o Pai procura tais que assim o adorem. Ah, como eu desejava adorar ao Senhor em espírito e em verdade, ser uma verdadeira serva. Irmã Débora, em 2019 meu casamento foi oficializado no civil, porque a minha vida já tinha sido transformada. Eu já havia ressuscitado com Cristo, buscando as coisas que eram do alto, onde Cristo está sentado à destra de Deus. Ah, que coisa maravilhosa servir ao Senhor. Depois do período de preparação para o batismo, desci as águas batismais para a honra e glória do nome do Senhor. Atualmente tenho 27 anos, sirvo a Deus com gratidão, com alegria. Congrego na Igreja Deus de Amor da Vila Formosa, Zona Leste de São Paulo. E sempre que tenho oportunidades, eu relato para as pessoas a obra transformadora que Deus operou em minha vida, para que o nome do Senhor seja exaltado. Louvo ao nome santo do Senhor. Agradeço-o pelo seu infinito amor e misericórdia, que realmente me resgatou, me socorreu diante da aflição da alma, sendo alcançada pela bendita graça de nosso Salvador Jesus. Agradeço ao pastor Lorival e irmã Débora pela oportunidade, por lerem a minha carta. Despeço-me desejando que a graça e a paz de nosso Senhor Jesus estejam com todos desde agora para sempre. Juliana da Silva Dantas, de Vila Formosa, Zona Leste, São Paulo.

0: Graças te damos, Senhor, por mais um dia, mais uma oportunidade de o Senhor abrir os céus e ouvir a nossa voz. Mesmo fraquinha, pequena, mas com fé a nossa voz, o nosso clamor se torna gigante. Eu tenho certeza que a nossa voz com fé, ela brada dentro do céu. E o Senhor se levanta do trono e realmente responde a nossa oração. Ah, Senhor, a fé move montanhas. A fé move a sua mão em direção do nosso favor, da nossa casa, do nosso problema, da nossa situação. Senhor, dá-nos fé. Por isso clamamos agora que o Senhor derrame desta fé em nossos corações, para que possamos alcançar aquilo que o Senhor já prometeu em sua palavra. Senhor, entra nesta casa agora, nesta família, e resolva essa situação, Senhor, porque esta pessoa clama com fé. Com vitória, esta pessoa irá depois agradecer a Ti por todas as coisas recebidas de suas mãos. Obrigada, Senhor. Fica conosco nesta tarde. Te agradecemos pela salvação, pela palavra do Senhor em nossas vidas. Enfim, Senhor, por tudo. Esta é a nossa oração, feita em Seu nome. Amém. Amém, Senhor Jesus. Você que gostaria também de compartilhar a sua história de vida, como você teve a sua vida transformada, mande-nos a sua carta hoje. Estamos precisando do seu testemunho aqui. E com certeza o seu testemunho fará com que outras pessoas venham ao conhecimento da verdade e venham experimentar a Jesus. Escreva agora para programamc@ipda.com.br. programamc@ipda.com.br. E desde já agradecemos a sua colaboração e participação com a sua história de vida para o quadro Minha Vida no Passado. Assim vamos colocando um ponto final em nosso programa e prometendo voltar amanhã com mais um programa Mensagens Cantadas. Que a paz do Senhor esteja em sua vida, em sua casa, em vossos corações. São as despedidas do pastor Lorival de Almeida e desta irmã Débora Miranda de Almeida. Fiquem na paz do Senhor Jesus e até a próxima oportunidade.
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2: Paz do Senhor, irmãos. Meu nome é Paulo. 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Eu sofri um acidente de moto e nesse acidente eu tive 3 desvios na minha coluna, na qual o médico falou que eu teria várias dores, né, no futuro, tipo, ia ter bico de papagaio, ia sofrer com hérnia de disco, porque como a coluna ficou, deu desvio, né, nas vértebras, e as dores eram insuportáveis, como ele falou, que ia ser dores insuportáveis dia e noite, e realmente foi. De noite, de dia, deitado ou de pé, as dores eram insuportáveis. 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Eu não podia trabalhar, me abaixar, me fazer força, porque era incomodava, as dores não cessavam. 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
3: Estamos aqui em mais uma aula através desses 5 minutos aqui no Espaço Eu e Mais Um. A paz do Senhor a todos vocês que nos acompanham todos os dias, novos convertidos, antigos crentes também, todos são bem-vindos a esta programação. E nós estamos aqui para dar continuidade à aula que nós estamos falando sobre a evangelização como um dever de todo crente. Agora você pode perguntar, mas como levar almas a Cristo com êxito? Eu tenho aqui alguns conselhos práticos para você conseguir isso, para ser um ganhador de almas. Primeiro, a vida diária é um livro aberto. Explico. A sua vida diária é uma mensagem prática, é uma mensagem evidente para os seus amigos, para seus vizinhos e para todas as pessoas não crentes com quais você se encontra. A sua palavra, as suas atitudes, os seus feitos, tudo isso são cartas abertas diante do mundo. Por isso é importante você dar bom testemunho. Um outro conselho prático é: comece contando o seu testemunho às pessoas que você possa encontrar. Alguns até, eu creio que alguns de vocês temem evangelizar as pessoas não crentes porque pensam que, eu preciso estar muito bem capacitado biblicamente, ter muitos argumentos para falar a eles. Mas realmente tudo que você tem que fazer para compartilhar o evangelho com outros é falar a eles de sua própria experiência com o Senhor. Por exemplo, quem era você antes de encontrar-se com Cristo? Como você se sentia? Que transformação você experimentou quando aceitou a Jesus? O que aconteceu com os vícios que dominavam você? Como você se sente agora? Que conselho você tem para os seus amigos? Então essas perguntas são base para você falar daquilo que o Senhor fez na sua vida. Isso você já está falando de Jesus. Você está pregando, levando o evangelho a eles. E é claro que você precisa orar ao Senhor para que o Espírito Santo o dirija nesta evangelização a outras pessoas. Lembre-se que a obra, quem faz é Deus. E Ele tem te dado o Espírito Santo para te guiar, como guiou a Filipe ao encontrar aquele etíope eunuco. E ali ele falou ao eunuco sobre a palavra de Deus. E também o batizou em águas. Vejam que é importante você ser guiado pelo Espírito Santo. E é claro que também você tem que ser um bom conversador, podemos dizer assim, né? Porque aquela conversação simples, natural, é a melhor coisa. Podemos dizer que é o melhor interrogatório mecânico que muitos usam para apresentar o evangelho aos seus amigos, sua família e aos seus vizinhos. E como nós já falamos anteriormente, o melhor conversador é aquele que sabe ouvir e compreender a pessoa a qual você está se dirigindo. É claro que quando você fala de Jesus, você tem que aprender de cor alguns versículos que vão te ajudar a reconhecer a Jesus Cristo como o seu Salvador. e também aqueles que seguem sendo de ajuda em sua vida cristã. Mas é claro que não é suficiente saber de memória, você tem que saber em que momento e como usar esses versículos para você evangelizar. Eu tenho dado aqui vários versículos, você pode ir anotando, para que quando você puder realmente utilizar, você possa até ler. Não tem importância se você não consiga aí decorar esses versículos. Mas comece evangelizando, contando o seu testemunho. Olha, eu há tempos atrás estava assim, eu estava dominada pelos vícios, eu estava em depressão, e de repente eu comecei a ouvir um convite. Aí você começa a contar. E a outra pessoa que está lhe ouvindo, ela vai fazer perguntas. Ela vai ficar interessada. Então comece contando o seu testemunho, depois você entra falando do Evangelho. Aqui temos alguns conselhos práticos, não são todos, mas a gente vai trazendo pouco a pouco em cada programação alguns conselhos, algumas dicas para que vocês possam evangelizar e serem exitosos. Eu quero agradecer a todos que nos acompanharam nesta aula. Quero deixar aqui o nosso contato pelo WhatsApp 119-8292-3392. Por hoje é só e eu volto logo mais na próxima edição. Se despede sua irmã em Cristo, Débora Miranda, na paz do Senhor.
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0: Maravilha, paz do Senhor Jesus, queridos irmãos ouvintes do programa Voz da Libertação. Este mesmo que vos cumprimenta é o pastor Célio Carvalho. Estamos aqui direto dos estúdios da Igreja Sede Estadual de Juiz de Fora. Irmãos queridos, é um prazer, uma alegria muito grande estar com vocês uma vez mais. Que Deus continue abençoando a cada um dos meus irmãos que estão ouvindo a rádio, a Voz da Libertação, através do YouTube, através da 1080 kHz, você que está com seu radinho de pilha, está sintonizado nesta programação. Deus abençoe a sua vida de uma maneira especial. Deus abençoe a vida do pastor Eliel, que nos cedeu esta oportunidade para estarmos uma vez mais aqui nos estúdios para falar do amor de Deus, para falar das maravilhas que Deus tem operado aqui nos interiores da Igreja Pentecostal Deus Amor, sede estadual de Juiz de Fora. Com certeza, queridos irmãos, Deus tem bênçãos e vitória para cada um de nós neste dia de hoje. Eu gostaria de iniciar a minha participação com oração, orando a Deus, pedindo a Deus que Deus possa abençoar a nossa vida neste dia de hoje, que as ricas bênçãos de Deus sejam derramadas sobre cada um de nós, você que está ouvindo esta programação. Nós vamos clamar a Deus, vamos pedir ao Senhor que o Senhor entre com providência, que o Senhor faça maravilhas em nosso meio, para que Deus possa visitar o seu lar, o meu lar, e com certeza fazer o impossível se tornar possível no nome santo do nosso Senhor e Salvador Jesus Cristo.
1: Clamei ao Senhor, gritei por socorro ao meu Deus. Do seu templo, Ele ouviu a minha voz. Meu grito chegou à sua presença, aos seus ouvidos. Salmos capítulo 18, versículo 6.
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0: Maravilhoso Deus, eterno e soberano Pai, Deus Santo, divino e poderoso, obrigado, Jesus, por mais um dia na tua presença, que a boa mão do Senhor esteja sobre cada um de nós estendida, ó Deus, trazendo cura, salvação, libertação. Deus, eu não sei qual é a necessidade do meu irmão que está ouvindo esta programação, mas o Senhor conhece, o Senhor sabe da necessidade de cada um dos teus filhos, meu Pai. Honra cada um segundo o propósito do teu coração. Honra a fé dos meus irmãos, das minhas irmãs que estão clamando agora. Responde o clamor dos teus filhos. Responde o clamor, meu Pai, dos teus servos, ó Pai querido, neste dia de hoje. Meu Deus e meu Senhor, o Senhor é quem nos sustenta, é o Senhor é quem nos dá vitória. O Senhor é Deus de livramento. Deus, entra com providência nesta causa que parece ser insolúvel. Ó Deus, vai trazendo a cura, não só física, mas a cura espiritual. Essa pessoa que está desesperada, está aflita, angustiada, oprimida. Essa pessoa que, ó Deus, levantou neste dia de hoje, meu Pai querido, com muita dificuldade. Ó Deus querido, tanto na área física da saúde como espiritual. Ó Deus, o Senhor é fiel e poderoso para restaurar. Ó Deus querido, o Senhor é poderoso para transformar esta vida. Esta pessoa que neste momento Deus pensou até mesmo em tirar a sua própria vida. Ó meu Deus e meu Senhor, ó Deus, tira da mente dessa pessoa toda aflição, todo desespero. Ó meu Pai querido, Pai amado, entra, Senhor, com providência. Ó Deus, transforma, Senhor, esta vida, transforma este lar, Pai querido. Faça, meu Deus, conforme o teu querer, a tua vontade, desde agora e para todos sempre. Nós te louvamos, meu Senhor, e te agradecemos, meu Pai, certos da bênção, certos da vitória, em nome do Pai, do Filho, em nome do Espírito Santo de Deus.

Maravilha, queridos irmãos, lindo louvor com a nossa Ângela Gonçalves. Profetizo, o Senhor neste dia de hoje está ministrando em meu e em teu coração, queridos irmãos, uma palavra revelada por meio deste louvor. E com certeza, querido irmão, querida irmã, você que está ouvindo esta programação, já foi no decorrer do dia impactado através do louvor, através de mensagens, através de testemunhos. E seguimos aqui crendo, queridos irmãos, que esta programação tem sido uma bênção no lar dos meus irmãos. O programa Voz da Libertação, a gente sempre tem falado que é um culto no lar. E com certeza tem sido um culto no seu lar, porque para muitas pessoas que estão impossibilitadas de estar na casa do Senhor, esta rádio, o programa Voz da Libertação, tem sido com certeza uma bênção muito grande, querido irmão. E você com certeza não tem ficado de fora, tem testificado as maravilhas que Deus tem operado aqui na sede estadual de Juiz de Fora, Igreja Pentecostal Deus Amor, a igreja que fica localizada na rua Santo Clair de Carvalho, número 75, no centro, no coração da cidade. Aqui a Igreja Deus Amor fica bem próxima, aqui é o Viaduto Novo, atrás do Corpo de Bombeiro, então é muito fácil para você que está ouvindo esta programação chegar até aqui. Tem bastante linha de ônibus, né, aos redores aqui, e com certeza você tem muita opção, você tem aí a oportunidade de estar conosco em um dos horários, né, que acontece dos cultos aqui. E com certeza, querido irmão, de segunda a sexta-feira aí, culto em três horários, é isso mesmo, culto em três horários, querido. Então você não pode ficar de fora, a bênção está bem perto de você, a bênção está mais próxima do que você imagina. E você, quem sabe, perdendo tempo com coisas do mundo, né, com coisas que não podem trazer refrigério, não pode trazer mudança, não pode trazer cura para você. Quantas pessoas às vezes discriminam, né, a igreja, né? Porque as pessoas às vezes vêm na fé ali, participam do culto, ali entregam suas ofertas, ali entregam seus dízimos e tal. E às vezes muitas pessoas criticam ao ponto de dizer que as pessoas vão levar dinheiro para pastor, isso, aquilo, outro. Mas a gente bem sabe que essas pessoas, queridos irmãos, só elas sabem o que elas já viveram, o que elas já passaram na vida. E se elas vão para a igreja é porque elas com certeza encontraram uma porta de escape, encontraram, quem sabe, resolução para o seu problema em Cristo Jesus, porque o Senhor Jesus é a porta. O Senhor Jesus, ele cura, ele salva, liberta, ele transforma. E com certeza tem acontecido na vida dessas pessoas um efeito extraordinário, um efeito tremendo na vida das pessoas quando essas pessoas vão de encontro a Jesus, quando essas pessoas vão de encontro na casa do Senhor buscar, quem sabe, resposta para os teus problemas. Deus sempre tem resposta, Deus sempre tem milagre. Nenhuma daquelas pessoas que adentram nos interiores aqui da Igreja Pentecostal dos Amor voltam da mesma forma. A gente sempre testifica sinais, maravilhas que Deus tem operado na vida dessas pessoas. Então, meu querido irmão ouvinte, na sua vida não será indiferente. Você que ainda não teve a oportunidade de estar conosco aqui na Igreja Pentecostal dos Amor, sede estadual de Juiz de Fora, a hora é agora, o momento é já. Temos vivido dias maus, dias difíceis, e o Senhor está neste dia de hoje convidando a todos que estão ouvindo esta programação a estar conosco, cultuando conosco, adorando e bendizendo o nome santo do nosso Senhor e Salvador Jesus Cristo. Com certeza, querido irmão, neste momento Deus está visitando a sua casa, o seu lar, e fazendo maravilha. Então, venha estar conosco em um dos cultos que acontece aqui nos interiores da Igreja Pentecostal dos Amor, sede estadual de Juiz de Fora.

É, queridos irmãos, estamos aí na Cruzada de Fé, o Grande Livramento. Estamos na Cruzada de Fé, o Grande Livramento. É isso mesmo, queridos irmãos, você que está ouvindo essa programação, que ainda não teve a oportunidade de estar conosco em um desses cultos, né? É amanhã, sexta-feira. Nós convidamos a todos vocês para estar conosco pela manhã. O servo de Deus, pastor Eze Souza, vai estar no Santo Altar de Deus, orando pela massa humana, orando pelas multidões, que Deus, mais uma vez, fazendo maravilhas em nosso meio, assim como o Senhor tem feito, o Senhor não tem deixado de operar milagres em nosso meio. Ou seja, os milagres de Deus não cessou, os milagres não cessou, tudo é por meio da fé. Quantas pessoas têm testificado as maravilhas que Deus tem operado. Então, você que está ouvindo esta programação, você não pode ficar de fora. É a oportunidade que você tem de estar na casa do Senhor. É a oportunidade que você tem, querido irmão ouvinte, de buscar a presença do Senhor e alcançar a cura, alcançar o milagre da parte do Senhor. Então, o endereço da igreja é bem fácil, fácil, fácil, fácil. Repito novamente, Rua Santo Clédio Cavalo, número 75, no centro de Juiz de Fora. Então, querido irmão, é bem fácil você chegar aqui. Você que está em desesperada, aflita, angustiada, depressiva, é nesta sexta-feira, onde Deus estará usando o teu servo, o pastor Wesley Souza, de uma maneira poderosa e tremenda, neste culto maravilhoso, querido irmão, o grande dia do livramento, ou seja, o grande livramento. Você que tem buscado de Deus livramento, na causa na justiça, livramento de ser agredido, de ser assaltado. Não sei qual é a sua petição nesse exato momento, mas o meu Deus, o nosso Deus, ele é poderoso para dar vitória. Então você tem a oportunidade de estar conosco, adorando e bendizendo o nome santo do Senhor Jesus Cristo. E você verá coisas sobrenaturais acontecer em nosso meio, porque para Deus nada é impossível. Aos olhos do Senhor tudo é possível, é o que crer. E o Senhor, neste momento, ele está entrando no seu lar, está entrando na tua casa para fazer morada. O Senhor está entrando no teu lar para repreender todos os males que estão na sua vida. Deus é fiel, Deus é poderoso. Toda honra e glória seja dada a ele, porque dele, por ele, para ele são todas as coisas. Meu Deus, Deus é fiel, Deus é tremendo, Deus é maravilhoso. Toda honra e glória seja dada a ele, querido irmão ouvinte, do programa A Voz da Libertação.

Maravilha, querido irmão, toque com fé no Senhor Jesus Cristo e com certeza você será curado. Mas alguém pode dizer, mas Jesus não está mais em nosso meio. O que se fala por aí é que o Senhor Jesus é Espírito. É, queridos irmãos, é por meio da fé que cremos que ao tocar no nome dele, falar do nome dele, nós alcançamos o milagre da parte do nosso Senhor e Salvador Jesus Cristo. É bem provável que muitas pessoas têm ainda na sua mente, né, no teu pensamento, que é somente se tocar na pessoa de Jesus fisicamente, ele alcança o milagre. Queridos irmãos, tudo é por meio da fé. Nós sabemos que não vivemos dias hoje, queridos irmãos, que muito se fala, né, em curas e milagres e maravilhas, mas tudo acontece por meio do nome de Jesus Cristo, ou seja, porque o nome de Cristo, ele tem poder. É, queridos irmãos, é quando assim professamos o nome do Senhor Jesus Cristo com fé, certamente, queridos irmãos, muitas pessoas têm testificado os milagres que Deus tem operado, né, os sinais que Deus tem operado. Então você que está ouvindo esta programação, às vezes você fala para si mesmo, mas eu falo tanto de Jesus e Deus e não consegui a minha cura, mas às vezes a sua fé está dividida, né? Às vezes uma hora você está adorando a Deus, uma hora você adora se prostra diante de uma imagem, se prostra diante de pessoas, você divide a sua adoração. Não pode, queridos irmãos, sair da mesma fonte, água doce, água salgada. Ou adora a Deus, ou adora aquilo que você tem crido ultimamente, né? O próprio Deus chega a dizer que ele não divide a sua glória com ninguém. Às vezes é por isso que você ainda não alcançou o seu milagre, porque você está dividindo a sua adoração. Você não sabe se adora a Deus ou se adora o dinheiro. Você não sabe se adora a Deus ou se adora o seu carro. Você não sabe se adora a Deus ou se adora o seu trabalho. E fica, quem sabe, aí, né, nesta divisão, né? Ao invés de entregar tudo nas mãos do Senhor, tem colocado nas mãos do homem, tem confiado em pessoas, tem confiado no seu nome, tem confiado no seu dinheiro e tem tido frustração. Eu te digo, né, neste momento, confie somente no Senhor Jesus Cristo. Esse não erra, ele não se engana, ele não mente. Ele é fiel amigo, ele é verdadeiro, ele é poderoso para nos dar vitória. Às vezes você está aí, né, andando de um lado para o outro, sem direção, sem rumo, constrangido, decepcionado com as coisas dessa vida, até pensando em morrer, pensando em sumir, mas enquanto isso o Senhor está esperando a oportunidade que você se prostre diante dele, que você se encurve diante dele e reconheça que ele é o único Deus digno de ser adorado e glorificado. Então você tem a oportunidade de adorar a Deus hoje, você tem a oportunidade de aceitar a Cristo hoje. Quem sabe estou falando com pessoas que estão afastadas dos caminhos do Senhor, você está afastada, você, quem sabe, passou por momentos difíceis, você passou por decepções, frustrações na sua vida, mas o Senhor está falando contigo neste momento, através da minha vida, que o seu problema para ele é possível, as suas impossibilidades, para Deus tudo é possível ao que crê. Então, neste momento, você que está ouvindo essa programação, convido você para estar conosco. A igreja que está aberta aqui de segunda a segunda. Segunda a sexta-feira em 3 horários, cultos poderosos. E onde Deus tem feito coisas tremendas e maravilhosas. Sábado, nós temos o culto pela manhã, culto de consagração. E à tarde, à noite, melhor dizendo, nós temos o culto com expansão jovem no sábado, a partir das 18 horas. Lembrando a todos que nós estamos indo setembro amarelo. Acontecerá neste dia 19 agora um culto especial dos jovens. O palestrante e pregador pastor Wesley Souza vai estar no Santo Altar de Deus e convidamos toda a juventude de Juiz de Fora para estar conosco neste sábado agora, dia 19, e com certeza você estará ouvindo uma palavra poderosa para o teu coração. Deus, ele tem resposta, ele tem milagre para a sua vida. Igreja Pentecostal Deus Amor, mais que uma igreja, é uma família. Então venha estar conosco neste sábado agora, cultuando a Deus, adorando ao Senhor, na beleza da tua santidade.

Maravilha, queridos irmãos que estão ouvindo esta programação, Deus abençoe a sua vida de uma maneira poderosa. É sempre uma alegria, um prazer muito grande estar transmitindo o amor de Deus através desta programação, onde a gente sempre fala, né? Repito aqui novamente, é um culto no lar. É você que está aí interagindo com certeza aí pelo YouTube, tem sido também alcançado pelas poderosas mãos do Senhor. É importante, né, que os irmãos interagem, que os irmãos estejam aí ouvindo esta programação. Com certeza muitos de vós gostariam de estar, né, conosco em um dos cultos aqui, com certeza cultuando a Deus, mas às vezes as suas impossibilidades, né, impossibilidades, os seus problemas, eles te impossibilitam de estar na casa do Senhor. Mas você está ouvindo esta rádio, com certeza está sendo impactado, né, pelo grande mover de Deus, né, pelo poder de Deus. Eu gostaria de alertar o povo de Deus, dia 27 deste mês está sendo realizado, né, o batismo, né, batismo nas águas, né, ali do rio Caracol, e com certeza vai ser uma bênção muito grande, né, algumas almas nós temos aqui no campo, né, de uma forma em geral, que irão descer as águas batismais, né, cumprir com a justiça divina, e este dia está chegando, né, será um dia memorável, onde Deus ele tem bênção para cada um de nós. E com certeza, queridos irmãos, o nome do Senhor será glorificado. Lembrando a todos, irmãos, não havendo a necessidade de fazer caravana, então ficou tratado que não vai ter, né, caravana. E os irmãos que vão se batizar, a gente já tem um meio específico, né, já pensado para estar se deslocando, né, com as pessoas que vão descer as águas, né, até o rio Caracol. E com certeza vai ser uma bênção de Deus muito grande. O nome do Senhor será glorificado, né? O nome do Senhor será exaltado de uma maneira poderosa.

0: Maravilha, queridos irmãos, eu gostaria de estar aqui soltando aqui uns testemunhos, né, de fé, né, do que Deus ele tem feito aqui nos interiores, né, da Igreja Pentecostal dos Amor, sede estadual Juiz de Fora, para que você possa ouvir, né, e ver o que Deus tem feito, né, nos interiores aqui da igreja, da sede estadual de Juiz de Fora, Igreja Pentecostal dos Amor. Ouça esse testemunho, querido irmão, e seja fortalecida a sua fé em nome de Jesus Cristo. Ouça esse testemunho. Louvado seja o nome do Senhor. Irmãos, espera um pouquinho, a gente está aqui com problema técnico. Vou ver se a gente consegue, aqui no nome de Jesus Cristo, está colocando aqui esse testemunho de fé, né? E com certeza você vai ser impactado pelo poder de Deus. É grandes coisas Deus tem feito, né, nos interiores da sede aqui estadual de Juiz de Fora. A gente tem testificado, né, a grandeza de Deus, as maravilhas que Deus tem feito aqui em nosso meio. Então, você não pode ficar de fora. Com certeza, o nome do Senhor vai ser glorificado. Você que uma vez mais irá ouvir aí, ou você que está ouvindo, né, através da rádio, né, do que Deus tem feito, né, nos interiores da sede, né, aqui na sede estadual de fora, Igreja Pentecostal. Meus amores, queridos irmãos, eu não consegui aqui visualizar aqui o testemunho, né, um testemunho de fé, para que os irmãos pudessem, né, estar ouvindo, né, o que Deus tem feito, né, nos interiores da Igreja Pentecostal dos Amor, sede estadual Juiz de Fora. Vou ver se eu consigo aqui um outro testemunho de fé aqui para que os irmãos possam estar ouvindo.
1: Deus me deu uma bênção muito grande. Eu estava com problema de rins e meu xixi não saía, ele só saía pela sonda.
2: Sim.
1: Eu fiquei usando sonda 8 meses.
2: Sim.
1: Aí Deus usou o pastor Célio, falou o pastor Célio que Deus ia me dar uma vitória muito grande se Jesus não tivesse cuidado de mim, eu podia ter entrado até naquele processo de hemodiálise, né?
2: Sim.
1: Então Jesus não deixou eu entrar naquele processo de hemodiálise.
2: Aí Jesus te curou.
1: Jesus me curou, agora graças a Deus está tudo normal, tudo normal. Até o médico ficou sem saber, falou assim, ué, houve uma coisa diferente aqui.
2: Deus,
1: minha irmã. Seus rins estavam todos dilatados, agora.
2: Sim.
1: De repente mudou. Tem uma coisa diferente aqui, você está curada. E aí tirou minha sonda, eu não uso sonda mais.
2: Jesus fez um milagre na sua vida, minha irmã.
1: Fiquei 8 meses usando sonda.
2: 8 meses?
1: 8 meses. Jesus me deu essa bênção maravilhosa. Eu vou ficar com ela pro resto da minha vida.
2: E a irmã não sente mais nada?
1: Não sinto mais nada, graças a Deus.
2: Foi curada pra glória de Deus.
1: Fui curada pra glória de Deus.
2: Pode glorificar a igreja, o nome do Senhor Jesus. Glória a Deus.

Queridos irmãos, muitos são os milagres que Deus tem operado. Eu estive aqui buscando aqui uns testemunhos aqui, mas não consegui aqui visualizar. Mas é isso, queridos, né? Deus, ele tem feito coisas tremendas. Você que tem ouvido, né, toda esta programação, né, com certeza você tem ouvido os testemunhos. E com certeza isso tem muito te motivado, né, a permanecer firme, a buscar, a acreditar que Deus, ele tem poder de fazer milagres, né, em nosso meio. Então, você não pode jamais, de maneira nenhuma, ficar de fora. Deus tem milagre, Deus tem resposta para a sua vida. O nome do Senhor, mais uma vez, será glorificado. E convidamos a todos vocês, convocamos irmãos para estar conosco. Sexta-feira, é nesta sexta-feira, Deus tem um milagre, Deus tem resposta para a tua vida. O servo de Deus, pastor Wesley Souza, vai estar fazendo oração do grande livramento. É isso mesmo, fazendo oração do grande livramento. Você que fez o teu propósito, o teu voto aí do livramento, né? Você que vai estar trazendo o propósito aí com o seu pedido de oração. O servo de Deus vai estar orando no santo altar e com certeza Deus estará fazendo sinais de maravilhas em nosso meio. Querido irmão, querido irmão vinte, você não pode perder a oportunidade de estar na casa do Senhor. Quem sabe é nesta sexta-feira que Deus fará um grande milagre na sua vida. E você está aí pensando, será que vou, será que não vou? Será que Deus faz milagre mesmo? Será que acontece milagre? O nosso Deus não é Deus de será. Querido irmão, querido irmão, o nosso Deus não é Deus de será. O nosso Deus, ele é Deus de já. Tudo é por meio da fé. E com certeza você que tem tido muita fé para alcançar o milagre da parte do Senhor para a tua vida, nesta sexta-feira, você vai estar com certeza tendo um encontro com o Senhor Jesus Cristo aqui nos interiores da Igreja Pentecostal Deus Amor, sede estadual de Juiz de Fora. Meu amado irmão ouvinte que ouve esta programação através do YouTube, através da rádio 1080 kHz, com certeza você tem sido impactado pelo poder de Deus. É difícil ver uma pessoa que está sinalizado nesta programação não tenha um testemunho a contar. Muitas pessoas que eu conheço que se converteram através da programação de rádio, muitas pessoas que eu conheço alcançaram milagres extraordinários através desta programação. E por certo, essas pessoas alcançaram milagre e foram agradecer a Deus, e foram, quem sabe, hoje são membros da igreja, né? Frequentam a igreja, cultuam na igreja, porque foram alcançados pelo poder de Deus. A gente sabe que tudo isso é por meio da fé. É isso mesmo, queridos irmãos. Tem pessoas que têm fé em tantas coisas nesse mundo, né? Tem fé no jogador de futebol, tem fé no seu time, tem fé em tantas coisas, tem fé em coisas que ele não deve ter fé, né? E às vezes, quando se fala ter fé em Deus, em confiar no Senhor, que o Senhor pode fazer o impossível se tornar possível, as pessoas acabam se frustrando, porque elas acham que Deus é um Deus que tem que fazer as coisas na hora que ele quer, na hora que ela bem quer. Não, Deus, ele faz tudo a seu tempo, na sua hora, no seu momento, querido. É, tudo é no tempo de Deus. É, tudo é no tempo de Deus. Tem coisas que às vezes as nossas forças físicas às vezes conseguem fazer, seu nome consegue fazer, mas tem coisas que é só Deus no tempo dele e na hora dele. É, Deus, ele é fiel. Ele é poderoso, toda honra e glória a ele seja dada para todos sempre, em nome de Jesus.

Queridos irmãos ouvintes, eu gostaria de ler um texto sagrado para deixar para a meditação dos irmãos, para que possamos também, logo em seguida, dar um encerramento à nossa participação e voltar novamente para os estúdios, porque nós teremos aí alguns minutos aí, horário eleitoral, né, queridos irmãos? Que é por lei, né? Todas as rádios têm aí um horário. E vamos aqui ler aqui em Jeremias 29, versos de número 7, que diz assim: procurai a paz da cidade para onde vos fiz transportar, e orai por ela ao Senhor, porque na sua paz vós tereis paz. Louvado seja o nome do Senhor. Quantos de nós, quem sabe, buscamos ter paz em um ambiente onde nós vivemos, em minha família, no casamento, no trabalho? Você às vezes busca esta paz e às vezes não encontra. Eu quero dizer para você que esta paz você só encontra em Jesus Cristo de Nazaré, até porque às vezes os ambientes onde você se encontra, você não vai encontrar de pessoas, né? Você não vai ter esse amparo das pessoas, né? De ter paz, de ter comunhão. Mas em Cristo Jesus pode ter certeza que nele você encontra paz. Às vezes você sai de Juiz de Fora, vai para outra cidade tentando buscar ter paz, né? Tranquilidade. E às vezes as lutas só aumentam, né? É necessário que nós tenhamos paz interior, porque independente de onde nós formos, iremos estar suscetível a passar lutas, iremos estar suscetível a passar provações, privações, dificuldades. É importante que nós tenhamos paz interior, aí para que nós possamos estar bem. Com certeza, querido irmão, aonde você for, Deus com certeza irá cuidar, Deus irá colocar as tuas mãos e te dar vitória. Então tenhamos paz dentro de nós, tenhamos paz no nosso interior, e com certeza alcançaremos o milagre da parte do Deus Todo-Poderoso. Então, queridos irmãos, esta é uma palavra que Deus nos deu neste momento, em Jeremias, no capítulo 29, no verso de número 7, né? É uma carta que o profeta Jeremias escreve aos cativos da Babilônia, né? Povo que esteve ali 70 anos cativo na Babilônia. Deus, por sua vez, usa os profetas para orientar, para exortar ao povo de Deus a continuar buscando ao Senhor, a jamais desanimar, a encontrar paz em uma terra estranha, em uma terra praticamente pagã, para que eles tenham, quem sabe, prazer de viver o tempo que ali eles fossem permanecer. Então é importante que nós entendamos isso, querido irmão, querida irmã, independente de onde você esteja, busque ter paz com todos, busque ter paz no seu interior, busque ter paz, né, com a presença de Deus na sua vida, e com certeza você será uma pessoa vitoriosa em nome de Jesus. Eu quero orar com vocês e agradecer a Deus por esta oportunidade de estar com os irmãos. Uma vez mais, amém. Deus continue abençoando a todos. Vamos orar, vamos clamar a Deus, vamos agradecer a Deus por essa oportunidade. Vou estar passando minha oportunidade novamente aos estúdios ali no Linhares. Deus abençoe, vamos clamar a Deus, vamos orar. Senhor Deus e Pai, Deus Todo-Poderoso, obrigado, meu Jesus, por esta grande e rica oportunidade de estar com os meus queridos irmãos ouvintes do programa Voz da Libertação. Que a boa mão do Senhor possa estar estendida uma vez mais sobre cada um dos teus filhos. Obrigado, Jesus, por tudo. Obrigado por tudo que o Senhor tem feito e operado nos interiores da Igreja Pentecostal dos Amor em nossa vida. Ó Deus, alcança os teus filhos que estão orando agora, que estão clamando agora. Que haja socorro, que haja milagre, haja cura, haja libertação, ó Deus, na vida dessa pessoa. O Senhor é fiel e poderoso para cumprir as tuas promessas. Que o nome do Senhor, mais uma vez, possa ser glorificado. Nós te pedimos humildemente e que assim seja feita a tua vontade, desde agora e para todo sempre. Visita cada irmão ouvinte, meu Pai. Faz maravilhas, abençoa os irmãos do Estúdio Linhares, pastor Eliel, juntamente com a equipe ali. Que a boa mão do Senhor esteja sobre cada um dos teus filhos, garantindo a bênção, a vitória e o livramento, no nome santo do nosso Senhor e Salvador, Jesus Cristo de Nazaré. Obrigado, Deus.
por mais um dia na tua presença.

0: Queridos irmãos, Deus abençoe a todos. Recebam a paz do nosso Senhor e Salvador Jesus Cristo. Esse mês que esteve orando com vocês é o pastor Célio Carvalho, uma vez mais aqui direto dos estúdios da sede estadual de Juiz de Fora, Igreja Pentecostal Deus Amor. Que Deus continue honrando a fé de cada um dos meus irmãos, que os irmãos possam prosseguir aí ouvindo esta programação maravilhosa. E com certeza você vai estar sendo edificado e fortalecido na fé. Deus abençoe a todos. Fiquem todos com Deus na santa e gloriosa paz do nosso Senhor e Salvador Jesus Cristo.
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3: Uma boa tarde a todos que estão sintonizados aí na Rádio Deus e Amor. Temos agora em cadeia nacional, falando diretamente do Estúdio C, Central Internacional de Produção da Rádio Deus e Amor. Estamos falando diretamente aqui de São Paulo, da sede mundial. Quem vos saúda em Cristo Jesus é seu irmão presbítero Nelson Santos, juntamente com o nosso irmão diácono Armando Medina, aqui na técnica, nos ajudando, nos auxiliando, para entregarmos para você aí uma programação, para falarmos aqui de tudo que a Igreja Pentecostal Deus e Amor vem fazendo, da obra assistencial que a Igreja Pentecostal Deus e Amor vem realizando através da Fundação Reviver e Associação Reviver Help Deus e Amor. Queremos falar dos projetos, pessoas que estamos aí atingindo as regiões, um trabalho lindo, maravilhoso, que vem sendo realizado já há 32 anos pela Fundação Reviver e aí já quase aí completando 3 anos a Associação Reviver Help Deus e Amor, quantas e quantas vidas sendo alcançadas. E esta programação está sobre a liderança da nossa irmã Ereni Miranda.
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3: Recuperando vidas com amor, né? E o amor de Deus socorre vidas. Esse é o trabalho das instituições.

0: Viver braços assistenciais da Igreja Pentecostal Deus e Amor. E hoje já, né, 15 horas 7 minutos, daqui a pouquinho, diretamente aqui do altar da sede mundial, o nosso irmão ali, pastor Davi Miranda Filho, estará mais uma vez ministrando, trazendo a palavra de Deus nesta segundo dia da campanha, quinta-feira da multiplicação, né? Quinta da multiplicação, portas abertas. Já já vamos aí diretamente do altar. Estaremos transmitindo no YouTube. Aqueles que estavam no YouTube e agora estão nos acompanhando pela rádio, você pode acompanhar aí também o Pode Reviver, que estava sendo ali apresentado pela nossa irmã Michele e pela nossa irmã Franciele, falando dos projetos, falando de testemunhos, de tudo que está acontecendo. É maravilhoso. E agora nós queremos falar de mais um projeto, desse que a Associação Reviver Help começou e que também já está alcançando muitas vidas, que começou direcionado para o Nordeste, mas agora estamos expandindo para todo o Brasil. Nós estamos falando do Água para o Nordeste, que em breve vamos estar mudando a água para o Brasil. Água para todos.
1: Para muitos de nós, água é algo simples. Basta abrir uma torneira. Mas para tantas famílias no Brasil, ter água ainda é uma luta. O que deveria ser básico se torna um desafio diário. 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E quando a água chega, tudo muda. 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
0: E está aí. Falamos mais um pouquinho nesta vinheta deste projeto que começou com o nome Água para o Nordeste, mas a cada nossa visita, a cada viagem, conhecendo a particularidade de cada região, estamos expandindo. E, na verdade, o Água para o Nordeste, da forma como iniciou, da forma como cresceu, visitamos ali o norte do país e é um contraste. Tem determinadas regiões, por exemplo, como a própria Ilha de Marajó, que tem muita água. Ali, basicamente, a circulação deles são através de canoas e eles têm muita água. Mas o que acontece com essa água? É uma água de rio, que na verdade eles têm que fazer um trabalho porque tem muita terra. Então ali nós avançamos com um projeto onde nós visitamos aquelas casas ribeirinhas, fizemos doação de caixas d'água e também fizemos ali uma doação de filtros e produtos para decantação. Ou seja, eles colhem aquela água, coloca na caixa d'água, aplica o produto para uma decantação, a terra baixa e assim eles têm uma água potável. Então assim, começamos lá em 2022, quando Deus preparou que nós pudemos comprar um terreno ali em Paulistana, no Piauí. Ali já perfuramos 5 poços, nós já temos um complexo dessalinizador, que ele pega toda aquela água salobra, que é a água que tem ali naquela região, uma seca muito grande, e nós bombeamos esta água para um complexo dessalinizador com uma tecnologia israelense, através ali de membranas, que ele tira aquele sal e deixa a água totalmente potável. E hoje nós já temos a condição de entregar para a população, para as comunidades, 40 mil litros de água semanal. É uma grande bênção, porque nós já temos ali aproximadamente quase 150 famílias sendo assistidas com esta água potável. Pessoas que vivem lá no sertão, na Caatinga, total seca, que não tem sequer a água. E hoje elas estão sendo atendidas, cada ali região. E nós atendemos ali então, em Paulistana, nós temos ali o Batimaré, que foi contemplado. Nós temos ali também Serra Branca, nós temos a comunidade Riacho do Meio e outras regiões que estamos ali praticamente agora expandindo e podendo entregar esta água potável. Mas nós não paramos ali, nós fomos ao sul ali do Piauí, nós fomos ao sul de Teresina e atendemos a uma comunidade indígena, Pindobal, depois fomos ao Maranhão, depois ali fomos ao Pernambuco, onde temos poços perfurados na cidade de Dormentes, no Pernambuco. Nós temos poços perfurados também na cidade de Afrânio, no Pernambuco. E agora já temos uma programação, já fiz uma primeira visita, já fizemos um mapeamento, estamos ali na fase de obter todos os trâmites administrativos, como a outorga do poço, a questão da liberação pela FUNAI, pelo próprio município, onde nós vamos atender uma aldeia indígena. Será a primeira ali no Mato Grosso, uma grande bênção, cidade de Coronel Sapucaí. Sapucaí, né, irmão? Falando certo, né? Mato Grosso do Sul, Coronel Sapucaí. Já temos ali, tivemos fazendo aquela visita e em breve, se Deus permitir, já em outubro nós vamos ter tudo perfurado e será uma grande bênção para já atender ali aproximadamente 50 famílias naquela aldeia e queremos expandir. Então este é o projeto Água para o Nordeste que vem expandindo para todo o Brasil e depois desta perfuração, né, quando Deus permitir concluirmos tudo ali no Mato Grosso do Sul em Coronel Sapucaí, nós vamos para Camalaú, na Paraíba. Mão Nelson, onde fica isso? Nós vamos até Sumé, na Paraíba, que é uma cidade histórica conhecida, e depois de Sumé, nós caminhamos 50 quilômetros à frente, onde nós visitamos uma região quilombola, onde também é uma extrema seca, a água, quando eles perfuram, não é uma água de qualidade, e nós já temos ali identificado um local para a perfuração. Então, ele é um processo onde cada região que nós detectamos uma determinada necessidade e há todo esse trabalho de você ali fazer uma prospecção, ver a questão de onde vai se perfurar o poço, ter as devidas autorizações para fazer tudo de forma legal e entregar para a população a condição da água. Nós que temos acesso a uma água potável, imagina, às vezes nós desperdiçamos a água pegando uma água tratada para lavar um chão. E pessoas que não têm água sequer para beber a água, uma água adequada para fazer o preparo de uma alimentação. Então é isso, você que nos ouve, você que sempre nos acompanha, nos ajude, né, com a sua contribuição, com a sua doação, de tudo aquilo que eu estou falando aqui. Se você acessar o Instagram da Associação Reviver Help Deus e Amor, você vai ali, coloca, né, oficial, e você vai ver que tem vários projetos, mas dentro da pastinha ali, de Água para o Nordeste, você vai ver imagens, você vai ver testemunhos, você vai ver todo esse trabalho que eu estou aqui falando e como é maravilhoso nós ali podemos alcançar crianças. Irmãos, imaginem, ano de 2025, 2026, irmão Armando, crianças, e isso não é exagero, crianças que sequer conheciam o que era uma torneira. Este é o nosso Brasil, uma extensão continental, locais onde Deus está nos dando direção para ir ali e alcançar vidas. E você faz parte desse projeto. E com a sua ajuda, cada vez mais e mais, vamos alcançando outras regiões. E é isso, o Espaço Reviver, nós utilizamos então para falar da obra assistencial da Igreja Pentecostal Deus e Amor, dos projetos, como estamos indo, como estamos avançando. E lembrando você que em todo o Brasil, nas nossas igrejas Pentecostal Deus e Amor, você tem ali pelo menos um culto na semana em prol à obra assistencial da Igreja Pentecostal Deus e Amor, né? Que ali tudo que é arrecadado, onde as famílias, as pessoas vão, façam a sua doação de um quilo de alimento não perecível, uma roupa, um calçado, tudo isso onde nós coletamos, juntamos para atender aos projetos. E de quinta-feira, isto acontece aqui na sede mundial, como é no dia de hoje. Hoje já está acontecendo o culto, nosso irmão Douglas já está ali no altar, daqui a pouco, já, nós vamos passar ao vivo ali para o altar, onde nós teremos a programação ao vivo, que você vai poder acompanhar pela rádio Deus e Amor, o culto, mas você também pode ali ver ao vivo, você que não tem condição de vir até a sede mundial, você vai poder ver pelo YouTube da Igreja Pentecostal Deus e Amor, você pode acompanhar pelo IPDA Play, você pode acompanhar também pelo canal do YouTube da Fundação Reviver. E com certeza o Senhor nosso Deus enviará uma palavra para a nossa vida, o Senhor que continua operando os seus milagres, as suas maravilhas, o Senhor que continua libertando, o Senhor que continua curando. Esse é o nosso Deus que nós temos a convicção que nós servimos a um Deus vivo, ao Deus Todo-Poderoso, ao Deus Criador dos céus e da terra. Então, 15 horas, 18 minutos, irmão Armando, antes de nós passarmos, eu só queria aqui falar de algumas coisas que estão acontecendo também. Nós tivemos aí a semana passada o nosso caminhão, saiu aqui da sede mundial com 1000 cobertores, roupas, e foi para ali o Piauí, mais uma vez para nós atendermos toda a região. E este caminhão agora, ele já está voltando, veja, ele vai sair do Piauí, ali de Paulistana, vai passar por Pernambuco, vai passar pela Bahia, recolhendo tampinhas recicláveis, essas tampas que nós recolhemos em todas as nossas igrejas, e depois essas tampas são ali vendidas como reciclável, e ele vem custear o projeto Casa Aberta, o projeto onde nós assistimos pessoas que estão em situação de rua. E ainda a frota da Fundação Viver continua. Nós tivemos também, no dia de ontem, um caminhão saindo aqui da sede mundial, carregado também com roupas, carregado com cestas básicas, parando na cidade de Santos também, e depois em Itanhaém, e hoje já está em Eldorado, onde nós vamos socorrer ali toda aquela região no Vale de Ribeira, que sofreu muito com as enchentes desde a semana passada, onde o volume de água foi muito grande, onde as cidades, aquelas casas ficaram submersas. Então queremos agradecer vocês com todas as suas doações e continue nos ajudando. E eu quero falar ainda, já aqui há 15 horas e 19 minutos, que nós todos os anos nós fazemos um culto de ação de graças ali na cidade de Sarutaiá, em São Paulo, onde nós temos uma unidade que assiste aos idosos, aqueles idosos que já não têm seus familiares, aqueles idosos que dependem ali 24 horas de atendimento. E naquele culto de ação de graças, todo ano nós temos a caravana. Nós temos caravanas que saímos aqui da sede mundial, tem caravanas que saem das cidades em torno do interior de São Paulo, caravanas de outras cidades, de outros estados. E queremos falar que aqui da sede mundial, como todo ano nós fazemos, nós vamos ter as caravanas para Sarutaiá. Nós teremos o culto no dia 20 de dezembro. Nosso irmão pastor Davi Miranda Filho estará ali conosco naquela confraternização, naquele culto de ação de graça, naquela visita que nós vamos fazer aos idosos. E para você que tem interesse, que é aqui da Grande São Paulo, você que é aqui de São Paulo, nós teremos a caravana a um valor de R$ 170,00 e de volta. E você que não tem condição de pagar de forma integral, se você quiser, este ano nós temos a opção para você pagar em até 4 vezes. Você pode ali nos contatar, você pode procurar as livrarias aqui na sede mundial e você pode pagar, por exemplo, R$ 37,50 em setembro, outubro, novembro e dezembro, e aí não vai pesar para você e você vai ter a possibilidade, você que sonha em conhecer Sarutaiá, você vai ter a possibilidade de ver aquele lindo trabalho que já está quase ali há 25 anos, onde nós atendemos com excelência, sem nenhum exagero, aos idosos que estão ali sendo atendidos. E estamos expandindo. Temos agora aquele polo da Fundação Reviver, da Associação Reviver Help em Petrolina, no Pernambuco. E em Paulistana, que nós temos ali também vários projetos, nós vamos ter a nossa lojinha agora, a nossa loja com os materiais da Fundação Reviver. Sem perder mais tempo, irmão Armando, hoje temos aquele culto em prol à obra assistencial da Igreja Pentecostal Deus e Amor, e nós já vamos transferir diretamente para o altar. E nós vamos aqui anunciar o nome de algumas pessoas que nos ajudaram, depois vamos fazer uma oração e transferimos depois para o culto. Então, queria aqui agradecer algumas pessoas que ajudaram a Fundação Viver e enviaram para nós aqui os seus comprovantes. Agradecemos ao nosso irmão Fábio Rodrigues Oliveira, de Minas Gerais, nosso irmão Pedro Carlindo de Souza, de São Paulo, nossa irmã Maria Edileuza de Oliveira, de São Paulo, nosso irmão Clóvis Ricardo Zondonai, de Itajaí, Santa Catarina, nosso irmão José Fernandes de Souza, de São Paulo, nosso irmão Arquimedes Alves Nunes, DDD 62, nosso irmão Romério Oliveira Mangabeira, de Camaçari, na Bahia. Nossa irmã Josimara Barbosa dos Santos, de Oliveira, Curitiba, no Paraná. Nosso irmão Leonildo Augusto dos Santos, DDD 66. Nosso irmão Reni Lemes, de Curitiba, no Paraná. Nossa irmã Simone Viana de Souza, São Paulo. Nossa irmã Juliana Celeste Estevão, de Minas Gerais. Nosso irmão Manuel Alves Macedo de Santos, aqui em São Paulo. Nosso irmão Adriano Alves de Souza, DDD 15, aqui de São Paulo. E também o nosso irmão Haroldo Tadeu Benedito, de Taboão da Serra, em São Paulo. E ele disse que ele fez aqui esse compromisso de ajudar a obra de Deus, fez um voto para com Deus e recebeu uma grande bênção. E ele diz aqui que então ele está ajudando as instituições da Instituição Sem Viver até o fim da vida dele. Olha que bênção, quantas pessoas nos ajudando, quantas pessoas testemunhando das bênçãos. E é isso que nós vamos mais uma vez ver, com certeza, nesta quinta-feira. A palavra de Deus vindo aos nossos corações, o poder de Deus sendo derramado, o Espírito Santo. E nós vamos já transferir direto, porque o nosso irmão Davi Miranda Filho já está aí no Santo Altar de Deus, aqui na sede mundial. Fiquem todos na paz do Senhor Jesus. Quem se despede, presbítero Nelson Santos, juntamente com o nosso irmão diácono Armando Medina aqui na técnica. Fiquem todos na paz do Senhor Jesus.
2: Ele vai perdoar os seus pecados. Ele vai trazer vida. A vida que o Senhor quer nos dar. Jesus cura o cego de Jericó. Evangelho de São Marcos, capítulo 10, versículo 46. A você que está nos acompanhando através da transmissão, Deus tem a palavra revelada para a sua vida. Deus quer falar com você nesse momento. Abra o teu coração, abra o teu entendimento. Deixa Deus tocar em você. Deixa Deus trabalhar na tua vida. Diga: vem, Senhor Jesus. Toque em mim, Senhor. Revela a tua palavra no meu coração. Vamos à leitura bíblica. São Marcos, capítulo 10. No meu coração. Vamos à leitura bíblica. São Marcos, capítulo 10. Timeu estava sentado junto do caminho, mendigando. E ouvindo que era Jesus de Nazaré, que começou a clamar e a dizer: Jesus, filho de Davi. Mas ele clamava cada vez mais: Filho de Davi, tem misericórdia de mim. E Jesus, parando, disse que o chamasse. E chamaram o cego e dizendo-lhe: tem bom ânimo, levanta-te, que ele te chama. E ele, lançando de si a sua capa, levantou-se e foi ter com Jesus. E Jesus, falando, disse: que queres que eu te faça? E o cego disse: mestre, que eu tenha vistas. E Jesus disse: vai, a tua fé te salvou. E logo viu e seguiu Jesus pelo caminho. Diga: Senhor, revela esta palavra no meu coração, em minha vida, porque eu preciso desta palavra, desta fé em meu coração. Amém. Podeis assentar, igreja amada de Jesus. Pode glorificar, pode, igreja. Glória, glória a Jesus. Igreja amada, a palavra de Deus nos apresenta a história de um homem chamado Bartimeu. Um cego que estava sentado à beira de um caminho em Jericó. Ele não podia enxergar, ele não podia ver Jesus, mas conseguiu ouvir que Jesus estava passando por aquele caminho. Eu creio que Jesus está passando aqui agora também. Bartimeu tinha uma necessidade que nenhum homem podia resolver o seu problema. Ele era cego e dependia da misericórdia das pessoas para ajudá-lo a se mover em algum lugar que ele queria ir. Mas aquele dia aconteceu algo tão diferente. Jesus estava passando por aquele caminho, e quando Bartimeu

ouviu que Jesus passando pertinho dele, ele começou a clamar e a gritar: Jesus, filho de Davi, tem misericórdia de mim. Vamos falar também isto? Vamos? Jesus, filho de Davi, tem misericórdia de mim. Pode louvar a Deus, pode, igreja. Esse clamor nos ensina uma grande verdade. Quando reconhecemos que Jesus é a nossa única esperança, não podemos deixar que as dificuldades, as pessoas ou circunstâncias nos impeça de clamar por nome Jesus. Bartimeu estava à beira do caminho. No Evangelho de São Marcos, capítulo 10, versículo 46, disse que Bartimeu estava sentado junto do caminho, mendigando. Ele não enxergava, não podia trabalhar normalmente como outras pessoas. Dependia totalmente da ajuda de outras pessoas. Sua condição provavelmente fazia com que muitas passassem por ali, por ele, sem dar atenção, porque ele era um cego. Mas Bartimeu estava no lugar certo e na hora certa. Você acredita que você está no lugar certo, na hora certa? Então a bênção está chegando até você. A vitória está chegando até você. O milagre está chegando até você. Receba este milagre agora. Bartimeu estava no lugar certo, na hora certa. Ele estava perto do caminho por onde Jesus estava passando. Talvez alguém tenha olhado para Bartimeu e pensado: este homem não tem mais jeito. Mas aquilo que parecia ser o fim de Bartimeu estava prestes a se transformar em um encontro maravilhoso, um encontro com Jesus. Você já teve um encontro com Jesus, igreja amada? Não importa onde você esteja hoje, não importa quanto tempo você esteja enfrentando grandes dificuldades em sua vida, não importa quantas pessoas têm passado por você sem perceber a sua dor e o seu sofrimento, Jesus pode hoje, agora, transformar a tua história, a tua vida, os teus problemas em soluções. Bartimeu ouviu que Jesus estava passando ali pertinho dele. Alguém provavelmente anunciou: é Jesus de Nazaré que está passando. Qual seria a sua reação? Ficaria quieto ou aproveitaria esta oportunidade? Estou fazendo uma pergunta para a igreja. Bartimeu, ele aproveitou. Ele não ficou quieto, ele ficou quieto. O que ele fez? Jesus, filho de Davi, tem misericórdia de mim. Bartimeu percebeu que aquele poderia ser a única oportunidade que ele estava esperando. Qual a benção que você quer, irmão? Qual a benção que você está esperando? Qual o milagre que você quer a resposta de Deus hoje aqui? Por qual motivo você veio para a igreja hoje? Qual a benção que você está esperando? Qual o milagre que você quer a resposta de Deus hoje aqui? Por qual motivo você veio para a igreja hoje? Irmãos, amadas irmãs, igreja de Jesus, talvez você não consiga enxergar uma solução nesse momento do teu problema, da tua dor, do teu sofrimento, da tua situação. Talvez você não saia clamando com fé. O milagre vai acontecer. Glória a Jesus, glória a Deus. O que eu posso dizer para você? Continua crendo, continua buscando, porque mesmo quando não conseguimos enxergar o que Deus já está fazendo, mas podemos confiar naquele que está no controle da nossa vida. Diga: Deus está no controle da minha vida. O cego Bartimeu, ele reconheceu quem Jesus era. Olha que palavra importante. Você já reconhece.

0: Você já reconheceu quem é Jesus para você?
1: Sim.
0: Ou você ainda não reconheceu quem é Jesus? Ele clamou: Jesus, filho de Davi, tem misericórdia de mim. Filho de Davi era um título relacionado ao Messias ou prometido. Bartimeu reconheceu algo sobre Jesus. Ele sabia que Jesus não era simplesmente mais um homem que ali estava passando por Jericó, mas ali era o Filho de Deus. Bartimeu, ele cria que Jesus tinha autoridade para mudar a situação da vida dele. Você crê que Deus pode mudar a sua história? Você acredita que hoje você chegou de uma maneira e vai sair de outra maneira? Você tem esta fé que algo está acontecendo agora, nesse exato momento? Igreja de Jesus, precisamos reconhecer quem é Jesus para nós. Jesus é o Salvador, Jesus é o Senhor, Jesus é aquele que veio buscar e salvar os perdidos. Jesus é aquele que quem encontramos e temos esperança de vida eterna. Quando reconhecemos quem é Jesus, o que Jesus é para nós, o nosso coração aprende a clamar: Jesus, filho de Davi, tem misericórdia de mim. O cego Bartimeu, ele não deixou a multidão calá-lo. Marcos capítulo 10, versículo 48, diz assim: muitos repreendiam para que se calasse, mas ele clamava cada vez mais. Eu imagino que ele pensou assim: Jesus vai passar e eles não vão deixar eu falar com Jesus, então eu vou começar a gritar.
1: É assim
0: mesmo. Né, irmãos? Quando você veio da sua casa hoje para cá, talvez alguma coisa queria impedir você chegar, mas você chegou. Você está aqui. Você conseguiu. A multidão não deixou você. Não queria que você viesse. Como cego Bartimeu também. Quando repreendi aquele cego, o que que ele fez? Ele ficou calado? O que que ele fez? Ele começou a clamar mais alto. Mas algumas pessoas tentaram fazê-lo para que parasse de gritar. Disseram para ele: fica calado, não fala nada, fica quieto aí no seu canto. Mas Bartimeu não diminuiu o seu clamor. A Bíblia diz que ele clamava cada vez mais. Isso se chama atitude de fé. Se você tiver essa atitude na tua vida hoje, a vitória está chegando até você, a bênção está chegando até você, o milagre está chegando até você. Quanto mais tentavam fazê-lo parar, mais ele clamava. Isso ensina sobre a perseverança. Deixa eu falar sobre isto. Tem pessoas que vêm uma vez na igreja: ah, eu fui lá e não recebi nada, eu não vou mais voltar. O que que nós aprendemos com Jesus? Perseverar. Eu fui um dia, dois dias, três dias, quatro dias, não importa a quantidade, o importante é que a vitória vai chegar, a bênção vai chegar, na hora certa e no momento certo. Vamos parar um pouquinho e pensar: quanto tempo ele estava naquele caminho, o Bartimeu? Não fazia tempo? Ou não fazia tempo, igreja? Mas chegou a hora certa dele. Assim somos nós também. Tem irmãos que fica dizendo: Deus não quer responder a minha oração, Deus não quer me dar a vitória que eu preciso, eu estou pedindo, mas parece que não está chegando. Hoje é o dia da tua vitória, hoje é o dia da tua bênção. Se você tiver essa atitude de fé e clamar pelo nome de Jesus, a vitória vai chegar agora, a bênção está chegando agora. Receba o milagre, receba a vitória, receba a libertação. Existem momentos que nós enfrentamos muitos obstáculos. Existe um momento que ouvimos a palavra que tenta destruir a nossa esperança, Tem pessoas que chegam perto de nós e dizem: você não vai conseguir, você não vai, não adianta. Mas na tua fé você está dizendo: Deus vai me dar, Deus vai me ouvir, Deus vai me responder, Ele vai abrir a porta para mim, Ele vai fazer algo sobrenatural na minha vida. Existem momentos que você olha e diz: até quando eu vou esperar? Até quando eu vou ficar pedindo? A palavra do Senhor está dizendo: continua clamando, não desanima, não desanima. Continua orando, continua buscando, continua confiando no Senhor de todo o teu coração. Bartimeu poderia ter desistido, mas ele não desistiu. Mas ele continuou clamando. E eu não estou ouvindo você clamar. Eu não estou ouvindo a igreja clamar. Você, meu amado ouvinte, clama que a resposta vai chegar agora. Glória a Jesus. O clamor de Bartimeu chegou até Jesus. Jesus estava passando, mas quando ele ouviu alguém gritando: Jesus, filho de Davi, tem misericórdia de mim. Muita gente gritava por Jesus? Sim. Mas por que que Jesus ouviu o grito de Bartimeu? Porque veio com fé. Não adianta você gritar sem fé. Não adianta você clamar sem fé. Talvez você está dizendo: eu estou clamando, mas a resposta não chegou. E cadê a fé? O que que aconteceu? Alguém está gritando com fé. Alguém está clamando com fé. Alguém está pedindo com fé. Aleluia! São Marcos 10, versículo 49. E Jesus, parando, disse que o chamasse. Que palavra poderosa de Jesus! Jesus está chamando você também. Ele quer te dar o que você precisa hoje, agora, agora, agora. Jesus estava no caminho, mas Jesus parou. O clamor daquele homem chamou a atenção de Jesus. Aquele clamor tinha muita fé. Quem clama com fé, Deus ouve na mesma hora. E Jesus mandou chamá-lo. Jesus perguntou: que queres que eu te faça? Aqui está a grande questão de uma pergunta. Eu vou fazer a vocês também. Jesus não viu que ele era cego? Vamos, irmão, responda. Então, por que Jesus perguntou: o que queres que eu te faça? Jesus estava vendo se ele tinha fé para ser curado. Jesus está perguntando a mesma coisa para você: o que queres que eu te faça? Jesus está perguntando para os ouvintes. Jesus está perguntando para cada um de nós: o que queres que eu te faça? Se tiver fé, ele está dizendo: eu vou te curar, eu vou te abençoar, eu vou abrir portas, eu vou resolver esse problema para você, eu vou fazer maravilhas aqui agora. Glória a Jesus! E Jesus, falando, disse: que queres que eu te faça? Jesus conhecia a necessidade daquele homem ou não conhecia? Ele conhece o seu problema? Ele conhece as tuas lágrimas? Aquela lágrima que você chora sozinho no seu quarto e ninguém vê? Mas Deus está vendo, Deus está olhando, Deus conhece todas as coisas, Ele sabe tudo. Mas mesmo assim Jesus perguntou: o que queres que eu te faça? Bartimeu respondeu: mestre, que eu tenho as minhas vistas. Ele apresentou a sua necessidade diante de Jesus naquele momento. Você deve apresentar as tuas necessidades agora diante de Jesus. Quem está apresentando as suas necessidades diante do Senhor? Isso nos ensina que podemos falar com Deus o que estamos precisando. Muitas vezes a gente sente vergonha, né? Ah, eu não sei como é que eu vou falar com Deus, que eu estou com um problema aqui, outro problema ali. Chega até perto de Jesus, diga: Jesus é Pai. Deus é Pai.
1: Deus.
0: E quando você precisa de alguma coisa, quando você era criança, para onde você corria quando você precisava de alguma coisa? Para sua mãe, para o seu pai, né, irmãos? Principalmente quando estava endividado, né? Pai, me dá dinheiro. Pai, me dá dinheiro, né? Então, podemos abrir o coração diante do Senhor. Podemos dizer: Jesus, tem misericórdia de mim. Senhor, vamos lá, repete comigo. Jesus, tem misericórdia de mim. Senhor, socorre-me. Diga: Senhor, transforma minha vida. Diga: Senhor, perdoa os meus pecados. Diga: Senhor, fortalece a minha fé. Jesus mudou a vida de Bartimeu. Evangelho de São Marcos, capítulo 10, versículo 52. E Jesus disse: vai, a tua fé te salvou. E logo viu e seguiu a Jesus pelo caminho. A história termina mostrando uma grande transformação. Bartimeu recebeu a visão, mas existe outro detalhe muito importante aqui nessa história bíblica. Bartimeu seguiu Jesus pelo caminho. Quantas pessoas que receberam bênçãos, milagres e cadê eles? Nunca mais vieram na igreja. Quantos que receberam vitórias grandes, coisas lindas, nem para agradecer. A Bíblia diz que Jesus curou 10 leprosos. Quantos que voltaram para agradecer? Você tá entre os 9 ou 1? 1, porque você está aqui, senão você não estaria, né, irmãos? Glória a Jesus! Glória a Jesus! Bartimeu recebeu a visão. E quando ele recebeu: eu vou seguir este homem tem poder. Esse Jesus que me curou, eu vou seguir ele. Quem está seguindo Jesus? Tem muitos que começaram a seguir e desanimaram. Bartimeu não recebeu apenas uma bênção e foi embora. Não. Ele passou a seguir Jesus. Essa é uma lição fundamental para a igreja. Não devemos procurar Jesus somente pelo que Ele pode fazer por nós. Devemos procurar Jesus porque Ele é o nosso Senhor, é o nosso Salvador da nossa alma. A verdadeira vida cristã, pode louvar a Deus, pode, igreja. Glória a Jesus. A verdadeira vida cristã não termina quando recebemos a resposta. A partir daí começa uma caminhada com Cristo Jesus. E você está aqui hoje, você quer caminhar com Jesus? É preciso aceitar Jesus como o seu único e suficiente Salvador. Jesus está aqui te convidando, ó pecador, para você andar com o Senhor para sempre. Venha a Jesus hoje mesmo. Venha a Jesus agora e receba o perdão, a salvação para a sua alma.

Dá glória a Deus, dá glória a Jesus. Glória, glória, glória. Está sentindo alguma coisa, igreja? Estão sentindo alguma coisa, igreja? Chegou a hora agora. Chegou a hora de você receber Jesus como teu Salvador. Jesus disse para Bartimeu: a tua fé te salvou. Jesus quer perdoar o pecado. Talvez você está desviado. Chegou o momento da tua reconciliação. Talvez você ainda não aceitou Jesus. O Senhor está dando a maior oportunidade da tua vida. Vem à frente, você quer receber o perdão e a salvação. Vem à frente, você que está sentindo o teu coração. Vem aceitar Jesus. Vem aceitar Jesus. Venha reconciliar com Jesus. Você se sente fraco espiritualmente? Vem à frente. Você se sente fraco espiritualmente? Você talvez está tão desanimado na fé. Chegou a hora de você ter um encontro com Jesus. Vem à frente. Aceite a Jesus. Reconcilia com Jesus. Toma a melhor decisão que você pode tomar na tua vida. A porta o Senhor abriu para você receber Jesus. Talvez você está tão desanimado na fé. Eu estou falando com pessoas também que talvez está tão longe aqui de São Paulo, mas Jesus está chamando você para vir ao encontro dele. Aceite o Senhor Jesus. Já é a última hora, já é o último momento. Reconcilia com Jesus. Aceite Jesus. Viva uma vida nova. As coisas velhas se passaram, tudo se fez novo. Venha e aceite a Jesus. Venha, reconcilia com Jesus. Venha pedir perdão dos seus pecados. Quem quer voltar para sua casa perdoado e salvo? Venha confessar a Jesus que você está arrependido dos seus pecados, que você quer Jesus. Você não quer mais viver esta vida de pecado. Você não quer mais viver esta vida errada. Você não quer mais viver nesta vida de tantos erros. Mas Jesus está te chamando, Ele quer te ajudar. Não sei qual foi o motivo, talvez você caiu da fé. Talvez você caiu, pecou, errou e desobedeceu. Venha receber Jesus como teu Salvador. Venha receber Jesus, Ele quer te salvar. Ele quer te dar vida. Ele quer fazer tantas maravilhas na tua vida. Ele morreu na cruz para nos dar vida. A Bíblia diz que saiu gotas de sangue do seu corpo por causa dos nossos pecados. Ele pagou um preço muito alto. Aceite a Jesus hoje. Reconcilie com Jesus hoje. Aceite a salvação. Aceite o que Deus fez por você. A Bíblia diz que Deus amou o mundo de tal maneira que enviou o seu Filho amado, para que todo aquele que nele crê, no Filho de Deus, Jesus, não pereça, mas tenha a vida eterna. Vamos todos ficar em pé. Vamos juntos agora fazer a oração de confissão a Deus. E os teus pecados serão perdoados. E você vai ser salvo. E o seu nome é escrito no céu, no livro da vida. Levanta as duas mãos para os céus, igreja amada. Você que está me ouvindo na tua casa, no teu trabalho, no seu automóvel, aonde quer que você esteja me acompanhando, repita comigo as mesmas palavras que eu vou dizer. É a oração de confissão a Deus, e você será transformado pelo poder de Jesus. Diga comigo, levanta as mãos, cadê as mãos, irmãos? Diga: Senhor Jesus, eu ouvi a tua palavra e recebi no meu coração a tua verdade. Reconheço, pequei, errei,
desobedeci, mas eu estou arrependido de todos os meus pecados, e eu te peço aqui agora, me perdoa, me salva, me liberta com teu poder. Escreve agora o meu nome lá no céu, no livro da vida, e sela com teu sangue para o grande dia do arrebatamento da tua igreja. O meu nome esteja escrito lá no céu, no livro da vida, selado com o sangue do meu Jesus, do meu Salvador, do meu Redentor. Me dá força para eu obedecer a tua palavra. Confirma agora o perdão, a salvação da minha alma. Amém. Pode louvar a Deus, pode, igreja. Ajuda ele a se levantar, ajuda ele a se levantar. Atenção, vocês aceitaram a Jesus. Presta só um minutinho, só um minutinho. Opa, opa, opa, opa, só um minutinho. Só um minutinho, só um minutinho. Vocês aceitaram Jesus, reconciliaram com Jesus, e agora é só você e Jesus. Deixa os outros falar, deixa os outros fazer o que quiser. É você e Jesus agora. O seu nome está selado no livro da vida, selado com o sangue de Jesus. Os teus pecados foram apagados. Agora você está com o seu nome no livro da vida. Lute pela tua salvação na pessoa bendita de Jesus, sendo fiel, sendo temente a Deus. Vão lá para dar o nome para nós orar. Vão lá. Vão lá para nós dar o nome para nós orar por vocês. Vão lá. Dá glória a Deus, dá glória a Deus, dá glória a Jesus.

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8: 16:04.
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10: 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Sai agora! Sai agora! E não volta mais nessa pessoa. Em nome de Jesus Cristo. Amém, amém.

Gloria, Gloria, Gloria, Gloria, Gloria, Gloria. Sai, sai e já saiu. Quem veio para ser curado hoje aqui? Jesus cura? Jesus ressuscita mortos? Ele faz maravilha? O próprio Jesus disse: se este povo não ver sinais, como crerão? A oração da cura agora. Você que chegou doente, você que chegou tomando tantos remédios, eu quero falar com você que está no hospital, internado, no leito de enfermidade. Você que está passando pelo vale da sombra da morte. Você que talvez está até mesmo desenganado nesse momento. Jesus tem poder para curar e te dar saúde. Ele tem poder para te dar uma vitória muito grande. Quem crê no milagre, levanta as mãos. Uma mão você levanta e outra você coloca sobre a tua cabeça. A oração do milagre, a oração da cura, a oração que o Senhor vai te dar saúde agora. Quem crê no milagre de Jesus, começa dando glória, glória, glória, glória, glória, glória. Glória, glória, glória, glória, glória. Senhor, vem curar agora, Senhor. Vem fazer milagres acontecer para o testemunho da tua palavra, para o testemunho do teu evangelho, Senhor. Que esta pessoa seja curada de toda classe de enfermidade que está assolando esta vida. Esta pessoa que está desenganada, esta pessoa que está sofrendo dores, paralisia, esta pessoa que chegou aqui cega, muda, surda, esta pessoa que chegou aqui, ó Deus, e não consegue fazer movimentos nas pernas, esta pessoa, ó Deus, que chegou aqui, ó Deus, sofrendo terrivelmente, mas agora o poder de Deus, a misericórdia de Jesus, para curar, aumenta a nossa fé, ajuda a fé desta pessoa, Senhor, que está, ó Deus, pedindo, orando, clamando, pedindo o teu milagre. Ó Deus, visita agora esta pessoa que está no hospital, visita agora esta pessoa, ó Deus, que está até mesmo com medo, porque a enfermidade já se alastrou. Jesus disse: quem crer em mim, eu sou a ressurreição e a vida. Aquele que crer em mim, ainda que esteja morto, viverás. Eu creio agora, nesse momento santo de oração, os céus abertos e os ouvidos, Senhor, atenta a ouvir a oração da tua igreja. Opera milagre agora. Enfermidade na coluna, enfermidade nos quadril, enfermidade nos ossos, infecções, inflamações internas. Opera milagre agora. É no nome de Jesus que nós clamamos, é no nome de Jesus que nós pedimos, é no nome de Jesus que temos certeza da operação divina. Ó Deus, ó Pai, em nome de Jesus agora, esta pessoa que chegou aqui com enfermidade na clavícula, enfermidade nos braços, enfermidade nos ossos, esta pessoa que chegou aqui, ó Deus, terrivelmente enferma, mas agora o poder de Deus, a graça de Deus, a unção do Espírito Santo para curar, o poder de Deus sendo derramado, e esta pessoa agora sendo impactada pelo teu poder. Eu creio na operação divina, eu creio num Deus que opera milagre, Jesus Cristo que faz milagres acontecer, como Jesus fez tantos milagres e continua fazendo, porque o Senhor Jesus disse: seja feito conforme a tua fé. Em nome de Jesus agora, que esta pessoa possa receber o grande milagre das mãos divinas, das mãos gloriosas de Jesus Cristo. Ó Senhor, não deixe jamais alguém duvidar do teu poder, mas que o milagre aconteça agora, para o testemunho da tua palavra, para o testemunho do teu evangelho. Que o seu nome seja glorificado nos céus e na terra, pela operação divina. Oh, que coisa tremenda o teu poder, oh, que coisa gloriosa a operação divina. Oh Deus, oh Pai, opera milagre agora. Eu creio que agora, nesse exato momento, a operação divina,
um milagre divino. Oh, que maravilha! É o Senhor curando, é o Senhor libertando, é o Senhor fazendo sinais, maravilhas, extraordinário aqui agora. Oh, que coisa linda! É crermos num poder de Deus, que coisa impressionante, é a operação divina. Esta pessoa vai sair daqui hoje curado, esta pessoa que chegou enferma vai sair liberto, e todos glorificando o nome de Jesus agora. Oh, meu Deus e meu Pai, graças te dou pelo teu poder, graças te dou pela operação divina, graças te dou pelas bênçãos que o Senhor tem derramado sobre a tua igreja. Oh, glória, glória, glória, louvado e exaltado seja o nome de nosso Senhor e Salvador Jesus Cristo. Amém, amém, amém.

0: Glória, glória, glória, glória, glória a Jesus. Pode se assentar, irmãos. Diga, eu creio que o Senhor está aqui operando grandes milagres na minha vida. Aqui entre nós, irmãos, o Espírito de Deus, que não se engana, está me revelando duas pessoas. Todos digam glória a Deus. Aqui entre nós tem duas pessoas que chegaram aqui hoje com dores no seu corpo. Você até pensou, eu não sei se eu vou na igreja hoje, porque está doendo o meu corpo, estou sentindo esta dor. Mas você chegou aqui e você agora não sente mais dor nenhuma. Jesus te curou, onde está? Duas pessoas, vem aqui à frente. Vem aqui à frente. Por que que a dor desapareceu? Porque você foi curado em nome de Jesus Cristo. São duas pessoas, onde está? Você saiu de casa hoje com dores no corpo. Você até pensou, eu não sei se eu vou conseguir ir na igreja hoje por causa desta dor. Mas a mão de Deus operou um grande milagre. Pergunta para eles, pergunta para elas, irmão, pode perguntar. O Espírito de Deus, que não se engana, está me revelando aqui três pessoas, presta atenção, com enfermidade terrível, mas terrível mesmo, na sua coluna. Tem vezes que você acorda, você não consegue se levantar da cama por causa desta dor na coluna. E o Senhor operou um grande milagre aqui agora. Vem com a mão levantada, vem com a mão levantada. Eu não estou ouvindo glória a Deus. Só um minutinho. O nome da senhora? Como?
1: Ana.
0: Irmã Ana, o que que aconteceu? Explica para nós.
1: Eu já saí de casa.
0: Cadê o som desse microfone?
1: Eu já acordei com dor, bastante dor no corpo. E principalmente aqui no começo da coluna. Eu não conseguia nem mexer o pescoço. Agora, graças a Deus, para a glória do Senhor Jesus, estou limpa.
0: Não sumiu a dor. Desapareceu.
1: Desapareceu.
0: A operação divina.
1: Amém.
0: O milagre é divino.
1: É Jesus. Amém.
0: É Jesus que cura.
1: Amém.
0: Irmãos, só mais um minutinho, já vamos ouvir mais pessoas. O Espírito de Deus já veio as pessoas reveladas, as últimas já vieram também. Enfermidade na coluna. Irmãos, o Espírito de Deus, que não se engana, está me revelando entre nós uma pessoa. Presta bem atenção no que o Espírito de Deus está revelando. Uma pessoa que muitas vezes um problema muito sério que tem na tua vida, e muitas vezes você pensa, eu não quero mais viver, eu não quero mais ter mais vida, eu não aguento mais essa luta, eu não aguento mais. Você chora e muitas vezes tem pensamentos até mesmo de se matar, tirar a sua própria vida. Eu tenho certeza que o Senhor tem algo tão grande, mas tão grande na tua vida, que você não pode imaginar. Aonde está esta pessoa? Aonde está esta pessoa? Vem aqui com a mão levantada, vem aqui com a mão levantada. Dá glória a Deus, igreja. Está chorando, emocionada. Conta para mim, o que está acontecendo, senhora? Conta para mim.
2: Eu tenho 3 MB, eu tenho mais de 20 anos. E as portas estão fechadas, nada se abre. E eu estou nessa luta já há 1 ano e 2 meses, parece mentira. Mas eu tenho estudo, eu tenho profissão. E tem dia que eu tenho vontade, eu moro no 20º, todo dia eu subo do último andar para me se jogar e eu volto. E dobro meu joelho e busco e busco. Eu não vejo o fim nesse sofrimento.
0: O Espírito de Deus revelou a porta, acabou de se abrir para a senhora. Glória a Jesus! Glória a Jesus!
2: Eu não posso ter vitória, Senhor Jesus.
0: O Espírito de Deus revelou e a vitória chegou. O Espírito de Deus revelou e a bênção chegou. Escute, o Espírito de Deus, que não se engana, está me revelando 11 pessoas. Escute bem, você está preocupado, mas uma preocupação que você fica falando, meu Deus, se o Senhor não pôr as mãos, eu não sei o que eu faço com seus filhos. 11 mães e pais que estão aqui e precisam desta vitória para os seus filhos. Vem buscar, vem buscar, vem buscar esta vitória agora! Vem receber esta vitória agora. Grande é o Senhor em poder e misericórdia. Grande é o Senhor em compaixão e piedade. Grande é o Senhor que faz milagres acontecer. Eu não estou ouvindo glória a Deus, igreja. O Espírito de Deus que não se engana. Três pessoas com dores terríveis, os ombros e os braços. Dói muito, onde está? Vem buscar um milagre, vem buscar um milagre. Vem buscar a cura de Jesus aqui agora. Deus está fazendo milagre, igreja? Deus está fazendo sinais e maravilhas, igreja? Diga, grande é o Senhor! O Espírito de Deus que não se engana. Tem uma pessoa entre nós. Esta dor que você sente no teu quadril é enfermidade nos teus rins. E você pensa que é só no quadril, mas a enfermidade é nos rins. Jesus está te curando aqui agora. Vem com a mão levantada, vem com a mão levantada. Você crê na cura de Jesus, igreja? As pessoas que chegaram aqui e tinha dor na coluna, faça um movimento que você não podia fazer. Faça um movimento. Procura a enfermidade, procura a dor. Vamos, obreiro, vamos perguntando para nós ouvirmos os testemunhos, as maravilhas que Deus está fazendo, os milagres que o Senhor está operando. É Deus colocando as mãos, é o Senhor operando sinais, maravilhas e prodígios. Quem pode dar glória a Deus por isso, igreja? Quem sentiu o milagre de Jesus vai contar a benção. Quem vai contar a benção? Tem alguém que vai contar o milagre? Você sentiu algo diferente no teu corpo agora? O que, que foi, irmão? O que, que aconteceu? O nome da senhora? Olha para mim, o nome da senhora?
3: Neuza.
0: O que, que foi que aconteceu, irmã Neuza?
3: É mais de 5 meses que eu estou com uma dor aqui nesse braço, no ombro, não posso arribar o braço.
0: Então faça o movimento, eu quero ver. Antes a senhora não podia fazer isso?
3: Não, não podia fazer assim, não.
0: Não podia?
3: Não podia.
0: A operação é divina.
3: É divina.
0: É Deus curando.
3: Deus curando.
0: Feliz com esse milagre.
3: Feliz.
0: Dá glória a Deus por isso, igreja.
4: Pastor, mais uma pessoa curada da coluna. Aqui, ó. Pastor, mais uma pessoa curada da coluna.
0: Seu nome, irmão, seu nome.
5: Cosmo.
0: Conta pra nós, o que foi que aconteceu?
5: Eu peguei um peso e poucos dias eu sentia dor na coluna, né? E agora não estou sentindo mais, fui curado.
0: O senhor chegou aqui já com essa enfermidade, há quanto tempo o senhor estava com essa dor na coluna?
5: Acho que faz um mês mais ou menos.
0: Porque o senhor pegou um peso e a dor...
5: E a dor apareceu na minha coluna. Depois...
0: Tava latejando a tua coluna.
5: Tava latejando a dor na coluna, né? E agora, depois da revelação do Espírito Santo, fui curado.
0: Sente que a mão de Deus operou um milagre.
5: Amém.
0: Feliz com esta vitória?
5: Amém.
0: Então dá glória a Deus, igreja.
5: Glória a Deus.
6: Uma irmã curada com muitas dores no braço, minha irmã.
7: Meu nome é Júlia e eu estava ruim com a dor no braço. E eu estava, agora começou a orar, eu fui dar uma aqui no pescoço, peguei, mexeu. Normal, meu braço também,
0: curada por Jesus. Jesus. O milagre aconteceu. Mais um glória a Deus. Cadê o glória a Deus?
7: Glória a Deus. Aleluia.
0: O nome da senhora?
7: Wanda.
0: Como?
7: Wanda.
0: Irmã Wanda, o que, que aconteceu?
7: Era as dores na coluna aqui. Eu fiz os exames e deu alguns bicos de papagaio.
0: Bico de papagaio na coluna.
7: E hérnia de disco.
0: E hérnia de disco. E você foi revelada pelo Espírito de Deus. Eu quero que a senhora faça um teste, uma prova com Deus. A senhora vai voltar no médico, fazer exame e vai trazer o exame mostrando: Jesus me curou, Jesus me deu saúde. Faça isso.
4: Pastor Davi, mais uma pessoa curada aqui nessa tarde.
0: O seu nome, irmão?
8: José Cícero Paulo da Silva.
0: Conta pra nós o que foi que aconteceu.
8: Estava com o tumor desse tamanhozinho na cabeça, coração entupido, as veias da perna do lado esquerdo, tudo entupido. Eu estava com a operação marcada dia 29, foi dia 28, foi cancelado. Quando você falou assim, são 3 quinta-feira, Pai, Filho e Espírito Santo, né? Chegou até a arrepiar. Aí eu falei assim, eu vou ou não vou. Eu estava, essa parte de mim estava todo adormecido.
0: Era o começo, do lado esquerdo estava todo adormecido.
8: É, porque a operação, as veias da perna, que eu tenho mais de 5 anos, deixa eu ter mais veias. A veia estava assim, ó, aqui não dá para mostrar. A veia estava cheia, tudo estufado, né? Aí o médico falou assim, ó, você vai operar. Eu fiz todo o exame. Você vai operar, Dia 29, quando foi dia 28, foi cancelado. Duas vezes isso acontece.
0: O senhor sabe por que foi cancelado? Porque Jesus queria curar o senhor aqui hoje.
8: Glória a Deus, glória a Deus.
0: Amém. Dá glória a Deus por esse milagre, igreja!
8: Eu colocava, eu tava colocando esse ferro pelo nariz, pela boca, passei no hospital Franco da Rocha várias vezes, e o médico falou assim, tinha que queimar um cordão que estava estourado no nariz, mas não tinha nada a ver, não tinha nada a ver. Aí quando ele falou, você passou, você tem algum problema? O problema foi, tem. Quando eu mostrei, tirei a calça, mostrei a perna para ele, falou assim, ó, você tem que operar mais rápido que você puder, faz o exame mais rápido que você puder. Eu ia operar em Pirituba, quando foi dia 28, eu vim aqui, foi cancelado, é para eu operar dia 29, dia 28 foi cancelado. Aí peguei todo o meu exame e tudo, falei assim, estou na mão de Deus, se for por Deus eu morro, se não for, mas eu lembrei quando o senhor falou assim, pelo rádio, venha que Deus é contigo. E Deus me ressuscitou dos mortos, que eu estava morto, na verdade, e cheirando mal. Você vê, eu consegui nem falar como eu falava assim, mas graças a Deus que Deus me deu esse livramento, né? Através do anjo que acampa ao seu redor.
0: Glória. Amém! Dá glória, glória a Deus por isso, igreja!
9: Leonice Alves de Souza.
0: O que foi que aconteceu? Conta pra nós.
9: É porque eu sentia muito do lado aqui. Tomava remédio, o médico disse que não era nada. Tirava até o transplante ao lado, eu tirei. Ele disse que não tinha nada aqui.
0: Mas a dor era terrível.
9: Ou era uma dor que eu chorava meio que criança.
0: E o que aconteceu?
9: Aconteceu que eu estou aqui e eu pedi a Jesus que Jesus... E eu vim aqui na igreja, que eu sou filha daqui, batizada há mais de 40 anos, e sou confiando em Jesus, que Jesus ia me curar, e já estou curada.
0: Glória a Jesus! Curada em nome de Jesus! Que Deus te abençoe, irmã, que Deus te abençoe.
4: Pastor Davi, mais uma pessoa curada.
0: O seu nome, irmão? Seu nome?
10: Belmiro Ferreira.
0: Conta pra nós, o que foi que aconteceu?
10: O que me aconteceu foi uma dor de repente que me surgiu. Eu estava me preparando para ir para a igreja, um meio-dia e pouco, e esse pé aqui nunca dói. E começou uma dor forte no pé inteirinho. E eu falei, eu não vou para a igreja, eu estou pé doendo assim, não vou. Eu falei, não, mas eu vou, com essa dor que eu vou. E quando eu calcei o sapato, pus no pé e vim andando. Chegou no ponto do ônibus, eu não sentia mais dor nenhuma.
0: Só de o senhor pensar, eu estava doendo, mas se você disse, eu vou, e a dor desapareceu.
10: Eu estava desistindo de vir, depois eu resolvi, eu vou com dor e tudo.
0: Estava desistindo por causa da dor.
10: Por causa da dor.
0: Mas aí chegou, colocou o sapato, foi para o ponto de ônibus e agora curado.
10: Eu me decidi a vir, né?
0: E agora?
10: Ele apareceu agora.
0: Curado! Dá glória a Deus por isso, igreja! Jesus é bom, é bom, é bom, até demais, ninguém sabe agradecer. Mais forte! Jesus é bom, é bom, é bom.

0: Jesus. Dá glória a Jesus, igreja. Pode voltar para os seus lugares. Pode voltar para os seus lugares. Amados ouvintes, a todos que nos acompanham, a bênção de Deus é completa. A vitória de Deus é completa. Que alegria. Cada quinta-feira Deus está fazendo sinais, maravilhas e prodígios. Glória a Deus. Alguém pode ler aqui para mim? Eu não estou entendendo essa letra. O que é isso aqui? Todos diga glória a Jesus.
1: Pastor, aqui hoje
2: na cantina.
0: Ah, tá bom. Amém. Deus abençoe. Irmãos, presta atenção. Chegou o momento de nós darmos a nossa ajuda à Fundação Reviver. Quem sabe que a Fundação Reviver tem creche, cuida das crianças. Quem sabe? Quem sabe que tem um asilo que cuida dos velhinhos também. Você vai pegar a tua oferta, o voto que você fez com Deus para ajudar a Fundação Reviver, para ajudar o que é feito. Porque não é brincadeira, irmãos, a quantidade de pessoas que estão trabalhando em prol da Fundação Reviver, ajudando as crianças, que não é brincadeira, é uma tarefa muito grande, difícil também, vocês sabem disso, cuidar dos velhinhos, com o alimento, com os remédios, fazendo assim, dando toda a atenção necessária. Quem trouxe o seu voto, a sua oferta, a sua ajuda, a sua colaboração da Fundação Reviver? Aonde estão os votos da fundação, irmãos? Me dá um voto aqui para mim, por gentileza. Todos digam glória a Jesus. Irmãos que pegaram este voto da Fundação Reviver, voto do livramento. Deus livra ou não livra, irmãos? Deus guarda ou não guarda? Deus protege ou não protege? Você e toda a sua família. Os irmãos que trouxeram os seus votos de ajuda à Fundação Reviver, levanta para cima. Lembra que você está colaborando com as creches das criancinhas, com o asilo dos velhinhos, e está sendo aberto não só em um lugar, mas em vários lugares, não só de São Paulo, mas do Brasil também, em outra cidade, em outros estados do Brasil. A Fundação Reviver está colaborando, tem um caminhão hospital que vai até as pessoas enfermas, atende as pessoas. É a coisa mais linda, irmãos, o trabalho da Fundação Reviver. Quem está ajudando com alegria? Vamos orar. Glória, glória, glória, glória. Senhor meu Deus e meu Pai, eu creio na tua resposta. Eu creio nas tuas maravilhas. É o Senhor que é dono da prata e do ouro, e a porta que o Senhor abre ninguém pode fechar. Que este irmão, esta irmã que está colaborando com a sua ajuda para a favor da Fundação Reviver, Senhor, que todos sejam ricamente agraciados, ricamente abençoados, que o Senhor possa continuar abençoando de uma maneira tão gloriosa, abençoando as crianças, Senhor, abençoando os velhinhos que estão no asilo também. Ó Deus, realiza a tua obra de uma maneira tão gloriosa, tão santa, tão divina. Assim devemos, por amor, ajudar, estender as mãos, colaborar, o amor verdadeiro de ajudar o meu próximo como a si mesmo, como diz a tua palavra. Glória ao Pai, ao Filho e ao Espírito Santo de Deus. Amém. Coloca na salva a sua ajuda, o seu voto de amor, o seu voto de amor, colaborando, ajudando, contribuindo a favor da Fundação Reviver. Estamos na quinta-feira da multiplicação, portas abertas. Vamos o hino da Fundação. Glória, glória, glória.

0: glória, glória, glória, glória, Jesus. Louvado seja o nome do Senhor. Valeu a pena estar aqui hoje, igreja? Atenção, ouvintes, atenção, os irmãos aqui presentes. Quinta-feira que vem é o último dia desta campanha da minha participação. Eu vou fazer evangelização. Vou estar em outros estados do Brasil e outras partes do mundo. Então, você que está aqui, lembra, a Bíblia diz que Jesus chegou no último dia da festa, se colocou em pé e disse: quem tem sede, venha a mim e beba. Todos estão sendo convidados para a próxima quinta-feira. Você que está aqui, você que está me ouvindo, você que está me acompanhando, não pode se esquecer que quinta-feira é a última, a minha participação das quintas-feiras. Claro que vai ter mais outras épocas, mas dia, deixa eu ver aqui, todos diga glória a Deus. Dia 27, é isso mesmo? Isso, dia... Ah, é, me desculpe, irmão, desculpa. 24, dia 24, é isso mesmo, irmão? Me ajuda aí no calendário. Dia 24, quinta-feira, é isso mesmo, irmãos? Então nós vamos estar aqui no último dia da minha participação nas quintas-feiras. Quem vai vir e vai convidar alguém, diga glória a Deus. Quinta-feira, então, dia 24, o encerramento da minha participação. Mas claro que vai continuar os cultos da Fundação Reviver. Quem entendeu, diga glória a Deus. Não perca, irmãos, quinta-feira que vem, dia 24, às 15 horas estarei no altar, orando, pregando a palavra de Deus, clamando, e em nome de Jesus a vitória será completa. Atenção, irmãos, domingo agora, dia 20, é o segundo dia da campanha Pai, Filho e Espírito Santo aos domingos. Domingo de manhã, o culto começa às 9 horas, mas às 10 horas da manhã eu vou estar no altar até o meio-dia orando, clamando. Eu vou fazer orações específicas, irmãos. Por exemplo, vamos orar para Jesus batizar com fogo e com Espírito Santo. Nós vamos fazer a oração de revestimento, recebendo os dons do Espírito Santo. Vamos orar por libertações, vamos orar por cura divina. Vai ser uma coisa tremenda, vai ser um abalo, irmãos, o poder de Deus que vai ser derramado domingo agora, dia 20. Venha estar conosco em jejum, quem puder, venha domingo de manhã. Eu estarei, ao meio-dia, estarei encerrando para vocês voltar para a casa de vocês e depois se alimentar daquele almoço maravilhoso, tá certo, igreja? Domingo nós vamos estar aqui na campanha Pai, Filho e Espírito Santo. Irmãos, quem quer receber a unção? Vamos primeiro fazer a oração do Pai Nosso, depois vocês vão vir na frente para receber a unção. Toda a igreja em pé. Vamos fazer a oração do Pai Nosso, a oração que Jesus ensinou. Os discípulos perguntaram a Jesus: Senhor, como nós devemos orar? E o Senhor ensinou a orar a oração do Pai Nosso. Levanta as mãos. Pai nosso que estás no céu, santificado seja o teu nome, venha a nós o teu reino, seja feita a tua vontade, assim na terra como no céu. O pão nosso e cada dia nos dai hoje, perdoa as nossas dívidas, assim como nós perdoamos os nossos devedores. Não nos deixe cair em tentação, mas livra-nos do mal, porque teu é o reino, o poder, a glória para sempre. Amém, Jesus. Três vezes: a paz do Senhor Jesus, a paz do Senhor Jesus e a paz do Senhor. Venha à frente receber a unção. Que Deus abençoe a todos vocês. Irmãos dos estúdios, muito obrigado. Irmãos ouvintes, muito obrigado pelo carinho, pelo amor. Que Deus abençoe a todos vocês. A paz do Senhor.
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0: E graças a Deus, ouvintes queridos, obrigado a você do outro lado pela companhia Fidalgui, o nosso programa. Atenção, Juiz de Fora. Atenção, todos vocês do outro lado em companhia com a gente via rádio, via celular, via YouTube também, pelo IPDA Juiz de Fora. Atenção, todos vocês, queridos irmãos ouvintes e internautas, para esse comunicado aviso aqui no programa.
1: É briga.
0: É nessa quarta-feira, dia 16, também quinta-feira, 17, sexta-feira, dia 18, aqui em Juiz de Fora, grande concentração em Santa Consagração, Senhor, esses três dias do grande livramento. Vamos expulsar todo o mal. Deus revelou o pastor Wesley para convocar todo mundo, então, esses três dias de consagração em jejum ao Senhor. Quarta, quinta e sexta, 16, 17, 18 de setembro, será a grande concentração, então, do grande livramento. Vem estar conosco aqui na rua Sancler de Carvalho, 75. É, aqui em Juiz de Fora, a campanha do grande livramento. Três dias consecutivos em consagração, Senhor, hein? Quarta, 9 da manhã, pastor Wesley pregando, orando por todos. Quinta-feira, 9 da manhã, cooperadora Maria das Graças. E encerrando a campanha, sexta-feira, 9 da manhã, nosso pastor estadual Wesley de Souza. Três dias do grande livramento. Vem estar conosco aqui, porque olha, tem valido a pena, né? Você tem acompanhado já a programação, você tem estado com a agenda Deus e Amor aqui, você tem visto e ouvido o que Deus tem feito aqui de sobrenatural. Agora chegou o seu dia, chegou a sua vez, chegou a sua hora de receber também gratuitamente a vitória na Igreja Deus e Amor.

0: esse osso doendo muito, uma dor insuportável no osso da tua perna. Deus está restituindo o cálcio.
1: Glória a Deus.
0: A senhora, é verdade, mano.
1: Maravilha.
0: Bate o pé no chão aí. Recebe o teu milagre em nome de Jesus, minha irmã.
1: Que tremendo, pastor Wesley. Irmã, quanto tempo sofria este incômodo?
2: Há muito tempo que eu sentia dor, mas tô não sei.
1: E esse muito tempo é mais de quantos anos?
2: Ah, mais uns 2 anos.
1: Agora, na revelação profética, para sentir esse cálcio de Jesus agora em seus ossos.
2: Não tenho mais nada.
0: Não. Bate o pé no chão, bate o pé no chão. Recebe o teu milagre.
1: Curado.
0: Cadê a dor, irmã?
2: Não tem mais nada.
0: Subiu a dor, irmã?
2: Subiu.
0: Quem te curou?
2: Senhor Jesus.
0: Jesus te curou nessa manhã. Quem quer que Deus cure a igreja? Tem uma pessoa que me revela o Senhor ainda. Deus está te livrando do AVC nessa manhã.
1: Aleluia, Deus.
0: Irmão, é um grande livramento da parte de Deus.
1: Grande
0: Deus.
1: Deus.
0: Você, irmão. Deus te livrando do AVC nessa manhã.
1: Glória!
0: Recebe o teu livramento. Deus está te dando vida nessa manhã. Aleluia. Tem uma pessoa que Deus nessa manhã te visita. E quando estava orando, Deus visitou teu corpo. Sabe o que Deus me mostra, irmão?
1: Aleluia!
0: Deus me mostra um tumor no teu pâncreas essa manhã, foi curado. Quem sabe você nem foi no médico ainda, nem sabia ainda, mas antes de acontecer, Deus já queimou essa enfermidade. Você sentia dores no teu corpo, você sentia um mal-estar, a enfermidade já estava trazendo sinais, mas Deus te curou aqui agora. Um tumor no teu pâncreas, você recebe uma cura nessa manhã. Recebe o teu milagre, minha irmã.
3: Amém, Jesus. Glória a Deus. Eu, inclusive, esses dias eu tenho passado um bocado de mal. É uma dor assim do lado. Eu achei que até uma cirurgia que eu tinha feito já há 13 anos. Né? Eu falei com minha menina, assim, eu vou ao médico, vou pedir uma ressonância ou radiografia para poder ver. Umas 2 semanas me apareceu essa dor aqui. Assim.
0: Já estava sentindo.
3: Já está. E a dor um pouquinho meio amarga.
0: Tá vendo, irmãos? Deus te cura nessa manhã. Essa enfermidade desaparece em nome de Jesus. Cadê a glória da outra igreja?
1: Glória a Deus.
0: Aleluia. Esse Deus é tremendo.
1: Verdade.
0: Não somos merecedores da sua presença, nem da sua presença, do seu milagre. Mas ele é misericórdia na nossa vida. Eu estava orando essa madrugada e falava com Deus, Deus. Faz alguma coisa entre nós.
1: Maravilha, Deus.
0: O povo crê quando o Senhor faz sinais.
1: É verdade.
0: O povo crê quando o Senhor opera sinais. Senhor, orava a Deus dessa madrugada.
1: Maravilha.
0: E quando eu subi no altar dessa igreja, Deus começou a fazer coisas grandes.
1: É verdade, Deus.
0: Tem pessoas aqui que nem testemunhou, mas já recebeu milagre nessa manhã. Tem pessoas que chegou aqui doente, enfermo, sentindo dor, já sumiu. Porque nesse lugar o Senhor está operando milagre.
1: Ô, glória! Pastor Wesley, só um instante. A irmã Maria quer testificar ainda. Só estava o quê mesmo?
3: Umas 2 semanas, mais ou menos, que eu não estava alimentando. Se eu jantasse, eu não almoçava. Se eu almoçava, eu não jantava.
1: Devido à dor que estava sentindo.
3: É.
1: E agora está curada.
3: Estou curada. Para a glória do Senhor Jesus.
1: Ela está poupando aqui, pastor Wesley.
0: Calma, procura. Procura a dor. Procura a enfermidade. Sumiu a dor, minha irmã. Este Deus é o Deus do milagre. Cadê o glória de Deus?
1: Glória a Deus.
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5: Eu tinha um nódulo no rim e toda vez os médicos me chamavam para fazer, para eu operar o rim, no HU e no Santa Terezinha. E eu continuei fazendo a urotomografia várias vezes, quase um ano. E falei, eu não vou fazer mais essa urotomografia. Eu estou curado em nome de Jesus.
6: Ana, para comprovar o teu milagre pela tua fé, vai no médico e faz o exame de novo.
5: Mas eu já fiz.
6: E não deu nada?
5: Não.
6: Vamos entender, porque eu não te entendi. A senhora tinha um nódulo no teu rim.
5: E eles queriam me operar de qualquer jeito.
6: Eles queriam operar. A senhora pegou, fez outros exames.
5: Fiz vários exames.
6: E o nódulo, cadê ele?
5: Sumiu.
6: Sumiu, meu Deus! Eu não tinha entendido o milagre dela. O milagre dela é grande! Irmã Ana, na onde você recebeu essa bênção, irmã Ana?
5: Na igreja pentecostal,
6: Deus está curando na igreja, Deus é amor, igreja. Deus está operando milagre, milagre, milagres. O câncer não pode ficar, a enfermidade não fica, porque é o poder de Deus dentro dessa casa.
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8: Minha irmã, qual o seu nome?
9: Nadir.
8: Conte a benção.
9: Deixa eu falar. Olha, eu fiz o voto aqui de R$121. E fiz na terça-feira. Quando foi na quarta-feira...
8: Fez esse voto na campanha da família.
9: Na campanha da família. Uhum. Quando foi na quarta-feira, eu recebi um telefonema em casa. Que havia uma quantia no banco, na minha conta.
8: Meu Deus.
9: E eu fiquei assim... Não acreditando muito, né? Fiquei, que quanto é essa? Que valor é esse? E então, a moça também ligou para o celular do meu filho, mensagem e tal, tal. E quando ele chegou em casa, ele passou para mim direitinho. Ela falou, já tinha passado. Quando chegar em casa, ele vai conversar com ela direitinho. Eu fiquei muito preocupada. Fiquei até com medo, né? Por causa dos meus documentos. Uhum. Documentação, não pode ficar passando muito.
8: Sim.
9: Aí tá, e eu entreguei nas mãos de Deus, fiquei tranquila, não cheguei a ficar muito apavorada, nem dormi de quinta para sexta, mas sexta-feira eu vim de manhã e falei em nome de Jesus, depois das orações da madrugada, glória, as orações de manhã com o pastor Wesley, né, com o pastor Ezequias, o outro pastor,
8: o pastor Afonso,
9: uhum. Aí eu tranquilizei muito, me tranquilizei demais, eu falei, eu já vou para a igreja agora, tem muita coisa para fazer, mas eu vou agora. E eu tomei a decisão de vir.
8: Uhum.
9: E quando chegou aqui, a palavra de Deus que ele pregou, o pastor Wesley, foi de Daniel 6. Tudo que ele falou estava de encontro à minha vida. Tava, e eu recebendo, Caraca. Ali eu estava muito tranquila e continuei tranquila.
8: Uhum.
9: E aí, quando eu cheguei em casa, daí a pouco, às 3:30 PM, a moça me ligou. Ô, dona Nadir, deixa eu falar com a senhora. Já está depositado na sua conta.
8: Glória a Deus.
9: O valor de R$912.
8: Uhum.
9: Eu falei, mas de que esse dinheiro? Ela falou, foi de um juro, é acima do limite que a senhora pagou.
8: Olha que Deus.
9: Há bem tempo.
8: Era algo abusivo na sua conta lá,
9: minha,
8: né?
9: Na conta. E então, ela falou, nós estamos devolvendo esse valor.
8: Que maravilha.
9: E devolveu na minha conta direitinho. Acabou agora, de devolver, ela me ligou, já está na conta da senhora.
8: Agora entendo, ouvintes, ó, ela fez um voto com o senhor de R$121, quer dizer, pela Bíblia, né? Elevou os olhos dela para os montes e o senhor socorreu a senhora.
9: Muita bênção mesmo. Eu aconselho que todos aqueles que fazem esse propósito, nunca deixem de ofertar a casa de Deus, nunca deixe de trazer os seus propósitos, as suas ofertas, porque aqui a gente realmente... tudo isso é devolvido com muito, muito, muito, muito mais do que aquelas vezes até que
8: a gente... É uma plantação que automaticamente, claro, vem a colher de Deus.
9: Com certeza, com certeza.
8: É uma terra fértil,
9: aqui,
8: né?
9: É uma terra fértil onde a gente planta e colhe. E eu não deixo de fazer meus votos de jeito nenhum.
8: Quem honrou a senhora aqui, né? Deus e amor.
9: Ah, foi Jesus, com certeza, muito na igreja obrigado, Deus e amor, na São Cléo de Carvalho.
8: É 75.
9: 75, né? E é a igreja
8: abençoada
9: por Deus. E a gente, vamos todo mundo vir para cá, gente. Vamos fazer o nosso propósito, vamos ficar nossas bênçãos aqui, que aqui é lugar de receber as nossas bênçãos, as nossas vitórias.
8: Muito obrigado, irmã Nadir, também, por esse maravilhoso testemunho de bênção.
9: Amém.
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12: O seu nome?
13: Margarete.
12: Margarete, como te abençoa? Qual foi o milagre? Diagnosticou a senhora com um mioma no útero.
13: É, o milagre foi instantâneo. Foi
12: a senhora fez campanha de Deus e amor?
13: Foi, eu fiz as campanhas.
12: Aí voltou de novo no médico?
13: Foi. Quando eles fizeram o exame, entrou um chamar o outro médico, outro chamar o outro médico, eles não acreditaram que aconteceu.
14: Milagres, irmãos! É a campanha da misericórdia de Deus! É a misericórdia!
12: E qual igreja? Milagre, pastor Wesley!
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12: Minha irmã, qual o seu nome?
9: Maria Aparecida Garcia Moreira.
12: Como te abença?
9: Glória a Deus, meus irmãos, uma benção maravilhosa que Deus me deu. Eu trabalhava numa casa há 70 anos atrás. Hoje eles me acharam lá, que eu estava lá em São Geraldo. Me levaram para Matias Barbosa, pagando aluguel, um apartamento para mim, mobiliou tudo. Eu estou muito feliz com meus filhos. Um chama o pai, que é meu pai de criação, Natalino Vieira Cima, e Claudinho e Adriano. Eles me levaram para lá, pagaram o apartamento, 2 anos de aluguel, que eu não preciso pagar nem água e nem luz, eu estou muito feliz lá.
12: Que presente, minha irmã.
9: Presente maravilhoso.
12: Muito abençoado, né?
9: Muito abençoado. Eu
12: trabalhava com eles, honraram a senhora.
9: É, honraram, irmão. Grande gratidão, irmão.
12: A senhora entende que as campanhas de Deus e Amor, os votos aqui, reproduzem em nós as bênçãos de Deus.
9: As bênçãos do nosso Senhor Salvador Jesus Cristo. Eu estou muito feliz. Eu estou aqui nessa igreja santa, preciosa, desde a sede mundial, desde 1984.
12: Que maravilha. Hoje agradecida a Deus, agora recebeu esse presente do céu e está muito feliz.
9: Muito feliz. É Matias Barbosa, na rua Tiradentes 21.
12: Quem te honrou mesmo?
9: Foi nosso Senhor Salvador Jesus Cristo.
12: Em qual igreja?
9: Pentecostal, Deus é amor.
12: Deus abençoe a irmã Maria, né?
9: Amém,
12: Jesus. Seu testemunho de bênção. Minha irmã, qual o seu nome?
15: Eliane.
12: Conte a benção.
15: A benção que eu recebi é que o Senhor me concedeu uma grande benção, uma grande
12: vitória.
15: Vitória, né? Que eu procurei, fui ao médico, né? E o médico fez uns exames lá, e ele pegou, levei para ele ver e falou assim: você tem que procurar um gastro. Aí eu procurei o gastro, né? Levei os exames que eu fiz para ele, entreguei ele. Aí ele pediu um outro exame, né, ultrassom, um outro exame, ultrassonografia. Aí eu peguei, levei, ele falou assim, ele olhou os exames e falou assim, ó, você vai ter que fazer uma cirurgia, né, que deu cálculo de novo, né, no canal do estômago.
12: Meu Deus.
15: Aí eu falei assim, de novo? Ele falou assim, é, tem que fazer, né. Aí eu peguei...
12: E a senhora sofria quanto tempo essa situação de incômodo?
15: Ah, eu estava sofrendo, tinha 2 meses, né? Porque eu fui internada 3 vezes, por causa dessas dor, né?
12: Internou 3 vezes por causa disso?
15: 3 vezes, por causa dessas dor. E só gastando com remédio, né? E sem contar que eu já fiz já 3 cirurgias por causa disso, né? Cálculo.
12: Bem complicado, então, estava, né, irmão?
15: Bem complicado mesmo. Aí ele pegou e falou assim, você faz esse outro exame, traz, e aí vem, pega aqui que eu vou conversar com você, né? Aí eu fiz o exame, vim aqui, trouxe o exame na oração aqui, coloquei, apresentei
12: a Deus. Glória a Deus.
15: Glória a Deus, a campanha que eu sempre faço, né? Aí levei lá, aí ele pegou, olhou os exames tudo, ele falou assim, olha, não vai ser preciso fazer, não. Você não tem nada, não.
12: Que maravilha,
15: né? Aí eu falei, uma grande vitória.
12: Foi curada por Jesus.
15: Fui curada aqui mesmo, na igreja. Né? O pastor Ariel falou que Deus estava me concedendo uma grande vitória.
8: Glória a Deus.
15: Né? Que não ia ser preciso fazer a cirurgia. Já estava marcado já.
8: Deus revelou aqui para o pastor Eliel, para a senhora, que não ia passar pela cirurgia.
15: Não ia ser preciso eu passar, que Deus já estava colocando as mãos dele. Né? Já tava, eu falei, glória a Deus. Já,
8: e né? A vitória já, chegou.
15: A vitória chegou, em nome de Jesus.
8: Quem nos ouve em casa agora também pode estar problemático, enfermo, complicação, aquele incômodo. Aqui na Deus de amor, Deus que revela e confirma.
15: Isso, revela e confirma, né? Só vim buscar e confiar.
8: Quem te honrou mesmo?
15: Foi o Senhor Jesus.
8: Em qual igreja?
15: Deus e amor.
8: Deus abençoe a irmã Eliane, né? Pelo seu maravilhoso testemunho de bênção.
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todos no final. Vamos ungir a todos também com azeite santo. Na quinta-feira vai estar pregando a Maria das Graças. Terá unção também sobre a sua vida com o presbítero que vai ser convocado para poder estar ungindo você. Sexta-feira, novamente, encerra essa cruzada 3 dias. Olha o tema, hein? O grande livramento. Quero falar com você do outro lado agora. Claro, você, nenhum de nós estamos, né, fora desse quesito a não receber o livramento do Senhor. Deus tem para mim, para você, para nós, o livramento. Para isso acontecer, temos de estar onde? Na concentração, na campanha dele. Vai cumprir nossa vida a palavra do Senhor, que diz que ele acampa os teus anjos ao redor daquele que o teme e o livra de todo o mal. Então é ter nessa oportunidade, quarta-feira, dia 16, quinta, 17, sexta, 18, 3 dias consecutivos do grande livramento. Você acompanhou aí, uma vez mais, como sempre, na programação, milagres, testemunhos, o operar de Deus, né, ouvintes? O operar de Deus, o operar do céu, o sobrenatural do Senhor Jesus Cristo, meu Deus do céu. Quantos testemunhos acompanhamos, milagres, com uma irmã, Ana, né? Que ela tinha um nódulo ali sobre os seus rins, e após estar aqui em Juiz de Fora nas concentrações, ela relatou de viva voz ali que agora não tem mais nada. Chegou a passar pela intervenção, pela medicina humana, que diagnosticou tanto o nódulo, e após ela fazer a campanha agora, diagnosticou também o quê? Que não tinha mais nada, porque foi curada na campanha que na Deus e Amor. A irmã Margarete também tinha vários miomas em seu corpo. Ao fazer a campanha aqui, estar na campanha com a gente, a Deus e Amor, ela testificou agora que aqueles nódulos desapareceram, todos eles. Por quê? Há milagres ainda hoje na Igreja Deus e Amor. A irmã Nadir, né, fez um voto com o nosso Deus de R$ 121,00 e recebeu 10 vezes mais o valor que ela fez o voto. Ela testificou que ficou até apreensiva, achando quem ligou para ela teria golpe. Golpe nada. É Jesus trabalhando, é Deus operando. E será então essa quarta-feira, dia 16, esta quinta-feira, dia 17, essa sexta-feira, dia 18, 3 dias consecutivos que o Papai do Céu revelou ao pastor Wesley, o dia será, os 3 dias serão do grande livramento.

0: Com certeza, Deus tem usado aqui em Juiz de Fora de uma forma tremenda e extraordinária os teus servos que têm estado em consagrações ao Senhor e tomam o altar e o Papai do Céu manifesta de uma forma sobrenatural. Como a irmã Eliane testemunhou, né? Ela chegou a Deus e Amor também, várias complicações, ela que havia passado já por 3 cirurgias ali, porque tinha, né, o cálculo renal, e agora fez novos exames. O doutor falou: olha, vou ter que te indicar para um gastro, um outro gastro agora, porque a minha resolução vai até aqui, eu não consigo mais te dar diagnóstico nenhum. E agora fez o quê? Vou procurar outro gastro, nada, eu vou para Deus e Amor, para as campanhas. E ela veio buscar aqui nas campanhas, Deus e Amor, ouvintes, perseverou, e agora está a prova, né? Ela vem a Deus e Amor, ela sentiu, claro, automaticamente, a cura divina, e para testificar a cura, ela procurou, agora sim, o gastro, que fez o exame, e falou o que com ela? Só não tem nada, não. Não tem nada aqui, ó. Tá tudo limpinho aí. Não tem mais nada, não. Olha que tremendo. Ela que havia passado já por 3 cirurgias e não havia adiantado, né? Pelo contrário, segundo ela, sofria ainda mais. Mas agora, fazendo a campanha Deus e Amor, Papai do Céu deu a ela saúde, livramento, vitória. Ela testificou para engrandecer aquele que vive e reina, que é sempre o nosso Senhor e Salvador, Jesus Cristo.
1: Deus vai te usar para curar.
0: Nesses 3 dias, hein?
1: Deus vai te usar.
0: É, na quarta-feira também, na quinta-feira e sexta-feira, às 9 da manhã, esses dias maravilhosos do grande livramento.
1: Deus vai te usar.
0: Quarta-feira, 9 da manhã, pastor Wesley Souza. Quinta-feira, 9 da manhã, com a pregadora Maria das Graças. E encerrando a cruzada, sexta-feira, 9 da manhã, dia 18, nosso pastor estadual Wesley Souza. Vem estar conosco, ouvintes. Valerá a pena. Deus também tem livramento e bênção.

0: para nós, como também para a sua vida. Até lá!
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0: Maravilha, paz do Senhor Jesus, queridos irmãos ouvintes do programa Voz da Libertação. Este mesmo que vos cumprimenta é o pastor Célio Carvalho. Estamos aqui direto dos estúdios da Igreja Sede Estadual de Juiz de Fora. Irmãos queridos, é um prazer, uma alegria muito grande estar com vocês uma vez mais. Que Deus continue abençoando a cada um dos meus irmãos que estão ouvindo a rádio, a Voz da Libertação, através do YouTube, através da 1080 kHz, você que está com seu radinho de pilha, está sintonizado nesta programação. Deus abençoe a sua vida de uma maneira especial. Deus abençoe a vida do pastor Eliel, que nos cedeu esta oportunidade para estarmos uma vez mais aqui nos estúdios para falar do amor de Deus, para falar das maravilhas que Deus tem operado aqui nos interiores da Igreja Pentecostal Deus Amor, sede estadual de Juiz de Fora. Com certeza, queridos irmãos, Deus tem bênçãos e vitória para cada um de nós neste dia de hoje. Eu gostaria de iniciar a minha participação com oração, orando a Deus, pedindo a Deus que Deus possa abençoar a nossa vida neste dia de hoje, que as ricas bênçãos de Deus sejam derramadas sobre cada um de nós, você que está ouvindo esta programação. Nós vamos clamar a Deus, vamos pedir ao Senhor que o Senhor entre com providência, que o Senhor faça maravilhas em nosso meio, para que Deus possa visitar o seu lar, o meu lar, e com certeza fazer o impossível se tornar possível no nome santo do nosso Senhor e Salvador Jesus Cristo.
1: Clamei ao Senhor, gritei por socorro ao meu Deus. Do seu templo, ele ouviu a minha voz. Meu grito chegou à sua presença, aos seus ouvidos. Salmos capítulo 18, versículo 6.
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0: Maravilhoso Deus, eterno e soberano Pai, Deus Santo, Divino e Poderoso, obrigado, Jesus, por mais um dia na tua presença, que a boa mão do Senhor esteja sobre cada um de nós estendida, ó Deus, trazendo cura, salvação, libertação. Deus, eu não sei qual é a necessidade do meu irmão que está ouvindo esta programação, mas o Senhor conhece, o Senhor sabe da necessidade de cada um dos teus filhos, meu Pai. Honra cada um segundo o propósito do teu coração. Honra a fé dos meus irmãos, das minhas irmãs que estão clamando agora. Responde o clamor dos teus filhos. Responde o clamor, meu Pai, dos teus servos, ó Pai querido, neste dia de hoje. Meu Deus e meu Senhor, o Senhor é quem nos sustenta, o Senhor é quem nos dá vitória. O Senhor é Deus de livramento. Deus, entra com providência nesta causa que parece ser insolúvel. Ó Deus, vai trazendo a cura, não só física, mas a cura espiritual. Essa pessoa que está desesperada, está aflita, angustiada, oprimida. Essa pessoa que, ó Deus, levantou neste dia de hoje, meu Pai querido, com muita dificuldade. Ó Deus querido, tanto na área física da saúde, como espiritual. Ó Deus, o Senhor é fiel e poderoso para restaurar. Ó Deus querido, o Senhor é poderoso para transformar esta vida. Esta pessoa que neste momento, Deus pensou até mesmo em tirar a sua própria vida. Ó meu Deus e meu Senhor. Ó Deus, tira da mente dessa pessoa toda aflição, todo desespero. Ó meu Pai querido, Pai amado, entra, Senhor, com providência. Ó Deus, transforma, Senhor, esta vida. Transforma este lar, Pai querido. Faça, meu Deus, conforme o teu querer e a tua vontade. Desde agora e para todos sempre, nós te louvamos, meu Senhor, e te agradecemos, meu Pai, certos da bênção, certos da vitória, em nome do Pai, do Filho, em nome do Espírito Santo de Deus.

Maravilha, queridos irmãos, lindo louvor com a nossa irmã Ângela Gonçalves. Profetizo, o Senhor neste dia de hoje está ministrando em meu e em teu coração, queridos irmãos, uma palavra revelada por meio deste louvor. E com certeza, querido irmão, querida irmã, você que está ouvindo esta programação, já foi no decorrer do dia impactado através do louvor, através de mensagens, através de testemunhos. E seguimos aqui crendo, queridos irmãos, que esta programação tem sido uma bênção no lar dos meus irmãos. O programa Voz da Libertação, a gente sempre tem falado que é um culto no lar. E com certeza tem sido um culto no seu lar, porque para muitas pessoas que estão impossibilitadas de estar na casa do Senhor, esta rádio, o programa Voz da Libertação, tem sido com certeza uma bênção muito grande, querido irmão. E você com certeza não tem ficado de fora, tem testificado as maravilhas que Deus tem operado aqui na sede estadual de Juiz de Fora, Igreja Pentecostal Deus Amor, a igreja que fica localizada na rua Santo Clair de Carvalho, número 75, no centro, no coração da cidade. Aqui a igreja Deus Amor fica bem próxima aqui ao viaduto novo, atrás do corpo de bombeiro, então é muito fácil para você que está ouvindo esta programação chegar até aqui. Tem bastante linha de ônibus, né, aos redores aqui, e com certeza você tem muita opção, você tem aí a oportunidade de estar conosco em um dos horários, né, que acontece dos cultos aqui. E com certeza, querido irmão, de segunda a sexta-feira aí, culto em três horários, é isso mesmo, culto em três horários, querido. Então você não pode ficar de fora, a bênção está bem perto de você, a bênção está mais próximo do que você imagina. E você, quem sabe, perdendo tempo com coisas do mundo, né, com coisas que não podem trazer refrigério, não pode trazer mudança, não pode trazer cura para você. Quantas pessoas às vezes discriminam, né, a igreja, né? Porque as pessoas às vezes vêm na fé ali, participam do culto, ali entrega suas ofertas, ali entrega seus dízimos e tal. E às vezes muitas pessoas criticam ao ponto de dizer que as pessoas vão levar dinheiro para pastor, isso, aquilo, outro. Mas a gente bem sabe que essas pessoas, queridos irmãos, só elas sabem o que elas já viveram, o que elas já passaram na vida. E se elas vão para a igreja, porque elas com certeza encontraram uma porta de escape, encontraram, quem sabe, resolução para o seu problema em Cristo Jesus, porque o Senhor Jesus é a porta. O Senhor Jesus, ele cura, ele salva, liberta, ele transforma. E com certeza tem acontecido na vida dessas pessoas um efeito extraordinário, um efeito tremendo na vida das pessoas, quando essas pessoas vão de encontro a Jesus, quando essas pessoas vão de encontro na casa do Senhor, buscar, quem sabe, resposta para os teus problemas. Deus sempre tem resposta, Deus sempre tem milagre. Nenhuma daquelas pessoas que adentram nos interiores aqui da Igreja Pentecostal dos Amor voltam da mesma forma. A gente sempre testifica sinais, maravilhas que Deus tem operado na vida dessas pessoas. Então, meu querido irmão ouvinte, na sua vida não será indiferente. Você que ainda não teve a oportunidade de estar conosco aqui na Igreja Pentecostal dos Amor, sede estadual de Juiz de Fora, a hora é agora, o momento é já. Temos vivido dias maus, dias difíceis, e o Senhor está neste dia de hoje convidando a todos que estão ouvindo esta programação a estar conosco, cultuando conosco, adorando e bendizendo o nome santo do nosso Senhor e Salvador Jesus Cristo. Com certeza, querido irmão, neste momento Deus está visitando a sua casa, o seu lar, e fazendo maravilha. Então, venha estar conosco em um dos cultos que acontece aqui nos interiores da Igreja Pentecostal dos Amor, sede estadual de Juiz de Fora.

É, queridos irmãos, estamos aí, na cruzada de fé, o grande livramento, estamos na cruzada de fé, o grande livramento, é isso mesmo, queridos irmãos, você que está ouvindo essa programação, que ainda não teve a oportunidade de estar conosco em um desses cultos, né? É amanhã, sexta-feira, nós convidamos a todos vocês para estar conosco pela manhã. O servo de Deus, pastor Wesley Souza, vai estar no santo altar de Deus, orando pela massa humana, orando pelas multidões, que Deus, mais uma vez, fazendo maravilhas em nosso meio, assim como o Senhor tem feito, o Senhor não tem deixado de operar milagres em nosso meio. Ou seja, os milagres de Deus não cessou, os milagres não cessou, tudo é por meio da fé. Quantas pessoas têm testificado as maravilhas que Deus tem operado. Então, você que está ouvindo esta programação, você não pode ficar de fora. É a oportunidade que você tem de estar na casa do Senhor. É a oportunidade que você tem, querido irmão ouvinte, de buscar a presença do Senhor e alcançar a cura, alcançar o milagre da parte do Senhor. Então, o endereço da igreja é bem fácil, fácil, fácil, fácil. Repito novamente, Rua Santo Clédio Cavalo, número 75, no centro de Juiz de Fora. Então, querido irmão, é bem fácil você chegar aqui. Você que está em desesperada, aflita, angustiada, depressiva, é nesta sexta-feira, onde Deus estará usando o teu servo, o pastor Wesley Souza, de uma maneira poderosa e tremenda, neste culto maravilhoso, querido irmão, o grande dia do livramento, ou seja, o grande livramento. Você que tem buscado de Deus livramento, na causa, na justiça, livramento de ser agredido, de ser assaltado. Não sei qual é a sua petição neste exato momento, mas o meu Deus, o nosso Deus, ele é poderoso para dar vitória. Então você tem a oportunidade de estar conosco, adorando e bendizendo o nome santo do Senhor Jesus Cristo. E você verá coisas sobrenaturais acontecer em nosso meio, porque para Deus nada é impossível. Aos olhos do Senhor tudo é possível ao que crer. E o Senhor, neste momento, ele está entrando no seu lar, está entrando na tua casa para fazer morada. O Senhor está entrando no teu lar para repreender todos os males que está na sua vida. Deus é fiel, Deus é poderoso. Toda honra e glória seja dada a ele, porque dele, por ele, para ele são todas as coisas. Meu Deus, Deus é fiel, Deus é tremendo, Deus é maravilhoso. Toda honra e glória seja dada a ele, querido irmão ouvinte, no programa A Voz da Libertação.

Maravilha, querido irmão, toque com fé no Senhor Jesus Cristo e com certeza você será curado. Mas alguém pode dizer, mas Jesus não está mais em nosso meio. O que se fala por aí é que o Senhor Jesus é Espírito. É, queridos irmãos, é por meio da fé que cremos que ao tocar no nome dele, falar do nome dele, nós alcançamos o milagre da parte do nosso Senhor e Salvador Jesus Cristo. É bem provável que muitas pessoas têm ainda na sua mente, né, no teu pensamento, que é somente se tocar na pessoa de Jesus fisicamente, ele alcança o milagre. Queridos irmãos, tudo é por meio da fé. Nós sabemos que nós vivemos dias hoje, queridos irmãos, que muito se fala, né, em curas e milagres e maravilhas, mas tudo acontece por meio do nome de Jesus Cristo, ou seja, porque o nome de Cristo, ele tem poder, queridos irmãos. É quando assim professamos o nome do Senhor Jesus Cristo com fé. Certamente, queridos irmãos, muitas pessoas têm testificado os milagres que Deus tem operado, né, os sinais que Deus tem operado. Então você que está ouvindo esta programação, às vezes você fala para si mesmo, mas eu falo tanto de Jesus e Deus e não consegui a minha cura, mas às vezes a sua fé está dividida, né? Às vezes, uma hora você está adorando a Deus, uma hora você adora se prostra diante de uma imagem, se prostra diante de pessoas, você divide a sua adoração. Não pode, queridos irmãos, sair da mesma fonte, água doce, água salgada. Ou adora a Deus, ou adora aquilo que você tem crido ultimamente, né? O próprio Deus chega a dizer que ele não divide a sua glória com ninguém. Às vezes é por isso que você ainda não alcançou o seu milagre, porque você está dividindo a sua adoração. Você não sabe se adora a Deus ou se adora o dinheiro. Você não sabe se adora a Deus ou se adora o seu carro. Você não sabe se adora a Deus ou se adora o seu trabalho. E fica, quem sabe, aí, né, nesta divisão, né? Ao invés de entregar tudo nas mãos do Senhor, tem colocado nas mãos do homem, tem confiado em pessoas, tem confiado no seu nome, tem confiado no seu dinheiro e tem tido frustração. Eu te digo, né, neste momento, confie somente no Senhor Jesus Cristo. Esse não erra, ele não se engana, ele não mente. Ele é fiel amigo, ele é verdadeiro, ele é poderoso para nos dar vitória. E às vezes você está aí, né, andando de um lado para o outro, sem direção, sem rumo, constrangido, decepcionado com as coisas dessa vida, até pensando em morrer, pensando em sumir, mas enquanto isso o Senhor está esperando a oportunidade que você se prostre diante dele, que você se incube diante dele e reconheça que ele é o único Deus digno de ser adorado e glorificado. Então você tem a oportunidade de adorar a Deus hoje. Você tem a oportunidade de aceitar a Cristo hoje. Quem sabe estou falando com pessoas que estão afastadas dos caminhos do Senhor. Você está afastada. Você, quem sabe, passou por momentos difíceis. Você passou por decepções, frustrações na sua vida. Mas o Senhor está falando contigo neste momento, através da minha vida, que o seu problema para ele é possível. As suas impossibilidades, para Deus tudo é possível ao que crê. Então, nesse momento, você que está ouvindo essa programação, convido você para estar conosco. A igreja que está aberta aqui de segunda a segunda. Segunda a sexta-feira, em três horários, cultos poderosos. E onde Deus tem feito coisas tremendas e maravilhosas. Sábado, nós temos o culto pela manhã, culto de consagração. E à tarde, à noite, melhor dizendo, nós temos o culto com expansão jovem no sábado, a partir das 18 horas. Lembrando a todos que nós estamos indo setembro amarelo. Acontecerá, neste dia 19 agora, um culto especial nos jovens. O palestrante e pregador, pastor Wesley Souza, vai estar no Santo Altar de Deus. E convidamos toda a juventude de Juiz de Fora para estar conosco neste sábado agora, dia 19. E com certeza você estará ouvindo uma palavra poderosa para o teu coração. Deus, ele tem resposta, ele tem milagre para a sua vida. Igreja Pentecostal Deus de Amor, mais que uma igreja, é uma família. Então venha estar conosco neste sábado agora, cultuando a Deus, adorando ao Senhor, na beleza da tua santidade.

Maravilha, queridos irmãos que estão ouvindo esta programação, Deus abençoe a sua vida de maneira poderosa. É sempre uma alegria, um prazer muito grande estar transmitindo o amor de Deus através desta programação, onde a gente sempre fala, né? Repito aqui novamente, é um culto no lar. É você que está aí interagindo com certeza aí pelo YouTube, tem sido também alcançado pelas poderosas mãos do Senhor. É importante, né, que os irmãos interagem, que os irmãos estejam aí ouvindo esta programação. Com certeza muitos de vós gostariam de estar, né, conosco em um dos cultos aqui, com certeza cultuando a Deus, mas às vezes as suas impossibilidades, né, impossibilidades, os seus problemas, eles te impossibilitam de estar na casa do Senhor. Mas você está ouvindo esta rádio, com certeza está sendo impactado, né, pelo grande mover de Deus, né, pelo poder de Deus. Eu gostaria de alertar o povo de Deus, dia 27 deste mês está sendo realizado, né, o batismo, né, batismo nas águas, né, ali do rio Caracol, e com certeza vai ser uma bênção muito grande, né. Algumas almas nós temos aqui no campo, né, de uma forma em geral, que não descer as águas batismais, né, cumprir com a justiça divina, e este dia está chegando, né, será um dia memorável, onde Deus ele tem bênção para cada um de nós. E com certeza, queridos irmãos, o nome do Senhor será glorificado. Lembrando a todos, irmãos, não havendo a necessidade de fazer caravana, então ficou tratado que não vai ter, né, caravana. E os irmãos que vão se batizar, a gente já tem um meio específico, né, já pensado para estar se deslocando, né, com as pessoas que vão descer as águas, né, até o rio Caracol. E com certeza vai ser uma bênção de Deus muito grande. O nome do Senhor será glorificado, né? O nome do Senhor será exaltado de uma maneira poderosa.

0: Maravilha, queridos irmãos, eu gostaria de estar aqui soltando aqui os testemunhos, né, de fé, né, do que Deus ele tem feito aqui nos interiores, né, da Igreja Pentecostal dos Amor, sede estadual Juiz de Fora, para que você possa ouvir, né, e ver o que Deus tem feito, né, nos interiores aqui da igreja, da sede estadual de Juiz de Fora, Igreja Pentecostal dos Amor. Ouça esse testemunho, querido irmão, e seja fortalecida a sua fé em nome de Jesus Cristo. Ouça esse testemunho. Louvado seja o nome do Senhor. Irmãos, espera um pouquinho, a gente está aqui com um probleminha técnico, vou ver se a gente consegue, aqui no nome de Jesus Cristo, está colocando aqui esse testemunho de fé, né? E com certeza você vai ser impactado pelo poder de Deus. É grandes coisas Deus tem feito, né, nos interiores da sede aqui estadual de Juiz de Fora. A gente tem testificado, né, a grandeza de Deus, as maravilhas que Deus tem feito aqui em nosso meio. Então, você não pode ficar de fora. Com certeza, o nome do Senhor vai ser glorificado. Você que uma vez mais irá ouvir aí, ou você que está ouvindo, né, através da rádio, né, do que Deus tem feito, né, nos interiores da sede, né, aqui, a sede estadual de fora, Igreja Pentecostal. Meus amores, queridos irmãos, eu não consegui aqui visualizar aqui o testemunho, né, um testemunho de fé, para que os irmãos pudessem, né, estar ouvindo, né, o que Deus tem feito, né, nos interiores da Igreja Pentecostal dos Amor, sede estadual de Juiz de Fora. Vou ver se eu consigo aqui um outro testemunho de fé aqui para que os irmãos possam estar ouvindo.
1: Deus me deu uma bênção muito grande. Eu estava com problema de rins e meu xixi não saía, ele só saía pela sonda.
2: Sim.
1: Eu fiquei usando sonda 8 meses.
2: Sim.
1: Aí Deus usou o pastor Célio, falou o pastor Célio que Deus ia me dar uma vitória muito grande se eu não tivesse, se Jesus não tivesse cuidado de mim, eu podia ter entrado até naquele processo de hemodiálise, né?
2: Sim.
1: Então Jesus não deixou eu entrar naquele processo de hemodiálise.
2: Aí Jesus te curou.
1: Jesus me curou, agora graças a Deus está tudo normal. Tudo normal. Até o médico ficou sem saber. Ele falou assim, ué, houve uma coisa diferente aqui.
2: Deus é Deus do impossível, minha irmã.
1: Seus rins estavam todos dilatados, agora Sim. de repente mudou. Tem uma coisa diferente aqui. Você está curada. E aí tirou minha sonda, eu não uso sonda mais.
2: Jesus fez um milagre na sua vida, minha irmã.
1: Fiquei 8 meses usando sonda.
2: 8 meses?
1: 8 meses. Jesus me deu essa bênção maravilhosa. Eu vou ficar com ela pro resto da minha vida.
2: Minha irmã não sente mais nada.
1: Não sinto mais nada, graças a Deus.
2: Foi curada pra glória de Deus.
1: Fui curada pra glória de Deus.
2: Pode glorificar a igreja, o nome do Senhor Jesus. Glória a Deus.

É, queridos irmãos, muitos são os milagres que Deus tem operado. Eu estive aqui buscando aqui uns testemunhos aqui, mas não consegui aqui visualizar. Mas é isso, queridos, né? Deus, ele tem feito coisas tremendas. Você que tem ouvido, né, toda esta programação, né, com certeza você tem ouvido os testemunhos. E com certeza isso tem muito te motivado, né, a permanecer firme, a buscar, a acreditar que Deus, ele tem poder de fazer milagres, né, em nosso meio. Então, você não pode jamais, de maneira nenhuma, ficar de fora. Deus tem milagre, Deus tem resposta para a sua vida. O nome do Senhor, mais uma vez, será glorificado. E convidamos a todos vocês, convocamos irmãos para estar conosco. Sexta-feira, é nesta sexta-feira, Deus tem um milagre, Deus tem resposta para a tua vida. O servo de Deus, pastor Wesley Souza, vai estar fazendo oração do grande livramento. É isso mesmo, fazendo oração do grande livramento. Você que fez o teu propósito, o teu voto aí do livramento, né? Você que vai estar trazendo o propósito aí com o seu pedido de oração. O servo de Deus vai estar orando no santo altar. E com certeza, Deus estará fazendo sinais de maravilhas em nosso meio. Querido irmão, querida irmã ouvinte, você não pode perder a oportunidade de estar na casa do Senhor. Quem sabe é nesta sexta-feira que Deus fará um grande milagre na sua vida. E você está aí pensando, será que vou, será que não vou? Será que Deus faz milagre mesmo? Será que acontece milagre? O nosso Deus não é Deus de será. Querido irmão, querido irmão, o nosso Deus não é Deus de será. O nosso Deus, ele é Deus de já. Tudo é por meio da fé. E com certeza você que tem tido muita fé para alcançar o milagre da parte do Senhor para a tua vida, nesta sexta-feira, você vai estar com certeza tendo um encontro com o Senhor Jesus Cristo aqui nos interiores da Igreja Pentecostal Deus Amor, sede estadual de Juiz de Fora. Meu amado irmão ouvinte que ouve esta programação através do YouTube, através da rádio 1080 kHz, com certeza você tem sido impactado pelo poder de Deus. É difícil ver uma pessoa que está sinonizada nesta programação não tenha um testemunho a contar. Muitas pessoas que eu conheço que se converteram através da programação de rádio, muitas pessoas que eu conheço alcançaram milagres extraordinários através desta programação. E por certo, estas pessoas alcançaram milagre e foram agradecer a Deus, e foram, quem sabe, hoje são membros da igreja, né? Frequentam a igreja, cultuam na igreja, porque foram alcançados pelo poder de Deus. A gente sabe que tudo isso é por meio da fé. É isso mesmo, queridos irmãos. Tem pessoas que têm fé em tantas coisas nesse mundo, né? Tem fé no jogador de futebol, tem fé no seu time, tem fé em tantas coisas, tem fé em coisas que ele não deve ter fé, né? E às vezes, quando se fala ter fé em Deus, em confiar no Senhor, que o Senhor pode fazer o impossível se tornar possível, as pessoas acabam se frustrando, porque elas acham que Deus é um Deus que tem que fazer as coisas na hora que ele quer, na hora que ela bem quer. Não, Deus, ele faz tudo a seu tempo, na sua hora, no seu momento, querido. É, tudo é no tempo de Deus. É, tudo é no tempo de Deus. Tem coisas que às vezes as nossas forças físicas às vezes conseguem fazer, seu nome consegue fazer, mas tem coisas que é só Deus no tempo dele e na hora dele. É, Deus, ele é fiel, ele é poderoso, toda honra e glória a ele seja dada para todos sempre, em nome de Jesus.

Queridos irmãos ouvintes, eu gostaria de ler um texto sagrado para deixar para a meditação dos irmãos, para que possamos também, logo em seguida, dar um encerramento à nossa participação e voltar novamente para os estúdios, porque nós teremos aí alguns minutos aí, horário eleitoral, né, queridos irmãos? Que é por lei, né? Todas as rádios têm aí um horário. E vamos aqui ler aqui em Jeremias 29, versos de número 7, que diz assim: procurai a paz da cidade para onde vos fiz transportar, e orai por ela ao Senhor, porque na sua paz vós tereis paz. Louvado seja o nome do Senhor. Quantos de nós, quem sabe, buscamos ter paz em um ambiente onde nós vivemos, em minha família, no casamento, no trabalho? Você às vezes busca esta paz e às vezes não encontra. Eu quero dizer para você que esta paz você só encontra em Jesus Cristo de Nazaré, até porque às vezes os ambientes onde você se encontra, você não vai encontrar de pessoas, né? Você não vai ter esse amparo das pessoas, né? De ter paz, de ter comunhão. Mas em Cristo Jesus pode ter certeza que nele você encontra paz. Às vezes você sai de Juiz de Fora, vai para outra cidade tentando buscar ter paz, né? Tranquilidade. E às vezes as lutas só aumentam, né? É necessário que nós tenhamos paz interior, porque independente de onde nós formos, iremos estar suscetíveis a passar lutas, iremos estar suscetíveis a passar provações, privações, dificuldades. É importante que nós tenhamos paz interior, aí para que nós possamos estar bem. Com certeza, querido irmão, aonde você for, Deus com certeza irá cuidar, Deus irá colocar as tuas mãos e te dar vitória. Então tenhamos paz dentro de nós, tenhamos paz no nosso interior, e com certeza alcançaremos o milagre da parte do Deus Todo-Poderoso. Então, queridos irmãos, esta é uma palavra que Deus nos deu neste momento, em Jeremias, no capítulo 29, no verso de número 7, né? É uma carta que o profeta Jeremias escreve aos cativos da Babilônia, né? Povo que esteve ali 70 anos cativo na Babilônia. Deus, por sua vez, usa os profetas para orientar, para exortar ao povo de Deus a continuar buscando ao Senhor, a jamais desanimar, a encontrar paz em uma terra estranha, em uma terra praticamente pagã, para que eles tenham, quem sabe, prazer de viver o tempo que ali eles fossem permanecer. Então é importante que nós entendamos isso, querido irmão, querida irmã, independente de onde você esteja, busque ter paz com todos, busque ter paz no seu interior, busque ter paz, né, com a presença de Deus na sua vida, e com certeza você será uma pessoa vitoriosa em nome de Jesus. Eu quero orar com vocês e agradecer a Deus por esta oportunidade de estar com os irmãos. Uma vez mais, amém. Deus continua abençoando a todos. Vamos orar, vamos clamar a Deus, vamos agradecer a Deus por essa oportunidade. Vou estar passando minha oportunidade novamente aos estúdios ali no Linhares. Deus abençoe, vamos clamar a Deus, vamos orar. Senhor Deus e Pai, Deus Todo-Poderoso, obrigado, meu Jesus, por esta grande e rica oportunidade de estar com os meus queridos irmãos ouvintes do programa Voz da Libertação. Que a boa mão do Senhor possa estar estendida uma vez mais sobre cada um dos teus filhos. Obrigado, Jesus, por tudo. Obrigado por tudo que o Senhor tem feito e operado nos interiores da Igreja Pentecostal Deus Amor em nossa vida. Ó Deus, alcança os teus filhos que estão orando agora, que estão clamando agora. Que haja socorro, que haja milagre, haja cura, haja libertação, ó Deus, na vida dessa pessoa. O Senhor é fiel e poderoso para cumprir as tuas promessas. Que o nome do Senhor, mais uma vez, possa ser glorificado. Nós te pedimos humildemente e que assim seja feita a tua vontade, desde agora e para todo sempre. Visita cada irmão ouvinte, meu Pai. Faz maravilhas, abençoa os irmãos do Estúdio Linhares, pastor Eliel, juntamente com a equipe ali. Que a boa mão do Senhor esteja sobre cada um dos teus filhos, garantindo a bênção, a vitória e o livramento, no nome santo do nosso Senhor e Salvador, Jesus Cristo de Nazaré. Obrigado, Deus.
por mais um dia na tua presença.

0: Queridos irmãos, Deus abençoe a todos. Recebam a paz do nosso Senhor e Salvador Jesus Cristo. Este mês que esteve orando com vocês é o pastor Célio Carvalho, uma vez mais aqui direto dos estúdios da sede estadual de Juiz de Fora, Igreja Pentecostal Deus Amor. Que Deus continue honrando a fé de cada um dos meus irmãos, que os irmãos possam prosseguir aí ouvindo esta programação maravilhosa. E com certeza você vai estar sendo edificado e fortalecido na fé. Deus abençoe a todos. Fiquem todos com Deus na santa e gloriosa paz do nosso Senhor e Salvador Jesus Cristo.
1: Glória a

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1: Ouvi a tua oração e vi as tuas lágrimas, e eis que te sararei. Ah, Senhor, se servido te lembrar que andei diante de ti em verdade, com um coração perfeito, e fiz o que era reto aos teus olhos. Agora, meu Deus, ouve a nossa oração, ouve o nosso clamor, ouve o nosso pedido de ajuda. Nós oramos, nós jejuamos, nós pedimos isso ao nosso Deus, e Ele se moveu pelas nossas orações. Ah, meu Deus e meu Pai, venha se mover agora. O Senhor se coloca em pé no seu trono para ouvir o clamor dos pobres, os gemidos, os necessitados. Por essa causa, eu me levantarei, diz o Senhor. Tirarei a minha espada da bainha e irei guerrear ao seu favor. Vem guerrear ao nosso favor. Vem lutar por nós. O Senhor é o Deus onisciente, onipotente, onipresente. O Senhor é aquele que está entronizado entre os querubins da glória. O Senhor é aquele que se assentou sobre o dilúvio. O Senhor é aquele que se assenta sobre o globo terrestre. E as nações são consideradas como nada diante de ti, como pó miúdo da balança. O Senhor é aquele que mora acima das estrelas. Embora o Senhor seja tão excelso, tão sublime, tão poderoso, tão majestoso, tão glorioso, o Senhor também é o Pai nosso que estás nos céus. Aquele Pai amoroso, compassivo, misericordioso, piedoso. O Pai nosso que estás nos céus. Nós somos teus filhos. Nós necessitamos da tua misericórdia. Se o Senhor não usar de misericórdia para conosco, nós vamos perecer. Nós vamos tropeçar, vamos cair. Vamos ser derrotados se o Senhor não nos ajudar. Mas está escrito na tua palavra que as portas do inferno não prevalecerão contra a sua igreja. Por isso agora, meu Deus, esse momento de oração, repreende, Senhor, todos os dardos inflamados do maligno, toda doença, toda enfermidade, toda obra contrária, seja banida, queimada, destruída, desfeita, dissipada. As nuvens negras, as paredes, as muralhas do inferno ruirão, porque nós estamos orando em nome de Jesus Cristo. E eu creio, meu Deus, que nesse momento de oração, o Senhor vai fazer em nossas vidas uma obra extraordinária na vida dos nossos ouvintes. O Senhor vai curar todas as nossas enfermidades, porque o Senhor é o Deus que tudo pode fazer, e o Senhor é o Pai amoroso que se compadece de nós. Por isso, meu Deus, nós repreendemos toda a enfermidade patológica, congênita, hereditária, doenças espirituais, emocionais, sentimentais, síndrome do pânico, esquizofrenia, surto psicótico, depressão, opressão, angústia, medo, desespero, aflição. Nenhum mal pode ficar diante de ti. O Senhor é o Deus que tudo pode fazer. E o Senhor é o Deus que tem prazer em abençoar e em dar livramento. Por isso nós acreditamos que agora, nesse momento de oração, o Senhor está manifestando os dons do Espírito Santo em nossas vidas e está realizando milagres e maravilhas na vida de todos os ouvintes. Meu Deus e meu Pai, venha curar toda sorte de

0: doença, de males, seja patológica ou espiritual, doença no pescoço, na garganta, no cérebro, nos ouvidos, na boca, nos olhos, no olfato, no paladar, na visão, na audição, enfermidade na gengiva, na arca dentária, no céu da boca, doença no esôfago, na vesícula. Ah, meu Deus, doença nos pulmões, doença no coração, doença nas artérias, nas coronárias, na aorta, na safena, nas carótidas. Pessoas que têm parte do coração comprometido. Ah, meu Deus, parte desse coração está comprometido. Pessoas que usam estêncil, marca-passo. Pessoas que já fizeram cateterismo e as veias continuam obstruídas. Desobstrui essas veias agora, essas artérias. Sejam limpas pelo sangue de Jesus Cristo. O Senhor é poderoso, se necessário for, até mesmo para fazer uma transfusão de sangue na vida dessa pessoa que tem diabetes, colesterol, ácido úrico, triglicérides altos, anemia, leucemia, pessoas, homens que têm o PCA alto, pessoas que têm problema da tireoide, pessoas que têm problema de tifo, Covid-19, coronavírus, chikungunya, dengue, sarampo, seja a enfermidade que for que tiver nesse sangue agora, nós repreendemos. Pode ser a leucemia, pessoas que estão com as hemácias baixíssimas. Meu Deus, o exame de sangue dessa pessoa é desesperador. Está tudo vermelho, mas o Senhor é poderoso para normalizar o sangue dessa pessoa. Faça uma transfusão de sangue nessa pessoa agora, curando ela milagrosamente pelo seu poder. Essa pessoa que tem enfermidade, meu Deus, no estômago, no intestino, na vesícula, no... ah, meu Deus, enfermidade no fígado, nos rins, na bexiga, enfermidade na próstata, na uretra, enfermidade nos rins, enfermidade na virilha, enfermidade no útero, no ovário. Esse homem que tem HPB, cura ele agora milagrosamente. Pode ser câncer de próstata, também cura. Pessoas que têm câncer, essa mulher que tem infecção uterina, no ovário, no útero, nódulos uterinos, ah, meu Deus, cura agora milagrosamente pelo seu poder. Pessoas que têm gordura no fígado, no pâncreas, pessoas que têm o rim dilatado, cura milagrosamente pelo seu poder. Essa bexiga que está inchada por causa da próstata, a uretra está entupida, meu Deus, tenha misericórdia, desobstrui essa uretra agora. Faz essa próstata desinchar, para que esse homem possa urinar normalmente, meu Deus. O Senhor é o Deus que tudo pode fazer. Nada te é impossível. O Senhor é especialista em fazer milagres. Está escrito que é o Senhor que nós louvaremos ao Senhor, e o Senhor tirará de nós todas as enfermidades. Sim, nós se glorificaremos e o Senhor tirará de nós todas as enfermidades. Está escrito, verdadeiramente Ele levou sobre si todas as nossas enfermidades. Todas as nossas dores levou sobre si. E pelas suas pisaduras, pelas suas feridas, pelas suas chagas, nós somos sarados, fomos curados. Cura essa pessoa agora, meu Deus, que tem enfermidade na coluna lombar, na coluna cervical, enfermidade nos quadris, enfermidade nas pernas, no fêmur, no joelho, nos artérios, nos pés, nas mãos, nos ossos, infecção interna e externa. Seja a doença que for, o sangue de Jesus Cristo te repreende, enfermidade. O sangue de Jesus te repreende, Satanás. Mesmo aquelas pessoas que estão em estado terminal, em metástase, Os médicos já disseram que essa pessoa tem poucos dias de vida. Mas o Senhor é o autor da vida, o Deus da vida. O Senhor é a ressurreição. Por isso faz essa pessoa receber vida agora. Cura ela, meu Deus. Por favor. Até quando, Senhor? Até quando? Clamaremos e o Senhor não ouvirá. Até quando gritaremos e o Senhor não responderá? Até quando pediremos e o Senhor não atenderá? Até quando suplicaremos e não haverá uma resposta de Deus? Está escrito: o Deus que responder com fogo, esse será Deus. Responda com fogo agora, meu Pai. Fogo do Espírito Santo, para queimar toda doença, para queimar toda enfermidade, da cabeça aos pés, dos pés à cabeça. Essa pessoa seja curada milagrosamente, poderosamente, maravilhosamente. O Senhor é o mesmo ontem, hoje e eternamente. O Senhor é o Deus que mora acima das estrelas. Mas lá do céu, onde o Senhor está morando, assentado no seu trono, olha para nós. Basta um olhar de misericórdia para conosco. Basta um olhar para nós e o milagre acontece. Por favor, meu Deus, respondei a oração desse irmão, dessa irmã. Realize o milagre esperado, aguardado, pretendido, almejado, buscado, pedido, implorado. Senhor de toda a glória, vem atender a nossa oração. É bem verdade que nós não sabemos orar, não sabemos pedir como convém. É bem verdade que nós somos o pó da terra, o barro, o caco. É bem verdade que nós somos o pó miúdo da balança. Mas o Senhor é misericórdia, e as suas misericórdias não têm fim, e elas são novas a cada manhã. Por isso, meu Deus, no nome de Jesus Cristo, pelo sangue de Jesus, através da sua misericórdia, responde a nossa oração e abençoa todos os nossos amados ouvintes, da melhor maneira e da melhor forma. Mesmo aqueles que estão internados no hospital, na UTI, na CTI, num quarto, num apartamento, num ambulatório, na enfermaria. Pessoas que estão sedadas, anestesiadas, dopadas, esperando o momento de passar por uma cirurgia. Agora, meu Deus, entra com a devida providência. Usa a mão daquele profissional para que tudo corra mil maravilhas. E muito breve essa pessoa esteja de alta para voltar para o seu lar. Visita os prontos-socorros agora, onde tem pessoas que sofreram acidentes domésticos, automobilístico, acidente de trabalho, acidente de trânsito, foram atropelados, pessoas que foram feridas com arma branca, com arma de fogo, pessoas que estão com quebraduras expostas, com queimadura de terceiro grau. O Senhor é o Deus que tudo pode fazer. Visita esses prontos-socorros agora. Repreende esses demônios da morte. Estanca essa hemorragia agora. E confirma um milagre extraordinário na vida dessa pessoa. Que a boa mão de Deus possa alcançar a todos. Que o braço forte do Senhor possa alcançar a todos. E que o milagre possa acontecer. Meu Deus, nós imploramos, venha levantar o caído, venha fortalecer o fraco, venha dar alegria ao triste, venha dar paz ao atribulado, venha dar orientação ao desorientado, venha dar força ao cansado, alento ao desalentado, esperança ao desesperançado. Que o Senhor, com mão forte e com braço poderoso, alcance agora todos nossos amados ouvintes, que esperam receber algo maravilhoso, algo glorioso, algo sublime da parte de Deus. Ah, meu Deus e meu Pai, pelos olhos da fé, nós estamos vendo milagre acontecendo em nossas vidas, na vida dos nossos ouvintes. Pelos olhos da fé, meu Pai, nós estamos sentindo a Tua presença. A Tua presença é gloriosa e maravilhosa. A Tua presença é augusta. Meu Deus e meu Pai, queremos sentir a Tua presença constantemente. Todo dia, toda hora, que o Senhor possa encher o nosso coração de paz, de alegria, de gozo, de felicidade. O Senhor disse ao rei Ezequias: ouvi a tua oração e vi as tuas lágrimas, e eis que te sararei e acrescentarei aos teus dias 15 anos. Acrescenta os anos de vida dessa pessoa, curando ela milagrosamente, fortalecendo ela da melhor maneira e da melhor forma. Cura essa leucemia, essa anemia. Cura esse mal que atinge esse corpo agora. Meu Deus e meu Pai, nós oramos a Ti, ó Deus, fiados não nas nossas obras de justiça, não no nosso merecimento, na nossa dignidade, mas na Tua misericórdia e no poderio da Tua palavra. Sim, meu Deus, que diremos, pois, essas coisas? Se Deus é por nós, quem será contra nós? Aquele que nem mesmo seu próprio filho poupou, antes o entregou por todos nós, como não nos dará também todas as coisas? Quem tentará acusação contra os escolhidos de Deus? É Deus quem os justifica. Quem os condenará? Pois é Cristo quem morreu, ou antes, quem ressuscitou dentre os mortos, o qual está à mão direita de Deus e também intercede por nós. Quem nos separará do amor de Cristo? A tribulação, ou a angústia, ou a perseguição, ou a fome, ou a nudez, ou o perigo, ou a espada, como está escrito: por amor de ti somos entregue à morte todos os dias, fomos reputados como ovelhas para o matadouro. Mas em todas essas coisas somos mais do que vencedores por aquele que nos amou. Porque eu estou certo que nem a morte, nem a vida, nem os anjos, nem os principados, nem as potestades, nem o presente, nem o porvir, nem alguma outra criatura nos poderá separar do amor de Deus que está em Cristo Jesus, o nosso Senhor. Meu Deus, nós cremos na veracidade, na autenticidade e no cumprimento da Tua palavra. Por isso agora, meu Deus, nós queremos orar também em favor da diretoria da Igreja Deus de Amor, diretoria deliberativa, diretoria executiva, em favor da diretoria da Fundação Reviver, em favor da diretoria da Associação Reviver Help, em favor dos pastores, presbíteros, diáconos, cooperadores, obreiros, obreiras, homens, mulheres, valentes, corajosos, que lutam em prol da salvação das almas. Queremos orar em favor dos visitantes, frequentantes, novos convertidos, simpatizantes, aqueles que vão descer as águas batismais no dia 29 de setembro, que o Senhor possa libertá-los, transformá-los, regenerá-los, prepará-los para que eles desçam às águas do batismo, sendo batizados por imersão em nome do Pai, do Filho e do Espírito Santo, completamente regenerados, transformados e batizados do Teu Espírito Santo. Abençoa todos os obreiros que estão pregando o Evangelho, que eles possam ganhar almas em todo o Brasil, em todo o mundo. Que o Senhor possa salvar as almas perdidas, meu Pai. Que o Senhor possa trazer de volta todos os desviados. Que o Senhor possa fortalecer todos os irmãos e irmãs que estão fracos na fé, que não conseguem orar, que não conseguem jejuar, que não conseguem vir na igreja te adorar, te servir, te louvar, participar do teu corpo e do teu sangue. Fortalece a cada irmão, a cada irmã, porque é aqui que nós vimos a sua glória. Mais vale um dia na tua casa do que em outro lugar mil dias. Preferiria estar à porta da casa do meu Deus do que habitar nas tendas da impiedade. Fortalece esses irmãos, essas irmãs que estão abatidos, abalados, que eles possam sentir o renovo de Deus em suas vidas, levantar a sua cabeça e voltar para a sua presença, e saber que o Senhor é o mesmo ontem, hoje e eternamente. Abençoai, meu Deus, todos os nossos ouvintes que agora estão orando juntamente comigo em todo o Brasil, em todo o mundo. Aonde tiver uma pessoa orando, clamando, pedindo, suplicando, implorando, que o Senhor possa abrir os céus e estender o teu braço forte e manifestar a sua bênção, a sua presença, a sua glória na vida dessa pessoa. Que eles possam receber o milagre, a vitória, o livramento, aquela bênção que eles esperam, que eles suplicam, que eles estão pedindo, estão aguardando. O Senhor está com as mãos cheias de bênçãos para dar ao seu povo. O Senhor está pronto para atender a cada um, porque o Senhor é Deus. Eu sou o que sou, disse o Senhor, e realmente o Senhor é. O Senhor pode, o Senhor faz. Confirma a vitória na vida de todos os ouvintes agora. É o pedido que fazemos, ó Pai, certos da Tua resposta, em nome de Jesus. Nós queremos agora fazer um convite às pessoas que todavia não aceitar o Cristo como Salvador, que possa fazê-lo agora. E aqueles que estão afastados da presença de Deus, possam reconciliar com o Senhor agora, orando juntamente comigo. Orem assim: Senhor Jesus, eu creio que o Senhor morreu na cruz para me salvar. E eu te aceito como meu Salvador. Senhor Jesus, escreve o meu nome lá no céu, no livro da vida, sela com teu sangue, e eu prometo ser fiel ao Senhor todos os dias da minha vida. Você que está desviado do Evangelho, ore assim: Senhor, estou voltando para a tua casa, para a tua presença, para os teus braços. Torna a escrever o meu nome lá no céu, no livro da vida, e sela com teu sangue. E eu prometo nunca mais sair dos seus santos caminhos. Você que aceitou Jesus, reconciliou, apareça na igreja Deus de Amor, mais perto da sua casa, e diga ao pastor que você aceitou a Cristo através do programa, e ele vai ajudar e orientar você. Ou entre em contato conosco através do e-mail queroaceitarjesus@ipda.com.br ou do WhatsApp 011-950-944-645, 24 horas por dia, pronto para atender você. E assim, amados, estamos chegando ao final de mais essa oração do entardecer desta quinta-feira, dia 17 de setembro, inverno brasileiro, 16 graus na capital paulista. Esse programa tem a direção e a supervisão geral da nossa irmã Eleni Miranda. Quem teve o prazer de orar com todos vocês foi seu irmão em Cristo, pastor Luiz Rubio. Dizemos a todos que o Senhor te abençoe e te guarde, que o Senhor faça resplandecer o seu rosto sobre ti, que o Senhor tenha misericórdia de ti, que o Senhor sobre ti levante seu rosto e te dê a paz.
1: Escrito está na palavra de Deus:
2: eu asseguro, quem ouve a minha palavra e crê naquele que me enviou, tem a vida eterna e não será condenado, mas já passou da morte para a vida. João 5:24.
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0: que alegria! Olha que belezinho, não é? Ele já começa dizendo o quê? Que o amor derruba as muralhas. Olha aí, você que tá aí hoje pensando que tem tanta coisa acontecendo, tanto impedimento na sua vida. Quero dizer que o amor derruba muralhas. Se tem muralhas aí se levantando, não te permitindo caminhar, seja amoroso, seja aquele que distribui sorrisos representando o reino de Deus através deste amor. Por quê? Porque Deus amou ao mundo de tal maneira que deu o seu Filho unigênito. Para quê? Para nos salvar. Eita maravilha! E é uma alegria estar aqui juntamente com vocês e mais uma vez aqui com o Cido, que está também apresentando este programa juntamente comigo.
1: Boa noite, boa tarde, boa noite, porque vai se estendendo na virada do dia, né?
0: Exatamente.
1: O importante é que esteja bom. Muito prazer em estar aqui, dividir esses momentos especiais no Informativo Reviver, aliás, com muita informação boa. E você abriu, assim, de forma espetacular, porque a gente está falando da maior força do... Não tem nada. Ah, imagina alguma coisa, fala, não, pedras, paus, mas só o amor muda. Não existe força maior que o amor, a ponto de salvar todos no mundo pelo amor de Deus.
0: E todos sem merecer, né?
1: Sem merecer.
0: Sem merecer.
1: Aí que o amor é mais forte, né? Porque às vezes a pessoa assim, ó, a pessoa que realmente é tocada pelo amor, ela consegue perdoar em qualquer situação. Se ela é tocada pelo amor, ela consegue mudar de vida em qualquer situação. Se ela é tocada pelo amor, ela consegue tirar o ódio do coração e viver melhor. Melhora a qualidade de vida, melhora em todos os aspectos. Essa é a força do amor, que tudo pode.
0: E se tem uma coisa que faz esse diferencial na nossa vida, é praticarmos o amor.
1: Praticarmos.
0: Porque eu posso amar a minha família, mas a minha família, eu não escolho amar. Eu tenho a obrigação de amar. Eu tenho essa obrigação. Eu não escolhi os meus filhos. A única pessoa que eu escolhi para a minha vida foi o marido.
1: Foi a
0: única pessoa, porque pai a gente não escolhe, irmãos a gente não escolhe, não é? O que eu escolhi foi realmente o marido e a família de Jesus, que essa sim eu escolhi estar aqui junto com esta família que nos acompanha de perto e de longe, né? Então, e quando nós nos colocamos à disposição para fazer com que o amor deixe de ser um sentimento particular único e ele seja uma ação. Porque quando nós dividimos esse amor com as nossas ações, com as nossas atitudes diárias, então ele deixa de ser um sentimento único meu, né, vamos dizer assim, o único dos nossos ouvintes, o único seu, e passa a ser de todos.
1: É verdade.
0: Quem ainda não teve a oportunidade de conhecer melhor as nossas instituições, quero dizer para vocês que nós temos as nossas redes sociais. Você coloca lá, Fundacão, ó, nem precisa do cedilha, olha, Fundacão Reviver, coloca lá no Google, Fundacão Reviver, já vai aparecer ali, você já será direcionado ao nosso site, à nossa página ali, para que você conheça melhor, porque eu tô aqui falando, né, mas quando você consegue ver o que está ali, porque nós temos fotos, nós temos vídeos, nós temos o amor concretizado.
1: É, exatamente. Na realidade, é um testemunho.
0: Sim.
1: Ali,
0: sim.
1: Muito em evidência.
0: E ali tem, inclusive, testemunhos de pessoas que estão sendo abençoadas, que estão sendo mudadas, que estão sendo transformadas. Nós temos testemunhos, né, dessas pessoas que nem conheciam a Igreja Deus e Amor, que tem pessoas, para ser mais sincero, que nem gostava de crente, sabe?
1: É verdade, né?
0: E de repente aquela ajuda chega. E o mais interessante, que por exemplo, lá no sertão, Eu falo muito do sertão porque é onde é assim, tem um conglomerado ali. Várias coisas estão sendo feitas ali no sertão. Então, tem várias pessoas ali que, quando eu converso com essas pessoas, elas dizem o seguinte: muita gente passa por aqui e faz promessas. Faz promessas. Inclusive, quando eu estive lá em Dourados, no Mato Grosso do Sul, nas aldeias lá também indígenas, eu ouvi do cacique exatamente isso. Ouvi o cacique dizer: todo mundo vem aqui porque quer conhecer, porque quer fazer promessas, mas depois desaparece e não volta mais. Mas nós não. Nós vamos lá e não fazemos promessas. Nós chegamos fazendo a obra.
1: Fazendo a obra, é.
0: Essa é a diferença.
1: Não tem promessa, tem ação.
0: Tem ação, exatamente. E... porque o amor é isso.
1: Exatamente,
0: ele,
1: o amor,
0: gera ação. Eu não posso, biblicamente, ver o meu irmão tendo necessidades, passando por uma situação difícil e não me movimentar. Quando nós abraçamos a causa do bem, Deus prepara, Ele nos dá a oportunidade. Eu sou grata a Deus por poder, por ser privilegiada em abençoar a vida de alguém. E eu, sempre que eu tenho a oportunidade que Deus me prepara, eu não consigo resistir. Eu falo que Deus conhece o meu coração de tal maneira, né? Que Ele já diz assim, ó, se tiver, as minhas amigas até brincam, nós estamos em 4, nós estamos em 5. A pessoa chega e vai direto a você. Eu falo, porque Deus, Ele sabe como é o meu coração e Ele já direciona a mim mesmo para que eu ajude aquela pessoa. Ele sabe que eu não vou resistir. Ele tem uma maneira toda especial de me convencer. E eu gostaria que você também desse ao Espírito Santo esta oportunidade dele te convencer e que você abrace a causa juntamente conosco. Abra sua mão, abra o seu coração, abra sua vida para o bem. E ao fazer isso, você vai ver que esta alegria que eu sinto, você vai sentir também. Porque não é uma alegria só minha, mas é uma alegria de todo aquele que tem a oportunidade de ajudar outras pessoas. Eu vejo essa mesma empolgação que eu tenho na minha sogra, no pastor Paulo Martins, na nossa irmã Regiane, que agora é a presidente da Help. Então, eu vejo nos nossos irmãozinhos que testemunham, que vêm contar aqui. Eu ouvi um testemunho de uma irmã, inclusive eu ouvi no Espaço Reviver, testemunho de uma irmã que ela não tinha condições, ela não tinha dinheiro, ela não tinha como, mas Deus prometeu a ela que se ela assumisse um compromisso, Ele iria dar a ela uma residência própria. E Deus cumpriu. Ela disse que sem dinheiro apareceu lá uma oportunidade e ela conseguiu, sim, adquirir ali a sua residência própria. E quem é que prepara essas pessoas? Imagina, para a irmã que estava lá no lugar dela, preste atenção, eu testemunhei aqui, quero testemunhar mais uma vez, porque o Cido não ouviu esse testemunho ainda.
1: Uhum. Eu amo, hein? Eu amo ouvir
0: testemunho. Eu quero testemunhar, sim, porque o nosso Deus, Ele é tremendo, Ele é espetacular. Os ouvintes do rádio que já nos acompanham aqui já ouviram esse testemunho mais de uma vez, mas eu vou testemunhar novamente, porque é para a glória de Deus.
1: E outra, o rádio é rotativo.
0: Exatamente.
1: É cada meia hora uma pessoa, tem muita gente que está chegando pela primeira vez, aliás, você é muito bem-vindo na nossa programação. Então, prepara o seu coração. Vamos lá.
0: Prepara o seu coração. Sim, porque eu tenho dois testemunhos grandes, mas vou dividir. Num programa eu falo um, no outro programa eu falo outro, né? Então, vou ser bem rápido aqui também, porque não temos muito tempo. Mas eu fui viajar para uma cidade do exterior e eu estava nessa cidade e fui no mercado, fui em toda parte, procurava fruta e não tinha fruta. É uma ilha essa cidade. Fui lá para poder fazer... é um país, né? Mas é um país que é uma ilha. Fui lá para poder fazer o trabalho da obra de Deus. E eu amo, amo, amo frutas. Quem me conhece sabe muito bem que eu sou apaixonada, não vivo sem frutas. E fui para um lado, fui para o outro, né, para poder procurar, e nada, não achava fruta em lugar nenhum. Então, eu fiz o quê? Eu Voltei para o hotel ali, entristecida, e falei com o senhor. Falei, senhor, que vontade de comer uma fruta. Não estou aguentando de vontade de comer uma fruta. Mas eu não achei fruta para comprar. Aí, passado meia hora, tô eu e a minha filha lá no quarto, ela tinha ido comigo, bate na porta. Aí minha filha, mãe, abre a porta. Eu falei, não, não vou abrir, deve ser a camareira para limpar, tá tudo limpinho, não precisa. Então, bateu de novo e ela falou, mas você não vai abrir a porta? Eu falei, não, tocou o telefone, eu atendi. Aí a telefonista, tem um senhor na porta. E eu disse para ela, mas eu não estou esperando ninguém. E ela falou assim, abra a porta. Peguei e abri a porta, em espanhol ela falou. Aí o senhor chegou com dois pratos assim na mão, olhou para mim e falou assim, posso entrar? Aí eu disse assim para ele, não, eu não pedi nada. Mas
1: pegou.
0: Na verdade eu tinha pedido,
1: já,
0: né?
1: Já tinha, só esquecia.
0: Não, eu não pedi nada. Daí ele falou assim, aqui não é o quarto tal, tal? Eu falei, é esse quarto mesmo. Então, é aqui mesmo. Aí eu olhei para ele e falei assim, bom, então você pode levar de volta porque eu não pedi. Aí ele pegou e falou assim, não, eu tenho que deixar aqui no quarto. Eu falei, então, você pode deixar, mas você vai ter que voltar para buscar. Aí ele falou assim, não, o quarto é esse,
1: tava
0: eu vou deixar.
1: Tava irredutível,
0: ainda bem que ele insistiu. Aí eu falei, então pode entrar. Ele entrou, colocou ali uns pratos e eu olhei para ele e falei assim, moço, se eu não pedi e você trouxe, por que que você trouxe? Ele tirou um cartãozinho do bolso e me entregou o cartãozinho e disse, cortesia do gerente. Eu fiquei, cortesia do gerente? Aí ele saiu. Eu peguei assim, destampei os dois ao mesmo tempo. Tinha todas as frutas que eu sou apaixonada por elas.
1: Ai, que
0: todas.
1: Delícia.
0: Tinha manga, tinha mamão, tinha laranja, tinha melancia. Eu fiquei maravilhada. Eu fiquei muda. Eu não conseguia falar. E a minha filha, mãe, que foi? Falei, meu Deus, eu não tô acreditando. Quando a palavra saiu, foi só essa. Meu Deus, eu não tô acreditando. Eu não tô acreditando. Aí minha filha, que foi, mãe? Que foi? Eu acabei de falar para Deus que eu não estava aguentando de vontade de comer essas frutas. E Deus tocou no gerente. Enquanto eu falava com ele, Deus já estava trabalhando no coração do gerente. Uma pessoa que eu não conheço, não sei quem é. Só sei que foi bater na minha porta as frutas que eu tanto queria. Então é isso. É isso que Deus faz. Ele prepara para nós estas oportunidades de fazer o bem, porque quando nós precisarmos do bem, ele também vai preparar pessoas para nos ajudar.
1: Amém, amém.
0: E vamos chegando aí, né, mais para o finalzinho do nosso programa, mas não podemos esquecer, porque sim, precisamos divulgar o quê? As contas das instituições Sem Viver, para que você possa também fazer a sua contribuição com as instituições Sem Viver.
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1: Você agora tem a oportunidade, você que ouviu, né?
0: Exatamente, é só fazer o bem. E vamos para a nossa leitura, aquele momento gostoso da Palavra de Deus, porque a Palavra de Deus é manual de vida para nós aqui na Terra. E a leitura de hoje será feita em 2 Coríntios, capítulo 9, versículo 6 até o 9, que diz o seguinte, E digo isto, que o que semeia pouco, pouco também ceifará, e o que semeia em abundância ceifará. Cada um contribua segundo propôs no seu coração, não com tristeza ou por necessidade, porque Deus ama ao que dá com alegria. E Deus é poderoso para fazer abundar em vós toda a graça, a fim de que, tendo sempre em tudo toda suficiência, abundeis em toda boa obra. Que palavra maravilhosa! Primeiro, deixa claro aqui, aquele que muito semear, muito também ceifará, não é? Se você tem um coração aberto para beneficência, para ajudar a quem precisa, para estender a sua mão para o necessitado, pode ter certeza, você que ajuda muito, você vai receber muito também, porque Deus te recompensará. E essa é uma das formas, né, esse meu testemunho aqui, da forma que Deus me recompensou, porque tem outras formas que eu estarei ainda testemunhando em outros programas. E aqui diz, olha, isso para mim chamou muito a minha atenção. Cada um contribua segundo propôs no seu coração, não com tristeza ou por necessidade, porque Deus ama o que dá com alegria, não por tristeza. Ah, eu tô triste aqui, eu não tô desesperado da vida, não tô querendo mais viver, então vou fazer o quê? Vou começar a distribuir o que eu tenho, né? Não, você faça isso com alegria, com aquela emoção. Sabe essa emoção que eu coloco quando eu testemunho aqui? É a mesma emoção com a qual eu também contribuo, eu também ajudo. Por quê? Porque para mim não é obrigação, é prazeroso. Eu penso comigo, é uma forma de eu ser grata a Deus por todo o bem que Ele tem me feito a mim, à minha família, aos que estão ao meu redor. Quando eu oro a Deus pedindo cura, Ele cura. Quando eu oro pedindo a Deus libertação, Ele liberta. Quando eu oro pedindo a Deus transformação, Ele transforma. Em todo tempo Ele está trabalhando ao meu favor. Por que não ser grato a Deus? Inclusive ser grato a Deus porque Ele nos enviou o Seu Filho amado para derramar o Seu sangue inocente na cruz do Calvário e não pediu nada em troca. Ele não exigiu nada. A única determinação para nós é essa, amar. O amor, que o amor transborde o nosso coração, a nossa alma, a nossa casa. E assim todas as pessoas que estão ao nosso redor também serão contagiadas. E é um contágio maravilhoso, é um contágio bom, é um contágio que traz vida, é um contágio que transforma, que liberta, que cura as feridas, que faz um diferencial na nossa vida, que não tem, que me falta às vezes palavras exatamente para poder expressar. E aqui, ó, o versículo 8 vem simplesmente fechando com chave de ouro. E Deus é poderoso para fazer abundar em vós toda graça. O que que é graça? Começamos por aí. Graças. Graça é um benefício, um bem que nós recebemos sem comprar, sem precisar, sem merecer. Graça é a bondade de Deus, é o bem de Deus, aquilo que Ele nos faz quando nós sequer estamos esperando, né? Então, observe bem. E Deus é poderoso para fazer abundar em vós toda a graça. E essa graça pode ser material, pode ser espiritual. E aí vem a complementação. A fim de que, tendo sempre, não é de vez em quando, tá? Sempre e em tudo, toda a eficiência, Deus não faltará conosco, porque Ele é eficiente. E a eficiência dEle chegará no momento certo. Abundeis em toda boa obra. Ou seja, faça o bem e seja feliz em todas as áreas na sua vida. O nosso programa já está chegando ao fim. Oh, que dorzinha de ter que deixar vocês hoje, só hoje, porque amanhã tem mais. E eu dou graças a Deus pela sua vida. Recebe aí um abraço do Espírito Santo e fique nesta alegria que ela abunde a sua vida. Entra aí agora no seu rosto, um sorrisão, vai, dá um sorriso para Deus e seja grata. Diga muito obrigado, Senhor, porque o Senhor tem cuidado de mim. E cedo as suas despedidas também.
1: Deus abençoe você, que continue na sintonia. Fica por aqui, mais um.
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10: 18:59.
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14: Meus amados irmãos, da paz do Senhor Jesus, Elias Santos aqui. E eu estou passando aqui para apresentar a vocês a canção Inflama. É um pedido, uma oração para que o fogo do Espírito Santo volte a arder nos nossos corações novamente. Que Deus abençoe sua vida.
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2: A paz do Senhor Jesus. Aqui quem fala é Adriano Santo, Horto do IP. Quero deixar um grande abraço a todo nosso irmão da Voz da Libertação. Todos que estão ligados nessa rádio maravilhosa. Que Deus abençoe todos ouvintes da Voz da Libertação. 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Fiquem todos na paz do Senhor Jesus.

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1: Esqueci de agradecer. Ângela traz essa mensagem para nossa reflexão do CD Promessa de Vitória, lançamento MC Music. Me

0: Boa noite, irmãos, a paz do Senhor. Aqui quem fala é a irmã Fátima, de Luziânia, Goiás. Quero agradecer primeiramente a Deus por tudo que Ele fez, o que Ele está fazendo e ainda vai fazer na minha vida. Muito obrigado pelo amor, o carinho e a atenção de vocês e principalmente pela direção dessa rádio. Que Deus abençoe a cada um. Boa noite.
1: A paz do Senhor, meu nome é Cristina, sou de Tapicirica da Serra. Quero desejar a todos uma boa noite, fiquem com Deus, que Deus continue abençoando a cada um.
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1: A paz do Senhor, irmãos. Sou de Viema, Mato Grosso do Sul. O meu nome é Cristiane. E eu quero dar uma boa noite para todos os irmãos de todo o Brasil, que fiquem na paz do Senhor, que orem por nós, pela nossa família, que seja uma noite abençoada para todos. Amém?

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1: A paz do Senhor Jesus, irmãos, eu sou Silvia e agradeço a Deus pelo programa. Deus te abençoe, muito obrigada.

0: Pediu.
1: Pediu. 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
2: A paz do Senhor, aqui eu sou Elise, Belém do Pará, estou acompanhando. Deus abençoe a todos, em nome de Jesus.

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A paz do Senhor Jesus, queridos irmãos, ouvintes do programa Voz da Libertação, este mês que vos cumprimenta é o pastor Célio Carvalho. Estou passando aqui para lembrar a todos os meus queridos irmãos, toda a cidade de fora, todos os membros da Igreja Pentecostal Deus Amor, novo convertido, é no dia 27 deste mês de setembro, a partir das 8 da manhã, estará sendo realizado o batismo no Rio Caracol. E contamos com apoio e a colaboração de todos os meus queridos irmãos para estarmos nesse dia memorável, onde os irmãos novos convertidos irão cumprir com a justiça divina. E lembrando a todos que não haverá caravana. Ambos os irmãos novos convertidos que fazem parte, né, das igrejas, das congregações, né, os pastores estarão direcionando os irmãos neste dia para no Rio Caracol, para que os irmãos possam cumprir com a justiça divina. Deus abençoe a todos e fiquem todos na paz do nosso Senhor e Salvador Jesus Cristo.

presença de Deus. Estamos iniciando o propósito, o jejum de Esté e a resposta de Deus. Ah, estava desligada, é por isso. Amém? Olha a outra, pastor Júlio, está desligada também? Aleluias. Pode abaixar um pouquinho o volume agora. Amém, irmãos? Aí, ficou bom. Que Deus abençoe. Vamos orar, vamos? Levanta as suas mãos aos céus. Feche os teus olhos. Comece dizendo glória, glória, glória, glória a Deus. Grandioso Deus, eterno Pai. Deus de poder, Deus de glória, nessa manhã. Estamos à tua presença, Senhor Deus. Vem, Senhor Jesus, visitar o teu povo, Senhor. Visita a tua igreja nessa manhã. Visita este homem, esta mulher, papai. Está aqui dentro deste templo, Senhor Deus, no propósito. Aqueles que vieram fazer o propósito contigo, Senhor. Aqueles que vieram fazer o propósito com o Senhor. O jejum de Esté e a resposta de Deus. Eu creio, Senhor Deus, na resposta. Eu acredito, Senhor Deus, que o Senhor vai fazer algo em nossas vidas, Senhor. Eu tenho certeza que algo o Senhor vai fazer nessa manhã. Ele me clama, alabasturi, andalabasturi, calamai. Clandalabasturi, andalabasturi, calamastai. Ah, Senhor Deus, eu já sinto a tua presença. Eu já sinto o teu Espírito Santo nessa manhã. Tocando aos nossos corações, Senhor. Oh, glória, andalabai. Vem nesta manhã, Senhor Deus, ó Pai amado, estender as tuas mãos sobre nós, papai. Vem, Senhor Jesus, nesta manhã, estender as tuas mãos de poder, de glória, Senhor. Fala conosco nesta manhã. Fala com a tua igreja, Senhor, fala. Fala com o teu povo nesta manhã, através da tua palavra, através do teu evangelho genuíno, Senhor Deus. Eu te peço, Senhor Deus, nessa manhã, manifesta o teu poder na vida deste ouvinte, na vida desse internauta, Senhor Deus, que agora está nos ouvindo, papai amado, através do programa A Voz da Libertação. Visita esta vida agora, Senhor Deus, que está, Senhor Deus, nos acompanhando, que está orando conosco nessa manhã, que está clamando conosco nessa manhã, meu Deus. Tem misericórdia, Senhor. Vem curar os enfermos agora, papai. Vai curando os doentes agora, Senhor. Vai curando, Senhor Deus, os enfermos dessa manhã. Queima a enfermidade, Senhor, queima. Queima, Jesus, a doença, queima, Jesus, queima. Queima, Jesus, as obras do diabo, queima. Queima as obras malignas, queima, Jesus, queima. Sai todo mal agora, saia. Sai, Satanás do inferno. Sai doença, sai enfermidade, sai. Sai obra maligna, sai, sai, saia. Sai dessa vida, sai dessa casa, sai desse lar, sai dessa família nessa manhã. Eu creio que nessa manhã, Senhor, o mover o Senhor vai realizar sobre a nossa vida. Realiza o mover, o Senhor Deus realiza. Realiza o mover, o Senhor Deus realiza. Realiza o mover, o Senhor Deus realiza. Oriclama alabasturi andalabaia. Realiza o mover muito grande nessa manhã sobre as nossas vidas, Senhor. Tem

súplica nesses três dias, Senhor Deus, de jejum. Vem trazer resposta para a tua igreja, meu Deus. Vem trazer resposta para esse ouvinte. Vem trazer resposta para esta vida. Ora e clama, Labai, essa vida que não conseguiu chegar hoje, mas amanhã vai estar aqui conosco. Senhor, abençoa essa pessoa que não conseguiu chegar hoje, mas essa quinta e sexta-feira, Senhor, já está fazendo um propósito contigo, Senhor Deus, de estar aqui no templo da tua glória pela manhã, nesta campanha, Senhor, nesse propósito, Senhor. Honra essa fé, meu Deus, honra essa fé, Jesus, e venha operar nessa manhã, opera, opera nessa manhã, opera, Senhor, opera os teus milagres, em nome de Jesus. Amém, irmãos? Abra a tua Bíblia com a minha, no segundo livro de Reis, capítulo 11, vamos ler o versículo 13, amém? Quem tem Bíblia, diga glória a Deus. Quem tem Bíblia, diga amém. Segundo livro de Reis, capítulo 11, primeiro. Reis 11, primeiro. Quem tem Bíblia, diga amém. Então, abra a tua Bíblia. Você que não tem, você vai fazer menção meditando. Vamos ler aqui. Você vai meditar na palavra de Deus. Amém? Lucas, segundo livro de Reis, me perdoa. Capítulo 11, versículo 13. Quem encontrou, diga amém. Todo mundo encontrou? Sim ou não? Não? Sim ou não? Vocês estão dividido, né? Um está falando sim, outro está falando não. Então vamos lá? Todos encontraram agora? E a Atalia ouviu a voz dos da guarda do povo. Entrou ao povo na casa do Senhor. E olhou, e eis que o rei estava à coluna, conforme o costume dos capitões, e as trompetas junto ao rei. E todo o povo da terra estava alegre, tocando as trombetas. Então a Atalia rasgou as suas vestes e clamou: traição, traição. Porém, o sacerdote Joiada deu ordem aos centuriões que comandava as tropas e disse-lhe: tirai para fora as fileiras e a que a seguir matai-o a espada, porque o sacerdote disse: não matem na casa do Senhor. E lançaram mão dela, e ela foi pelo caminho da entrada dos cavalos à casa do rei, e ali a mataram. Amém? Pastor, não estou entendendo nada. Você vai entender o que Deus tem a falar

Senhor. Revela a tua palavra no nosso coração, nós te pedimos, em nome de Jesus. Fala conosco, em nome de Jesus. Amém? Pode se assentar, glorificar o Senhor com palmas e glória a Deus. Glorificar o Senhor com aleluia. Quem glorifica o Senhor nessa manhã de quarta-feira, manhã de vitória? A Bíblia está nos contando a história de uma linhagem. Eu quero compartilhar com você algo que Deus colocou no meu coração. Acasias morreu. E quando Acasias morre, agora ele tem o seu filho, Joás. Todos conhecemos a história de Acasias. Mas sabe o que acontece? A mãe de Acasias, ela agora se levanta, Talia se levanta, para matar toda a descendência real em Judá. Ela agora vai matar toda a descendência real em Judá. E ela estende as mãos e começa a assassinar os seus netos. O problema, irmãos, que ela está assassinando, sabe quem? Os seus netos. Essa mulher é má, essa mulher faz o que é errado na presença de Deus. Ela é filha de Jezabel, ela é filha, aleluia, do rei Acabe. E só da sua mãe ter criado ela, em minhas palavras, em caminhos tortos. Uma mulher também que não temia a Deus. E a sua filha, Atalia, também está trilhando os mesmos caminhos de sua mãe Jezabel. Mas agora ela está trilhando os caminhos com mais amargura, com mais aleluias, mais podemos falar com mais terror. Essa mulher, ela mata agora os seus netos. Ela extermina toda a família real. Mas por que ela faz isso, pastor? Porque ela quer usurpar o trono. Ela deseja em seu coração subir no trono e ser rei. E reinar naquele lugar. Ser rainha daquela terra, daquele povo. Eu quero que você entenda. Mas Deus sempre levanta a providência. Sabe por que Deus levanta a providência? Porque a genealogia que vai legar o Cristo vem de Judá. E agora, está agora, possamos falar, está agora para ser exterminada essa genealogia. Matando toda a família real. Como o Messias vai nascer? Mas Deus sempre tem uma providência. Deus sempre tem uma providência. Deus sempre tem uma providência. Deus sempre tem uma providência. Deus agora levanta Jeoseba. Deus levanta Jeoseba agora para quê? Para esconder a criança. Ela pega a criança, o seu sobrinho Joás, e esconde na casa, no templo, lá na casa do Senhor, esconde a criança. E quando ela esconde a criança lá na casa do Senhor, agora essa criança que vai subir o trono, porque ele vai dar-se continuidade à genealogia, à descendência de Judá. Mas Deus sempre esconde aquele que precisa estar escondido por Deus. Deus sempre esconde alguém

Deus está te escondendo. Deus esconde. Essa mulher, esse menino está escondido através da vida de Jeozebá. Meu Deus, Jeozebá. Ele agora está escondido através da sua tia. Vamos falar tia, mais fácil. Através da sua tia. Tia essa que era meia irmã de Acasias. Ela porque era meia irmã de Acasias, filha do rei. E agora ela esconde a criança. Escondendo

agora fazer essa mulher Mara, a Thalia, pagar o que ela plantou, porque tudo que um homem planta, o homem colhe, tudo que um homem semeia, o homem colhe, e ela plantou o que assassinou, ela matou a sua descendência, ela matou seus netos para usurpar um trono que não era dela, um trono que não pertencia a ela. Levanta a tua mão com a minha, levanta bem alto, levanta a tua mão lá no terceiro andar, nessa manhã, porque Deus está falando, esse mal que veio sobre a tua vida vai cair por terra, esse mal que veio sobre a tua casa vai cair por terra, esse demônio que está tentando procurar a tua família e te destruir vai cair por terra em nome de Jesus. Acasias morreu em Israel, porque Jeú matou ele, mas agora veio a sua mãezinha, né, a Thalia, e ela agora usurpa o trono, sobe no trono. E sabe o que ela faz? Ela constrói altares a Baal. Ela traz agora Baal para o centro de Judá. Ela traz agora a idolatria, traz o pecado, a prostituição, traz tanta coisa ruim. Mas eu quero falar para você, Satanás pode até pensar que está ganhando, mas Deus vai se levantar na hora certa. O inimigo pode até olhar dentro da tua casa e falar, eu estou vencendo ela, estou vencendo ele. Deus vai se levantar na hora certa. Deus vai se levantar na hora certa. Salmos de número 12. Ele se levanta por causa do gemido, do necessitado. Ele vai se levantar na hora certa. No momento certo, ele vai se levantar.

0: da fúria de Satanás.
1: Aleluias! Ela reina na terra. Reina 6 anos. 6 anos essa mulher reina. 6 anos ela está no trono. 6 anos ela está ganhando a batalha. Mas ela não sabia que tinha um projeto de Deus escondido. Ela não sabia que Deus já tinha providenciado um projeto. O projeto foi escondido com 1 ano de idade. Segundo, se nós contar a Bíblia Sagrada, 1 ano de idade, o projeto foi escondido. E 6 anos ficou escondido o projeto de Deus. Quando criança foi escondido. E quando ele está escondido agora. Aleluia, Deus agora vai descortinar os céus nas minhas palavras. Deus vai pagar ela com a mesma moeda agora. Por que, pastor Wesley? Porque agora o sacerdote, o centurião, lança agora e os escudos, lança agora a casa do Senhor. Se possamos falar, faz uma reunião. Se possamos falar, alguém branda agora. Agora chegou a hora, chegou o momento de lançar o menino. Esse menino vai ser rei. Mas quem disse que um menino pode ser rei? Foi Deus que escolheu, foi Deus que separou, foi Deus que escondeu. E a talha agora vai pagar pela mesma moeda. Agora chegou a hora. Natália agora ouviu, aleluias, que o povo estava dentro da casa do Senhor. Natália agora viu que tinha alguma coisa diferente. E lá na coluna, conforme o costume dos capitões e as trombetas, estavam todos reunidos. E perto da coluna tinha um rei. Mas um menino já coroado, um menino já como rei. Mas

mulher, atalha, quem tem direito ao trono é esse menino. Ela grita, ela rasga a sua veste e ela clama: traição, traição. Mas o sacerdote Joiada, ele deu agora o centurião.

nessa manhã. E sabe o que ele está falando? Haverá milagre lá dentro da tua casa. Haverá milagre no meio da tua família. Haverá um mover de Deus muito grande no meio dos céus. Vai matar ela a espada. Ei, a espada de Jeová já está contra esse capeta. A espada de Jeová já está contra essa macumba. A espada de Jeová já está contra essa feitiçaria. A espada de Jeová já está contra essa obra maligna. Ei, a espada de Jeová já está contra esse inimigo. Esse inimigo que está olhando para você.

Oh, glória, andalabás. Oriclama, alabassuri, andalabaia. Eu posso ouvir com Zoramachu e Andalabai nessa manhã pela fé. Cadeados caindo por terra. Eu posso ver nessa manhã com os olhos da fé.

já defumando a bacana, já envia a resposta para a tua oração. Agora é rei. Quem é rei? O menino. Deus escondeu ele 6 anos. Quem sabe tem alguém sendo escondido por Deus, não está entendendo ainda. Quem sabe Deus está te escondendo, você está murmurando, reclamando, mas esteja no esconderijo do Altíssimo, esteja escondido por Deus na tua casa, a tua família está sendo escondida por Deus. Deus sempre esconde o povo dele. Deus sempre esconde aqueles que Deus tem uma promessa. Deus sempre esconde aqueles que Deus tem algo com ele. Satanás.

0: vitória na hora certa, vai cair na espada Satanás na hora certa, o mal vai pegar em retirada na hora certa, o mal vai cair por terra.
1: Oh glória, estou sentindo Deus neste lugar, a minha carne treme porque a glória de Deus está aqui. Deus está falando no meu coração, através da palavra tem enfermo sendo curado agora, através da palavra tem pessoas sendo libertas, através da palavra nessa manhã, tem doença que quem sabe estava neste corpo, já está sendo queimado, porque essa palavra vem do trono de Deus. Agora o povo, todo o povo da terra, entrou na casa de Baal, matou a mulher Mar, matou a Talha. Depois que ela morreu, eles entram dentro da casa, aleluia, de Baal. Não é casa do Senhor, é casa de Baal. A casa de Baal tem o quê? Casa de Baal tem, aleluia, tem altares estranhos. Casa de Baal não tem presença de Deus. De Baal é um Deus estranho. Não vou entrar no requisito nem na história de Baal. Não vou falar o que Baal, como que era a adoração a Baal, não dá tempo. Mas eu quero que você entenda. Entraram na casa, na casa do Baal, derribaram os seus altares. Aleluia, destruíram as imagens, quebraram tudo. E ainda pegaram Matan, sacerdote de Baal, e mataram. Pegaram agora Matan, sacerdote de Baal. O sacerdote do inimigo vai cair por terra.
2: A Bíblia fala assim: mataram perante os altares. Então o sacerdote pôs oficiais sobre a casa do Senhor. Sabe o que Deus está falando? Deus vai enviar a guarda para a tua casa.
1: Pastor, mas você está falando casa do Senhor, mas o que a Bíblia fala? A Bíblia fala que nós somos templo do Espírito Santo de Deus. Nós somos a casa do Senhor no Antigo Testamento.

0: de Deus aí está sobre a tua vida.
1: Ah, agora Deus vai restaurar de novo o altar. O altar estava quebrado. O altar estava destruído. O altar era altar de Baal, mas agora Deus vai restaurar na casa do Senhor. Deus vai trazer de volta o que foi perdido. Esse propósito de jejum de 3 dias não é em vão, é para restaurar mesmo, para Deus guardar mesmo, é para Deus livrar, é para Deus trazer de volta. Esses 3 dias de jejum não é um jejum em vão, não é um jejum, aleluia, de boca para fora, é um jejum que Deus

reinando. Quem vai reinar é Deus. Quem vai estar operando é Deus. Quem vai agir é Deus. É Deus que vai fazer a grande obra. E era da idade de 7 anos quando o fizeram rei. Um menino. Mas foi Deus que escolheu. Quem sabe você olha para você e fala, mas eu? Mas foi Deus que te escolheu. Com tantos problemas, tantas dificuldades, tanta luta. Mas foi Deus que te escolheu. Mas eu? Foi Deus que te escolheu. E quando parece estar perdido, Deus envia uma Jeoseba. Deus envia uma Jeoseba para te guardar, para te livrar, para levar você até o sacerdote, esposo dela, e está você dentro da casa do Senhor. Ei, eu quero encerrar, caminhar para o final nessa manhã, falando para você, Atalia.

O que é teu, e Deus está guardando o que é teu. O invejoso pode ter inveja, pode querer estar no seu lugar, pode cobiçar o seu lugar, mas o que é seu, Deus não vai permitir Satanás tomar o que é seu. Então para que preocupar, para que ficar esquentando a cabeça, para que ficar a noite toda sem dormir e falando, eu não vou vencer, eu não consigo mais, porque estou perdendo o que é meu. Deus fala, eu já enviei uma Jeoseba para estar com você, já enviei a providência, eu já enviei, já para te levar para a sinagoga, para te levar ao sacerdote, para te guardar, para te livrar, Deus já enviou a providência, não precisa preocupar, esquenta a tua cabeça não, descansa no Senhor, sabe por quê? Porque o Senhor está guardando o que é teu, Satanás não toma. Ah, Dalia pensou que ia tomar, ela pensou que ia reinar, ela pensou que ia usurpar o trono, aleluias, agora ela pensou que ia acabar com a descendência, aleluias, de Judá. Judá e não pode morrer, entenda comigo nessa manhã, Judá não pode morrer, Judá tem que perseverar e continuar. Judá não pode morrer. A descendência não pode falhar, não pode morrer. Eu caminho para o final falando para você nessa manhã uma palavra profética. Não vai morrer. Não vai, não vai. Essa descendência, o que Deus prometeu, não vai morrer. O que Deus falou que ia fazer, Deus vai fazer. A promessa não está somente em 2 Reis 11, aleluia. Uma descendência de um rei que precisa continuar como o rei Davi, através, aleluias, até o Cristo, para ser mais preciso, mas está atrás. Tanta tribulação já passou, tantas lutas já passou, e Satanás toda vez tentava destruir essa genealogia, mas essa genealogia nunca morreu. Por que, pastor Wesley? Porque Deus tem um projeto futuro. Você não sabe o amanhã, não sabe o porquê.

é pouquinho. Oh, glória, anda lá baixo. Continua de pé, continua. Vou encerrar. Não vou prolongar, eu quero encerrar. Eu preciso encerrar para orar por vocês. Eu quero orar por vocês hoje. Aleluias. A Thalia não vai prevalecer. Esse inimigo não vai prevalecer contra a tua casa. Esse inimigo não vai prevalecer contra o teu ministério. Essa macumba, meu Deus, não vai prevalecer contra a tua vida, vai cair por terra, porque nessa manhã, é manhã que vamos orar e repreender essas obras do diabo. Fecha os teus olhos, fecha, o Espírito Santo de Deus fala mais forte em cada coração. O inimigo pode olhar e falar, estou vencendo ela. Joguei enfermidade nela, vou parar ela. Joguei enfermidade nele e vou parar ele. Vai não. Sabe por que não vai? Porque este Deus já se pôs de pé. Porque esse Deus já se colocou de pé nessa manhã. Satanás, quem sabe, está olhando para você e falando, eu vou te vencer, eu vou te parar. Mas ele está só gritando, porque a permissão vem de Deus. E Deus, nessa manhã, já se

Começa da glória, glória, glória, glória, glória a Deus. Senhor Deus, apresentamos esta campanha. Eu faço essa campanha, Senhor Deus. O Senhor conhece o meu coração, o Senhor conhece a minha alma, Senhor. E o Senhor sabe na onde está o meu problema, o Senhor sabe na onde está a minha dificuldade, o Senhor sabe na onde eu preciso do socorro. Eu faço essa campanha, Senhor Deus. Eu apresento, a igreja apresenta essa campanha nessa manhã. Entra com providência nesta campanha de 3 dias consecutivos, Senhor. Entra com providência, repreende esse capeta, sai dessa casa, diabo, sai dessa casa, Satanás, sai dessa casa, espírito maligno, sai desse corpo agora, enfermidade, essa obra maligna que foi feita para destruir essa vida. Queima Jesus, queima Jesus, queima Jesus, queima Jesus, queima ele, queima ele, queima ele, sai Satanás, sai espírito imundo, opressão diabólica, eu repreendo agora os demônios, sai demônios, sai obra maligna, esse trabalho que foi feito para destruir essa pessoa, esse trabalho que foi feito para matar essa pessoa. Ai, sai agora, sai agora, sai, sai agora, câncer, sai agora, câncer, sai, enfermidade, sai, sai desse sangue agora, leucemia, sai desse corpo agora.

vai trazendo curas divinas, Senhor. Manifesta o teu poder agora, manifesta, manifesta o teu poder agora. Ah, Senhor Deus, o diabo armou um laço, Satanás armou um projeto contra essa vida, mas vai desfazendo esse projeto agora, vai desfazendo esse plano de Satanás agora. Desfaz, Senhor, desfaz, desfaz, Senhor. Essa obra maligna não pode ficar, esse mal não pode ficar, essa seta do diabo vai saindo agora. Sai, sai, sai, sai, expulsa, igreja, expulsa, igreja, sai, sai todo mal agora, sai, sai desse corpo agora, sai dessa vida agora, sai toda opressão maligna, saia, sai toda opressão satânica, saia, sai dessa vida, sai, sai, sai, sai, sai, Satanás, sai, espírito imundo, espírito satânico, obra da enfermidade, sai, em nome de Jesus, amém? Pode bater palma para Jesus. Oh, glória! Eu vejo aqui 16 pessoas nessa manhã. E Deus te tocou. Eu queria essas 16 pessoas aqui na frente do altar de Deus. Deus te tocou. Você sentiu o toque de Deus aí no teu corpo. Me revela o seu 16 pessoas. Vem aqui. Vem aqui. Vem aqui. Quem está em jejum aí da glória de Deus? Que bênção, quantas pessoas. Quando a igreja jejum, irmãos, o inferno cai por terra. 16 pessoas, você sentiu Deus te tocando aí. Eu quero orar com você aqui na frente. 16 pessoas, me revela o seu. O Senhor te tocou, você sentiu. Você sentiu o toque de Deus essa manhã. Essas 16 pessoas sentiram o toque de Deus. Pastor, Deus me tocou nessa manhã. Eu senti algo sobrenatural no meu corpo nessa manhã. Eu senti Deus repreendendo o mal nessa manhã. Cadê essas 16 pessoas? Aleluia. Aqui não tem 16 pessoas, não. Aqui tem 3, 6, 9, 10, 11, 12 pessoas. Ainda falta 15. Uma pessoa. Você sentiu o toque de Deus. Cadê essa outra pessoa que sentiu? Vamos orar? Vamos, pastor? Júlio, pega o óleo. Eu quero orar por vocês agora. Porque Deus te tocou nessa manhã. E entre essas pessoas tem um toque que Deus tocou diferente. Tem uma pessoa que algo sobrenatural já está acontecendo. Deus te tocou para fazer algo sobrenatural. Aleluia! Tem uma pessoa que Deus tocou o teu coração nessa manhã e repreendeu as chagas. Deus trouxe um milagre para o teu coração e acrescenta dias de vida na terra. Tem calabachu e andalabai. Deus está aqui, irmãos. Pode dar glória a Deus. Eu estou sentindo a presença dele aqui neste lugar. Ele está aqui. Tem pessoas, uma pessoa que você estava triste, me revela o Senhor, que você estava tão triste, com tanta dificuldade. Deus te tocou nessa manhã. Deus te tocou. Feche os olhos, Senhor Deus. Pastor Júlio, me ajuda a ungir ele, Senhor Deus. Eu quero que o Senhor agora concretize o milagre, Senhor. Confirma o milagre agora nesse corpo, nessa vida. Confirma o milagre agora, vai repreendendo o mal. Olha ele aí, ó. Olha o Satanás aí, estava escondido. Queima, Jesus, queima. Queima, Jesus, essa opressão. Vai confirmando o milagre. Traz a libertação. Sai, Satanás, do inferno. Sai, espírito maligno, você que está escondido aí. Eu te repreendo agora, sai! Em nome de Jesus, olha para mim aqui, minha irmã. Deus visita o teu coração, vai visitando o Senhor, vai entrando com providência, Senhor, vai repreendendo o mal. Oriclama lá, baixuri, anda lá, vai, toca, Senhor, toca, toca para fazer milagre, toca para repreender a obra maligna, toca, queima ele, queima ele, queima, sai, Satanás, sai, espírito maligno, sai agora desse corpo, sai, sai desse corpo agora, legião do inferno, sai, não volta mais, não. Amém, minha irmã? Senhor Jesus, vai tocando, Senhor Deus, toca, Senhor, nessa criança, toca, Senhor Jesus, nessa mãe, toca, Senhor, vai tocando nessa vida agora, vai repreendendo o mal, vai repreendendo toda a opressão, oricala, maçuica, narábia, vai repreendendo toda a obra do mal, vai dando vitória, vai tocando, Senhor, toca nessa vida, toca, Jesus, vai tocando nessas vidas, nessa manhã, vai tocando, Senhor Deus, para repreender o mal, queima a doença, queima a enfermidade, queima, queima a opressão maligna, queima. Queima, Jesus, queima, Jesus, queima, queima, Jesus, queima, queima, queima, livra, Senhor Deus, livra do lar.

0: opressão maligna, saia. Sai desse corpo agora, opressão. Você que está escondido aí, Satanás. Você que está escondido aí, espírito maligno. Sai agora, grita, igreja. Queima ele, queima ele, queima ele. É legião do inferno, grita, queima ele, queima ele, queima ele. Sai da vida dela, sai da casa dela. Opressão maligna, Satanás estava colocando, irmãos, uma opressão no coração dela. E ela estava oprimida, ela estava angustiada. Ela não queria mais viver. Levanta a mão aqui. É Deus que está libertando a vida. Fala, queima ele. Sai opressão, sai Satanás. Sai toda opressão. Olha para mim, filha. Olha para mim. Olha para mim. Fala, o sangue de Jesus tem poder.
1: Sangue de Jesus tem poder.
0: Tem que olhar para mim, senão não dá não. Fala, o sangue.
1: O sangue de Jesus tem poder.
0: Eu vi uma opressão. Eu vi uma opressão. Tão difícil esses últimos dias, não é verdade? É verdade? Estava difícil? Deus entra com providência hoje. Aleluia. Vamos orar, Senhor Jesus, vai repreendendo todo o mal, vai confirmando vitória, Senhor Deus, vai confirmando, vai repreender, vai tocando nessas vidas, Senhor, vai tocando, toca, Senhor Deus, nessa vida, toca, Senhor, toca para libertar, toca para salvar. Toca, Senhor Deus, para curar. É milagre, Senhor Deus. Cremos em milagre, Senhor. Cremos no mover das tuas mãos, Senhor. Cremos, Senhor. Toca, Senhor Jesus, em cada vida nessa manhã. Confirma a tua bênção, o teu milagre. Em nome de Jesus Cristo, confirma, Senhor Deus, o milagre. Sai doença, sai enfermidade. Sai, sai, sai, sai. Sai enfermidade, sai. Sai em nome de Jesus todo mal. Sai em nome de Jesus todo mal. Não fique enfermidade, não pode ficar, sai, não volta mais em nome de Jesus, amém? Toca, Senhor Jesus, confirma a vitória, vem que eu unjo, vem, corre, meu Deus, confirma a vitória em nome de Jesus, confirma a vitória em nome do Senhor Jesus, confirma, Senhor Deus, a bênção, a vitória, toca mesmo, em nome do Senhor Jesus, amém? Quem recebeu aí a tua vitória? Agora em nós unge, tá bom? Irmãos, preste atenção. Olha só. Tem uma pessoa que quando estava orando, você sentiu um queimou no teu corpo. Eu vejo Deus queimando uma leucemia no teu sangue nessa manhã. Você estava com enfermidade no teu sangue. Quem sabe nem saber, mas o teu corpo estava fraco. Uma fraqueza no teu corpo, um desânimo. Eu não vou insistir, irmãos. Eu não insisto. É pela fé, irmão. Já falou. Não quer a bênção, bate palma para Jesus. Eu vou começar a apontar. Se Deus...
2: E graças a Deus, ouvintes queridos. Obrigado você do outro lado pela companhia Fidalgui, o nosso programa. Atenção, Juiz de Fora! Atenção todos vocês do outro lado em companhia com a gente via rádio, via celular, via YouTube também, pelo IPDA Juiz de Fora. Atenção todos vocês, queridos irmãos ouvintes e internautas, para esse comunicado aviso aqui no programa.
3: É briga.
2: É nessa quarta-feira, dia 16, também quinta-feira, 17, sexta-feira, dia 18, aqui em Juiz de Fora, grande concentração em Santa Consagração, Senhor, esses três dias do grande livramento.
3: Sai, sai, sai, o da...
2: Vamos expulsar todo o mal.
3: Sai, sai, sai, sai.
2: É, Deus revelou o pastor Wesley para convocar todo mundo, então, esses três dias de consagração em jejum ao Senhor, quarta, quinta e sexta, 16, 17, 18 de setembro, será a grande concentração, então, do grande livramento.
3: Sai.
2: Está conosco aqui na rua Sancred Carvalho 75. É, aqui em Juiz de Fora, campanha do Grande Livramento, três dias consecutivos em consagração, Senhor, hein? Quarta, 9 da manhã, pastor Wesley pregando, orando por todos. Quinta-feira, 9 da manhã, cooperadora Maria das Graças. E encerrando a campanha, sexta-feira, 9 da manhã, nosso pastor estadual Wesley de Souza. Três dias do grande livramento.
3: Tem
2: Vem estar conosco aqui, porque olha, tem valido a pena, né? Você tem acompanhado já a programação, você tem estado com a Agenda Deus e Amor aqui, você tem visto e ouvido o que Deus tem feito aqui de sobrenatural. Agora chegou o seu dia, chegou a sua vez, chegou a sua hora de receber também gratuitamente a vitória na Igreja Deus e Amor.

0: esse osso doendo muito, uma dor insuportável no osso da sua perna. Deus está restituindo o cálcio.
1: Glória a Deus.
0: A senhora, é verdade, irmã?
1: Maravilha.
0: Bate o pé no chão aí. Receba o teu milagre em nome de Jesus, minha irmã.
1: Que tremendo, pastor Wesley. Irmã, quanto tempo sofria este incômodo?
2: Há muito tempo que eu sentia dor, mas eu não sei.
1: E esse muito tempo é mais de quantos anos?
2: Ah, mais uns 2 anos.
1: Agora, na revelação profética, a senhora sentiu esse cálcio de Jesus agora em seus ossos.
2: Não tenho mais nada.
0: Bate o pé no chão, bate o pé no chão. Receba o teu milagre.
1: Curado.
0: Cadê a dor, irmã?
2: Não tem mais nada.
0: Subiu a dor, irmã?
2: Subiu.
0: Quem te curou?
2: Senhor Jesus.
0: Jesus te curou nessa manhã. Quem quer que Deus cura a igreja? Tem uma pessoa que me revela um sinal ainda. Deus está te livrando do AVC nessa manhã.
1: Aleluia, Deus.
0: Irmão, é um grande livramento da parte de Deus.
1: Grande
0: Deus.
1: Deus.
0: Você, irmão. Deus te livrando do AVC nessa manhã.
1: Glória!
0: Recebe o teu livramento. Deus está te dando vida nessa manhã. Aleluia. Tem uma pessoa que Deus nessa manhã te visita. E quando estava orando, Deus visitou o teu corpo. Sabe o que Deus me mostra, irmão?
1: Aleluia!
0: Deus me mostra um tumor no teu pâncreas essa manhã, foi curado. Quem sabe você nem foi no médico ainda, nem sabia ainda, mas antes de acontecer, Deus já queimou essa enfermidade. Você sentia dores no teu corpo, você sentia um mal-estar, a enfermidade já estava trazendo sinais, mas Deus te curou aqui agora. Um tumor no teu pâncreas, você recebe uma cura nessa manhã. Receba o teu milagre, minha irmã.
3: Amém, Jesus. Glória a Deus. Eu, inclusive, esses dias eu tenho passado um bocado de mal. Né? Uma dor assim do lado. Eu achei que até uma cirurgia que eu tinha feito já há 13 anos. Né? Eu falei com a minha menina, assim, eu vou ao médico, vou pedir uma ressonância ou radiografia para poder ver. Umas 2 semanas me apareceu essa dor aqui. Assim.
0: Já estava sentindo.
3: Já estava. E a boca um pouquinho meio amarga.
0: Tá vendo, irmãos? Deus te cura nessa manhã. Essa enfermidade desaparece em nome de Jesus. Cadê a glória da igreja?
1: Glória a Deus.
0: Aleluia. Esse Deus é tremendo.
1: Verdade.
0: Não somos merecedores da sua presença, nem da sua
1: do
0: seu milagre. Mas ele é misericórdia na nossa vida. Eu estava orando nessa madrugada e falava com Deus, Deus. Faz alguma coisa entre nós.
1: Maravilha, Deus.
0: O povo crê quando o Senhor faz sinais.
1: É verdade.
0: O povo crê quando o Senhor opera sinais. Você orava a Deus dessa madrugada.
1: Maravilha.
0: E quando eu subi no altar dessa igreja, Deus começou a fazer coisas grandes.
1: É verdade, Deus.
0: Tem pessoas aqui que nem testemunhou, mas já recebeu milagre nessa manhã. Tem pessoas que chegou aqui doente, enfermo, sentindo dor, já sumiu. Porque nesse lugar o Senhor está operando milagres.
1: Ô, glória! Pastor Wesley, só um instante. A irmã Maria quer testificar ainda. Só estava o quê mesmo?
3: Umas 2 semanas, mais ou menos, que eu não estava alimentando. Se eu jantasse, eu não almoçava. Se eu almoçava, eu não jantava.
1: Devido à dor que estava sentindo.
3: É.
1: E agora está curada.
3: Estou curada. Para a glória do Senhor Jesus.
1: Ela está poupando aqui, pastor Wesley.
0: Calma, procura. Procura a dor. Procura a enfermidade. Sumiu a dor, minha irmã.
3: Sumiu, irmã. Glória a Deus.
0: Este Deus é o Deus do milagre. Cadê o glória de Deus?
1: Glória a Deus.
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5: Eu tinha um nódulo no rim e toda vez o médico me chamava para fazer, para eu operar o rim, no HU e no Santa Terezinha. E eu continuei fazendo a uretomografia várias vezes, quase um ano. E falei, não vou fazer mais essa uretomografia. Eu estou curada em nome de Jesus.
6: Ana, para comprovar o teu milagre pela tua fé, vai no médico e faz o exame de novo.
5: Mas eu já fiz.
6: E não deu nada?
5: Não.
6: Vamos entender, porque eu não te entendi. A senhora tinha um nódulo no seu rim.
5: No rim. E eles queriam me operar de qualquer jeito.
6: Eles queriam operar. A senhora pegou e fez outros exames.
5: Fiz vários exames.
6: E o nódulo, cadê ele?
5: Sumiu.
6: Sumiu, meu Deus! Eu não tinha entendido o milagre dela. O milagre dela é grande! Irmã Ana, na onde você recebeu essa bênção, irmã Ana?
5: Na igreja pentecostal, meus amores.
6: Deus está curando na igreja, Deus é amor, igreja. Deus está operando milagre, milagre, milagres. O que eu

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1: Minha irmã, qual o seu nome?
2: Nadir.
1: Conte a benção.
2: Deixa eu falar. Olha, eu fiz o voto aqui de R$121. E fiz na terça-feira. Quando foi na quarta-feira...
1: Fez esse voto na campanha da família.
2: Na campanha da família. Uhum. Quando foi na quarta-feira, eu recebi um telefonema em casa. Que havia uma quantia no banco, na minha conta.
1: Meu Deus.
2: E eu fiquei assim... Não acreditando muito, né? Fiquei, que conta é essa? Que valor é esse? E então, a moça também ligou para passou pro celular do meu filho, mensagem e tal, tal. E quando ele chegou em casa, ele passou para mim direitinho. Ela falou, já tinha passado. Quando chegar em casa, ele vai começar a questão direitinho. Eu fiquei muito preocupada. Eu fiquei até com medo, né? Por causa dos meus documentos. Uhum. Documentação, não pode ficar passando muito.
1: Sim.
2: Aí tá, e eu entreguei nas mãos de Deus, fiquei tranquila, não cheguei a ficar muito apavorada, nem dormi de quinta pra sexta, mas sexta-feira eu vim de manhã e falei em nome de Jesus, depois das orações da madrugada, glória, as orações de manhã com o pastor Wesley, né, com o pastor Ezequias, o outro pastor...
1: Pastor Afonso.
2: O pastor Afonso. Uhum. Aí eu tranquilizei muito, mas tranquilizei demais. Eu falei, eu já vou para a igreja agora. Tem muita coisa para fazer, mas eu vou agora. E eu tomei a decisão de viver.
1: Uhum.
2: E quando chegou aqui, a palavra de Deus que ele pregou, o pastor Wesley, foi de Daniel 6. Tudo que ele falou estava de encontro à minha
1: glória
2: vida.
1: A Deus.
2: Tava, e eu recebendo, recebendo. Maravilha. Ali eu estava muito tranquila e continuei tranquila.
1: Uhum.
2: E aí, quando eu cheguei em casa, daí a pouco, às 15h30, a moça me ligou. Ô, dona Nadir, deixa eu falar com a senhora. Já está depositado na sua conta.
1: Glória a Deus.
2: O valor de R$912.
1: Uhum.
2: Eu falei, mas... De que esse dinheiro? Ela falou, foi de um juro, é acima do limite que a senhora pagou.
1: Olha que
2: há bem tempo.
1: Era algo abusivo na sua conta lá,
2: minha,
1: né?
2: Na conta. E então, ela falou, nós estamos devolvendo esse valor.
1: Que maravilha.
2: E devolveu na minha conta direitinho. Acabou agora, de devolver, ela me ligou, já está na conta da senhora.
1: Agora entendo, ouvintes, ela fez um voto com o senhor de R$121,
2: foi,
1: quer dizer, pela Bíblia, né? Elevou os olhos dela para os montes e o senhor socorreu a senhora.
2: Muita bênção mesmo. Eu aconselho que todos aqueles que fazem esse propósito, nunca deixe de ofertar a casa de Deus, nunca deixe de trazer os seus propósitos, as suas ofertas, porque aqui a gente realmente... tem tudo isso é devolvido com muito mais do que aquelas vezes até que a gente...
1: É uma plantação que automaticamente, claro, vem a colheita de Deus.
2: Com certeza.
1: É uma terra fértil,
2: aqui,
1: né?
2: É uma terra fértil onde a gente planta e colhe. E eu não deixo de fazer meus votos de jeito nenhum.
1: Quem honrou a senhora aqui, né? Deus e amor.
2: Ah, foi Jesus, com certeza,
1: muito
2: na igreja Deus e amor, na Santa Clara de Carvalho,
1: é 75.
2: 75, né? E é a igreja famosa,
1: abençoada
2: por Deus. E a gente, vamos todo mundo vir para cá, gente. Vamos fazer o nosso propósito, vamos buscar nossas bênçãos aqui, que aqui é lugar de receber as nossas bênçãos, nossas vitórias.
1: Muito obrigado, irmã Nadir, também, por esse maravilhoso testemunho de bênção.
2: Amém.
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1: O seu nome?
4: Margarete,
1: conte a bênção. Qual foi o milagre?
4: Eu estava com muito mioma no útero, então eu ia internar na Santa Teresinha de Jesus. Aí, quando eu fui internar, o médico fez o último exame e meu útero estava limpinho.
5: Aleluia!
4: Aos 7 meses, entrou dentro da sala e se confirmaram, foi um milagre.
1: Milagre!
6: senhora com mioma no útero.
4: É, o milagre foi instantâneo. Foi todo...
6: A senhora fez campanha de Deus e Amor?
4: Foi, eu fiz isso.
6: Aí voltou de novo no médico?
4: Foi. Quando eles fizeram o exame, entrou um chamar o outro médico, outro chamar o outro médico, eles não acreditaram que estava acontecendo.
3: Milagres, irmãos! É a campanha da misericórdia de Deus! É a misericórdia!
6: E qual igreja?
4: Pentecostal, Deus e Amor.
6: Milagre, pastor Wesley!
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6: Minha irmã, qual o seu nome?
2: Maria Aparecida Garcia Moreira.
6: Conte a benção.
2: Glória a Deus, meus irmãos, uma benção maravilhosa que Deus me deu. Eu trabalhava numa casa há 70 anos atrás. Hoje eles me acharam lá, que eu estava lá em São Geraldo. Me levaram para Matias Barbosa, pagando aluguel, um apartamento para mim, mobiliou tudo. Eu estou muito feliz com meus filhos. Um chama o pai, que é meu pai de criação, Natalino Vieira Cima, e Claudinho e Adriano. Eles me levaram para lá, pagaram o apartamento, 2 anos de aluguel, que eu não preciso pagar nem água e nem luz, eu estou muito feliz lá.
6: Que presente, minha irmã.
2: Presente maravilhoso.
6: Muito abençoado, né?
2: Muito abençoado. Você
6: trabalhava com eles e honraram a senhora.
2: É, honraram, irmão. Grande gratidão, irmão.
6: A senhora entende que as campanhas de Deus e Amor, os votos aqui, reproduzem em nós as bênçãos de Deus.
2: As bênçãos do nosso Senhor Salvador Jesus Cristo. Eu estou muito feliz. Eu estou aqui nessa igreja santa, preciosa, desde a sede mundial, desde 1984.
6: Que maravilha. Hoje agradecida a Deus, agora recebeu esse presente do céu e está muito feliz.
2: Muito feliz, é Matias Barbosa, a rua Tiradentes 21.
6: Quem te honrou mesmo?
2: Foi nosso Senhor Salvador Jesus Cristo.
6: Em qual igreja?
2: Pentecostal, Deus é Amor.
6: Deus abençoe a irmã Maria, né?
2: Amém,
6: Jesus. Seu testemunho de bênção. Minha irmã, qual o seu nome?
7: Eliane.
6: Conte a benção.
7: A benção que eu recebi é que o Senhor me concedeu uma grande benção, uma grande...
6: Vitória.
7: Vitória, né? Que eu procurei, fui ao médico, né? E o médico fez uns exames lá, e ele pegou, levei para ele ver e falou assim, você tem que procurar um gastro. Aí eu procurei o gastro, né? Aí eu levei os exames que eu fiz para ele, entreguei ele, aí ele pediu um outro exame, né? Ultrassom, um outro exame, ultrassonografia. Aí eu peguei, levei, ele falou assim, ele olhou os exames e falou assim, ó, você vai ter que fazer uma cirurgia, né? Que deu cálculo de novo, né? No canal do estômago.
6: Meu Deus.
7: Aí eu falei assim, de novo? Ele falou assim, tem que fazer, né? Aí eu peguei...
6: E a senhora sofria quanto tempo essa situação de incômodo?
7: Ah, eu tava sofrendo, tinha 2 meses, né? Porque eu fui internada 3 vezes, por causa dessa dor, né?
6: Internou 3 vezes por causa disso.
7: 3 vezes, por causa dessas dores. E só gastando com remédio, né? E sem contar que eu já fiz já 3 cirurgias por causa disso.
6: Meu Deus do
7: né?
6: céu.
7: Cálculo.
6: Bem aí... complicado, então, tava, né, irmão?
7: Bem complicado mesmo. Aí ele pegou e falou assim, você faz esse outro exame, traz, e aí vem, pega aqui que eu vou conversar com você, né? Aí eu fiz o exame, vim aqui, trouxe o exame na oração aqui, coloquei, apresentei
6: a Deus.
7: Glória a Deus. Glória a Deus, a campanha que eu sempre faço, né? Aí levei lá, aí ele pegou, olhou os exames tudo, ele falou assim, olha, não vai ser preciso fazer não, você não tem nada não.
6: Que maravilha, né?
7: Aí eu falei, uma grande vitória.
6: Foi curada por Jesus.
7: Fui curada aqui mesmo na igreja, né? O pastor Ariel falou que Deus estava me concedendo uma grande vitória.
6: Glória a Deus.
7: Né? Que não ia ser preciso fazer a cirurgia, já estava marcado.
6: Deus revelou aqui o pastor Eliel para a senhora que não ia passar pela cirurgia.
7: Não ia ser preciso eu passar, que Deus já estava colocando as mãos dele. Né? Eu falei, glória a Deus.
6: A vitória chegou.
7: A vitória chegou, em nome de Jesus.
6: Quem não vive em casa agora também pode estar problemático, enfermo, complicação, aquele incômodo. Aqui não é Deus e Amor, Deus que revela e confirma.
7: Isso, revela e confirma, né? Só vim buscar e confiar.
6: Quem
7: né?
6: te honrou mesmo?
7: Foi o Senhor Jesus.
6: Em qual igreja?
7: Deus e Amor.
6: Deus abençoe a irmã Eliane, né? Pelo seu maravilhoso testemunho de bênção.
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0: Graças a Deus, que maravilha, né, ouvintes? Não se esqueça, então, é nessa oportunidade, quarta-feira, dia 16, quinta-feira, dia 17, sexta-feira, dia 18, três dias consecutivos do grande livramento. Deus revelou esses três dias ao pastor Wesley para convocar todo mundo para estar conosco aqui em santa consagração ao Senhor, às 9 da manhã, na quarta-feira. Ele vai estar pregando a palavra de Deus em consagração, orando por todos. No final, vamos ungir a todos também com azeite santo. Na quinta-feira, vai estar pregando. Maria das Graças terá unção também sobre a sua vida, com o presbítero a ser convocado para poder estar ungindo você. Sexta-feira, novamente, encerra essa cruzada, três dias. Olha o tema, hein? O grande livramento. Quero falar com você do outro lado agora. Claro, você, nenhum de nós estamos, né, fora desse quesito a não receber o livramento do Senhor. Deus tem para mim, você, para nós, o livramento. Para isso acontecer, temos de estar onde? Na concentração, na campanha dele. Vai cumprir nossa vida a palavra do Senhor, que diz que ele acampa os teus anjos ao redor daquele que o teme e o livra de todo o mal. Então nessa oportunidade, quarta-feira, dia 16, quinta, 17, sexta, 18, três dias consecutivos do grande livramento. Você acompanhou aí, uma vez mais, como sempre, na programação, milagres, testemunhos, o operar de Deus, né, ouvintes? O operar de Deus, o operar do céu, o sobrenatural do Senhor Jesus Cristo, meu Deus do céu. Quantos testemunhos acompanhamos, milagres, com uma irmã, Ana, né? Que ela tinha um nódulo ali sobre os seus rins, e após estar aqui em Juiz de Fora nas concentrações, ela relatou de viva voz ali que agora não tem mais nada. Chegou a passar pela intervenção, pela medicina humana, que diagnosticou tanto o nódulo, e após ela fazer a campanha agora, diagnosticou também o quê? Que não tinha mais nada, porque foi curada na campanha que na Deus e Amor. A irmã Margarete também tinha vários miomas em seu corpo. Ao fazer a campanha aqui, estar na campanha com a gente, a Deus e Amor, ela testifica nada aqui, ó. Anda cruzada.
1: Felipe Gomes, 50231. 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
2: 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Boa noite.
3: 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As notícias do governo federal que movimentaram o país no dia de hoje.
4: Olá, boa noite.
5: Boa noite para você que nos acompanha em todo o país.
4: Quinta-feira, 17 de setembro de 2026.
5: Vamos aos destaques do dia.
4: Ação contra o comércio de celulares irregulares.
5: Operação Última Chamada tem como alvo cerca de 200 estabelecimentos comerciais em 15 estados. Luana Karen.
6: 50 inquéritos policiais foram instaurados. Também foram realizadas prisões em flagrante e 635.